0: culpado por Aldemir Bendini, ex-presidente do Banco do Brasil e da Petrobras, indicado por Dilma Rousseff para comandar a estatal em 2015, no auge da crise da Lava Jato. Ele chegou a ser preso e condenado por receber propina. Bendini também foi acusado de favorecer, em 2013, um empréstimo do Banco do Brasil a uma empresa da Socialite Valmarchiori, que depois entrou com um pedido para usar parte do crédito na compra de um Porsche para uso pessoal. E veículos de imprensa ajudaram a revelar o caso do Digimais. A revista Piauí mostrou o funcionamento das fraudes em março. Nessa semana, o jornal O Estado de São Paulo revelou que o Digimais repassava carteiras de crédito com cerca de 60% de inadimplência para outras instituições. O Banco Digimais foi fundado em 1981 em Porto Alegre, no Rio Grande do Sul, originalmente com o nome de Banco Renner, criado pela família de mesmo nome. A instituição passou por mudanças de controle e adotou o nome Digimais em 2020, quando foi reestruturada para atuar como banco digital. Foi naquele ano que Edir Macedo assumiu o controle integral do antigo Banco Renner ao comprar todas as ações. Ele já era acionista minoritário desde 2009, quando comprou 40% de participação no banco. Em 2020, ao assumir todo o controle, rebatizou a instituição e colocou o bispo João Urbaneja na direção. 2 anos depois, o banco passou a dar prejuízo. Em nota oficial enviada à imprensa, o Banco Digimais se defendeu das acusações, reafirmando seu compromisso com a transparência, a conformidade regulatória e a plena colaboração com as autoridades competentes. E teve mais operação contra desvio de dinheiro de aposentado. Dessa vez, a Polícia Civil do Distrito Federal prendeu 7 pessoas. O esquema provocou um prejuízo estimado em R$5 milhões e pode ter prejudicado mais de 3.500 contas no BRB, o Banco de Brasília. As investigações apontam que o grupo usava transcrições falsas de ligações telefônicas para simular que os idosos tinham autorizado descontos de R$ 40 mensais em favor de 6 associações de fachada. Os valores eram debitados direto no extrato, no contra-cheque ou na fatura do cartão de crédito. 3 funcionários do BRB foram afastados das funções. A polícia tenta descobrir se eles ajudaram ativamente na fraude. O golpe é idêntico ao que foi descoberto na Operação Sem Desconto, que investigou fraudes contra o INSS entre 2019, no governo Bolsonaro, e 2024, no governo Lula. A governadora do Distrito Federal, Celina Leão, do Progressista, determinou a contratação de uma auditoria externa para apurar as irregularidades. Em nota, o BRB informou que a operação começou depois do próprio banco identificar os problemas e fazer a denúncia. A instituição reforçou que os fatos não têm relação com a atual diretoria e que os clientes já começaram a receber o dinheiro de volta. Se você é correntista e notar um desconto suspeito de entidades como Cacisp, SBSP ou Mão Amiga, olha o nome, podia ser Mão Grande, né? A polícia orientou então a pedir o cancelamento imediato e registrar um boletim de ocorrência. E a casa de Henrique Vorcaro, pai do dono do Banco Master, Daniel Vorcaro, foi assaltada em um condomínio de luxo em Nova Lima, na região metropolitana de Belo Horizonte. O portal G1 revelou que o prejuízo passa de R$5 milhões em joias e relógios. O crime foi no sábado e um suspeito foi preso no domingo. Henrique Vorcaro está preso desde o dia 14 de maio pela Polícia Federal, suspeito de ser o operador financeiro do esquema e de integrar um grupo que fazia ameaças e conseguia dados sigilosos. E a Polícia Civil do Distrito Federal ouviu o ex-presidente Jair Bolsonaro sobre a arma dele encontrada numa blitz. O depoimento aconteceu no condomínio onde ele cumpre prisão domiciliar. O advogado dele, Paulo Cunha Bueno, disse à Globo News que Bolsonaro conversou por 5 minutos e repetiu a versão já dada ao Supremo, a de que apenas pediu para um militar da segurança avaliar o funcionamento da arma que estava quebrada, sem autorizar a retirada dela do condomínio. Bueno avalia que o episódio não vai impactar a decisão do ministro Alexandre de Moraes sobre a prorrogação da prisão domiciliar, já que as medidas cautelares não exigiam a entrega das armas. E a Justiça da Flórida, nos Estados Unidos, autorizou a entrada do governo brasileiro na ação movida pelas empresas Trump Media, do presidente Donald Trump, e Rumble, contra o ministro Alexandre de Moraes. A decisão atende a um pedido da Advocacia Geral da União. Essa ação começou em abril do ano passado. A Trump Media, que comanda a rede social de Donald Trump, a Truth Social, e também a plataforma de vídeos Rumble, contestam ordens de bloqueio de contas de influenciadores brasileiros nos Estados Unidos. Elas alegam que o ministro violou a primeira emenda da Constituição americana, que garante a liberdade de expressão. O governo do Brasil vai atuar no caso, pela AGU, para defender que as decisões de Moraes fazem parte da soberania nacional e não podem ser questionadas por tribunais estrangeiros. O Estado brasileiro vai ser representado pelo escritório americano Foley Hoag. A juíza do caso barrou, por enquanto, o pedido das plataformas de tecnologia para julgar o ministro à revelia. Isso acontece quando o réu deixa de se manifestar no prazo. A Trump Media e o Rumble alegavam que Moraes foi notificado por e-mail e não apresentou defesa direta. Agora, a justiça americana adiou a análise do pedido brasileiro para encerrar de vez o processo. O tribunal deu um prazo de 14 dias para que as duas empresas apresentem uma resposta aos argumentos do Brasil. E o presidente Donald Trump usou a rede social dele para destacar o avanço da direita na América Latina. Ele compartilhou um artigo do site de notícias americano Newsmax, assinado pelo colunista político John Deasy. O texto aponta que o governo americano vê o Brasil como o próximo grande foco político na região. A análise foi publicada logo depois da eleição presidencial na Colômbia, que terminou com a vitória de Abelardo de la Espriella, um advogado de direita apoiado publicamente por Trump. De acordo com a reportagem do Newsmax, as vitórias recentes da direita na Colômbia e no Peru mostram uma corrente política forte no hemisfério, influenciada diretamente pelas ideias e prioridades de Donald Trump. O colunista escreve que se o Brasil entrar nessa lista, o mapa político da América Latina vai ficar completamente diferente do que era há 10 anos. E a publicação cita que os apoiadores do ex-presidente Jair Bolsonaro estão se unindo em torno do filho dele, o senador Flávio Bolsonaro do PL, para tentar derrotar o presidente Lula em outubro. O jornalista afirma ainda que o debate sobre a integridade do sistema eleitoral brasileiro já está na pauta dos grupos políticos. Na guerra no Oriente Médio, as negociações continuam, mas o clima de desconfiança e os incidentes militares testam o cessar-fogo. O presidente dos Estados Unidos, Donald Trump, declarou que resolveu suspender o bloqueio naval que a Marinha americana mantinha no Estreito de Hormuz, garantindo que tomou essa decisão porque os negociadores do Irã teriam aceitado as inspeções nucleares permanentes no país. Só que o Irã negou de novo esse recuo e desmentiu o presidente. O presidente do Irã, Massoud Pezeshkian, garantiu publicamente que não vai haver qualquer tipo de negociação sobre os mísseis balísticos do país, que foram decisivos para a defesa na guerra. O presidente do parlamento do Irã, Mohammad Ghalibaf, anunciou também que fechou um acordo com os Estados Unidos para liberar 12 bilhões de dólares em fundos iranianos que estavam congelados. Esse dinheiro vai ser pago em duas parcelas de 6 bilhões. E como parte desse acerto, o Departamento do Tesouro dos Estados Unidos suspendeu as sanções contra o petróleo iraniano pelo período de 60 dias. E toda essa costura aí corre risco por causa da violência no Líbano. Tropas de Israel abriram fogo e mataram duas pessoas e feriu outras. O grupo extremista Hezbollah classificou a ação como uma violação contra civis. Nos Estados Unidos, o Senado aprovou uma resolução que impede o presidente Trump de realizar novos ataques ao Irã sem aprovação do Congresso. Essa medida já tinha sido aprovada pela Câmara e agora teve apoio de 4 republicanos. O petróleo caiu ainda mais nessa terça-feira. No momento em que eu gravo, o barril do tipo Brent recua 1,5%, é negociado a 76 dólares. Na quarta-feira da semana passada, como você ouviu aqui no Panorama, o Banco Central reduziu a taxa básica de juros de 14,5% para 14,25% ao ano. E nessa terça, como de costume, o Comitê de Política Monetária divulgou a ata da reunião. O Banco Central explicou que preferiu não interromper o ritmo de queda de juros, defendendo que a melhor prática é não reagir a variações causadas por choques de oferta, que são eventos imprevistos, como a guerra no Oriente Médio, também os impactos do fenômeno El Niño, que mal começou. O mercado projeta que a inflação vai ficar acima da meta de 3% no ano que vem, e mesmo assim o Banco Central manteve a redução dos juros, porque calcula agora que a inflação vai voltar para o centro da meta só no primeiro trimestre de 2028, aumentando então o prazo de inflação fora da meta, e isso gerou críticas de economistas. Atualmente, os preços aceleraram e romperam o teto da meta, puxados pelo crescimento da economia, acima do esperado no primeiro trimestre, e também pelo mercado de trabalho aquecido. E a comentarista de economia da CBN, Miriam Leitão, aponta ainda o recado do Banco Central de que os juros também não caem por causa da dívida pública.
1: Manda um recado para o governo de que precisa controlar gasto público, então isso foi dito lá. O mercado acha que eles, o recado do Banco Central está meio fraco para o tamanho da encrenca. Nesse ano, o governo está gastando mais, governo federal e governos estaduais, e o Congresso está toda hora disparando uma bomba fiscal, a gente tem conversado aqui. Isso é que impede a queda forte da taxa de juros. E a taxa de juros precisa cair porque está alta demais.
0: E o comitê alertou que a falta de disciplina fiscal gera desconfiança sobre a capacidade do Brasil de pagar a dívida pública. O principal índice da Bolsa de Valores de São Paulo nessa terça fechou em alta de 0,52% aos 171.258 pontos. O dólar comercial subiu 0,88%, cotado a R$ 5,18. O euro vale R$ 5,90, com alta de 0,47%. E uma operação da Polícia Civil contra a facção criminosa Comando Vermelho no Morro Dona Marta, em Botafogo, na zona sul do Rio, assustou moradores e deixou turistas ilhados na madrugada e na manhã dessa terça-feira. Os policiais saíram para cumprir 44 mandados de prisão e 98 de busca e apreensão. E o tiroteio foi tão intenso que os disparos foram ouvidos em bairros vizinhos, como Humaitá, Laranjeiras e Copacabana. Na rua São Clemente, que é um dos principais acessos à comunidade, os tiros atingiram prédios, carros e uma igreja metodista. O pastor Carlos Wesley Domingues contou para a reportagem da CBN que encontrou projéteis na igreja e uma moradora de um apartamento disse que, por sorte, não estava no quarto no momento dos tiros.
2: Projéteis aqui, né? A nossa porta aqui também foi atingida, o nosso vidro aqui. Ficamos tristes, né, por essa questão, mas eu recebi relatos de membros da nossa igreja que moram na comunidade dizendo que estavam no chão, né, porque o tiro estava muito forte.
3: Por sorte, eu estava dormindo no outro quarto. E o tiro entrou pelo vidro, atravessou a sala e foi parar na parede. Hoje foi uma guerra.
0: Um passageiro de um ônibus foi baleado na perna e já recebeu alta. Além disso, cerca de 60 turistas que subiram ao Mirante Dona Marta para ver o nascer do sol ficaram presos e só conseguiram descer depois que a polícia garantiu a segurança. Essa ação terminou com 6 pessoas presas, mas o principal alvo da operação conseguiu escapar, como é bem comum nessas operações. O homem procurado é Francisco Rafael Dias da Silva, que, segundo a polícia, obedece a ordens de um líder do Comando Vermelho, vulgo Ronaldinho Tabajara, de dentro de um presídio federal. Também teve operação contra o PCC, no Ceará e em São Paulo. Numa das operações, foram cumpridos 31 mandados de prisão, sendo que 17 suspeitos já estavam detidos. Antônio André Sampaio de Souza, conhecido como Dedé ou Escobar, acusado de comandar crimes na região sul do Ceará, foi preso em São Paulo. Em outra operação, com foco na zona leste de São Paulo, 2 integrantes da facção foram presos e outro não foi encontrado. E o Datafolha divulgou mais dados da pesquisa feita na semana passada, que mostram agora que a maioria dos brasileiros concorda com a decisão do governo dos Estados Unidos de classificar o PCC e o Comando Vermelho como organizações terroristas. 59% dos entrevistados apoiam total ou parcialmente a medida americana. Por outro lado, 33% discordam da classificação e 7% não sabem opinar. A decisão gerou debates sobre a soberania nacional e o Datafolha captou a resistência do brasileiro a uma interferência direta de fora. Uma ampla maioria, de 74%, rejeita a possibilidade de os Estados Unidos atuarem militarmente dentro do Brasil contra essas facções sem autorização do governo federal. Quase toda a população está acompanhando o tema. Do total de entrevistados, 83% afirmaram que sabem da nova classificação americana para os grupos criminosos. O Datafolha avaliou ainda o impacto político do caso. Mais da metade dos entrevistados, 54%, considera que o senador e pré-candidato à presidência Flávio Bolsonaro, do PL, teve influência na decisão do presidente Donald Trump. Mas a maioria vê essa articulação com desconfiança. Entre as pessoas que enxergam a participação do senador, 57% avaliam que essa influência vai ser negativa para o Brasil, enquanto 37% acham que vai ser positiva. E a Europa está enfrentando mais uma onda de calor histórica e letal nessa semana, com termômetros acima dos 40 graus, na França, Espanha, Itália e Reino Unido. Os franceses tiveram o dia mais quente na história recente do país desde o início do monitoramento, em 1947. O indicador térmico nacional atingiu a média recorde de 29,8 graus. Em 5 dias, pelo menos 40 pessoas morreram afogadas ao tentar se refrescar em rios e praias, e 2 crianças morreram esquecidas dentro de um carro. Pontos turísticos como a Torre Eiffel e o Museu do Louvre fecharam mais cedo. Na Espanha, o alerta vermelho atinge regiões como a Andaluzia, com previsão de 44 graus. O

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3: Na Copa do Mundo, a seleção de Portugal goleou o Uzbequistão por 5-0 nessa terça-feira. O grande destaque foi o atacante Cristiano Ronaldo, que marcou 2 gols e participou de quase todas as principais jogadas. Depois da partida, ele desabafou sobre as críticas ao desempenho na primeira partida contra a República Democrática do Congo, dizendo que foi uma semana difícil e que parecia que ele já estava aposentado, mas ele aguentou firme e aí marcou 2 gols agora. Com o resultado, atingiu a marca histórica de ser o primeiro atleta a marcar gols em 6 edições de Copas do Mundo. Ele também é o segundo mais velho a marcar em Copas, com 41 anos. Na frente dele está o camaronês Roger Milá, que tinha 42 anos quando marcou na Copa de 94. Cristiano Ronaldo também chegou a 10 gols em Copas e superou o ex-jogador Eusébio como o maior artilheiro de Portugal na história da competição. Agora, apesar do placar, Portugal ainda não está classificado para a próxima fase porque empatou o primeiro jogo. E a lista de maiores artilheiros das Copas mudou depois que eu gravei o último episódio, né? Pouco depois de Lionel Messi fazer história como maior goleador com 18 gols, o francês Kylian Mbappé marcou 2 vezes na vitória da França contra o Iraque por 3-0 e classificou a seleção para a segunda fase. Ele chegou a 16 gols em Copas, ultrapassando o Ronaldo com 15 e igualando a marca do alemão Miroslav Klose. Quem também marcou 2 vezes foi o atacante Haaland, da Noruega, que já tem 4 gols no torneio e é vice-artilheiro junto com o Mbappé. A Noruega venceu o Senegal por 3-2 e também avançou para a próxima fase. Os Estados Unidos relaxaram as restrições à seleção do Irã, permitindo que a equipe viaje para o país 2 dias antes de sua próxima partida. A equipe está concentrada no México, né? Só que ainda vai ter que deixar os Estados Unidos depois da partida de sexta-feira em Seattle contra o Egito. O técnico da seleção chegou a reclamar diretamente ao presidente da FIFA sobre as condições impostas ao Irã e disse que a equipe estava sendo oprimida. E antes da última notícia, convido você a mandar mensagem para o Panorama. Meu e-mail é leandro.gouveia@cbn.com.br. No Instagram é só procurar por Lê Reis Gouveia e não esquece de escrever seu nome e de onde você está ouvindo. A Luciana Neumayer, que não conta de onde está ouvindo, mandou mensagem no último dia e eu li aqui, né, sobre os políticos que estavam fazendo media training em Sucupira, segundo ela. E aí eu associei o comentário dela com a piada do presidente Lula de sexta-feira de que o Neymar estava fazendo home office. Aí ela escreveu para fazer um esclarecimento. O comentário foi sobre a criatividade das desculpas dos políticos no caso Master, dignas de roteiro do Bem Amado, ela diz. E sobre o que o presidente Lula falou sobre o Neymar, concordo com ele. Sou defensora ferrenha do direito ao teletrabalho, mas para jogador de futebol, só se for no PS, ela escreve. Obrigado, Luciana, pela sua participação. E o Thiago Rocha, de São Paulo, disse que a notícia do jogador belga do último episódio fez a quinta série que habita em nós florescer incontrolavelmente. E com certeza é por causa do nome do jogador, né, Thiago Rocha? Que eu não vou dizer aqui. Quem não ouviu, ouve o episódio de ontem. Tive que me segurar mesmo. Você já indicou o Panorama para alguém hoje? Manda o link pelo WhatsApp para quem você sabe que gosta de ficar bem informado e bem informada. 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Parabéns a toda a equipe. Música agora.
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3: Estamos ouvindo Livros, de Caetano Veloso, porque a Festa Literária Internacional de Paraty, a FLIP, anunciou a programação completa para a edição desse ano, que vai acontecer entre os dias 22 e 26 de julho. O principal tema desse ano vai ser o desenraizamento, já que grande parte dos autores internacionais convidados não vive mais nos países de origem. É o caso do escritor argelino Kamel Daoud e da congolesa Eve Guerra, que moram na França. Entre os destaques brasileiros, o evento vai ter a presença da ministra Carmen Lúcia, do Supremo Tribunal Federal, que vai lançar o livro Pela Mão do Povo, Democracia e Voto no Brasil. A edição desse ano tem como homenagear

da poeta paulista Orides Fontella, que morreu em 1998. O centenário do escritor Dalton Trevisan, que foi comemorado no ano passado, também vai ser lembrado com um espetáculo inédito da atriz Denise Stoklos. Ao todo vão ser 21 mesas literárias, mesmo número do ano passado. A venda de ingressos começou nessa terça para moradores de Paraty e para o público geral as vendas começam na sexta-feira pela internet. O primeiro lote tem preços populares de R$ 50,00 a inteira, depois os valores sobem para R$ 140,00 a inteira, R$ 70,00 a meia. Tem reportagem com todos os detalhes no site da CBN. E esse episódio do Panorama vai ficando por aqui. A produção e o roteiro foram feitos por mim, Leandro Gouveia, e a edição e a sonorização por Anderson Wendel, o Tico. A próxima edição do Panorama chega às plataformas por volta das 7 da manhã com Bianca Santos, e eu volto na sequência. Até lá!

0: A Festa Literária Internacional de Paraty divulgou a programação completa do evento deste ano. Entre eles, a ministra do Supremo Tribunal Federal, Carmen Lúcia, e o médico Drauzio Varella. A FLIP celebrará o legado da poetisa brasileira Orídies Fontela. A reportagem é de Amanda Mazin.
1: A FLIP, a Festa Literária Internacional de Paraty, anunciou a programação completa para a edição deste ano. O evento ocorrerá no mês que vem, entre os dias 22 e 26 de julho. Nomes nacionais e internacionais serão destaque no evento. Entre eles estão os escritores Andrea Del Fuego, Betânia Pires Amaro, Ana Paula Tavares, Keiichi Kitamura, Milton Hatum e Zadie Smith. A ministra Carmen Lúcia, do Supremo Tribunal Federal, que está lançando o livro Pela Mão do Povo, Democracia e Voto no Brasil, participará de uma mesa durante a FLIP, assim como o médico Drauzio Varella. Tradição da FLIP, este ano o autor homenageado será a poeta Orídies Fontela, dona de um prêmio Jabuti, com o livro Alba, de 1983. Orídies é paulista, nascida em São João da Boa Vista e morreu em 1998. Os 5 livros dela foram relançados neste ano de 2026 pela editora Edra. Augusto Massi, poeta e crítico literário que vai fazer a abertura da FLIP, celebrou a escolha. Para ele, a autora alcança um patamar lírico que poucos alcançaram.
2: A Orídies é uma poeta feminista que defende várias posições, vamos dizer, avançadas do ponto de vista de uma crítica social, que está muito oculta na sua poesia, que é uma poesia muito lírica. Mas é importante não dissociar esses dois aspectos. Ela é uma poeta reflexiva e, ao mesmo tempo, uma poeta que tem preocupações sociais.
1: Rita Palmeira, responsável pela curadoria literária do evento, destacou a relação entre política e literatura, que estará presente em parte das mesas. Assuntos como a guerra da Ucrânia e a perseguição ao escritor argelino Kamel Daoud ganharão espaço no debate.
3: Acho que é uma espécie de um emblema da curadoria mesmo. Olha, a gente até tenta pensar só no mundo encantado ficcional, mas a realidade se impõe e aí a ficção tem que saber com isso.
1: Além da programação principal e da específica para jovens e crianças, a FLIP contará com atividades, palestras e encontros com autores nas casas parceiras, que serão 44 neste ano. Para essa edição, houve mudança nos horários das últimas mesas. Agora, a última vai sempre começar às 7 da noite. Antes era às 9. Segundo a organização, a ideia é oferecer segurança no retorno de quem ainda pega a estrada no mesmo dia. Os ingressos já estão à venda para os moradores da cidade do Sul Fluminense e a venda geral para quem é de fora começa na sexta-feira pelo site oficial da FLIP. E antes da FLIP, em parceria com o SESC, ocorrerá aqui em São Paulo um ciclo de palestras sobre a obra de Orídies Fontela. A programação gratuita vai acontecer entre os dias 25 e 27 de junho. Os detalhes estão no site da CBN, assim como a programação principal da FLIP. De São Paulo, Amanda Mazeio.
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0: Terça-feira, 23 de junho de 2026. O ministro Gilmar Mendes, do Supremo Tribunal Federal, enviou à Advocacia-Geral da União garantias exigidas pela Itália para uma eventual extradição da ex-deputada Carla Zambelli. O magistrado também defendeu a validade da condenação por ampla maioria da corte no caso da perseguição armada nas ruas de São Paulo. No dia 1º de julho, a justiça italiana volta a julgar um segundo pedido de extradição de Zambelli. A ação envolve a condenação a 5 anos e 3 meses de prisão por porte ilegal de arma de fogo e constrangimento ilegal com emprego de arma de fogo. O episódio aconteceu na véspera do segundo turno das eleições de 2022. O INSS informou que mais de 656 mil aposentados e pensionistas ainda não aceitaram o acordo de devolução dos descontos indevidos dos benefícios, apesar de terem direito. A adesão, que garante a devolução em até 3 dias úteis, depende de ação do segurado. O prazo para contestar terminou, mas a adesão continua. O esquema foi revelado pela Operação Sem Desconto da Polícia Federal e da Controladoria Geral da União, que apontou autorizações fraudadas. Irã e Omã discutem a administração conjunta do Estreito de Hormuz, enquanto o tráfego naval atinge o maior volume desde o início da guerra no Oriente Médio. 35 navios cruzaram a via marítima, sinalizando avanços nas negociações para encerrar o conflito, apesar de divergências sobre a gestão da rota. Teherã planeja implementar taxas de serviço rejeitadas anteriormente por Washington. No horário de Brasília, 9h32.
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0: Olá, muito boa noite para você que a partir de agora tá ligado aqui no CBN Noite Total. Bem-vinda, bem-vindo. Eu sou Nadédia Calado, tenho o prazer de te acompanhar aqui em uma temporada durante as merecidas férias de Tânia Morales, nossa âncora titular, vai descansar um pouquinho e voltar em breve, dentro de umas 2 semaninhas. Enquanto isso, eu sigo com você hoje em uma edição reduzida, mas por um ótimo motivo, que é a Copa do Mundo. Então, a partir das 10h30 da noite, tem Futebol Globo CBN, transmissão de Colômbia e República Democrática do Congo pelo Grupo K do Mundial. 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Tem um chat ao lado do vídeo para você conversar com os outros ouvintes, para você participar também. Transmissão ao vivo com imagens, ainda no Globoplay. E a gente conversa pelo WhatsApp, 11 99 911 9981. Salva o contato da CBN no seu celular, manda para cá sua saudação, conta de onde você tá falando, o que, que você tá fazendo enquanto acompanha o programa. Quero que seus comentários, suas perguntas, a partir das 10. Estaremos também no radinho e seguimos aqui durante as férias da Taninha com a equipe que você conhece, com a produção da Karina Almeida, com os trabalhos técnicos do Henrique Dias. Eu e você, ouvinte, no CBN Noite Total, que tá no ar. Já já tem entrevista pra gente falar de cultura. Antes, traga um destaque importante do dia aqui do nosso noticiário. O ex-presidente Jair Bolsonaro prestou depoimento na tarde dessa terça-feira à Polícia Civil do Distrito Federal. O inquérito apura a apreensão de uma pistola Glock calibre 9mm registrada em nome do ex-presidente durante uma blitz da Polícia Militar em Brasília na última segunda-feira, dia 15. A oitiva foi presencial na residência onde Bolsonaro cumpre prisão domiciliar. O delegado Thiago Boeing, da 17ª Delegacia de Polícia, chegou ao local por volta das 14h30 e o depoimento durou cerca de 5 minutos. A Polícia Civil havia pedido que a oitiva fosse feita por videoconferência, mas o ministro do Supremo Tribunal Federal, Alexandre de Moraes, determinou que os investigadores se deslocassem até o endereço do ex-presidente. Segundo o advogado Paulo Cunha Bueno, que acompanhou todo o depoimento, Bolsonaro repetiu a versão já apresentada por escrito ao STF, que percebeu, ao manusear a arma, que ela apresentava defeito e, por isso, pediu a um militar da segurança presidencial, um segundo sargento do Exército com expertise naquele modelo, que verificasse o problema. Bolsonaro também afirmou que não pediu que o militar retirasse a arma do condomínio para conserto, mas apenas que averiguasse o funcionamento da pistola. Pistola que estava, lembrando, no carro do militar Estácio Leite da Silva Filho, do Gabinete de Segurança Institucional, cedido à Casa Civil para a segurança de Bolsonaro. A arma tinha registro regular em nome do ex-presidente, mas foi apreendida porque o Certificado de Registro de Arma de Fogo, o CRAF, não estava no veículo. O militar também depois, e foi liberado, afirmando que a pistola seria devolvida a Bolsonaro depois do reparo. Investigadores avaliam que as condutas podem se enquadrar em duas frentes. Uma infração administrativa, por porte sem a documentação exigida no transporte e, dependendo dos elementos do inquérito, também violação do Estatuto do Desarmamento, que é um crime que prevê pena de 3 a 6 anos de prisão, além de multa, por entregar arma a terceiro fora das condições legais. Na petição enviada ao STF, a defesa de Bolsonaro deu um detalhe a mais. Diz que a própria equipe de segurança, sem o conhecimento do ex-presidente, havia retirado o percussor da pistola, que é a peça que atua no disparo, para deixar a arma inoperante, devido aos efeitos cognitivos de medicações psiquiátricas que ele vinha tomando. A defesa lembra que esses mesmos remédios teriam sido determinantes no episódio de novembro do ano passado, quando Bolsonaro tentou romper a tornozeleira eletrônica com um ferro de solda. O advogado de Bolsonaro avalia que o episódio não deve impactar a decisão de Moraes sobre a prorrogação ou não da prisão domiciliar, já que as medidas cautelares não previam a entrega das armas do ex-presidente. Essa decisão é esperada justamente para essa quinta-feira, quando termina o prazo inicial de 90 dias da prisão domiciliar humanitária concedida em março, para que Bolsonaro se recuperasse de uma broncopneumonia. As informações do inquérito vão ser remetidas ao gabinete de Moraes, responsável pela execução da pena de Bolsonaro, atualmente fixada em 27 anos e 3 meses de prisão. 9 horas 38 minutos agora.
2: Esta ciudad es muy hermosa, pueblo feliz. Yo gozo de vivir acá, en Buenos Aires.
3: Nací en una ciudad llamada Buenos Aires, en el interior del nordeste de Brasil.
4: Más bonito. A tradição da Argentina, eu acho bonito.
5: Agora que tem muita gente que gosta da Argentina.
6: Só porque o nome da cidade é Buenos Aires, o povo acha que é argentino. Quer estar sempre argentino.
4: É que eu queria enfrentar a Argentina. Eu queria pegar ela no final da Copa. Pra dar nela na hora certa.
0: Bom, você
7: rapaz, ouviu não procura
0: parte do trailer de Buenos Aires, que é um documentário de Tuca Siqueira que acompanha uma pequena cidade brasileira que compartilha o mesmo nome da capital argentina. E é o tema da nossa entrevista aqui no CBN Noite Total agora. Tuca, que bom te receber. Seja muito bem-vinda. Boa noite.
8: Boa noite, Nadédia. É uma alegria estar aqui com vocês. Boa noite para todo mundo que está nos acompanhando.
0: Tuca, preciso começar dizendo que eu fiquei encantada por Buenos Aires. Tenho certeza que o ouvinte que assistiu o documentário vai se encantar também. E que já deve estar curioso, já ouvi um pouquinho de sotaque aí, que eu acho que dá algumas pistas. Onde fica a nossa Buenos Aires?
8: Sim, fica na zona da Mata Pernambucana. Eu estou aqui em Recife nesse momento e fica a quase 2 horas daqui de Recife. É pertinho. Apesar de ser perto, não é caminho exatamente para outros lugares, então muitos recifenses também não conhecem Buenos Aires pernambucano.
0: Pois é, ia falar isso, né? Muitos pernambucanos não sabem nem que a cidade existe. Como é que foi seu primeiro contato e o que que te levou a querer transformar esse lugar num filme?
8: Ah, primeiro que eu sempre me interessei muito pela América Latina e toda e qualquer possibilidade de aproximação, né, com a América Latina me interessa. E eu vi imagens dessa cidade de Buenos Aires através de um livro de fotografias de um fotógrafo amigo, Josiban Rodrigues, por volta ali de 2015. E fiquei muito curiosa. Então, pertinho, fui até Buenos Aires e desde a primeira visita já achei que existia ali uma atmosfera de fabulação fortíssima na cidade. Me encantei, fui super bem recebida e aí passei a frequentar e cada vez que eu ia descobria novos personagens, novos possíveis personagens, né, durante a pesquisa. E aí elaborei um projeto, né, de desenvolvimento de roteiro e submeti a um edital do FSA, que não existe mais, infelizmente, 2016-2017, e aí pude fazer essa pesquisa junto com a equipe. E foi muito legal, porque isso permitiu também que a gente pudesse desenvolver também uma pesquisa de uma semana na Argentina, na Buenos Aires, Argentina. O que me surpreendeu muito, porque os argentinos adoraram essa informação sobre uma cidade que tinha um time do Boca e essa tentativa de se aproximar da capital portenha.
0: Já tem várias coisas que eu quero puxar nessa sua resposta, porque eu achei assim, mais que fascinante, assim, é encantador, os personagens são sensacionais e as imagens são muito bonitas e os conceitos que a gente pode pensar por trás também. Quando a gente fala em documentário, a gente pensa em realismo e muitas vezes naquela coisa crua, né? Muitos documentários são pensados para mostrar uma realidade que muitas vezes vem acompanhada num tom de denúncia, e você traz o documentário paisagem, né? Então eu queria te ouvir um pouco sobre esse conceito, sobre o que cabe de fantástico ali numa coisa que é uma documentação de uma realidade. Não sei, já até me perdi.
8: Eu acho que assim, eu acho que esse tratamento de trazer um pouco o surrealismo, né, para dentro da realidade desses personagens, eu acho que primeiro ela já está posta, já está dada, e acho que também, Nadege, é uma coisa que acontece, que é comum, sobretudo na América Latina. É muito comum, né, a gente encontrar esse tipo de narrativa, assim. E acho que isso deve fazer algum sentido, porque na realidade eu acredito profundamente, sei que muitas outras pessoas acreditam nisso, que só é possível resistir ao real fabulando, porque a realidade é muito dura, né? Independente de onde você esteja. Então, a fabulação, ela nos ajuda a resistir a tudo o que há de cruel no dia a dia. E eu acho que a América Latina é um território, né, de disputa há muito tempo, é um território que vivencia conflitos distintos e fortes. E acho que essa Buenos Aires pernambucana, ela tem uma brasilidade, uma latinidade, sobretudo, fortíssima, né? Então, eu acho que eu acho que a busca veio daí. Foi um período, quando eu estava desenvolvendo. Eu filmei duas Copas. Foi muito tempo de filmagem, né? Imaginando que cada Copa tem um intervalo de 4 anos. Então, frequentei muito essa cidade. E foi num período também, na década de pandemia, né? De dificuldades e conflitos políticos também no próprio país. E eu estava sentindo que os meus sonhos estavam rareando, digamos assim. Eles estavam se tornando raros, pequenos, eles estavam quase sumindo. E frequentar aquela cidade em que as pessoas sonhavam e realizavam da maneira que era possível, isso me alimentou bastante. Então, o filme é uma tentativa de partilha também disso. A gente tem chamado de filme paisagem porque é um filme que não se aprofunda exatamente nos personagens, né? O personagem do filme, assim, principal, o protagonismo, na verdade, é a própria cidade e sua atmosfera. E não exatamente um personagem ou outro. Então, a ideia do filme é que as pessoas possam desfrutar mesmo. Se der esse tempo de 70 minutos ali para relaxar. E eu acredito muito que o documentário também, ele é um Ele é um espaço, sobretudo, de urgências, né? De temas urgentes, mas eu acho que ele também pode ser um espaço de reflexão mais lúdica. E eu acho que essa é a grande aposta do Buenos Aires.
0: Nossa, comigo o objetivo foi totalmente atingido, assim. Eu assisti, eu fiquei naquele êxtase de meu Deus, como é maravilhoso você ser latino-americano, você ser brasileiro. Tem hora que você pensa que isso aqui tudo acabou, que tem que aterrar isso aqui, que não tem mais salvação. E tem hora que você pensa, graças a Deus que eu sou daqui e que pena das pessoas que não conhecem, né, aquilo que a gente tem. Pra te dar um bastidor aqui, Tuca, a gente tem um integrante da equipe, Henrique Dias, que é pernambucano. É de Recife, né, Henrique?
8: Olha,
0: de Camaragibe. Que e que conhece Buenos Aires. Gostou de Buenos Aires? Adorou. Esteve na feirinha, gostou. Então olha a chance, né? No estúdio aqui a gente tem uma equipe de 3 pessoas. Tem uma pessoa que conhece Buenos Aires.
8: Que maravilha.
0: 2002? Você foi de 1002? O ônibus 1002. Não, legal demais. E aí a gente tá nessa época, né, Tuca, falando muito de futebol. Você falou que filmou durante a Copa, né? E a gente conhece ali uma entre tantos personagens, assim, incríveis que vocês encontraram. Um ex-jogador que fundou um clube que é um Boca Juniors alternativo. Só para dar um exemplo, né? Eu queria te perguntar o que mais te impressionou nas pessoas que você conheceu lá.
8: Olha, eu acho que o que me impactou em Buenos Aires, assim, acessando e permanecendo na vida desses personagens, porque, como eu te falei, foram 2 Copas em muito tempo, e a todo momento a gente permanecia em contato constante. Eu acho que eu aprendi muito. Eu acho que essa é uma cidade, assim, mestra em dizer para a gente que a gente não precisa julgar os nossos próprios sonhos e que a gente realize da maneira que seja possível, sabe, Nadete? Assim, acho que às vezes a gente fica buscando um ideal muito grande, né, para aquilo que a gente sonha. E em Buenos Aires eu tive acesso a uma simplicidade gigantesca. Eu fico dizendo aqui agora que vou printar aquela imagem da estátua de Maradona que tem na fachada do Clube Boca. E vou colocar no meu escritório para todas as vezes que eu pensar em algum projeto, pensar assim, olha, vamos lá, faz do jeito que for possível, mas faz, entendeu? Realiza e tal. E eu acho que foi por conta disso que eu consegui finalizar o filme. Esse filme, ele tem uma verba de desenvolvimento do FSA através desse edital, tem o edital de produção do Funcultura e tem o edital de distribuição da LPG Pernambuco, que eu acho que é super importante a gente falar dessas políticas públicas, porque sem elas não é possível fazer cinema. E as pessoas precisam entender que política pública para cinema acontece nos Estados Unidos, na Coreia, em qualquer lugar do mundo, né? Então elas são super importantes, e aqui no Brasil, sobretudo, para a gente ter a nossa identidade na tela. Eu acho que o que eu mais aprendi com eles nessa convivência e que eu continuo deslumbrada, porque há uma semana atrás a gente foi lá e fez uma exibição. A cidade não tem cinema, né? 13 mil habitantes, é uma cidade pequena e tal. E aí a gente levou uma grande tela, a gente levou som, projetou tudo e fez numa quadra coberta. Foram 600 pessoas se assistir na tela, assim, foi muito legal a exibição, emocionante para mim. Todas as exibições são importantes, mas essa, sem dúvida, foi a mais importante. E justo nesse dia também aconteceram várias coisas que também me chamaram a atenção, e onde a magia permanece o tempo todo, assim, onde é inacreditável, assim, que as coisas vão acontecendo, mas tudo para mim me soa como um grande sonho mesmo, de fato. Por isso que tem essa citação inicial, né, de Calderón de la Barca, de Wallace Salomão. Inclusive, essa frase que é dita no início do filme, do Ali, era uma frase que eu tinha impressa na janela durante a pandemia. Eu morava num lugar aqui na Rua da Aurora, no Recife, em que eu via o rio Capibaribe, assim. E aquilo era muito legal para mim, porque eu via a maré subir, descer e tal, e isso trazia movimento, mas tinha lá, sem essa de que o sonho acabou, a vida é sonho. Que era para, enfim, foi um período muito difícil para todo mundo, né? Muito traumático, assim, de muitas mortes e tal. Então, as inspirações de Buenos Aires está aí. Saiu o filme super para cima, né? Eu acho que ele dá uma alegriazinha, sai todo mundo muito leve, pelo menos esse é o relato que eu escuto, todo mundo muito leve da sala de cinema.
0: Não, com certeza. E você acabou respondendo algumas questões que eu queria levantar. Uma eu ia perguntar se você mantém alguma conexão com as cidades que você documenta, né? Teve um trabalho seu anterior no Ceará também, e aí você trouxe que levou uma exibição para lá, que é muito legal de saber também. É, e ia falar também sobre a necessidade de ter tempo e recursos para fazer um trabalho extenso e profundo, porque uma cidade tão pequena, que eu tenho certeza que todo mundo se conhece, você não pode chegar lá com uma equipe de filmagem, colocar a câmera na privacidade das pessoas, fazer essa invasão, vão sair só imagens lindas, assim, em 3 dias de filmagem, todo mundo vai ficar feliz e você vai embora, né? Você tem, imagino como deve ser o trabalho ali para você articular, o que você vai fazer, né? Documentar de fato a vida daquelas pessoas.
8: Eu costumo dizer que assim, não há certo nem errado, né? Existem várias formas de se fazer documentário. O grande nome que a gente tem no cinema brasileiro é Eduardo Coutinho. E o método de Eduardo Coutinho era mandar uma equipe de pesquisa na frente, levantar os personagens, e o Coutinho ele só tinha contato com os personagens naquela 1 hora, 2 horas de entrevista, nem antes nem depois. E os filmes são incríveis e geniais, assim. Mas eu preciso do vínculo. O vínculo me faz bem. O vínculo é algo estruturante para mim no fazer cinema. E o vínculo, sobretudo, com os personagens mesmo. Então, sim, foram sempre considerados amigos. Muitas vezes eu fui para a cidade e não filmei nada, mas voltava super alimentada e com a cabeça cheia de ideias e tal. E continuo falando com eles, assim, pelo WhatsApp sempre. E eu acho que isso é uma prática que também se repete em outros filmes. Acho que desde o primeiro filme, assim, há 23 anos atrás. Acho que é uma forma de fazer. Tem um exemplo que eu sempre dou também para as pessoas, é que assim, eu acho que é muito possível da gente conversar. Por exemplo, nós estamos conversando aqui agora através de uma tela, e é possível conversar com a pessoa através de uma janela. E nós vamos ver as pessoas emolduradas, vamos bater um papo maravilhoso e tal, mas se a gente está na presença, também é possível abrir a porta e enxergar essa pessoa por inteiro. E essa pessoa também vai nos enxergar por inteiro, assim. Então, existe sim um custo emocional, porque é uma troca, né, sobretudo, mas eu acho que eu recebo muito, sabe? Dessa troca e tento colocar na tela. E esse ar amador dessa cidade, né, de uma cidade que tenta ser parecida com a outra, que eu acho até questionável, a gente pode conversar um pouquinho sobre isso, porque eu fico pensando até, sabe, Nadédia, que assim, a Buenos Aires pernambucana, ela não quer ser igual a Buenos Aires argentina. Eu acho que ela se apropria de algumas alegorias, de alguns elementos, e brinca com isso, sabe? Como o time de futebol do Boca, né? Como o Clube Boca, o Maradona e tal. Mas eu acho que ela quer construir um outro lugar, que nem é nenhuma nem outra, assim. Pelo menos é isso que a gente tenta mostrar no filme. Mas é bem por aí, assim. É um filme muito leve, mas que dá para a gente fazer discussões profundas sobre identidade, né?
0: Queria te ouvir também sobre um elemento que me pareceu muito basilar nessa sua construção da parte fantástica, da fábula, da magia que tem ali, que é o Maracatu Estrela Dourada.
8: Sim. Bom, o Maracatu, para mim, era fundamental que ele entrasse no filme, porque ele é um ponto de resistência muito forte cultural. Eu não queria que as pessoas. Acontecem algumas matérias durante a Copa, né? Essa cidade está acostumada a receber jornalistas e veículos durante a Copa do Mundo. E aí, sempre se passa a impressão de que há ali um grupo gigantesco, uma cidade inteira torcendo pela Argentina. Quando, na verdade, existe ali uma resistência cultural fortíssima, né, que é a identidade da cidade. Então, o Maracatu Estrela Dourada de Buenos Aires, ele é campeão, assim, várias vezes no Carnaval Pernambucano, ele é fortíssimo, ele tem um mestre genial, que é o mestre Barachinha, que no filme fez uma loa comparando as duas cidades, né? Então, para mim, era inegociável. O Maracatu, ele tem que estar no filme, assim, de qualquer maneira.
0: Não, é maravilhoso, assim, a magia ali na tela, né, é lindo, e para quem gosta de festa popular e não conhece essa em específico, mas gosta, de repente, do carnaval, do Bumba Meu Boi ou do Boi Bumbá, enfim, vai gostar de conhecer também, tenho certeza. E queria te ouvir um pouco também sobre a narradora desse filme, né, e essa figura da professora de espanhol e aquilo que ela representa, nessa conexão, né, entre as Buenos Aires.
8: Vitória é uma moradora de lá que participou de um programa do governo estadual há anos atrás, que se chamava Ganha o Mundo. É um programa que eu acho que já mudou de nome, não sei se ainda permanece, mas proporcionava para jovens de 16 anos fazerem intercâmbio, jovens de escola pública. E Vitória foi para o Chile, e quando voltou, ela voltou com essa ideia de devolver para a cidade o aprendizado dela, e aí ela anunciou e tal, mas não houve interesse. Foram 3 pessoas e não durou 1 mês. Assim como aquela cena da empanada também, de 2 pessoas fazendo empanada e no final das contas ninguém compra, né? Só quem compra é o argentino, é uma família que torce pela Argentina, mas ninguém quer empanada. Foi um dono de uma padaria que me relatou. Então as cenas, elas são criadas, algumas cenas são encenadas e elas são criadas a partir de relatos da pesquisa, né? A equipe era muito pequenininha. Éramos 6 só, e a gente andava com equipamento pequeno, mas a cidade toda já sabia que a gente estava lá. Eu me lembro que quando a gente chegou, a gente foi avisar a prefeitura, né, da nossa presença e permanência por aquele lugar ali, por 10 dias e tal, e eu me lembro que o prefeito na época, ele não é mais o prefeito, mas na época ele falou assim, volte daqui a 2 meses, porque a cidade está cheia de obra, eu queria mostrar a cidade bonita. Eu falei, não posso parar a FIFA. Eu preciso filmar aqui durante a Copa, não posso dizer, olha, segura a Copa aí por 2 meses e tal. Mas a cidade, assim, ela comprou a ideia de estar no filme o tempo inteiro, e eu acho que por isso que a gente conseguiu se ramificar tanto e trazer essa ideia de um personagem que é um coletivo, né? Não é um único, assim. E eu fico achando também que, assim, falando sobre as pessoas que participaram do filme, 2 personagens, para mim, trazem a gente para a realidade, que é o Seu Souza, que é o coveiro, né? Que eu acho que ele traz essa presença dele, faz a gente pensar na finitude, só a ideia de finitude é que faz com que a gente possa sonhar e se sentir estimulado a sonhar. Né, porque a gente quer realizar enquanto nós estamos aqui, né, vivendo. Então, ele tem uma simplicidade, né, assim, de falar das coisas e tal. E o Catita, que é o cortador de cana, que traz, apesar de uma vida duríssima, mas traz uma liberdade de escolha, né, do próprio time, da seleção, que ele escolhe torcer porque gosta da camisa e tal. E também, na hora que ele diz que durante o carnaval ele não trabalha para ninguém. Ele vai viver o maracatu intensamente, né?
0: É lindo. Tuca, tenho 30 segundinhos, mas para quem tá curioso, como a gente faz para assistir, né? Que agora o pessoal quer ver.
8: Então, nesse momento a gente tá em cartaz em Porto Alegre. Eu tô até com a filhinha aqui em Porto Alegre, João Pessoa, Brasília, Salvador, em 2 salas. Em Afogados da Ingazeira, que é no Pajeú, Pernambucano. E também a gente está em Recife em 2 salas. Na semana, a gente teve na primeira semana em Rio e São Paulo, e a gente deve voltar para outras salas diferentes nessas mesmas capitais. A gente tem um Instagram, da Garimpo Filmes, né? Garimpo _ Filmes. A gente tem também da Art House, que é a nossa distribuidora, e o meu Instagram, que é tuca.siqueira, quando a gente sempre divulga toda quarta-feira a programação da semana seguinte. É, em julho, a gente é certeza de voltar para São Paulo, mas aí a gente já volta ocupando a sala do IMS.
0: Perfeito. Tuca Siqueira, e o documentário Buenos Aires, lindo. Amei o filme, amei nossa conversa. Muito obrigada pela presença aqui no Noite Total. Tuca, volte sempre. Sucesso.
8: Muito obrigada e boa noite para todo mundo. E um abraço para você, Nadia.
0: Abração. Nadia.

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0: Terça-feira, 23 de junho de 2026, o Tribunal Superior Eleitoral determinou a remoção de publicações que associavam o senador Flávio Bolsonaro do PL ao crime organizado. A decisão atinge diretamente a presidente do PT, Gleisi Hoffmann, o senador Lindbergh Farias, o ministro da Secretaria-Geral da Presidência da República, Guilherme Boulos, e o deputado federal Rogério Correia. Ao todo, 8 publicações distribuídas entre Facebook e Instagram deverão ser removidas no prazo de 24 horas, sob pena de multa diária. Pesquisa Datafolha aponta que 59% dos brasileiros concordam total ou parcialmente com a classificação do Primeiro Comando da Capital e do Comando Vermelho como organizações terroristas. Outros 22% discordam totalmente da classificação e 11% discordam em parte. No início do mês, as facções passaram a ser classificadas como organizações terroristas pelo governo dos Estados Unidos. A decisão foi divulgada pelo governo de Donald Trump no fim de maio. O governo federal reconheceu a situação de emergência em Salvador em decorrência da contaminação química registrada na praia de São Tomé de Paripe. Manchas azuis e amarelas são vistas na faixa de areia e no mar. O reconhecimento veio após o registro de um derramamento de produto químico. Com a medida, a Prefeitura de Salvador passa a ter acesso a mecanismos de apoio da União e poderá solicitar recursos federais para ações de defesa civil. O presidente da FIFA, Gianni Infantino, afirmou que o presidente dos Estados Unidos, Donald Trump, vai estar na final da Copa do Mundo. Os dois serão os responsáveis pela entrega do troféu à seleção vencedora do torneio. O governo norte-americano ainda não se manifestou sobre a fala de Infantino. A final da Copa será disputada em 19 de julho no MetLife Stadium, em Nova Jersey, na região metropolitana de Nova York. No horário de Brasília, 10h04.
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0: Mais uma vez, muito boa noite para você que acompanha o CBN Noite Total desde mais cedo pelas plataformas digitais da CBN. Você que está chegando agora também pelo radinho, bem-vinda, bem-vindo. Eu sou Nadédia Calado, te acompanho aqui durante as férias de Tânia Morales, durante 2 semaninhas. Mais tarde, a partir das 10h30, tem Futebol Globo CBN, transmissão de Colômbia e República Democrática do Congo pelo Grupo K do Mundial. Estamos ao vivo nas plataformas digitais da CBN, aplicativo, site da CBN, YouTube, Globoplay e também pelo rádio em todo o Brasil. Você participa pelo WhatsApp 11 99911 9981 e acompanha agora os principais destaques do dia. A gente abre essa edição falando sobre o depoimento do ex-presidente Jair Bolsonaro à Polícia Civil depois que uma arma dele foi encontrada em posse de um militar. Quem conta pra gente é o Igor Cardim.
2: O ex-presidente Jair Bolsonaro afirmou em depoimento à Polícia Civil do DF que pediu apenas uma verificação técnica em uma pistola registrada em seu nome após identificar um defeito no armamento. A oitiva ocorreu nesta terça-feira na casa onde ele cumpre prisão domiciliar humanitária e durou cerca de 5 minutos. A investigação apura se a apreensão da arma durante uma blitz configura apenas uma irregularidade administrativa ou possível infração ao Estatuto do Desarmamento. O resultado do inquérito será enviado ao ministro Alexandre de Moraes, que também decidirá sobre a renovação da prisão domiciliar do ex-presidente.
0: Em meio a tantos escândalos envolvendo os bancos digitais, agora entrou na mira da Polícia Federal o banco do Bispo Edir Macedo, chefão da Igreja Universal. Fala Luiz Fernando Figliage.
3: O banco ligado ao Bispo Edir Macedo foi alvo de uma operação da Polícia Federal por suspeita de participação em um esquema de fraude milionária. As investigações apontam que administradores do Digimais manipulavam balanços para esconder a real situação financeira e usavam a mesma tática do Banco Master.
0: Flávio Bolsonaro, senador e pré-candidato à presidência da República, criticou a diplomacia do atual governo Lula. Conta pra gente, Bruna Barbosa.
4: Prometendo empenho para barrar o pacote de tarifas de 25% proposto pelos Estados Unidos contra produtos brasileiros, o senador Flávio Bolsonaro disse que se inscreveu para discursar em uma audiência pública em Washington no dia 6 de julho. Durante o evento com o agronegócio paulista, ele também aproveitou para criticar a diplomacia econômica conduzida pelo governo Lula.
0: O BRB de novo na mira da polícia por descontos ilegais em contas de aposentados e pensionistas do governo do DF. Marina Dantas.
5: A Polícia Civil do Distrito Federal realizou nesta terça-feira uma nova operação envolvendo BRB e descontos ilegais milionários em contas de aposentados e pensionistas do governo local. 7 pessoas foram presas e 3 servidores do Banco de Brasília foram afastados de suas funções por envolvimento na fraude. Mais de 3.500 beneficiários podem ter sido vítimas. A investigação aponta que associações cobravam por serviços e benefícios não autorizados pelos correntistas.
0: Operação policial também mirando a facção criminosa PCC no Ceará e em São Paulo. Guilherme Carvalho.
6: A Operação Cheque Mate foi deflagrada na manhã desta terça-feira pela Polícia Civil do Ceará. Ao todo, 31 pessoas foram presas suspeitas de integrar uma organização criminosa com atuação no Ceará e também em São Paulo.
0: E tem mais, Operação Mirando o Comando Vermelho no Rio de Janeiro. Gabriel Freitas.
7: O passageiro de um ônibus foi baleado e dezenas de turistas ficaram ilhados no mirante em meio à operação policial numa comunidade de Botafogo, na zona sul do Rio. A ação mirou integrantes do Comando Vermelho e terminou com 6 presos, mas o principal alvo conseguiu escapar. O tiroteio no Morro Dona Marta atingiu imóveis da região e os disparos puderam ser ouvidos em bairros vizinhos, como o Maitá, Laranjeiras e Copacabana.
0: Agora são 10 horas e 9 minutos.
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0: 10 horas, 11 minutos, informações com Karina Almeida. Boa noite.
14: Boa noite, Nadédia. Boa noite aos ouvintes. Olha só, amanhã tem Jogo do Brasil. E tem mudança no trânsito aqui da cidade, porque o rodízio municipal de veículos será suspenso, mas só entre a tarde e a noite de amanhã, isso por causa do jogo. A seleção brasileira enfrenta a Escócia às 7 horas da noite. Carros com placas de final 5 e 6 poderão circular das 5 horas da tarde até as 8 horas da noite no centro expandido da capital paulista. Mas atenção, porque ó, de manhã, entre as 7 e as 10 horas, essa restrição continua valendo. E também permanecem em vigor nesta quarta-feira o rodízio de veículos pesados, a zona máxima de restrição à circulação de caminhões, a zona máxima de restrição aos fretados e a restrição de circulação de carros nas faixas exclusivas de ônibus. Então vai dar para curtir o jogo, talvez em casa, né, Nadédia? Vamos esperar e torcer pela seleção. Claro, lembrando que a CBN vai transmitir esse jogo também aqui com toda a equipe do esporte, Nadédia.
4: Boa, obrigada, Karina.
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0: São 10 horas, 12 minutos. Agora você segue acompanhando os principais destaques do nosso noticiário. A Organização das Nações Unidas anunciou uma ação para escoar os navios comerciais que ficaram retidos, no Golfo Pérsico. Essas informações do noticiário internacional do conflito no Oriente Médio e seus reflexos com Matheus Leite.
15: Parlamentares americanos aprovaram um texto que impede o presidente Donald Trump de promover ataques ao Irã sem a aprovação do Congresso dos Estados Unidos. A medida não tem força de lei, mas representa um revés para o republicano. Enquanto isso, Washington e Teerã continuam disputando o controle do Estreito de Hormuz no pós-guerra, e a ONU anunciou uma operação para retirar navios comerciais que ficaram retidos no Golfo Pérsico.
0: E o município de Petrolina, no sertão pernambucano, registrou mais um caso de intoxicação por metanol. Lembra disso que estava acontecendo em todo o Brasil? Lucas Arruda.
16: Novo caso de intoxicação por metanol é confirmado em Petrolina, no sertão de Pernambuco. Homem de 32 anos faleceu em 19 de maio, mas causa do óbito foi atestada pela polícia científica quase um mês depois. Desde setembro do ano passado, Pernambuco contabiliza 9 casos confirmados, incluindo 6 óbitos.
0: E também falamos da recuperação da Zona da Mata Mineira, depois daquelas chuvas que devastaram a região. Comerciantes por lá começaram a reabrir os estabelecimentos 4 meses depois. Fala Bruna Bentes.
17: Comerciantes e empreendedores de Jubá, na Zona da Mata Mineira, começaram a reabrir os estabelecimentos 4 meses após as chuvas extremas que destruíram a região. Cidade chegou a ter 90% dos comércios impactados ou com perdas totais. Entre os casos de recuperação está o de Edna Almeida, mulher que ficou agarrada a um poste para não ser levada para uma enxurrada. Ela que perdeu o companheiro na tragédia, conseguiu reabrir o restaurante após doações.
0: 10 horas, 15 minutos, rolou hoje a divulgação da programação completa da Feira Literária Internacional de Paraty, a FLIP. A Amanda Mazei passou por lá.
18: A ministra Carmen Lúcia, o médico Drauzio Varella e a autora Zadie Smith serão alguns dos destaques da FLIP deste ano. A organização da famosa Festa de Paraty divulgou detalhes da programação da edição de 2026. E o evento celebrará o legado da poeta brasileira Orígis Fontela.
0: 10 horas, 16 minutos agora, e eu tô de olho na sua participação, chegando pelo WhatsApp, pelo chat do YouTube, pelo link Fale com o Âncora do nosso site e aplicativo. Então, com a gente o José Carlos Dias, do Paraná, tá fazendo um franguinho caipira enquanto acompanha aqui a CBN. O Daniel Guimarães nos ouve em Piabetá, no Rio de Janeiro. Marcos Macedo, na audiência em Salvador. Quem mais? Também tem audiência de Pernambuco, viu, Henrique Dias? Sempre tem, né? Perdi aqui a mensagem. E é mais um de Camaragibe, tá? Porque ele mandou um recado aqui direto. Foi o Edivaldo, da farmácia. Ele mora em Camocim de São Félix, mas ele é de Camaragibe. E diz que Camocim de São Félix fica perto de Buenos Aires. Para você que acompanhava a nossa transmissão nas plataformas digitais, às 9h30 da noite, a gente fez uma entrevista sobre um documentário a respeito da cidade de Buenos Aires, onde... em Pernambuco, não na Argentina. Logo mais vai estar nas plataformas digitais da CBN para você conferir a entrevista também. Tá com a gente Cláudio André, José Miranda de Souza, Elcival Francisco Lima, Evandro Pereira, Marício Bastos, está ouvindo a gente no radinho do carro, Clóvis Mota Oliveira, Juarez Rocha em Ituporanga, no Alto Vale do Itajaí. Vildomar Lima tá perguntando da Isa Staciarini. Está de licença maternidade, hein? Estamos com saudades da Isa aqui na programação também. Agora são 10 horas e 17 minutos. A gente volta a movimentar a nossa reportagem. O Superior Tribunal de Justiça restabeleceu a acusação de estupro de vulnerável contra João Teixeira de Faria, que é o João de Deus. A decisão faz parte de um processo que investiga abusos sexuais supostamente praticados durante atendimentos espirituais. A reportagem é do Igor Rodrigues.
19: Foi restabelecida pelo Superior Tribunal de Justiça a acusação de estupro de vulnerável contra uma das vítimas de João Teixeira de Faria, conhecido como João de Deus. A decisão faz parte de um processo que investiga abusos sexuais supostamente praticados durante atendimentos espirituais. A decisão foi proferida pela ministra Maria Marluce Caldas após recurso apresentado pelo Ministério Público de Goiás. A magistrada também afastou a tese de extinção por perda de prazo em relação às três vítimas. Entendimento que havia sido adotado pelo Tribunal de Justiça de Goiás. Em primeira instância, João de Deus foi condenado. No entanto, ao julgar recurso da defesa, o TJ reformou parcialmente a sentença, desclassificando um dos crimes de estupro de vulnerável para violação sexual mediante fraude e reconhecendo a decadência do direito de representação de três vítimas. Para o Ministério Público, em crimes sexuais praticados em contextos marcados por abuso de confiança e assimetria de poder, o prazo para representação não deve ser contado automaticamente a partir da data dos fatos. Segundo o órgão, embora as vítimas soubessem quem era o autor, não tinham compreensão imediata de que haviam sido submetidas a uma infração penal, em razão da manipulação psicológica e da influência exercida pelo réu. Na decisão, a ministra destacou que o judiciário deve evitar a utilização de estereótipos que comprometam a credibilidade dos relatos de mulheres vítimas de violência sexual. O processo retornará ao Tribunal de Justiça de Goiás para julgamento. João de Deus ficou conhecido pelas chamadas cirurgias espirituais, realizadas na casa Dom Inácio de Loyola, em Abadiânia, no entorno do Distrito Federal. As denúncias vieram a público em 2018, após o programa Conversa com Bial, da TV Globo, exibir entrevistas com mulheres que relataram abusos sexuais durante os atendimentos. Preso em 2018, João de Deus sempre negou as acusações. Ele foi condenado por estupro, estupro de vulnerável e violação sexual mediante fraude, além de responder a diversas denúncias relacionadas a crimes sexuais. Desde 2021, ele cumpre prisão domiciliar em Anápolis, no centro de Goiás, em razão da idade e das condições de saúde. Nós entramos em contato com a defesa e aguardamos o retorno. De Goiânia, Igor Rodrigues.
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4: Tô de olho aqui na sua participação, registrando aqui que estão com a gente o Silas Santos de Barretos. Eu ia falar Silas Barreto de Santos, né? A pessoa que tem um sobrenome com nome de cidade e a cidade com nome de sobrenome. Isaura Ferreira com a gente no YouTube, a Cassandra nos ouve em Goiânia, Fernando Souza em Fortaleza, no Ceará, e o Roberto Ferroli em Vila Velha, Espírito Santo. Que cidade linda. Minha terra, né? Vamos seguir aqui movimentando a nossa reportagem. Uma nova política do governo federal para coibir roubos de celulares foi apresentada pelo governo Lula. A ferramenta vai emitir alertas a quem estiver em posse de equipamentos subtraídos. Karen Lemos.
5: O presidente Lula anunciou um programa para tentar coibir roubos e furtos de celulares no país durante a agenda em Guarulhos, na Grande São Paulo, nesta terça-feira. A ferramenta, chamada Celular Seguro, é integrada com os estados. Através de um banco de dados de aparelhos registrados com irregularidades, ela vai emitir alertas a quem estiver em posse dos equipamentos para devolução espontânea. Segundo o governo, o programa conta inicialmente com mais de 3 milhões de celulares aptos ao resgate, que foram subtraídos entre 2020 e 2026. O lançamento do programa vai ao encontro dos anseios da gestão petista, que tenta se firmar na pauta de segurança pública, tema delicado para a esquerda. O presidente procurou transmitir a ideia de que a devolução é necessária por uma questão de civilidade e para desincentivar o mercado clandestino. Lula também pediu que os brasileiros tenham mais cuidado ao utilizar telefones celulares em locais públicos para evitar furtos e roubos, acrescentando que o cidadão que tiver mais cautela estará ajudando o país e ajudando o governo em um ambiente mais seguro. Lula não detalhou informações como prazo para entrega dos aparelhos e a devolução para as vítimas, mas em uma curta fala incentivou a população a contribuir com a política.
6: Não tenha medo de procurar a delegacia, porque você não vai ser preso. É apenas para você devolver o celular. Se você souber de onde você comprou, melhor ainda, porque você estará contribuindo para a gente acabar com uma organização criminosa que ganha muito dinheiro judiando das pessoas que estão no telefone na rua, que estão falando com o filho. Às vezes, desavisado na rua, vem alguém e rouba.
5: Acompanhando o presidente, o secretário nacional de segurança pública, Francisco Lucas Veloso, classificou o programa como um Serasa dos celulares roubados. Depois dessa agenda, Lula visitou um hospital na Zona Leste de São Paulo para entregar equipamentos de radioterapia e inaugurar dois centros destinados ao tratamento do câncer. Lula estava acompanhado pelo vice-presidente Geraldo Alckmin e o ministro da Saúde Alexandre Padilha. Além deles, acompanhou também o presidente o recém-nomeado coordenador da campanha petista em São Paulo, o advogado Marco Aurélio de Carvalho, do grupo Prerrogativas, que tem grande proximidade com lideranças do PT. Em entrevista para a CBN, Marco admitiu que o interior paulista será um desafio, por ter características mais conservadoras. Por isso, a região será uma prioridade da campanha.
7: Nós temos uma bancada de deputados federais, estaduais, que já estão atuando, percorrendo o estado inteiro. Nós precisamos mostrar para a população de São Paulo, inclusive para os setores mais conservadores, o Brasil que nós recebemos e o Brasil que nós estamos entregando. A eleição aqui será uma eleição nacionalizada, né? O país segue dividido pelo ódio e pela intolerância. Nós temos um desafio de construir uma frente verdadeiramente ampla para poder apresentar uma alternativa para um estado que mergulhou no caos absoluto nos últimos 4 anos.
5: Antes, Lula esteve no Rio de Janeiro, onde inaugurou a primeira etapa das obras da Nova Serra das Araras, na rodovia Presidente Dutra, principal ligação rodoviária entre Rio e São Paulo. As agendas são partes de uma série de compromissos no Sudeste, antes do início das restrições eleitorais, que entram em vigor em 4 de julho. De São Paulo, Karen Lemos.
4: 10h25, o governo Lula acatou um pedido da BYD e vai oferecer novas cotas de isenção do IPI de carros eletrificados importados. Especialistas consideram que a medida causa insegurança jurídica. A Associação das Montadoras estuda judicializar. Guilherme Muniz.
8: O governo federal decidiu...

0: nesta terça-feira atender a um pedido da montadora chinesa BYD e vai recriar cotas de isenção do imposto sobre produtos industrializados para carros eletrificados que são importados desmontados ou semi-desmontados. A informação havia sido antecipada pela CBN. A decisão foi tomada há poucos dias da recomposição integral do imposto e contraria a associação que reúne as montadoras que produzem no Brasil. A Anfávia estuda judicializar a medida. A cota de isenção definida pelo governo Lula foi limitada a 463 milhões de dólares e tem prazo limitado em 6 meses. Esse é o mesmo patamar da cota anterior que se esgotou em janeiro de 2026. Já a importação de carros montados não terá cota de isenção. Apesar da recriação das cotas, o governo optou por manter o cronograma atual de recomposição do IPI. Assim, os eletrificados montados e desmontados terão alíquota de 35% já em julho, enquanto os veículos montados continuarão em 14%, mas chegarão aos 35% em janeiro de 2027. O consultor automotivo Milad Calume Neto afirma que a cota é relativamente baixa frente às importações recentes da BYD, mas defende que o governo crie medidas para acelerar a produção nacional dos carros chineses.
1: E ela tem que garantir de fato que exista uma conclusão dessas fábricas e que essas fábricas comecem a produzir aqui. Porque, querendo ou não, quando você tem uma produção de SKD e CKD, a produção real ocorre lá fora, né? Você tem aqui no Brasil, claro, uma produção de quando o veículo vem em CKD, né, totalmente desmontado, você tem alguns processos que ocorrem aqui. Mas, de qualquer forma, o bruto da produção ocorre lá fora. Então, a gente tem que garantir os empregos aqui no Brasil.
0: O presidente da Associação dos Fabricantes de Veículos Automotores, Igor Calvé, diz ver com preocupação a decisão. Em nota, ele ponderou que a decisão coloca em xeque a confiança das empresas que haviam considerado o cronograma anterior. Para a Anfávia, o IPI reduzido e as cotas de isenção eram medidas adequadas enquanto havia poucos carros eletrificados no Brasil. Com o aumento dos últimos anos, a entidade defende que novos benefícios desestimulam o investimento em produção local. Questionada, a BYD não quis se manifestar. De São Paulo, Guilherme Muniz.
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3: 10h29, ponto final nessa edição do CBN Noite Total, com produção de Karina Almeida e trabalhos técnicos de Henrique Dias. Você continue sintonizado. Vem aí o Futebol Globo CBN, Colômbia e República Democrática do Congo pelo Grupo K do Mundial. Eu volto quando? Quando a programação da FIFA.
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3: Karina Almeida e trabalhos técnicos de Henrique Dias. Você continue sintonizado. Vem aí o Futebol Globo CBN, Colômbia e República Democrática do Congo pelo Grupo K do Mundial. Eu volto quando? Quando a programação da FIFA permitir. E espero você. Boa noite, até mais.
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0: Quarta-feira, 24 de junho de 2026. A defesa do ex-presidente do BRB, Paulo Henrique Costa, pediu ao STF a revogação da prisão preventiva. Os advogados argumentam que não estão presentes os requisitos legais que justificariam a medida. No pedido, a defesa afirma que pressionam a PGR para se manifestar sobre a possibilidade de firmar um acordo de confidencialidade. A medida é considerada a primeira etapa para uma eventual delação premiada. Uma brasileira de 30 anos que está detida na Coreia do Sul desde fevereiro foi indiciada por perseguir o cantor Jungkook, do grupo BTS. Ela foi condenada a um ano de prisão, com pena suspensa por 2 anos por violar a lei coreana contra a perseguição e por invasão de propriedade. A informação foi divulgada pelo jornal sul-coreano The Korea Times. Uma máquina chinesa tornou-se o supercomputador mais potente do mundo, superando quase uma década de domínio dos Estados Unidos. O sistema, chamado Linshine, liderou o Top 500, divulgado na segunda-feira na Conferência de Ciências da Computação, ISC, em Hamburgo, Alemanha. Essa é a primeira vez desde 2017 que um computador chinês lidera a lista, publicada 2 vezes por ano desde 1993. Quase 40 milhões de pessoas estão expostas ao calor extremo na França. O número corresponde a 90% da população do país. Na Itália, o governo decretou alerta máximo em 15 cidades, incluindo Roma e Milão. Na Espanha, parte do território está sob vigilância diante das temperaturas extremas. No Reino Unido, a agência meteorológica emitiu um alerta vermelho de onda de calor para hoje e quinta-feira. No horário de Brasília, 1h33...
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1: Olá, muito bom dia. Bem-vindo, bem-vinda. Vamos juntos e juntas até 5 horas da manhã, ao vivo, aqui na Rádio CBN, no CBN Madrugada. Eu sou Glauson Dutra, já te faço um convite para permanecer com a gente. Nessas próximas horas, temos muito a te informar. Te passar as principais informações do dia. Claro, muitas entrevistas ao longo das últimas 24 horas na Rádio CBN. A gente vai ter aqui também. Entrevista, reportagens, tudo para você estar bem informado durante a madrugada. Estou nos trabalhos técnicos de Ricardo Garcia. Apuração, leitura do repórter CBN de Matheus de Souza, chefia de Edmilson Fernandes, a produção desse programa de Karina Almeida. Você que já vem nessa expectativa pro jogo do Brasil. E aí?
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1: Brasil contra Escócia, logo mais, 7 horas da noite, no Futebol Globo CBN. Brasil vence, Brasil empata, Brasil perde. Manda mensagem pra gente contando sua expectativa pro jogo do Brasil, vai. No 999119981, esse é o WhatsApp da Rádio CBN, 999119981. Chat ao vivo liberado para você mandar mensagem pra gente por lá também. Além, é claro, do meu e-mail, clauson.dutra@cbn.com.br. Você percebeu, entramos no ar 1 hora e 35 minutos. Mais tarde, por conta do jogo da Copa do Mundo, por conta da competição,

0: em alguns dias a gente vai entrar nesse horário, 1h30. Em outras oportunidades nessa Copa do Mundo aconteceu a mesma coisa. E é isso. Amanhã tem jogo do Brasil e a gente já entra naquela expectativa para o jogo da nossa seleção. Então manda mensagem para a gente, participa do nosso programa. Vou registrando sua participação durante o CBN Madrugada. Muito bem. Passei as informações que você precisa participar. Trouxe tudo o que você vai ouvir e ver. Na verdade, tudo o que você vai ouvir. Eu vou te passar agora nos nossos destaques de hoje aqui do CBN Madrugada, nesta edição de quarta-feira, dia 24 de junho de 2026. O governo federal renova a cota para importação de carros elétricos. Guilherme Muniz.
1: O governo Lula acatou um pedido da montadora chinesa BYD e vai oferecer novas cotas de isenção do IPI de carros eletrificados importados. Especialistas afirmam que a medida causa insegurança jurídica. A Associação das Montadoras estuda judicializar a decisão.
0: O depoimento do ex-presidente Jair Bolsonaro sobre arma de fogo, Igor Cardim.
2: O ex-presidente Jair Bolsonaro afirmou em depoimento à Polícia Civil do DF que pediu apenas uma verificação técnica em uma pistola registrada em seu nome após identificar um defeito no armamento. A oitiva ocorreu nesta terça-feira na casa onde ele cumpre prisão domiciliar humanitária e durou cerca de 5 minutos. A investigação apura se a apreensão da arma durante uma blitz configura apenas uma irregularidade administrativa ou possível infração ao Estatuto do Desarmamento. O resultado do inquérito será enviado ao ministro Alexandre de Moraes, que também decidirá sobre a renovação da prisão domiciliar do ex-presidente.
0: Agenda de Flávio Bolsonaro em São Paulo, Bruna Barbosa.
3: Prometendo empenho para barrar o pacote de tarifas de 25% proposto pelos Estados Unidos contra produtos brasileiros, o senador Flávio Bolsonaro disse que se inscreveu para discursar em uma audiência pública em Washington no dia 6 de julho. Durante o evento com o agronegócio paulista, ele também aproveitou para criticar a diplomacia econômica conduzida pelo governo Lula.
0: Operação Mira, Banco do Bispo Edir Macedo, Luiz Fernando Figliage.
4: O banco ligado ao Bispo Edir Macedo foi alvo de uma operação da Polícia Federal por suspeita de participação em um esquema de fraude milionária. As investigações apontam que administradores do Digimais manipulavam balanços para esconder a real situação financeira e usavam a mesma tática do Banco Master.
0: Banco de Brasília é alvo de nova operação, Marina Dantas.
5: A Polícia Civil do Distrito Federal realizou nesta terça-feira uma nova operação envolvendo BRB e descontos ilegais milionários em contas de aposentados e pensionistas do governo local. 7 pessoas foram presas e 3 servidores do Banco de Brasília foram afastados de suas funções por envolvimento na fraude. Mais de 3.500 beneficiários podem ter sido vítimas. A investigação aponta que associações cobravam por serviços e benefícios não autorizados pelos correntistas.
0: PCC no radar da Polícia do Ceará, Guilherme Carvalho.
6: A Operação Cheque Mate foi deflagrada na manhã desta terça-feira pela Polícia Civil do Ceará. Ao todo, 31 pessoas foram presas suspeitas de integrar uma organização criminosa com atuação no Ceará e também em São Paulo.
0: Turistas ficam presos em Mirante durante tiroteio no Rio de Janeiro, Gabriel Freitas.
7: O passageiro de um ônibus foi baleado e dezenas de turistas ficaram ilhados no Mirante em meio à operação policial numa comunidade de Botafogo, na zona sul do Rio. A ação mirou integrantes do Comando Vermelho e terminou com 6 presos, mas o principal alvo conseguiu escapar. O tiroteio no Morro Dona Marta atingiu imóveis da região e os disparos puderam ser ouvidos em bairros vizinhos, como o Maitá, Laranjeiras e Copacabana.
0: Em São Paulo, destaca Luiz Delboni.
8: Após o laudo da polícia técnico-científica afastar lesões ou vestígios biológicos no corpo da menina, que supostamente foi abusada sexualmente dentro do Palmeiras, a delegada do caso disse aguardar o depoimento da criança. Segundo a investigadora, a ausência de marcas não descarta a possibilidade de abuso. A menor será ouvida por uma equipe multidisciplinar que inclui psicólogos.
0: Caso de metanol no sertão de Pernambuco, Lucas Arruda.
9: Novo caso de intoxicação por metanol é confirmado em Petrolina, no sertão de Pernambuco. Homem de 32 anos faleceu em 19 de maio, mas causa do óbito foi atestada pela polícia científica quase um mês depois. Desde setembro do ano passado, Pernambuco contabiliza 9 casos confirmados, incluindo 6 óbitos.
0: Estratégias do governo federal para coibir os roubos de celulares, Karen Lemos.
10: Uma nova política do governo federal para coibir roubos de celulares foi apresentada pelo presidente Lula. A ferramenta, chamada Celular Seguro, vai emitir alertas a quem estiver em posse de equipamentos subtraídos. A iniciativa reforça os anseios da gestão petista em se firmar na pauta de segurança pública. Nesta terça, o presidente cumpriu agendas em São Paulo e no Rio de Janeiro, estados que estão entre os principais colégios eleitorais do país.
0: Prefeitura de São Paulo lança aplicativo para a população acionar a Guarda Civil. Volta Bruna Barbosa.
11: Em um evento repleto de autoridades e comandantes das polícias estaduais, o prefeito de São Paulo, Ricardo Nunes, lançou um aplicativo público que permite denunciar a placa de carros, motos e caminhões e iniciou a operação de um helicóptero com câmeras de alta precisão para identificar pessoas e veículos suspeitos em tempo real. As medidas são ligadas ao programa Smart Sampa, a maior vitrine política da gestão na área da segurança.
0: Regulamentação de influencers mirins, Marina Dantas.
12: O CNJ regulamentou a atuação dos influenciadores mirins nas redes sociais. Pela norma, eles deverão ter alvarás concedidos pela Justiça para continuarem nos espaços online. A autorização terá que detalhar as condições da atividade, como remuneração, monetização e tempo de exposição. Pelas normas, as crianças e adolescentes ficam proibidos de realizar publicidade caracterizada como abusiva ou de produtos para adultos. O documento também cria o Banco Nacional de Alvarás para rastrear as autorizações concedidas.
0: Novo capítulo da crise envolvendo os servidores do IBGE, Ricardo Porto.
13: A crise no IBGE ganhou um novo capítulo com a exoneração de 2 coordenadoras de áreas estratégicas do Instituto. As mudanças atingem setores responsáveis pela PNAD contínua e por estudos sobre população, pobreza e desigualdade. Segundo os servidores, as 2 foram comunicadas da demissão por telefone e integravam um grupo que assinou documentos com críticas à gestão do presidente do IBGE, Márcio Postman.
0: A guerra no Oriente Médio, Matheus Leite.
14: Parlamentares americanos aprovaram um texto que impede o presidente Donald Trump de promover ataques ao Irã sem a aprovação do Congresso dos Estados Unidos. A medida não tem força de lei, mas representa um revés para o republicano. Enquanto isso, Washington e Teerã continuam disputando o controle do Estreito de Hormuz no pós-guerra, e a ONU anunciou uma operação para retirar navios comerciais que ficaram retidos no Golfo Pérsico.
0: 1:44, a Festa Literária Internacional de Paraty, Amanda Mazei.
15: A ministra Carmen Lúcia, o médico Drauzio Varella e a autora Zadie Smith serão alguns dos destaques da Flip deste ano. A organização da famosa Festa de Paraty divulgou detalhes da programação da edição de 2026. E o evento celebrará o legado da poeta brasileira Orígis Fontela.
0: Homenagens a Milton Nascimento, Desirê Miranda.
16: O cantor e compositor Milton Nascimento recebeu nesta terça-feira o título de doutor honoris causa da Universidade Federal de Lavras, em Minas Gerais. A honraria é concedida a pessoas que atingiram a excelência na área de atuação e, no caso de Bituca, pela genialidade da extensa obra que tem, principalmente no Clube da Esquina. Por causa de problemas de saúde, Milton, com 83 anos, não pôde comparecer à cerimônia e foi representado pelo parceiro Márcio Borges.
0: O Brasil volta a campo hoje, nesta quarta-feira, pela última rodada da fase de grupos da Copa do Mundo. Brasil. Em Miami, a seleção encara a Escócia às 19h. Neymar será relacionado pela primeira vez para uma partida da seleção brasileira depois de quase 3 anos. Carlo Ancelotti confirmou a presença do camisa 10, que começará no banco de reservas.
17: Neymar é disponível, trabalhou bem essa semana, preparou bem o jogo. Poder jogar com outros jogadores, estamos muito contentes que ele está de volta, porque, obviamente, com a qualidade dele pode ajudar o time.
0: O técnico da seleção não adiantou a escalação para o confronto diante da Escócia. Ancelotti não poderá contar com Rafinha, que está lesionado. A tendência é que Rayan assuma a vaga na ponta direita do ataque. O jovem foi utilizado na posição durante o último treinamento antes da partida. Dessa forma, o Brasil deve entrar em campo com Alisson, Danilo, Marquinhos, Gabriel Magalhães e Douglas Santos, Casemiro, Bruno Guimarães e Lucas Paquetá, Rayan, Matheus Cunha e Vinícius Júnior. Adversário do Brasil, a Escócia venceu o Haiti por 1-0 e perdeu para o Marrocos pelo mesmo placar. Haiti e Marrocos também jogam às 7 da noite em Atlanta. Os haitianos já estão eliminados do torneio. Já os marroquinos tentam assumir a liderança do grupo. Neste momento, a primeira colocação pertence ao Brasil, que leva vantagem no saldo de gols. 1:46.
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0: Com Jade Ramos.
19: Nesta quarta-feira, com a atuação de uma massa de ar polar, as temperaturas seguem baixas no centro-sul do país. E há chances de geadas amplas no Rio Grande do Sul, em Santa Catarina e no sul do Paraná. Nas áreas serranas, as temperaturas podem vir negativas e tem chance de chuvas congeladas na Serra Gaúcha e Catarinense. Enquanto no sudeste, a frente fria avança e provoca chuvas desde cedo em São Paulo, no Triângulo Mineiro, no sul de Minas Gerais e no sul do Rio de Janeiro. Enquanto no centro-oeste, a chuva também continua em Mato Grosso do Sul, no sul de Mato Grosso e no sul de Goiás, com possibilidade de trovoadas e temporais isolados. Enquanto nas demais áreas, o tempo permanece firme. Já no Nordeste, a chuva continua concentrada entre Sergipe e o Rio Grande do Norte. E no norte do país, as pancadas de chuva seguem ocorrendo em Amazonas, Acre, Rondônia, Roraima, Amapá e no interior do Pará. Jade Ramos, da Clima Tempo, para a CBN.
0: É isso, gente. São os destaques do CBN Madrugada, edição desta quarta-feira. Vamos juntos até 5 horas da manhã com muita informação, análise, prestação de serviço, as entrevistas da Rádio CBN das últimas 24 horas. Você com a gente no WhatsApp falando sobre a expectativa para o jogo da seleção brasileira. Manda no 999-119981. Estava até conversando aqui com o Ricardo, nosso técnico. Ah, é o jogo do Brasil hoje, né? Tá meio assim, né? É meio blasé o jogo hoje, né? A gente sabe que o Brasil vai se classificar e tal. Vamos ver, né? Eu acho que essa expectativa maior de todos nós retorna quando o Brasil avançar para a próxima fase, né? E aí pode encarar ou o Japão ou a Holanda, né? Aí sim vale uma expectativa maior. Nesse jogo de hoje, né? 7 da noite, tem transmissão aqui do Futebol Globo CBN. Parte da rede fica com Oscar Ulisses, outra parte da rede com Edson Mauro no Rio de Janeiro. Expectativa que o Brasil vença, né? Eu até arrisquei no bolão, 2-0 pro Brasil. Acho que vai ser um jogo chato, principalmente ali no primeiro tempo, até o Brasil marcar o primeiro gol. Vai ser aquele jogo pegado, o Brasil vai girar a bola, vai ficar lançando em velocidade pelos lados, até encontrar um espaço, até conseguir marcar o primeiro gol. Então, a nossa expectativa é ver se, de fato, o ataque da seleção brasileira, meio campo, ataque. A gente sabe que a defesa já tem, de fato, um problema, que vai acompanhar a gente durante toda a Copa do Mundo, com o goleiro Eden. Mas, pelo menos, no meio campo e ataque, para a gente ver como é que vai funcionar essa seleção que vai ser exigida, né? Já que a Escócia deve ficar mais ali no seu campo defensivo, ir nos contra-ataques, tentar uma brecha na defesa brasileira, o que não é muito difícil, né? Mas a gente torce para que isso não ocorra. Então, a expectativa é que o Brasil faça um jogo, pelo menos, mais interessante no sentido de, poxa, uma seleção que é mais forte do que o Haiti, que é a pior seleção da Copa do Mundo. O Brasil venceu por 3-0, venceu por pouco ainda, porque o Marrocos vai aplicar uma goleada contra o Haiti, que já está eliminada da Copa do Mundo. Tinha oportunidade de fazer saldo de gols, não fez. E agora a gente tem o Marrocos aí, vencendo o jogo contra a Escócia por 1-0, Escócia que venceu o Haiti por 1-0, jogo que vale muito para a Escócia, porque hipoteticamente, por exemplo, o Brasil se classifica mesmo perdendo para a Escócia na terceira colocação, né? O que a gente não quer, de fato, né? A gente quer o Brasil na primeira colocação, ver o Brasil jogando na próxima segunda-feira, 2 horas da tarde, não 10 da noite. Porque se o Brasil cair na segunda colocação, joga 10 da noite na segunda-feira, né? É melhor ficar na primeira posição do que na segunda. Seja o Japão, seja a Holanda, o jogo vai ser dificílimo para a seleção brasileira, vai ser um teste ainda maior para o Carlo Ancelotti. Então a expectativa é que vença, né, meus ouvintes? A expectativa é que vença, que avance, e a nossa expectativa é ver como é que Lucas Paquetá vai funcionar com o Rayan pela lateral direita, como é que essa trinca, ataque e meio campo vai funcionar da seleção. Mas você ouviu tudo aqui no Futebol Globo CBN, né? Eu tô dando meus pitacos aqui. 1h51, você segue com a gente opinando também sobre seleção brasileira, tá? Agora a gente traz uma informação que não é de Brasília, tá? Aliás, é de Brasília, sim, mas foi feita por Guilherme Muniz aqui em São Paulo. O governo Lula acatou um pedido da montadora chinesa BYD e vai oferecer novas cotas de isenção do IPI de carros eletrificados importados. Só que especialistas afirmam que a medida causa insegurança jurídica.
1: O governo federal decidiu nesta terça-feira atender a um pedido da montadora chinesa BYD e vai recriar cotas de isenção do imposto sobre produtos industrializados para carros eletrificados que são importados desmontados ou semidesmontados. A informação havia sido antecipada pela CBN. A decisão foi tomada há poucos dias da recomposição integral do imposto e contraria a associação que reúne as montadoras que produzem no Brasil. A Anfávia estuda judicializar a medida. A cota de isenção definida pelo governo Lula foi limitada a US$463 milhões e tem prazo limitado em 6 meses. Esse é o mesmo patamar da cota anterior que se esgotou em janeiro de 2026. Já a importação de carros montados não terá cota de isenção. Apesar da recriação das cotas, o governo optou por manter o cronograma atual de recomposição do IPI. Assim, os eletrificados montados e desmontados terão alíquota de 35% já em julho, enquanto os veículos montados continuarão em 14%, mas chegarão aos 35% em janeiro de 2027. O consultor automotivo Milad Kalumi Neto afirma que a cota é relativamente baixa frente às importações recentes da BYD, mas defende que o governo crie medidas para acelerar a produção nacional dos carros chineses.
20: E ela tem que garantir, de fato, que exista uma conclusão dessas fábricas e que essas fábricas comecem a produzir aqui. Porque, querendo ou não, quando você tem uma produção de SKD e CKD, a produção real ocorre lá fora, né? Você tem aqui no Brasil, claro, uma produção de quando o veículo vem em CKD, né, totalmente desmontado, você tem alguns processos que ocorrem aqui, mas de qualquer forma o bruto da produção ocorre lá fora. Então a gente tem que garantir os empregos aqui no Brasil.
1: O presidente da Associação dos Fabricantes de Veículos Automotores, Igor Calvé, diz ver com preocupação a decisão. Em nota, ele ponderou que a decisão coloca em xeque a confiança das empresas que haviam considerado o cronograma anterior. Para a Anfávia, o IPI reduzido e as cotas de isenção eram medidas adequadas enquanto havia poucos carros eletrificados no Brasil. Com o aumento dos últimos anos, a entidade defende que novos benefícios desestimulam o investimento em produção local. Questionada, a BYD não quis se manifestar. De São Paulo, Guilherme Muniz.
0: 1h54, ainda em Brasília, a defesa de Jair Bolsonaro afirmou que o depoimento do ex-presidente à Polícia Civil sobre uma arma apreendida durou cerca de 5 minutos. Bolsonaro teria confirmado que o revólver encontrado com um militar durante uma blitz havia sido entregue ao agente para conserto.
2: O ex-presidente Jair Bolsonaro disse em depoimento à Polícia Civil do Distrito Federal que pediu apenas que um militar de sua equipe verificasse um defeito na pistola Glock 9mm que está registrada em seu nome. Segundo a defesa, Bolsonaro constatou que a arma não funcionava corretamente e solicitou uma avaliação técnica, mas sem autorizar que o armamento fosse levado para o conserto. A oitiva ocorreu nesta terça-feira na casa onde ele cumpre prisão domiciliar humanitária e durou cerca de 5 minutos. O depoimento faz parte do inquérito que investiga a apreensão da arma durante uma blitz da Polícia Militar do Distrito Federal. O armamento estava com um integrante de sua equipe de segurança do GSI, por ser ex-presidente, e foi recolhido por estar sendo transportado sem o certificado de registro de arma de fogo, documento exigido por lei. A investigação apura se o caso configura apenas uma infração administrativa ou se houve violação do Estatuto do Desarmamento, um tipo penal. A pena prevista para eventual enquadramento criminal pode chegar a 6 anos de prisão, além de multa. Segundo o advogado criminalista Guilherme Augusto Mota, dependendo da conclusão do inquérito, Bolsonaro e o militar poderão ser responsabilizados.
3: A questão vai passar pela análise administrativa da conduta do agente integrante do GSI que, ao portar uma arma de fogo ou tê-la em posse e transportá-la com a finalidade específica, segundo se relatou, de manutenção do armamento pertencente a terceiro, mas uma situação bastante peculiar. O ex-presidente, com prisão domiciliar humanitária e a fim de se verificar se houve ou não descumprimento dessas medidas cautelares com a incidência, deverá se perquirir se houve ou não a incidência deste tipo penal.
2: O caso ocorre há 2 dias do fim do prazo inicial de 90 dias da prisão domiciliar humanitária, concedida ao ex-presidente para tratamento de saúde. As informações reunidas pela Polícia Civil serão encaminhadas ao ministro do STF, Alexandre de Moraes, que analisará a situação e decidirá sobre uma eventual renovação da medida. De Brasília, Igor Cardim.
0: Agora, 1h57, a Polícia Civil do Distrito Federal realizou uma nova operação envolvendo o BRB e descontos ilegais em contas de aposentados e pensionistas do governo local.
12: Uma operação da Polícia Civil do Distrito Federal prendeu 7 pessoas suspeitas de realizarem descontos irregulares que somam mais de 5 milhões de reais em contas de aposentados e pensionistas vinculados ao governo do Distrito Federal. 3 servidores do BRB, o Banco de Brasília, estão entre os investigados e foram afastados de seus cargos. Mais de 3.500 pessoas podem ter sido vítimas do golpe. Segundo o delegado Henry Galdino, cerca de 6 associações ofertavam planos e benefícios fictícios que custavam cerca de R$ 40 mensais para os aposentados e pensionistas. Os descontos ocorriam desde 2024, mesmo sem o consentimento dos correntistas.
21: E quando esse serviço era oferecido por telefone, o aposentado não autorizava. Mas mesmo assim, esses débitos eram efetivados em suas contas correntes. Para que o débito fosse efetivado, precisava de demonstrar a transcrição do áudio e o áudio. Só que os áudios nunca apareciam, só as transcrições. E todas as vítimas com quem nós conversamos por meio da investigação, elas não autorizaram os débitos.
12: As investigações apuram agora a destinação dos valores desviados e outros envolvidos. O esquema é parecido com o usado em crimes contra aposentados e pensionistas do INSS entre 2019 e 2024. 3 dos alvos já haviam sido investigados na operação sem desconto. Ao todo, foram cumpridos 10 mandados de busca e apreensão no DF e em Minas Gerais. Além dos servidores do BRB, os mandados também miraram as sedes das associações investigadas. Os suspeitos podem responder pelos crimes de lavagem de dinheiro, organização criminosa, furto mediante fraude e estelionato. Em nota, o BRB afirmou que os fatos sob investigação não dizem respeito à atual administração do banco e reforçou que qualquer irregularidade identificada será investigada e os responsáveis punidos. De Brasília, Marina Dantas.
0: Logo mais depois do repórter CBN, vou trazer uma reportagem do Luiz Fernando Figliage sobre o banco ligado ao Bispo Edir Macedo, que foi alvo de uma operação da Polícia Federal por suspeita de participação em um esquema de fraude milionária. Além disso, tem a agenda do pré-candidato à presidência Flávio Bolsonaro. A Bruna Barbosa preparou uma reportagem sobre como foi o evento que Flávio Bolsonaro participou, além de outros figurantes também. Então permaneça com a gente. Registro agora a sua participação do 99911-9981. Tenho aqui a participação dos nossos ouvintes. A João Batista, aqui de Goiânia, falando o seguinte. Bom dia, Clauson Dutra. O que esperar desse próximo jogo do Brasil? Não sei. Não espero coisa boa, não. O João Batista já está mais aqui triste com a nossa seleção, né? O nosso querido Terezinha de Jesus Araújo. Estou lhe ouvindo direto de Rio Branco, Acre. Bom dia, Clauson Dutra. Obrigado pela companhia de sempre. O Luiz Audácio, direto da Freguesia do Ó em São Paulo com a gente também. Brasil vence a Escócia por 1-0 com gol de Neymar no segundo tempo. Estevão Zizi participa aqui. As participações vão chegando e a gente vai registrando aqui a sua participação. Nínero, Torres, de Vasconcelos Filho, direto do Jardim Luso, São Paulo, falando sobre o jogo da seleção brasileira. Aqui, meu palpite é 3-1 para o Brasil. Espero que, se o Neymar entrar, ele jogue futebol. É isso. Nosso outro querido ouvinte aqui com a gente é o Marcos Itaquá, direto de São Paulo. Bom dia, Clauson Dutra. Tá falando sobre as mensagens aqui da Rádio CBN, que eu não tô lendo as mensagens dos ouvintes com tanta frequência. É, que é isso. Vamos com calma, Marcos. A gente tá aqui equilibrando os pratos. E a gente sempre registra a participação de todos vocês. Obrigado pela companhia, mesmo assim de sempre, tá? No YouTube, chat de conversas liberado. O Vanderlei, ótima madrugada a todos. Bom dia. São Pedro, da aldeia Rio de Janeiro. Pedro Baiano participa aqui do nosso programa. As participações vão rolando lá no chat do YouTube. Isaura Ferreira com a gente. Bom dia, Clauson Dutra. Bacana. Obrigado pela companhia de todos vocês. Agora, 2:01. Repórter CBN com Matheus de Souza.
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0: Quarta-feira, 24 de junho de 2026. O Tribunal Superior Eleitoral determinou a remoção de publicações que associavam o senador Flávio Bolsonaro do PL ao crime organizado. A decisão atinge diretamente a presidente do PT, Gleisi Hoffmann, o senador Lindbergh Farias, o ministro da Secretaria-Geral da Presidência da República, Guilherme Boulos, e o deputado federal, Rogério Correia. Ao todo, 8 publicações distribuídas entre Facebook e Instagram deverão ser removidas no prazo de 24 horas, sob pena de multa diária. Uma pesquisa Datafolha aponta que 59% dos brasileiros concordam total ou parcialmente com a classificação do PCC e do Comando Vermelho como organizações terroristas. Outros 22% discordam totalmente da classificação e 11% discordam em parte. No início do mês, as facções passaram a ser classificadas como terroristas pelo governo dos Estados Unidos. A decisão foi divulgada pela gestão de Donald Trump no fim de maio. O governo federal reconheceu a situação de emergência em Salvador em decorrência da contaminação química registrada na praia de São Tomé de Paripe. Manchas azuis e amarelas são vistas na faixa de areia e no mar. O reconhecimento veio após o registro de um derramamento de produto químico e, com a medida, a Prefeitura de Salvador passa a ter acesso a mecanismos de apoio da União e poderá solicitar recursos federais para ações de defesa civil. O presidente da FIFA, Gianni Infantino, afirmou que o presidente dos Estados Unidos, Donald Trump, vai estar na final da Copa do Mundo. Os dois serão os responsáveis pela entrega do troféu à seleção vencedora do torneio. O governo norte-americano ainda não se manifestou sobre a fala de Infantino. A final da Copa será disputada em 19 de julho no MetLife Stadium em Nova Jersey, na região metropolitana de Nova York. No horário de Brasília, 2:04.
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0: De volta com o CBN Madrugada, edição de quarta-feira, 24 de junho de 2026. Eu sou Clauson Dutra, sigo na sua companhia até 5 horas da manhã, com muita informação, análise e prestação de serviço. Obrigado pela sua audiência, você com a gente em todo o Brasil, pela FM, ou então pelo site da Rádio CBN, pelo aplicativo da Rádio que Toca Notícias, pelo YouTube. Ao vivo, é rádio com imagem, tem chat de conversas liberado para você mandar mensagem para a gente por lá, ou então pelo WhatsApp 99911-9981. Muita gente falando de seleção brasileira, a Isaura está falando que o jogo vai ser 2-0 para o Brasil. O Caio está falando que vai ser 3-1 para o Brasil. Então assim, eu estou colocando 2-0 também, vai? Então, nesse momento, o placar que está vencendo entre os ouvintes, 2-0 hoje para o Brasil contra a Escócia, jogo 7 horas da noite. Estou anotando o seu placar aqui, tá? Vamos ver até 5 da manhã qual vai ser o placar dos ouvintes do CBN Madrugada. No anterior, contra o Haiti, o placar que venceu foi 3-1, mas foi 3-0 para a seleção brasileira. Mais participação aqui, ó. O nosso querido, sempre com a gente, né? O nosso ouvinte Paulinho Reis tá falando o seguinte: 3-1 Brasil. Aí, tá empate então, entre os placares de 2-0 e 3-1. Durante o CBN Madrugada, a gente traz mais informação sobre a seleção brasileira e o seu placar para o jogo de logo mais. Agora, 2 horas e 7 minutos, uma notícia que saiu no G1 no fim da noite desta terça-feira. A defesa do ex-presidente Jair Bolsonaro fez um pedido ao ministro Alexandre de Moraes, do Supremo Tribunal Federal, de prorrogação da prisão domiciliar para o ex-presidente. A domiciliar foi concedida por Moraes em março e pelo prazo de 90 dias. Só que esse prazo se encerra nesta quinta-feira. Bolsonaro cumpre desde novembro do ano passado a pena de 27 anos e 3 meses de prisão por ter sido considerado líder de uma organização criminosa que tentou dar um golpe de Estado em 2022 para mantê-lo no poder mesmo após a derrota nas eleições de 2022. O advogado do ex-presidente disse que, conforme temos sustentado as condições de saúde do presidente que suportaram o deferimento do pedido anterior, tem características permanentes, não tendo se modificado no trimestre em que permaneceu em custódia domiciliar. No pedido, a defesa de Bolsonaro solicita que a prorrogação ocorra pelo tempo que Moraes julgar adequado. Agora 2:08, aqui em São Paulo, a Bruna Barbosa preparou uma reportagem para a gente sobre o pré-candidato à presidência da República pelo PL, o Flávio Bolsonaro, que afirmou que vai aos Estados Unidos no começo de julho para fazer um discurso em uma audiência pública em Washington. O senador disse que pretende articular uma negociação para barrar a tarifa americana contra os produtos brasileiros.
1: O senador e pré-candidato à presidência da República pelo PL, Flávio Bolsonaro, afirmou nesta terça-feira que pretende voltar aos Estados Unidos para tentar barrar o novo tarifaço que pode atingir produtos brasileiros. O anúncio foi feito durante o discurso na FEICORT, feira voltada ao agronegócio realizada no interior paulista. Mais cedo, Flávio informou em uma publicação nas redes sociais que se inscreveu para participar de uma audiência pública do escritório do representante de comércio dos Estados Unidos, marcada para o próximo dia 6 de julho em Washington. O senador solicitou um espaço de 5 minutos para se manifestar durante a sessão.
2: Com essa possibilidade de mais uma vez as empresas brasileiras serem tarifadas, além de eu ter pedido pessoalmente que isso não ocorresse por parte do governo americano, porque a partir do ano que vem o Brasil terá um presidente da República que vai sentar de igual para igual com todo o mundo para defender os interesses do nosso povo brasileiro. Mais uma vez, no dia 6 de julho agora, vou aos Estados Unidos para fazer a defesa das empresas brasileiras para que não sejam novamente tarifadas com mais 25%.
1: Segundo o documento encaminhado pelo gabinete do parlamentar às autoridades americanas, Flávio pretende defender a retirada das tarifas propostas contra produtos brasileiros e também se posicionar contra eventuais restrições ao PIX, alvo de questionamentos do governo Donald Trump sob o argumento de concorrência desleal. O prazo para a decisão final sobre as medidas termina em 15 de julho, cerca de uma semana após a audiência. Nos próximos dias, a comissão responsável deverá divulgar a lista de participantes habilitados para falar na sessão. O governo federal não inscreveu representantes no processo. Durante o discurso na feira, Flávio atribuiu ao presidente Lula do PT a deterioração das relações comerciais com os Estados Unidos e afirmou que o Brasil precisa de uma política externa baseada no que chamou de pragmatismo econômico. O senador também fez uma série de acenos ao agronegócio, público predominante no evento. Criticou o governo federal por questões relacionadas às exportações do setor, defendeu maior segurança jurídica para produtores rurais e prometeu levar para um eventual governo federal iniciativas adotadas pela gestão paulista liderada por Tarcísio de Freitas, do Republicanos. A participação do senador na FEICORT reuniu toda a chapa da direita de São Paulo. Além do governador, acompanharam eventos pré-candidatos ao Senado Guilherme de Ritchie, do PP, e André do Prado, do PL. De São Paulo, Bruna Barbosa.
0: Agora 2:11, o banco ligado ao bispo Edir Macedo foi alvo de uma operação da Polícia Federal por suspeita de participação em um esquema de fraude milionária. As investigações apontam que administradores do Digimais manipulavam balanças para esconder a real situação financeira da instituição.
3: A Polícia Federal realizou uma operação contra um suposto esquema de fraude no banco Digimais, controlado pelo bispo Edir Macedo. A justiça determinou o bloqueio de bens e valores de cerca de 670 milhões de reais da instituição. Mais de 50 policiais federais foram às ruas nesta terça-feira para cumprir 9 mandados de busca e apreensão em São Paulo. Segundo a PF, relatórios do Banco Central apontaram irregularidades na gestão do banco. A suspeita é de que administradores manipulavam balanços para esconder a real situação financeira da instituição e apresentar uma condição econômica melhor do que a existente. As investigações indicam que ativos foram valorizados artificialmente e receitas foram registradas de forma indevida, gerando números que não refletiam a realidade do banco. A PF suspeita ainda que a instituição usava a mesma tática do Banco Master, ao aproveitar da confiança dos depositantes na proteção institucional proporcionada pelo Fundo Garantidor de Crédito. Na segunda, a agência de classificação de risco Fitch já havia rebaixado a nota do Banco Digimais e alertado para uma possibilidade real de quebra da instituição. Os investigados na operação devem responder por gestão fraudulenta, falsidade em demonstrativos contábeis e operações de crédito irregulares. Edir Macedo é investigado por ser proprietário da instituição. Em abril, o banco teve a compra anunciada pelo BTG Pactual, mas a conclusão do negócio ainda depende de aprovações de órgãos reguladores. A Polícia Federal também investiga a operação entre os bancos. Fundado em 1981 como Banco Renner, o Digimais passou por mudanças em 2020, quando Edir Macedo assumiu o controle integral da instituição. Com a colaboração de Lucas Taveira, de São Paulo, Luiz Fernando Figliage.
0: O Digimais afirmou que permanece à disposição das autoridades para prestar esclarecimentos e colaborar com as apurações do caso. Agora, 2:13, ainda sobre uma outra operação, só que no Nordeste, no Ceará, a Polícia Civil realizou uma operação contra o PCC no Ceará e aqui em São Paulo. Foram cumpridos 31 mandados de prisão. Entre os alvos estão 8 mulheres que atuavam no transporte e armazenamento de drogas, além de cederem nomes para contas bancárias da facção.
4: Um novo caso de intoxicação por metanol foi confirmado.
5: Deflagrada nas primeiras horas da manhã desta terça-feira, a Operação Checkmate prendeu 31 pessoas suspeitas de integrar uma organização criminosa com atuação no interior do Ceará. A ação ocorreu simultaneamente nos municípios cearenses de Crato, Juazeiro do Norte e na capital Fortaleza, além do estado de São Paulo. De acordo com as investigações, a facção PCC é apontada como responsável por crimes como tráfico de drogas, homicídios, lavagem de dinheiro e participação em disputas de facções criminosas pelo controle de território. Ao todo, foram expedidos 38 mandados de prisão preventiva e diversos mandados de busca e apreensão. O delegado da Polícia Civil do Ceará, responsável pela operação, Júlio Agrelli, destacou que a ação foi desencadeada após homicídios atribuídos à facção.
6: Na verdade, o grupo criminoso ele vem agindo aqui na cidade do Crato já há algum tempo. Né? Então, tudo isso foi, como eu havia dito antes, decorrente de ações que culminaram em alguns homicídios, decorrente de disputa territorial dessas organizações criminosas, que acabou viabilizando a investigação que culminou com as prisões e as buscas e apreensões de hoje.
5: Um dos principais alvos da operação é uma liderança da organização criminosa natural do Ceará, que foi localizada e presa em São Paulo. Segundo a Polícia Civil, ele continuava exercendo influência sobre as atividades do grupo criminoso, mesmo morando fora do Ceará. 17 alvos da operação são reincidentes em vários crimes. As investigações também identificaram a participação de mulheres na estrutura da facção, principalmente em funções ligadas à movimentação financeira, transporte e armazenamento de drogas. Do Crato, Guilherme Carvalho.
0: 2:16. A Polícia Civil indiciou por homicídio doloso os 3 instrutores envolvidos na morte da jovem durante um salto de rope jump no interior de São Paulo. O inquérito foi concluído e encaminhado à Justiça.
7: A Polícia Civil concluiu e enviou à Justiça o primeiro inquérito sobre a morte de Maria Eduarda Rodrigues de Freitas, de 21 anos, durante um salto sem corda na Ponte do Esqueleto, entre Limeira e Cordeirópolis. O primeiro relatório trata dos 3 homens que já estavam presos desde o dia do acidente: Vitor de Freitas Gonçalves, Maicon Fernandes Sintra e Luiz Felipe Feliciano. Eles foram indiciados por homicídio com dolo eventual, quando o autor não tem a intenção direta de matar a vítima, mas assume o risco de causar uma morte. A defesa de Luiz Felipe e de Maicon informou que não concorda com o enquadramento do caso. Ao mesmo tempo, a polícia abriu um segundo inquérito para apurar a participação de outras 5 pessoas. 3 delas foram presas no último sábado. O novo inquérito tem prazo de 30 dias para ser concluído. Entre os novos investigados está Eveline dos Santos Gonçalves, de 29 anos. Segundo a polícia, ela era responsável pela organização do evento, como detalhou a delegada responsável pelo caso, Andréa Levi.
8: Ela tinha uma página no Instagram, onde ela se intitulava CEO do Entre Cordas, página no TikTok também, né? Onde parece que os vídeos dela viralizavam com mais de 1 milhão de seguidores. E com isso, ela atraía diversas pessoas para fazer esse tipo de esporte de altíssimo risco. Ela não seguia os protocolos necessários de segurança, fiscalização, cobrava valor excessivo, considerado as demais empresas, era o dobro do que era considerado. Não ter colocado a corda, principalmente num esporte que leva o próprio nome corda, é mais do que uma assunção de risco.
7: Outro nome citado é o de João Piveta, apontado como responsável por recepcionar os participantes na parte de baixo da ponte. A investigação indica que ele pode ter ficado com a câmera usada no salto, que ainda não foi encontrada.
8: Assim que aconteceu a queda, uma testemunha teria se aproximado ali da beirada da ponte e visto a Maria Eduarda com a câmera na mão. E segundos depois, o indivíduo retirando a câmera dela. Contudo, quando ele foi ouvido, ele menciona que ele foi apenas checar o batimento cardíaco e que ele não retirou a câmera, mas diante da testemunha presencial que viu ele retirando a câmera da mão da vítima, foi necessária a prisão temporária dele para averiguar os fatos.
7: Há ainda um terceiro investigado que, segundo a polícia, participava da execução da atividade e teria deixado o local após a queda. A câmera continua sendo uma peça central para esclarecer o caso. A suspeita de que o equipamento tenha sido retirado e que conteúdos digitais possam ter sido apagados após o acidente. A defesa de Eveline informou que ela vem colaborando com a investigação e que deve prestar depoimento nesta terça-feira. O horário ainda não foi confirmado. Já a defesa de João afirmou que ele não participou diretamente do salto e que ajudou a socorrer a vítima, além de ter colaborado com as autoridades. Maria Eduarda chegou a ser socorrida, mas não resistiu à queda de cerca de 40 metros. O laudo apontou hemorragia interna grave, além de trauma na cabeça e no tórax. De Campinas, Aline Albuquerque.
0: Agora 2h19, no Rio de Janeiro, um passageiro de ônibus foi baleado e dezenas de turistas ficaram ilhados no Mirante, em meio à operação policial numa comunidade de Botafogo, na zona sul do Rio.
5: Uma operação contra o Comando Vermelho em Botafogo, na zona sul do Rio, terminou com 6 pessoas presas, um passageiro baleado dentro de um ônibus e a rotina de moradores, estudantes e turistas afetada. Agentes da Polícia Civil entraram no Morro Dona Marta ainda na madrugada desta terça-feira para cumprir 44 mandados de prisão e 98 de busca e apreensão. Na Rua São Clemente, um dos principais acessos à comunidade, tiros atingiram uma igreja metodista, além de prédios e carros. O pastor Carlos Wesley Domingues contou à CBN que encontrou projéteis no templo e uma moradora que vive no prédio ao lado também teve o apartamento atingido e disse que, por sorte, não estava no quarto no momento dos disparos.
9: Projéteis aqui, né, a nossa porta aqui também foi atingida, o nosso vidro aqui. Ficamos tristes, né, por essa questão, mas eu recebi relatos de membros da nossa igreja que moram na comunidade dizendo que estavam no chão, né, porque o tiro estava muito forte.
10: Por sorte, eu estava dormindo no outro quarto. E o tiro entrou pelo vidro, atravessou a sala e foi parar na parede. Hoje foi uma guerra.
5: Moradores de bairros próximos, como Maitá, Laranjeiras e Copacabana, também ouviram os disparos. Um passageiro da linha 410 foi atingido na perna no momento em que o ônibus passava em frente à comunidade. Ele foi levado para o Hospital Municipal Miguel Couto, no Leblon, recebeu atendimento e foi liberado. Aproximadamente 60 turistas que tinham subido ao Mirante Dona Marta para ver o nascer do sol só conseguiram deixar o local depois que a situação ficou mais segura. Um dos principais alvos da ação desta terça-feira foi Francisco Rafael Dias da Silva, mas ele conseguiu escapar de acordo com a polícia. O delegado Paulo Sabac explicou que Francisco age sob ordens de um chefe do Comando Vermelho que esteve preso em Mossoró, no Rio Grande do Norte, e agora está preso em Brasília.
11: Francisco, ele já exerce a gestão criminosa no local há muitos anos. O Ronaldinho Tabajara, o R9, se encontra preso em prejuízo de segurança máxima. Ele emite ordens, ele participa de deliberações gerais dessa organização criminosa.
5: Com o recuo das equipes da Polícia Civil, a situação na comunidade ficou mais tranquila ao longo da tarde. Com a colaboração de Isa Morena, do Rio de Janeiro, Gabriel Freitas.
0: Agora, 2h22, o Superior Tribunal de Justiça restabeleceu a acusação de estupro de vulnerável contra João Teixeira de Faria, o João de Deus. A decisão faz parte de um processo que investiga abusos sexuais supostamente praticados durante atendimentos espirituais.
12: Foi restabelecida pelo Superior Tribunal de Justiça a acusação de estupro de vulnerável contra uma das vítimas de João Teixeira de Faria, conhecido como João de Deus. A decisão faz parte de um processo que investiga abusos sexuais supostamente praticados durante atendimentos espirituais. A decisão foi proferida pela ministra Maria Marluce Caldas após recurso apresentado pelo Ministério Público de Goiás. A magistrada também afastou a tese de extinção por perda de prazo em relação às 3 vítimas, entendimento que havia sido adotado pelo Tribunal de Justiça de Goiás. Em primeira instância, João de Deus foi condenado. No entanto, ao julgar recurso da defesa, o TJ reformou parcialmente a sentença, desclassificando um dos crimes de estupro de vulnerável para violação.

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3: Exercida pelo réu. Na decisão, a ministra destacou que o judiciário deve evitar a utilização de estereótipos que comprometam a credibilidade dos relatos de mulheres vítimas de violência sexual. O processo retornará ao Tribunal de Justiça de Goiás para julgamento. João de Deus ficou conhecido pelas chamadas cirurgias espirituais, realizadas na casa Dom Inácio de Loyola, em Abadiânia, no entorno do Distrito Federal. As denúncias vieram a público em 2018, após o programa Conversa com Bial, da TV Globo, exibir entrevistas com mulheres que relataram abusos sexuais durante os atendimentos. Preso em 2018, João de Deus sempre negou as acusações. Ele foi condenado por estupro, estupro de vulnerável e violação sexual mediante fraude, além de responder a diversas denúncias relacionadas a crimes sexuais. Desde 2021, ele cumpre prisão domiciliar em Anápolis, no centro de Goiás, em razão da idade e das condições de saúde. Nós entramos em contato com a defesa e aguardamos o retorno. De Goiânia, Igor Rodrigues.
4: Agora, 2 horas e 25 minutos, duas coordenadoras de áreas estratégicas do IBGE foram exoneradas. Ambas foram comunicadas da demissão por telefone. Elas integravam um grupo que assinou documentos com críticas à gestão do presidente do Instituto.
5: Em meio à crise entre servidores e o presidente Márcio Postman, mais duas coordenadoras de áreas estratégicas do IBGE foram exoneradas. As mudanças atingem a Coordenação de Pesquisas para Amostra de Domicílios, a COPAD, responsável pela produção da PNAD contínua, e a Coordenação de População e Indicadores Sociais, a COPES, que desenvolve estudos sobre pobreza, desigualdades e demografia. Adriana Beringui deixou o comando da COPAD, função que exercia desde agosto de 2021. A área é responsável pela divulgação de indicadores mensais do mercado de trabalho, incluindo o desemprego, e levantamentos como a pesquisa de orçamentos familiares e a pesquisa nacional de saúde. Já Cristiane Moutinho foi exonerada da chefia da COPES, cargo que ocupava desde setembro de 2019. Segundo relatos de servidores, as exonerações foram comunicadas por telefone pelo diretor de pesquisas do Instituto, Gustavo Junger. Não houve reunião prévia para explicar os motivos das mudanças. As duas coordenadoras integram um grupo de servidores que assinaram documentos críticos à gestão póstuma. O episódio ocorre meses após a exoneração de Rebeca Palles, então coordenadora de contas nacionais, responsável pelas estatísticas do PIB. Em nota, o IBGE anunciou que o economista Leonardo Santos de Oliveira assumirá a COPAD. Para a COPES, foi nomeada Luanda Chaves Botelho, servidora do IBGE desde 2011. O IBGE informou que nos próximos dias será definido um cronograma de transição entre as equipes. Com a colaboração de Matheus Carreira, do Rio de Janeiro, Ricardo Porto.
4: Agora 2h27.
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Fábio pergunta se ele pode usar o investimento no Tesouro Educa Mais para outras finalidades que não seja pagar a faculdade dos filhos. Flávio, sim, o Tesouro Educa Mais tem diversas finalidades. O Tesouro decidiu realçar o aspecto do pagamento do ensino superior, mas o investimento é interessante para qualquer um que precise de uma renda mensal corrigida pela inflação durante um certo período de 5 anos. E também é possível combinar o investimento em títulos diferentes para aumentar o prazo da renda mensal para 10 anos, por exemplo. O Educa Mais funciona de forma diferente dos investimentos de renda fixa tradicionais e tem uma característica única no mercado brasileiro que facilita o planejamento financeiro. O título tem uma data de conversão e uma data de vencimento. A data de conversão é quando o investidor começa a receber os pagamentos mensais. A data de vencimento é quando os pagamentos acabam. Os pagamentos englobam os juros, o valor originalmente investido e a correção pela inflação. Ao todo,

0: São 60 parcelas com valor fixo, somando os juros mais a correção pela inflação. A vantagem do Educa Mais é que você pode definir hoje quanto precisa desembolsar para garantir uma renda por um prazo estabelecido a partir de um certo momento no futuro. Até a próxima e continue mandando as suas perguntas para cbndinheiro@cbn.com.br.
1: Antes do repórter CBN, registro sua participação no WhatsApp 999119981. Salve Clauson Dutra. Bom dia. Hoje palpite Brasil 2, 1 Escócia, 2 gols do Neymar. Sérgio Jacinto de Campinas. Campinas está chovendo desde 5 da tarde, até agora sem parar. Registra aqui o Sérgio acreditando na vitória do Brasil 2-1 e 2 gols do Neymar, rapaz. Deixa eu anotar aqui a sua classificação. Deixa eu anotar aqui a sua, seu palpite, para depois a gente fazer a informação sobre o bolão, né? Qual vai ser o placar que os ouvintes do CBN Madrugada Mais vão palpitar. Obrigado, viu, Sérgio? Aí, 2-1 com 2 gols do Neymar. Acho difícil, viu? Mas você tá confiante, hein, Sérgio? Vamos nessa. Régio Oliveira, na sintonia direto de Fortaleza. Boa quarta-feira para você. Sorte para a nossa seleção brasileira ontem. Hoje, na verdade. Sérgio, Régio, fala pra gente o placar que você tá planejando aí pro jogo. Placar do jogo será 3-0, um gol de Neymar, Didi, Uberaba. Tá todo mundo confiando no Neymar, marcando um gol, pelo menos, né? Neymar deve entrar durante o segundo tempo. Vamos ver, né? Acho difícil Neymar marcar alguma coisa, né? Ó, o Osmaí tá falando o seguinte, vai ser 0-0. Esse aqui já tá entregue já. Vai ser nem um gol. Tudo bem. Anotei aqui o placar de 3-1. O Rogério tá falando que vai ser 2-0 pro Brasil também. Olha, 2-0 e 3-0 são os principais placares nesse momento dos ouvintes do CBN Madrugada, tá? Bom dia, CBN. Temos recorde, sim. Ganhar 3 Copas em 4 disputadas. O Dirceu opina aqui. Tem mais participação dos ouvintes aqui, uma bem legal. Deixar assim um forte abraço pro Lucas Petri. Bom dia, ligado no CBN Madrugada, mas aqui são 7h10 da manhã. 20 graus com perspectiva de 36 ao longo do dia. Estou em Colônia, na Alemanha. Um abraço para todos. Lucas, obrigado pela companhia. Vocês são minha companhia todos os dias por aqui. Obrigado pela parceria e dedicação com a notícia. Mando abraço para o meu filho Joaquim, que está aqui ligado em vocês também, tomando café, se preparando para ir à escola. Joaquim, filho do Lucas Petri. Obrigado aí pela companhia de sempre. Lucas, um abraço para o seu filho também, Joaquim. Obrigado pela companhia. Aqui o nosso outro ouvinte, José Ferreira, direto de Vila Velha, Espírito Santo. 3-0 para o Brasil, vamos lá. 3-0 para o Brasil, 2-0 para o Brasil. Disto isso, vamos torcer. Quem fala é o nosso ouvinte Antônio. Clauson, meu placar será de 1-0, sofrido para o Brasil. O gol não será do Neymar. Tá certo, então. 1-0, arrisca aqui o nosso outro ouvinte. Você vai mandando para a gente seu placar, que eu vou anotando aqui lá no fim do programa, por volta de 4h55 da manhã. Eu vou dizer qual será o placar que os ouvintes mais palpitaram aqui para o jogo do Brasil contra a Escócia, 7 da noite, tá? Jogo hoje, nesta quarta-feira, com transmissão do Futebol Globo CBN. Agora, 2h33, repórter CBN com Matheus de Souza.
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0: quarta-feira, 24 de junho de 2026. A seleção brasileira enfrenta a Escócia hoje às 19h em Miami pela terceira rodada da Copa do Mundo. A amarelinha joga em busca da classificação para a segunda fase. O Brasil precisa de um empate para avançar ao mata-mata do Mundial. Já estão classificadas para a próxima fase as seleções de México, Estados Unidos, Alemanha, França, Noruega, Argentina e Colômbia. Por outro lado, estão matematicamente eliminados Haiti, Turquia, Tunísia, Jordânia e Panamá. O Banco de Brasília afastou 3 funcionários após a operação da Polícia Civil do Distrito Federal investigar um esquema de descontos indevidos em benefícios de aposentados e pensionistas. A investigação iniciada pelo próprio banco aponta que associações firmavam contratos sem autorização comprovada dos beneficiários, afetando mais de 3.500 contas, com prejuízo de 5 milhões de reais. A ação incluiu mandados de prisão e busca em várias regiões do Distrito Federal e de Minas Gerais. O BRB destacou que a irregularidade não envolve a atual gestão. Líbano e Israel iniciaram uma nova rodada de negociações em Washington, com Beirute determinada a prosseguir com tratativas diretas. Autoridades libanesas têm insistido que negociações presenciais com Israel são a única forma de garantir o fim da guerra que se intensifica desde março. Ataques aéreos e terrestres israelenses já mataram mais de 4 mil pessoas no Líbano. No horário de Brasília, 2h35.
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4: De volta com o CBN Madrugada, direto com Leandro Gouveia, no Panorama CBN, trazendo as informações do Brasil e do mundo.
2: Em destaque no Panorama CBN, Polícia Federal diz que banco de Edir Macedo adotou práticas análogas às do Banco Master. 3 servidores do Banco de Brasília são afastados por suspeita de fraude contra aposentados. Jair Bolsonaro presta depoimento por 5 minutos sobre arma encontrada em blitz. Tribunal da Flórida nega pedido de Rumble e empresa de Trump para julgar Alexandre de Moraes à revelia. Cristiano Ronaldo desencanta e se torna primeiro jogador a marcar em 6 Copas do Mundo. Olá para você que está aqui comigo, eu sou Leandro Gouveia e essa é a segunda edição do podcast Panorama CBN de terça-feira, 23 de junho de 2026. Em menos de meia hora eu te conto as principais notícias do dia. Mais um banco na mira da Polícia Federal. Os agentes saíram às ruas nessa terça para investigar um esquema de fraudes envolvendo a gestão do Banco Digimais, controlado pelo grupo do bispo Edir Macedo, fundador da Igreja Universal do Reino de Deus. Os policiais saíram para cumprir 9 mandados de busca e apreensão na cidade de São Paulo. A Justiça Federal também determinou o bloqueio de até 670 milhões e 300 mil reais em bens e valores dos investigados, além da quebra dos sigilos bancário e fiscal. A investigação começou depois de relatórios produzidos pelo Banco Central mostrarem que o banco inflou em quase 10 vezes o valor de cotas de fundos em seu balanço para esconder a real situação financeira e fingir solidez para os órgãos de fiscalização. Em um dos casos, ativos que valiam R$ 71 milhões de reais foram registrados por mais de R$ 741 milhões de reais. São práticas parecidas com as do finado Banco Master, segundo a própria Polícia Federal. Os policiais apontam que o banco usou o Fundo Garantidor de Crédito para emitir títulos com rentabilidade fora da realidade do mercado para enganar investidores e esconder prejuízo. Em 2022, o balanço da instituição já mostrava um prejuízo de R$ 740 milhões de reais. A operação atinge diretamente a cúpula do banco. Os principais alvos são o bispo da Universal, João Luiz Urbaneja, presidente do Conselho de Administração, e o filho dele, Tiago Rodrigues Urbaneja, que era o presidente executivo quando a fraude começou. Atualmente, o cargo de presidente executivo é ocupado por Aldemir Bendini, ex-presidente do Banco do Brasil e da Petrobras, indicado por Dilma Rousseff para comandar a estatal em 2015, no auge da crise da Lava Jato. Ele chegou a ser preso e condenado por receber propina. Bendini também foi acusado de favorecer, em 2013, um empréstimo do Banco do Brasil a uma empresa da socialite Val Marchiori, que depois entrou com um pedido para usar parte do crédito na compra de um Porsche para uso pessoal. E veículos de imprensa ajudaram a revelar o caso do Digimais. A revista Piauí mostrou o funcionamento das fraudes em março. Nessa semana, o jornal O Estado de São Paulo revelou que o Digimais repassava carteiras de crédito com cerca de 60% de inadimplência para outras instituições. O Banco Digimais foi fundado em 1981 em Porto Alegre, no Rio Grande do Sul, originalmente com o nome de Banco Renner, criado pela família de mesmo nome. A instituição passou por mudanças de controle e adotou o nome Digimais em 2020, quando foi reestruturada para atuar como banco digital. Foi naquele ano que Edir Macedo assumiu o controle integral do antigo Banco Renner ao comprar todas as ações. Ele já era acionista minoritário desde 2009, quando comprou 40% de participação no banco. Em 2020, ao assumir todo o controle, rebatizou a instituição e colocou o bispo João Urbaneja na direção. 2 anos depois, o banco passou a dar prejuízo. Em nota oficial enviada à imprensa, o Banco Digimais se defendeu das acusações, reafirmando seu compromisso com a transparência, a conformidade regulatória e a plena colaboração com as autoridades competentes. E teve mais operação contra desvio de dinheiro de aposentado. Dessa vez, a Polícia Civil do Distrito Federal prendeu 7 pessoas. O esquema provocou um prejuízo estimado em R$ 5 milhões e pode ter prejudicado mais de 3.500 contas no BRB, o Banco de Brasília. As investigações apontam que o grupo usava transcrições falsas de ligações telefônicas para simular que os idosos tinham autorizado descontos de R$ 40 mensais em favor de 6 associações de fachada. Os valores eram debitados direto no extrato, no contra-cheque ou na fatura do cartão de crédito. 3 funcionários do BRB foram afastados das funções. A polícia tenta descobrir se eles ajudaram ativamente na fraude. O golpe é idêntico ao que foi descoberto na Operação Sem Desconto, que investigou fraudes contra o INSS entre 2019, no governo Bolsonaro, e 2024, no governo Lula. A governadora do Distrito Federal, Celina Leão, do Progressista, determinou a contratação de uma auditoria externa para apurar as irregularidades. Em nota, o BRB informou que a operação começou depois do próprio banco identificar os problemas e fazer a denúncia. A instituição reforçou que os fatos não têm relação com a atual diretoria e que os clientes já começaram a receber o dinheiro de volta. Se você é correntista e notar um desconto suspeito de entidades como Cacisp, SBSP ou Mão Amiga, olha o nome, podia ser Mão Grande, né? A polícia orientou então a pedir o cancelamento imediato e registrar um boletim de ocorrência. E a casa de Henrique Vorcaro, pai do dono do Banco Master, Daniel Vorcaro, foi assaltada em um condomínio de luxo em Nova Lima, na região metropolitana de Belo Horizonte. O portal G1 revelou que o prejuízo passa de R$ 5 milhões em joias e relógios. O crime foi no sábado e um suspeito foi preso no domingo. Henrique Vorcaro está preso desde o dia 14 de maio pela Polícia Federal, suspeito de ser o operador financeiro do esquema e de integrar um grupo que fazia ameaças e conseguia dados sigilosos. E a Polícia Civil do Distrito Federal ouviu o ex-presidente Jair Bolsonaro sobre a arma dele encontrada numa blitz. O depoimento aconteceu no condomínio onde ele cumpre prisão domiciliar. O advogado dele, Paulo Cunha Bueno, disse à Globo News que Bolsonaro conversou por 5 minutos e repetiu a versão já dada ao Supremo, a de que apenas pediu para um militar da segurança avaliar o funcionamento da arma que estava quebrada, sem autorizar a retirada dela do condomínio. Bueno avalia que o episódio não vai impactar a decisão do ministro Alexandre de Moraes sobre a prorrogação da prisão domiciliar, já que as medidas cautelares não exigiam a entrega das armas. E a Justiça da Flórida, nos Estados Unidos, autorizou a entrada do governo brasileiro na ação movida pelas empresas Trump Media, do presidente Donald Trump, e Rumble, contra o ministro Alexandre de Moraes. A decisão atende a um pedido da Advocacia Geral da União. Essa ação começou em abril do ano passado. A Trump Media, que comanda a rede social de Donald Trump, a Truth Social, e também a plataforma de vídeos Rumble, contestam ordens de bloqueio de contas de influenciadores brasileiros nos Estados Unidos. Elas alegam que o ministro violou a primeira emenda da Constituição americana, que garante a liberdade de expressão. O governo do Brasil vai atuar no caso, pela AGU, para defender que as decisões de Moraes fazem parte da soberania nacional e não podem ser questionadas por tribunais estrangeiros. O Estado brasileiro vai ser representado pelo escritório americano Foley Hoag. A juíza do caso barrou, por enquanto, o pedido das plataformas de tecnologia para julgar o ministro à revelia. Isso acontece quando o réu deixa de se manifestar no prazo. A Trump Media e o Rumble alegavam que Moraes foi notificado por e-mail e não apresentou defesa direta. Agora, a justiça americana adiou a análise do pedido brasileiro para encerrar de vez o processo. O tribunal deu um prazo de 14 dias para que as duas empresas apresentem uma resposta aos argumentos do Brasil. E o presidente Donald Trump usou a rede social dele para destacar o avanço da direita na América Latina. Ele compartilhou um artigo do site de notícias americano Newsmax, assinado pelo colunista político John Deasy. O texto aponta que o governo americano vê o Brasil como o próximo grande foco político na região. A análise foi publicada logo depois da eleição presidencial na Colômbia, que terminou com a vitória de Abelardo de la Espriella, um advogado de direita apoiado publicamente por Trump. De acordo com a reportagem do Newsmax, as vitórias recentes da direita na Colômbia e no Peru mostram uma corrente política forte no hemisfério, influenciada diretamente pelas ideias e prioridades de Donald Trump. O colunista escreve que se o Brasil entrar nessa lista, o mapa político da América Latina vai ficar completamente diferente do que era há 10 anos. E a publicação cita que os apoiadores do ex-presidente Jair Bolsonaro estão se unindo em torno do filho dele, o senador Flávio Bolsonaro do PL, para tentar derrotar o presidente Lula em outubro. O jornalista afirma ainda que o debate sobre a integridade do sistema eleitoral brasileiro já está na pauta dos grupos políticos. Na guerra no Oriente Médio, as negociações continuam, mas o clima de desconfiança e os incidentes militares testam o cessar-fogo. O presidente dos Estados Unidos, Donald Trump, declarou que resolveu suspender o bloqueio naval que a Marinha americana mantinha no Estreito de Hormuz, garantindo que tomou essa decisão porque os negociadores do Irã teriam aceitado as inspeções nucleares permanentes no país. Só que o Irã negou de novo esse recuo e desmentiu o presidente. O presidente do Irã, Massoud Pezeshkian, garantiu publicamente que não vai haver qualquer tipo de negociação sobre os mísseis balísticos do país, que foram decisivos para a defesa na guerra. O presidente do parlamento do Irã, Mohammad Ghalibaf, anunciou também que fechou um acordo com os Estados Unidos para liberar 12 bilhões de dólares em fundos iranianos que estavam congelados. Esse dinheiro vai ser pago em duas parcelas de 6 bilhões. E como parte desse acerto, o Departamento do Tesouro dos Estados Unidos suspendeu as sanções contra o petróleo iraniano pelo período de 60 dias. E toda essa costura aí corre risco por causa da violência no Líbano. Tropas de Israel abriram fogo e mataram duas pessoas e feriu outras. O grupo extremista Hezbollah classificou a ação como uma violação contra civis. Nos Estados Unidos, o Senado aprovou uma resolução que impede o presidente Trump de realizar novos ataques ao Irã sem aprovação do Congresso. Essa medida já tinha sido aprovada pela Câmara e agora teve apoio de 4 republicanos. O petróleo caiu ainda mais nessa terça-feira. No momento em que eu gravo, o barril do tipo Brent recua 1,5%, é negociado a 76 dólares. Na quarta-feira da semana passada, como você ouviu aqui no Panorama, o Banco Central reduziu a taxa básica de juros de 14,5% para 14,25% ao ano. E nessa terça, como de costume, o Comitê de Política Monetária divulgou a ata da reunião. O Banco Central explicou que preferiu não interromper o ritmo de queda de juros, defendendo que a melhor prática é não reagir a variações causadas por choques de oferta, que são eventos imprevistos, como a guerra no Oriente Médio, e também os impactos do fenômeno El Niño, que mal começou. O mercado projeta que a inflação vai ficar acima da meta de 3% no ano que vem, e mesmo assim o Banco Central manteve a redução dos juros, porque calcula agora que a inflação vai voltar para o centro da meta só no primeiro trimestre de 2028, aumentando então o prazo de inflação fora da meta, e isso gerou críticas de economistas. Atualmente, os preços aceleraram e romperam o teto da meta, puxados pelo crescimento da economia acima do esperado no primeiro trimestre e também pelo mercado de trabalho aquecido. E a comentarista de economia da CBN, Miriam Leitão, aponta ainda o recado do Banco Central de que os juros também não caem por causa da dívida pública.
5: Manda um recado para o governo de que precisa controlar gasto público. Então, isso foi dito lá. O mercado acha que o recado do Banco Central está meio fraco para o tamanho da encrenca. Nesse ano, o governo está gastando mais, governo federal e governos estaduais, e o Congresso está toda hora disparando uma bomba fiscal. A gente tem conversado aqui. Isso é que impede a queda forte da taxa de juros. E a taxa de juros precisa cair porque está alta demais.
2: E o comitê alertou que a falta de disciplina fiscal gera desconfiança sobre a capacidade do Brasil de pagar a dívida pública. O principal índice da Bolsa de Valores de São Paulo nessa terça fechou em alta de 0,52% aos 171.258 pontos. O dólar comercial subiu 0,88%, cotado a R$ 5,18. O euro vale R$ 5,90, com alta de 0,47%. E uma operação da Polícia Civil contra a facção criminosa Comando Vermelho no Morro Dona Marta, em Botafogo, na zona sul do Rio, assustou moradores e deixou turistas ilhados na madrugada e na manhã dessa terça-feira. Os policiais saíram para cumprir 44 mandados de prisão e 98 de busca e apreensão. E o tiroteio foi tão intenso que os disparos foram ouvidos em bairros vizinhos, como Humaitá, Laranjeiras e Copacabana. Na rua São Clemente, que é um dos principais acessos à comunidade, os tiros atingiram prédios, carros e uma igreja metodista. O pastor Carlos Wesley Domingues contou para a reportagem da CBN que encontrou projéteis na igreja e uma moradora de um apartamento disse que, por sorte, não estava no quarto no momento dos tiros.
6: Projéteis aqui, né? A nossa porta aqui também foi atingida, o nosso vidro aqui. Ficamos tristes, né, por essa questão, mas eu recebi relatos de membros da nossa igreja que moram na comunidade dizendo que estavam no chão, né, porque o tiro estava muito forte.
7: Por sorte, eu estava dormindo no outro quarto. E o tiro entrou pelo vidro, atravessou a sala e foi parar na parede. Hoje foi uma guerra.
2: Um passageiro de um ônibus foi baleado na perna e já recebeu alta. Além disso, cerca de 60 turistas que subiram ao Mirante Dona Marta para ver o nascer do sol ficaram presos e só conseguiram descer depois que a polícia garantiu a segurança. Essa ação terminou com 6 pessoas presas, mas o principal alvo da operação conseguiu escapar, como é bem comum nessas operações. O homem procurado é Francisco Rafael Dias da Silva, que, segundo a polícia, obedece a ordens de um líder do Comando Vermelho, vulgo Ronaldinho Tabajara, de dentro de um presídio federal. Também teve operação contra o PCC, no Ceará e em São Paulo. Numa das operações, foram cumpridos 31 mandados de prisão, sendo que 17 suspeitos já estavam detidos. Antônio André Sampaio de Souza, conhecido como Dedé ou Escobar, acusado de comandar crimes na região sul do Ceará, foi preso em São Paulo. Em outra operação, com foco na zona leste de São Paulo, 2 integrantes da facção foram presos e outro não foi encontrado. E o Datafolha divulgou mais dados da pesquisa feita na semana passada, que mostram agora que a maioria dos brasileiros concorda com a decisão do governo dos Estados Unidos de classificar o PCC e o Comando Vermelho como organizações terroristas. 59% dos entrevistados apoiam total ou parcialmente a medida americana. Por outro lado, 33% discordam da classificação e 7% não sabem opinar. A decisão gerou debates sobre a soberania nacional e o Datafolha captou a resistência do brasileiro a uma interferência direta de fora. Uma ampla maioria, de 74%, rejeita a possibilidade de os Estados Unidos atuarem militarmente dentro do Brasil contra essas facções sem autorização do governo federal. Quase toda a população está acompanhando o tema. Do total de entrevistados, 83% afirmaram que sabem da nova classificação americana para os grupos criminosos. O Datafolha avaliou ainda o impacto político do caso. Mais da metade dos entrevistados, 54%, considera que o senador e pré-candidato à presidência Flávio Bolsonaro, do PL, teve influência na decisão do presidente Donald Trump. Mas a maioria vê essa articulação com desconfiança. Entre as pessoas que enxergam a participação do senador, 57% avaliam que essa influência vai ser negativa para o Brasil, enquanto 37% acham que vai ser positiva. E a Europa está enfrentando mais uma onda de calor histórica e letal nessa semana, com termômetros acima dos 40 graus, na França, Espanha, Itália e Reino Unido. Os franceses tiveram o dia mais quente na história recente do país desde o início do monitoramento, em 1947. O indicador térmico nacional atingiu a média recorde de 29,8 graus. Em 5 dias, pelo menos 40 pessoas morreram afogadas ao tentar se refrescar em rios e praias, e 2 crianças morreram esquecidas dentro de um carro. Pontos turísticos como a Torre Eiffel e o Museu do Louvre fecharam mais cedo. Na Espanha, o alerta vermelho atinge regiões como a Andaluzia, com previsão de 44 graus. O Sindicato de Enfermagem Espanhol denunciou que hospitais e postos de saúde superaram os 30 graus, descumprindo o limite legal de 27 graus para o trabalho. Na Itália, 15 cidades estão em alerta máximo e a capital, Roma, sofre com apagões. Já no Reino Unido, as temperaturas vão passar dos 39 graus nos próximos 2 dias, quebrando o recorde de junho, que durava desde 1957. E o ex-técnico da seleção brasileira Carlos Alberto Parreira apresentou melhora e já respira sem a ajuda de aparelhos. A informação foi divulgada em boletim médico no início da tarde dessa terça-feira. Segundo o comunicado do hospital, Parreira está lúcido e orientado, mas vai continuar internado na UTI, ainda sem previsão de alta. O ex-treinador, de 83 anos, está internado desde o dia 17 de junho para tratar uma inflamação pulmonar. Na Copa do Mundo, a seleção de Portugal goleou o Uzbequistão por 5-0 nessa terça-feira. O grande destaque foi o atacante Cristiano Ronaldo, que marcou 2 gols e participou de quase todas as principais jogadas. Depois da partida, ele desabafou sobre as críticas ao desempenho na primeira partida contra a República Democrática do Congo, dizendo que foi uma semana difícil e que parecia que ele já estava aposentado, mas ele aguentou firme e aí marcou 2 gols agora. Com o resultado, atingiu a marca histórica de ser o primeiro atleta a marcar gols em 6 edições de Copas do Mundo. Ele também é o segundo mais velho a marcar em Copas, com 41 anos. Na frente dele está o camaronês Roger Milá, que tinha 42 anos quando marcou na Copa de 94. Cristiano Ronaldo também chegou a 10 gols em Copas e superou o ex-jogador Eusébio como o maior artilheiro de Portugal na história da competição. Agora, apesar do placar, Portugal ainda não está classificado para a próxima fase porque empatou o primeiro jogo. E a lista de maiores artilheiros das Copas mudou depois que eu gravei o último episódio, né? Pouco depois de Lionel Messi fazer história como maior goleador com 18 gols, o francês Kylian Mbappé marcou 2 vezes na vitória da França contra o Iraque por 3-0 e classificou a seleção para a segunda fase. Ele chegou a 16 gols em Copas, ultrapassando o Ronaldo com 15 e igualando a marca do alemão Miroslav Klose. Quem também marcou 2 vezes foi o atacante Haaland, da Noruega, que já tem 4 gols no torneio e é vice-artilheiro junto com o Mbappé. A Noruega venceu o Senegal por 3-2 e também avançou para a próxima fase. Os Estados Unidos relaxaram as restrições à seleção do Irã, permitindo que a equipe viaje para o país 2 dias antes de sua próxima partida. A equipe está concentrada no México, né? Só que ainda vai ter que deixar os Estados Unidos depois da partida de sexta-feira em Seattle contra o Egito. O técnico da seleção chegou a reclamar diretamente ao presidente da FIFA sobre as condições impostas ao Irã e disse que a equipe estava sendo oprimida. E antes da última notícia, convido você a mandar mensagem para o Panorama. Meu e-mail é leandro.gouveia@cbn.com.br. No Instagram é só procurar por Lê Reis Gouveia e não esquece de escrever seu nome e de onde você está ouvindo. A Luciana Neumayer, que não conta de onde está ouvindo, mandou mensagem no último dia, e eu li aqui, né, sobre os políticos que estavam fazendo media training em Sucupira, segundo ela. E aí eu associei o comentário dela com a piada do presidente Lula de sexta-feira de que o Neymar estava fazendo home office. Aí ela escreveu para fazer um esclarecimento. O comentário foi sobre a criatividade das desculpas dos políticos no caso Master, dignas de roteiro do Bem Amado, ela diz. E sobre o que o presidente Lula falou sobre o Neymar, concordo com ele. Sou defensora ferrenha do direito ao teletrabalho, mas para jogador de futebol, só se for no PS, ela escreve. Obrigado, Luciana, pela sua participação. E o Thiago Rocha, de São Paulo, disse que a notícia do jogador belga do último episódio fez a quinta série que habita em nós florescer incontrolavelmente. E com certeza é por causa do nome do jogador, né, Thiago Rocha? Que eu não vou dizer aqui. Quem não ouviu, ouve o episódio de ontem. Tive que me segurar mesmo. 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Manda o link pelo WhatsApp para quem você sabe que gosta de ficar bem informado e bem informada. 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Parabéns a toda a equipe. Música agora.
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2: Estamos ouvindo Livros, de Caetano Veloso, porque a Festa Literária Internacional de Paraty, a FLIP, anunciou a programação completa para a edição desse ano, que vai acontecer entre os dias 22 e 26 de julho. O principal tema desse ano vai ser o desenraizamento, já que grande parte dos autores internacionais convidados não vive mais nos países de origem. É o caso do escritor argelino Kamel Daoud e da congolesa Eve Guerra, que moram na França. Entre os destaques brasileiros, o evento vai ter a presença da ministra Carmen Lúcia, do Supremo Tribunal Federal, que vai lançar o livro Pela Mão do Povo, Democracia e Voto no Brasil. A edição desse ano tem como homenageada a poeta paulista Orides Fontella, que morreu em 1998. O centenário do escritor Dalton Trevisan, que foi comemorado no ano passado, também vai ser lembrado com um espetáculo inédito da atriz Denise Stoklos. Ao todo vão ser 21 mesas literárias, o mesmo número do ano passado. A venda de ingressos começou nessa terça para moradores de Paraty e para o público geral as vendas começam na sexta-feira pela internet. O primeiro lote tem preços populares de R$ 50,00 a inteira, depois os valores sobem para R$ 140,00 a inteira, R$ 70,00 a meia. Tem reportagem com todos os detalhes no site da CBN. E esse episódio do Panorama vai ficando por aqui. A produção e o roteiro foram feitos por mim, Leandro Gouveia, e a edição e a sonorização por Anderson Wendel, o Tico. A próxima edição do Panorama chega às plataformas por volta das 7 da manhã com Bianca Santos, e eu volto na sequência. Até lá!

0: Quarta-feira, 24 de junho de 2026. A candidata de direita, Keiko Fujimori, alcançou uma vantagem insuperável no segundo turno das eleições presidenciais no Peru, após 17 dias de apuração. Com 50,11% dos votos e 99,85% das urnas apuradas, mesmo que todos os 40 mil votos restantes fossem para o esquerdista Roberto Sanches, Fujimori ainda venceria. Sanches disse ontem que não reconhece o resultado, afirmando que há fraude em curso no processo de contabilização dos votos. Protestos foram marcados para sábado. É a quarta vez que Keiko Fujimori disputa a presidência. Ela perdeu as últimas três eleições no segundo turno por margens inferiores a 1% dos votos. Ela pautou a campanha com uma plataforma conservadora e evocando o legado do pai, o ditador Alberto Fujimori. A Petrobras e a estatal mexicana Pemex assinaram um memorando de entendimento para cooperação em projetos de exploração, produção e processamento de petróleo e gás. De acordo com o documento, as empresas vão avaliar oportunidades para ampliar a produção de campos já existentes e desenvolver projetos em águas profundas e ultraprofundas no Golfo do México. A cooperação também inclui a troca de tecnologias e conhecimento técnico. Os Estados Unidos diminuíram as restrições impostas à seleção do Irã na Copa do Mundo, permitindo que a equipe viaje para o país dois dias antes da próxima partida. A decisão foi divulgada pelo Departamento de Segurança Interna americano. A seleção do Irã tem reclamado das restrições de viagem impostas à equipe e dos desafios enfrentados desde o início da guerra. No horário de Brasília, 3:04.
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2: Bem-estar em movimento no ar para falar sobre o que ajuda e o que atrapalha a saúde das mulheres na perimenopausa, quando os níveis dos hormônios estrogênio e progesterona começam a cair, o início do climatério. Nós sentimos os efeitos dessa fase da vida de forma bastante diversa. Podem surgir sintomas como ondas de calor, névoa mental, irritabilidade, ganho de peso, perda de massa muscular e óssea, além de problemas nas articulações. Então, como lidar com essa fase da vida e manter o bem-estar nessa etapa? Para responder essas perguntas, nós recebemos hoje duas especialistas. Estamos com a Bianca Ramalho, que é nutricionista, profissional de educação física. Bianca, muito obrigada por estar conosco hoje aqui no Bem-Estar em Movimento.
3: Eu que agradeço pelo convite para a gente conseguir discutir esse tema tão importante.
2: E nós estamos recebendo também a Ana Priscila Sogia, que é endocrinologista pela Universidade de São Paulo, especialista em saúde feminina, climatério e menopausa. Ana Priscila, muito obrigada por estar com a gente nessa manhã.
4: Muito bom a gente dar um tema que por muito tempo ficou esquecido e que as mulheres precisam dessa conscientização.
2: É verdade. Você falou uma coisa, que esse tema esteve muito esquecido e também muito escondido, né? Parece que antes tinha uma certa vergonha das mulheres de falar sobre menopausa, como se fosse o fim de algum ciclo muito importante. E na realidade é mais uma fase da vida, né? Não deve ser encarado dessa maneira. Então eu queria começar justamente perguntando, Ana Priscila, como que essa fase da vida da mulher pode afetar a saúde e o bem-estar a partir de sintomas que hoje a gente sabe que podem ser tratados, né?
4: Exatamente, você trouxe uma lista enorme. E isso acontece justamente porque por muito tempo, Cássia, a gente falou dos hormônios sexuais, como se o estradiol e a progesterona tivessem só relacionado ao útero, à mama, à reprodução. E hoje a gente entende que a gente tem receptores desses hormônios praticamente em todo o nosso corpo. No nosso cérebro, no nosso músculo, no fígado. Então, quando a gente tem uma mudança da produção, que era cíclica, seja porque eu tenho aquela fase muito intensa de mudança de produção, que é aquela montanha-russa, que é a perimenopausa, ou na fase que já tem uma queda na menopausa, eu posso ter sintomas em vários órgãos do nosso corpo. E aí, a mulher pode ter intensidades diferentes. Algumas passam de uma maneira mais tranquila, com mudança de estilo de vida, mas para outras é e são sintomas extremamente intensos que pioram a sua qualidade de vida, a sua performance profissional. Então é importante a gente dar voz e entender o que acontece no nosso corpo.
5: Bianca, eu sei que você estuda muito isso e eu queria te ouvir a respeito de como esses sintomas podem impactar, por exemplo, a rotina até daquelas mulheres que já têm ali uma atividade física regular, que já tem o hábito do autocuidado, mas que começam a perceber mudanças importantes no organismo.
3: Não, perfeito. A gente tem uma mudança principal em relação ao exercício, que é a fadiga generalizada. Então, ela sente um cansaço muito maior e muito diferente do que o comum. Então, a gente sempre fala que a mulher tem essa sobrecarga, a tripla jornada, mas a própria mulher sabe que o cansaço agora, fazendo as mesmas coisas, ele é muito maior. E no treino, isso também reflete, tanto o treino aeróbio, quanto na musculação. Então, é algo que também a gente tem que se preocupar para ir recuperando isso. E quando a gente pensa, por exemplo, nessas ondas de calor, na questão do suor noturno, que muitas mulheres na perimenopausa já apresentam, não dormiu bem, o treino também rende menos, que é a tal da recuperação do sistema nervoso durante o sono. Então, a gente tem todos os impactos em cima do exercício físico.
5: É impressionante. Conversando com vocês duas, eu me sinto preenchendo um bingo. Assim, vou assinalando tudo que vocês vão falando. Essa questão desse cansaço, que você percebe que é um cansaço diferente, que não é aquele cansaço que você costumava ter, porque você sempre trabalhou muito, é outra coisa. É uma coisa muito recorrente nas conversas que eu tenho com amigas da minha idade. E é uma coisa que aparece nos relatos de forma bastante intensa. Como a gente está falando de uma baixa de hormônios, queria começar a introduzir o tema aqui da reposição hormonal. E aí, Ana Priscila, quero saber o seguinte, o que é e o que não é reposição hormonal? Porque tem uma grande confusão, né? Às vezes a gente fala de reposição hormonal e as pessoas vêm falar de alguns hormônios que não necessariamente têm de ser repostos. Quando a gente está falando da reposição hormonal, que é eficiente, eu quero saber o que é exatamente e para quem é indicado e para quem não é indicado.
4: Exato. Então, a gente hoje tem cada vez mais alguns temas, né? Ah, modulação hormonal, eu vou fazer… Não. Hoje a gente tem estudos por mais de 80 anos sobre reposição hormonal. A gente teve uma confusão no meio do caminho, que foi o estudo da WHI, que fez com que muitos médicos e muitas mulheres tivessem medo da reposição. Mas a gente tem mais 20 anos de reavaliação desse estudo e de novos estudos mostrando que ela é segura e eficaz quando bem indicada. Então, a reposição, o principal hormônio é o estradiol. É o que a gente vai ter receptores, que vai ter proteção cardiovascular, osso. A gente tem falado muito da progesterona, seja para a gente ter uma proteção de endométrio. Ou seja, dependendo dessa mulher, a gente fala que a reposição ela precisa ser individualizada. Ela pode ser simples, ela tem que ser acessível para todas as mulheres, mas ela tem que ser avaliada individualmente. Por quê? Porque mulheres que têm um DIU, mulheres que fizeram uma esterectomia por uma retirada, por uma questão de mioma, elas podem fazer uma reposição hormonal e devem fazer uma reposição diferente da mulher que tem útero, da mulher que tem DIU, da mulher que tem endometriose, da mulher que tem enxaqueca. Então, ou seja, a dose, a via de administração e a soma desses hormônios. Os principais hormônios é o estradiol e a progesterona. A gente tem esse benefício para todos os sintomas que a Bianca trouxe. E quando é indicado? Uma mulher que apresenta sintomas clínicos relacionados à perimenopausa. Antigamente, ou menopausa, antigamente a gente falava que era só os fogachos, os calores. Uhum. Ou perda de massa óssea, quando tinha secura vaginal. Hoje a gente entende que esse sintoma ele é muito mais amplo. Então, uma mulher que tem dor, uma mulher que tem insônia, uma mulher que tem essa fadiga, que tem nevoeiro mental, alteração de saúde mental. Então, todos esses sintomas que a gente sabe que esse pacotinho do checklist, quando avaliados e quando intensos, tem uma indicação de fazer a reposição para a mulher que não tem contraindicação. Que mulher que tem contraindicação? Uma mulher que tem um histórico pessoal de câncer de mama, uma mulher que tem um histórico pessoal de câncer de endométrio, que tem um problema no fígado grave, que teve um infarto ou um AVC recente. Então, ou seja, avaliar essa história dela de vida, para que avaliar, ter certeza, fazer os exames, uma mamografia, para saber se ela tem essa possibilidade de fazer a reposição.
5: Uhum. Quando você fala de histórico pessoal de câncer de mama, uhum, a gente está falando dessa mulher ter tido câncer de mama. Exato. Ou a gente está relacionando também a um histórico familiar?
4: Então, histórico pessoal. Então, ou seja, se uhum, ela teve na sua história prévia. O histórico familiar, ele é importante? É. Então, ou seja, você tem familiares, são familiares próximas, que idade que essas mulheres da sua família tiveram câncer de mama? Porque se a gente for pensar, durante o envelhecimento, a gente está vendo um envelhecimento da nossa população, é muito frequente, a gente está aumentando os casos de câncer de mama. Então, a minha mãe teve câncer de mama com 80 anos, é uma história. Minha mãe teve câncer de mama com 35, é outra. Então, a gente vai escutar a história da sua família, entender se teve câncer de mama e câncer de ovário, isso é muito importante nesse planejamento de tratamento, a idade em que teve e qual foi o número de familiares. Se a gente perceber que tem uma mulher que tem um risco muito alto, ainda assim não é uma contraindicação, mas vai ter uma conversa dessa mulher, da intensidade, das possibilidades de tratamento. Então, a gente também precisa saber a história da sua família.
5: E é importante, né, Bianca, ficar atento a isso, porque a gente vê por aí, por exemplo, uma coisa que não é permitida mais, mas que ainda acontece, que são aqueles implantes hormonais, que às vezes as mulheres não sabem nem o que tem dentro, porque é um negócio que é manipulado, que às vezes tem testosterona, que é um capítulo à parte que a gente vai falar a respeito também. E a gente sabe o quanto essa queda hormonal pode afetar, por exemplo, a rotina de treinos, pode afetar também questões como massa muscular e massa óssea, né?
3: Com certeza. E aí, Cássia, a gente tem uma outra questão hoje em dia que a gente vem discutindo muito. Hoje, quando a gente fala das famosas canetinhas emagrecedoras, as mulheres entre 40 e 49 anos, que são essas da perimenopausa e aí preparando para a menopausa, são as maiores consumidoras. E a gente sabe que, por enquanto, essas medicações aceleram bastante a sarcopenia, que é essa perda de massa muscular, e a parte de massa óssea. E aí, essa mulher que já tem a queda hormonal, que já tem esse risco de perder músculo, perder osso, a gente tem uma coisa que chama redistribuição da gordura. A mulher deixa de acumular nos membros e passa a acumular central, que aí ela se incomoda mais ainda. E isso também motiva ela a buscar essas medicações novas. Meu Deus, minha barriga, não aguento. E aí, a gente vai tendo uma somatória de fatores. Só que se essa mulher não faz exercício, é ladeira abaixo, Cássia. Porque aí a gente tem o fator idade, o fator hormonal e um fator medicamentoso. E aí ela não faz exercício, ela não ingere os nutrientes que precisa, é só ladeira abaixo de verdade.
5: Nossa, você citou uma outra coisa muito recorrente, que é a questão da reclamação da gordura abdominal, gordura concentrada na região da barriga. E aí, quando a gente está lá nas redes sociais, scrollando, é muito fácil encontrar o termo barriga de hormônio. Existe isso?
3: Então, é porque quando a gente tem a presença do estradiol, ele tem um direcionamento de acúmulo mais para as periferias, especialmente mama e na região coxofemoral. Quando esse estradiol diminui muito, a gente não tem mais o direcionamento. E aí, o acúmulo passa a ser um acúmulo mais central. E isso, quando ela passa a acumular mais central, ela passa a acumular tanto subcutâneo quanto visceral. E a gente tem um efeito cardioprotetor do estradiol que já está sendo perdido. E a hora que a gente aumenta o acúmulo visceral, o risco de doenças cardiometabólicas, vasculares, aumenta muito também. Então, tudo isso se preocupa não só com a parte estética, mas com toda a parte de comorbidades que podem surgir a partir disso.
5: Gordura visceral, isso é uma coisa que deixa todo mundo preocupado. Como que a gente faz para perder essa gordura visceral, doutora Ana Priscila?
4: Não, a gente tem várias estratégias, né? Então, essa gordura visceral deixa de ser estética, aumento de resistência insulínica, aumento do risco de hipertensão, de síndrome metabólica. Então, ele é um ponto, eu falo que a mulher, né, nesse momento, ela tem tanta coisa para olhar e ela vai ter que olhar para o corpo dela, sim. Então, a gente tem estratégias do ponto de vista de alimentação, de atividade física. Dependendo desse conjunto de exames laboratoriais, se tiver resistência insulínica, a gente pode, sim, associar medicações que diminuam essa resistência e devem ser associadas para diminuir gordura no fígado. Uhum. Então, a Bianca falou, e não é só subcutâneo, não é só embaixo da pele. Essa gordura, muitas vezes, vai ser depositada no fígado, que a gente chama de esteatose hepática, que aumenta todos esses riscos cardiovasculares. Então, a gente tem medicações hoje que a gente pode usar para diminuir a gordura no fígado. E a gente tem um arsenal de medicações que, quando bem indicadas, então aqui eu vou fazer um parênteses. Do mesmo jeito que a reposição hormonal tem que ser bem indicada, as novas medicações para perda de peso, os análogos de GLP-1, os análogos duplos, ou seja, eles também têm uma indicação muito precisa. E eles são maravilhosos para as mulheres na menopausa. Então, a gente tem estudos, inclusive, mostrando que a eficácia na mulher na menopausa é melhor do que em mulheres mais jovens. A eficácia em mulheres que fazem reposição é maior do que as mulheres que não fazem. A gente tem que dar essa medicação para todas as mulheres? Não. A gente pode só dar medicação sem a mudança de estilo de vida, alimentação, exercício, nutrir bem o seu corpo. Não, então a gente tem agora cada vez mais um arsenal se ampliando para que a gente possa manter a nossa saúde cardiovascular, inclusive nessa fase.
5: Queria fazer uma pergunta sobre testosterona para vocês, porque assim, a gente vê muitos casos de mulheres que estão recebendo algum tipo de indicação de... Eu nem posso, nem sei se o certo é dizer repor testosterona, porque eu sei que a gente tem, mas a gente não tem como um homem, por exemplo. Então, não sei se é o termo mais preciso repor. Mas eu imagino que exista indicação muito precisa para isso e que está longe de ser o que a gente anda vendo por aí, né?
4: Exatamente. Então, a testosterona, ela entra, né, para o distúrbio do desejo sexual hipoativo, ou seja, para aquela diminuição de libido, que a gente já excluiu outras causas. Então, assim, uma mulher que está com insônia, que está com um problema no relacionamento, essa diminuição do desejo sexual, ela está relacionada a algo orgânico, hormonal, ou a comportamental, a um cansaço, a uma fadiga. Então, a gente entende que existem alguns critérios para definir essa situação de diminuição do desejo sexual. E a testosterona, ela pode ser utilizada nessas mulheres. Alguns estudos mostram que existe uma melhora clínica nesses casos. E aí, a gente vai avaliar se melhora o libido. Então, essa é a recomendação de todas as sociedades, brasileira, americana, europeia, de que ela pode ser utilizada nesses casos, na forma transdérmica, numa dosagem baixa, numa dosagem fisiológica para mulher.
5: A transdérmica é o adesivinho.
4: É o gel.
5: É um gel?
4: Um creminho. No nosso mercado, a gente não tem uma medicação que ela seja aprovada pela Anvisa. Então, a gente tem uma medicação aprovada na Austrália, mais recentemente uma na Inglaterra. Mas no nosso país, a gente, quando vai prescrever a testosterona para o distúrbio do desejo sexual hipoativo, a gente tem que pedir para manipular, porque a gente não tem uma dosagem para mulheres. Então, eu acho que a gente ainda está muito atrás dessa história. Do mesmo jeito que a gente fala que a menopausa foi um tabu e foi silenciado, a saúde sexual da mulher também foi um tabu e silenciada. Só que eu acho que a gente precisa de estudos para que qualquer tratamento que seja instituído seja feito com segurança. Então, a gente ainda está caminhando nessa área. Eu espero que realmente a gente cada vez tenha mais estudos para entender. A única indicação da testosterona é essa? É outra? Não sei. Hoje é essa. Isso a gente tem de segurança e comprovado do ponto de vista de literatura.
3: Perfeito. Então, a questão toda é que, por exemplo, às vezes a mulher visa uma coisa que foi o que aconteceu com tal dos chips da beleza, da gestrinona, que era principalmente utilizada. Então, eram várias promessas, a mulher, óbvio, vai vislumbrada querendo aquilo. Só que aí vira um terror. Eu tenho muitas pacientes que o desespero é a queda de cabelo. Elas ficam praticamente carecas. E às vezes, dependendo da forma que essa testosterona é feita… visando até muitas vezes mais estética do que qualquer coisa, essa consequência também é grave. Então assim, do meu lado, a gente tem um viés porque a testosterona, ela é um hormônio que aumenta diretamente força e massa muscular. Então, a hora que você fala assim, ah, eu administrei testosterona, principalmente nessas vias de implante, que as doses são maiores, vai melhorar a força? Vai. Ela vai hipertrofiar, diminuir gordura, diminuir celulite? Vai. Agora, a gente tem que ver a que custo. Então, quanto que isso pode respingar em outros aspectos de saúde e até de beleza, como é a questão da queda de cabelo. Agora, em termos de performar, com certeza, aí a gente não tem discussão. Então, ainda tem muita gente que quer e faz totalmente off-label, sem nenhuma indicação… porque na prática vê a diferença. A pessoa fala, ah, eu quero, entendeu? Então, pra gente é mais complicado ainda a gente conseguir dosar isso e explicar que a gente consegue uma melhora. A mulher também hipertrofia, o exercício consegue melhorar essa força. Só que, claro, na presença desse hormônio especificamente, tudo é muito mais acelerado.
4: Uhum. E quero deixar um alerta aqui, porque tem alguns efeitos colaterais que a gente consegue visualizar. A queda de cabelo, a acne, uma clitoromegalia, que é o aumento do clítoris. Mas muitas vezes, dependendo do que foi combinado com a testosterona nesses implantes, eu tenho alterações metabólicas. Uhum. Eu posso ter piora do colesterol, um aumento do LDL, que é o colesterol ruim, principalmente uma queda do HDL, que é o colesterol bom. E essa mudança desse perfil metabólico, um perfil às vezes mais inflamatório, de resistência, aumenta o risco cardiovascular. Aumenta risco, inclusive, por exemplo, de inflamação cerebral. A gente tem falado muito sobre a importância dos valores de colesterol na nossa idade, com o aumento do risco futuro de doenças neurodegenerativas. Então, a gente, na verdade, está performando melhor e claro, né, isso é uma liberdade de cada mulher. Mas a gente tem que tomar cuidado também com algumas alterações silenciosas. Que às vezes a gente não vê, a gente está sentindo muito bem, mas elas já estão acontecendo. Todas as mulheres vão ter isso? Não. Mas é muito frequente a gente observar essas alterações metabólicas.
5: Quero agora trazer aqui um outro tema, que é o tema da alimentação. Porque a gente percebe também que as mulheres nessa fase da vida… Quando eu falo a gente percebe, gente, estou falando de mim. Mas estou falando também das minhas amigas, de gente com quem eu convivo. Que vai percebendo que algumas coisas mudam demais, assim. Em relação ao que você gosta de comer, às vezes os horários. Parece que em alguns casos você vai sentindo aquela fome mais… Sabe aquela fome de desejo?
3: Emocional, exatamente, né? A gente chama de fome hedônica, né?
5: Fome hedônica. Eu tive um médico que chamava de fome hedônica. Muito bom. E por que que isso muda? Por que que nessa fase a gente vai percebendo essas alterações, Bianca?
3: Então, na verdade, a gente já comentou, né? A gente tem vários receptores desses hormônios, especialmente estradiol e progesterona, em diversas regiões do sistema nervoso central. Mas tem uma região que a gente chama de sistema límbico, e ali ele controla todos os nossos desejos, as nossas emoções. E a gente tem também a associação com o sistema de recompensa, que é esse sistema de dopamina, que é o que a comida, especialmente esses alimentos mais palatáveis, vai ativar. Quando a gente tem a queda desses hormônios, esses sistemas eles estão menos ativados, menos dopamina, menos recompensa, e a gente vai buscar isso aonde? Na comida. Só que eu sempre brinco que dificilmente, não vamos falar impossível, mas dificilmente vai ser uma porção de cenoura bem temperadinha, né? Então é aí que a gente tem os altos índices de açúcar, que estimulam diretamente esse sistema, e isso entra num ciclo que a gente não usa mais o nome vício, mas entra num ciclo que perdura, porque aí você come, você tem essa sensação de bem-estar, dopamina, daqui a pouco ela cai, você deprime, aí você quer mais, e aí a gente tem essa vontade perpetuada

0: E além do hormônio, né, se a gente for pensar, voltar à fadiga, a insônia e a questão intestinal. Então, a gente, né, tem aí uma taxa de 30% a 40% das mulheres que vão ter alteração da sua saúde intestinal, seja com alteração de motilidade, com flatulência. E esse processo inflamatório, ele também causa essa resistência, que também leva a uma mudança dessa sinalização em sistema nervoso central desse desejo. Então, a gente tem estratégias para diminuir esse food noise. E aí, a gente começa com o pilar básico, né? É tirar essa insônia. A insônia leva a uma mudança de comportamento alimentar. Então, uma higienização do sono. Muitas vezes, entrar com estratégias até fitoterápicas, inicialmente. Com muita higienização, a reposição hormonal, que ajuda muito na qualidade do sono, a progesterona, o estradiol. Então, organizamos o sono. Aí a gente vai organizar estilo de vida e prazer. Atividade física, que também libera dopamina. A reposição, que vai diminuir essa fadiga. Então, ou seja, essa é a estratégia do nosso estilo de vida. A partir daí, a gente tem medicações. A gente tem um arsenal que devem ser utilizados quando essa mulher ela não consegue ter esse controle de comportamento. E a gente fala muito sobre a questão do peso. O peso, ele é um ponto de atenção, né? Mas não é só o peso, é o nosso comportamento. É o quanto a gente está perdendo o controle. Organizamos o nosso estilo, não deu certo. Então a gente vai para o próximo passo e saber que a gente tem essas opções. A tirzepatida é uma excelente medicação. Ela realmente tem uma resposta muito grande, inclusive como regulador intestinal também. E aí a gente vai somando essas medicações que têm menos efeitos colaterais. Taquicardia, insônia, alteração de humor. E medicações que têm mais sentido do ponto de vista fisiológico do que acontece nessa fase. Então a gente está aí trilhando um caminho muito bom para a nossa saúde, Cássia.
1: Então vamos falar um pouco mais de exercício. O que, que é fundamental em termos de atividade física para mulheres nessa fase da perimenopausa, Bianca?
2: A gente sempre tem que o melhor para a vida, para todo mundo, é o treinamento combinado, basicamente força e exercício aeróbio. E aí, claro, dependendo da fase da pós-menopausa, 60 mais, a gente entra com o perfil de flexibilidade, de equilíbrio. Tem várias coisas que a gente tem que treinar, mas o básico é força e aeróbio. Porém, nessa questão do envelhecimento da mulher, o treino de força é inegociável. Então, eu tenho muitas pacientes, ai, mas não pode ser hidroginástica, ai, mas eu já faço pilates. Não, não pode. A gente tem que ter o treino de força, a gente tem que ter a sobrecarga para induzir a adaptação. Então, às vezes as pessoas falam, nossa, mas eu entrei na menopausa, e agora? E agora, minha filha, agora você vai treinar pesado, agora você vai comer direito, você vai dormir bem, você vai estressar menos, porque o estresse é um pilar importante do estilo de vida. E vai dar tudo certo. Então, assim, se tem algo que é inegociável na saúde da mulher, especialmente no envelhecimento, é treino de força. A gente tem tentado traçar estratégias para ele ser menos monótono, mais atrativo. A gente sabe que muitas pessoas têm resistência. A gente tem um perfil também de mulheres que não se sentem bem no ambiente de academias, mas hoje a gente tem muito mais estúdios, a gente tem possibilidades de treinamentos mais personalizados. Então, a gente tem 1 milhão de estratégias. Por isso que eu falo, ah, não pode. Força é inegociável.
1: Sim, e isso acaba causando impacto, fazer esses exercícios resistidos em todos os campos da saúde. Inclusive, a gente estava falando bastante de sono. Quando a gente se exercita com regularidade, é outra coisa que melhora também, né?
0: É tudo. A gente está falando de um envelhecimento mais saudável, de autonomia. Então, a gente vai ter impacto na massa óssea, vai ter impacto na massa muscular, vai ter impacto no sono, que também é importante para a nossa autonomia, essa capacidade, né, nossa saúde cerebral. E eu acho que é importante a gente trazer aqui que muitas vezes fazer o exercício de força, seja porque não se sente tão bem no ambiente de academia, e até pensando em acessibilidade. Às vezes eu consigo fazer em casa, né? Com instrumentos simples, muitas vezes com o peso do meu próprio corpo, claro, com uma orientação para que a gente não tenha aí uma lesão e piore e tenha que ficar afastado do exercício. Mas é entender que a gente tem estratégias para quem muitas vezes não tem tempo, para quem muitas vezes não tem acesso a um local ou uma orientação. Eu acho que as orientações estão chegando nos vários canais que a gente tem, para que todas as mulheres possam colocar isso na sua rotina de vida.
1: Eu tenho percebido uma coisa muito interessante fazendo o programa aqui. A gente faz muitas edições sobre diferentes modalidades. E eu tenho notado, de alguns tempos para cá, que até modalidades que não tinham muito exercício de força estão, de alguma forma, incluindo isso.

0: transformando isso numa prática mais vigorosa. Por exemplo, Pilates. A gente fez outro dia um programa sobre Pilates Reformer, que é aquela modalidade que é feita com uma sala cheia de reformers de Pilates, né? E quando você vai numa aula dessa, a diferença em relação ao Pilates clássico é muito grande, porque eles priorizam realmente exercícios que são mais semelhantes àqueles exercícios que você vai fazer numa aula de musculação. Outras modalidades, outro dia a gente fez um programa sobre barre, parece uma mistura de balé com localizada, com yoga, com pilates, aí eu fui fazer uma aula. Também muito vigoroso, tem uma característica de não ter muito intervalo entre uma série e outra, são séries combinadas, então também tem muito exercício de força ali no meio. A gente percebe que está havendo uma espécie de revalorização do músculo, né? E de exercícios que estimulem a força muscular.
1: Não, com certeza. E a questão é justamente essa. Por isso que a gente fala que é o treino resistido. Uhum. Então, eu preciso ter algo gerando resistência. Só que essa resistência, ela precisa conseguir gerar um determinado estresse no meu músculo para que a gente consiga ter, então, essa melhora. Então, com muitas pacientes, a gente até começa o treinamento em casa, mas em algum momento a gente vai ter que progredir. Mas aí, às vezes, ela já passou dessa fase da resistência, ela mesma quer progredir, então a gente consegue. Agora, uma questão importante, Cássia, por que que isso tem mudado tanto? Hoje, a gente entende o músculo como um dos maiores órgãos endócrinos que a gente tem. Então, o músculo sozinho libera mais de 650 mil miocinas, que são substâncias anti-inflamatórias, antioxidantes, que melhoram pele. Então, por isso que uma mulher, né, uma pessoa que envelhece ativa, ela tem um aspecto mais jovial. Então, a gente tem muitas coisas hoje que a gente nem sabia antigamente desse poder medicamentoso do músculo. Então, é muito mais do que aí você vai ter força para sentar e levantar. Você vai interferir em todos os sistemas do seu organismo, tendo músculo em movimento.
0: Ai, gente, eu poderia passar muitas horas ainda conversando aqui com vocês. Tem muitos temas, mas nada impede que a gente volte a conversar num futuro próximo, falando de outras questões ligadas à saúde da mulher nessa fase da vida. Por hora, eu quero agradecer demais a presença de vocês. A gente recebeu aqui a Bianca Ramalho, nutricionista, profissional de educação física. Bianca, obrigada por ter vindo compartilhar o seu conhecimento com os nossos ouvintes aqui na CBN.
1: Imagina, eu que agradeço, fiquei extremamente feliz com o convite, porque é isso, a gente precisa falar sobre o tema, as mulheres não precisam sofrer mais, a gente hoje tem como ter uma vida muito melhor, mais saudável, com mais longevidade.
0: E quero agradecer demais também a presença da Ana Priscila Sogia, que é endocrinologista pela Universidade de São Paulo, especialista em saúde feminina, climatério, menopausa. Ana Priscila, muito obrigada. Eu espero que a gente volte a conversar em breve, todas nós aqui.
2: Obrigada, Cássia. Esse assunto é muito importante para que as mulheres saibam mais. Isso vai garantir que elas mantenham aderência ao segmento e não tenham medo de conversar com seus médicos.
0: Bem-Estar em Movimento de hoje vai ficando por aqui. Nós contamos com a produção da Ana Luísa Bessa, os trabalhos técnicos em áudio e vídeo da Débora Gonçalves e a edição do Rafael Furugem. Eu volto na semana que vem e espero por você.
3: Seguimos com o CBN Madrugada, nesta edição do dia 24 de junho de 2026. Vocês junto com a gente no WhatsApp, participando desde já do nosso programa, pelo 99911-9981, ou então pelo chat do YouTube também da Rádio CBN. Tá aqui o Luiz Otávio falando sobre Clauson Dutra. Você não está lendo os comentários do chat do YouTube? Estou, claro que eu estou comentando, e claro que eu estou lendo os comentários do chat do YouTube, sempre... Sempre que eu vejo por aqui, eu dou uma lida. Só que aqui no CBN Madrugada, a gente lê os conteúdos lá pro fim de cada bloco. Por volta, por exemplo, agora de 3h34, a gente vai pro repórter CBN com o Matheus de Souza na volta. Vou fazer aquela abertura de hora e depois eu volto a registrar a sua participação no fim do bloco. Por volta de 3h55, 3h57. E assim a gente vai nessa toada, nessa levada, tá bom? Você segue com a gente pelo 99911-9981 ou então pelo chat do YouTube também participando. Tem muita gente falando, comentando do jogo da seleção brasileira. Eu tô anotando todos os seus comentários aqui, tá? Tô registrando aqui. E no fim do programa eu falo qual foi o placar que venceu dos palpites aqui dos ouvintes do CBN Madrugada. Agora 3h34, vem aí o repórter CBN com Matheus de Souza.
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0: Quarta-feira, 24 de junho de 2026. A Secretaria Nacional do Consumidor abriu um processo administrativo contra o aplicativo 99Food por descumprimento da regra que determina que os aplicativos informem a composição dos preços cobrados dos consumidores. A empresa vai ter prazo de 20 dias para responder. Após esse prazo, caso não cumpra a portaria, a empresa estará sujeita a receber multas de até 14 milhões de reais. Essa é a terceira plataforma de delivery que o governo instaura processo pelo mesmo motivo. Em maio, a Senacom abriu procedimento contra os aplicativos iFood e Kita. A casa de Henrique Vorcaro, pai de Daniel Vorcaro, do Banco Master, foi assaltada. O imóvel fica em um condomínio de luxo na região metropolitana de Belo Horizonte. Relógios, joias e cartões de crédito foram levados. O prejuízo estimado é superior a 5 milhões de reais. Henrique Vorcaro foi preso pela Polícia Federal em maio durante a execução da Operação Compliance Zero, que investiga fraudes financeiras ligadas ao Banco Master. Um suspeito pelo crime foi preso após uma denúncia da namorada dele para a Polícia Militar. O líder Kim Jong-un afirmou que a Marinha da Coreia do Norte está sendo equipada com armas nucleares. A declaração foi feita durante a inauguração de um navio de guerra. O regime tem planos de construir 2 veículos do tipo por ano durante os próximos 5 anos. As informações foram publicadas pela agência de notícias KCNA. No horário de Brasília, 13h37.
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1: Seguimos ao vivo com o CBN Madrugada para todo o Brasil, agora 3 horas e 38 minutos. Obrigado pela companhia, pela audiência. Eu sou Clauson Dutra. Seguimos até 5 horas da manhã no CBN Madrugada. Levo até você muita informação, análise, prestação de serviço. As entrevistas das últimas 24 horas aqui da Rádio que Toca Notícias, você participando com a gente pelo WhatsApp, pelo YouTube, nas plataformas da Rádio CBN. Muito obrigado pela audiência de sempre. Agora 3h39.
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2: Boa notícia para mulheres que estão aí na fase da perimenopausa ou da menopausa, sofrendo com calores provocados pela queda de estrogênio, oscilação hormonal, e que eventualmente não podem, têm algum impedimento para fazer tratamento hormonal. A Agência Nacional de Vigilância Sanitária aprovou hoje uma terapia não hormonal para o tratamento de ondas de calor e de suores noturnos associados à menopausa, que causam um prejuízo enorme na qualidade de vida dessas mulheres, né, doutor?
3: Pois é, Tatiana. Isso estava sendo já esperado, né? Porque, afinal de contas, esse medicamento já tinha sido aprovado pelo FDA no início do ano. Então, esperava-se que a Anvisa, em algum momento próximo, se manifestasse. Bom, o comprimido comercialmente já tem um nome, chama Veusa, será um comprimido de uso diário, até onde é a bula. E, como você falou, isso é importante para a qualidade de vida da mulher. Agora, umas coisas interessantes. Primeiro, é interessante como é que ele funciona, né? Ele não é hormonal. Quando o nível de estrogênio cai, né, durante a perimenopausa e menopausa, lá no nosso cérebro, um grupo de neurônios, no hipotálamo, que é uma glândula, que regula justamente a temperatura do corpo, esse grupo de neurônios, recebe um estímulo exagerado de uma substância chamada neurocinina B. E justamente é esse desequilíbrio que dispara a sensação súbita de calor, rubor, sudorese, porque a informação química que chega no cérebro não é informação sensorial térmica do ambiente. Então, daí, por que a mulher está num local confortável, em termos de temperatura, e de repente sente fogacho? Ou de repente está num lugar que não tem nada a ver e sente do mesmo jeito, né? Então não tem nada a ver com a temperatura externa, não é sensorial, é bioquímico dentro do cérebro. E esse medicamento, que é o tal do fezolinetanto, ele bloqueia o receptor aonde se encaixa essa neurocinina B. E com isso devolve o equilíbrio do termostato. Literalmente, o hipotálamo funciona como termostato, às vezes, entre outras coisas, para o nosso corpo. Então, esse termostato está desregulado. E aí, esse medicamento atua nesse termostato. Então, foram estudos clínicos que tiveram mais de 3 mil mulheres na Europa, Estados Unidos, Canadá. A redução significativa na frequência, na intensidade de ondas de calor, que já nos estudos aparece nos primeiros dias, melhora da qualidade do sono, melhora da qualidade de vida. Agora, vamos colocar alguns pontos, uns grãos de sal nessa história que é importante. Não tem remédio sem contrapartida, não existe isso, né? Então, em alguns casos raros, aconteceram problemas sérios no fígado associados a esse medicamento. A própria FDA reforçou um alerta sobre isso. Então, na prática, exige o que deveria ser óbvio, né? Mas infelizmente muitas vezes não o é. Que tem que ser acompanhado com o médico deve pedir exame de função hepática antes de começar a utilizar, acompanhar mensalmente nos 2 primeiros meses e depois sequencialmente 3, 6, 9 meses é a orientação, mas isso obviamente vai ser decidido caso a caso pelo médico. Mas volta ao ponto inicial, não é para você pegar e sair comprando e tomar. Porque não é assim, né? Aliás, nenhum medicamento deveria ser, mas esse especificamente tem esse outro alerta.
2: É uma novidade científica que pode servir para muitas mulheres, não para todas e não sem prescrição médica.
3: Exatamente. E mesmo para quem tem indicação, vai precisar fazer acompanhamento, né? Como está dito aqui. E uma coisa importante, o tratamento é para o fogacho, para essa desregulação térmica. As outras consequências da perimenopausa e menopausa, alteração de metabolismo ósseo, secura vaginal e outras coisas que vêm junto e que, e que são tratadas, vamos dizer assim, de maneira mais completa pela terapia hormonal, não vão ser tratadas por esse medicamento. Esse medicamento, vamos dizer assim, é uma ferramenta que regula ali o termostato, né? E também é importante, só porque mulher tem contraindicação para o hormônio, não é, posso tomar esse então porque tem outro. Não. Volto a dizer, é uma decisão individualizada, uma decisão de risco compartilhado, como sempre, entre o paciente e o médico. É assim que tem que ser qualquer remédio, não é só esse não, gente.
2: Perfeito.
3: Então, existem outros na fila, né? Isso é interessante também. Já tem um outro composto, também que tem um nome parecido.
2: Para tratar a mesma coisa, doutor?
3: Que vai bloquear dois receptores, mas também com, com a mesma
2: finalidade.
3: Vamos regular o termostato lá no hipotálamo.
2: Certo.
3: Ou seja, é uma nova classe terapêutica que está chegando para ajudar essa fase complexa da vida da mulher, né, Tatiana?
2: Sim.
3: Então, até que enfim, né? A ciência está olhando para esses sintomas.
2: Antes tarde do que mais tarde, que... né, doutor? Quando eu, como eu costumo, dizer. Sendo que o fogacho é o principal indicativo para tratamento hormonal, e como eu disse, impacta muito a qualidade de vida das mulheres que acordam no meio da noite, que acabam não conseguindo dormir, ficam um trapo no dia seguinte para ir trabalhar e dar conta, enfim, das suas vidas. Sem dúvida é uma boa notícia com todos esses cuidados aí que o doutor Luiz Fernando... prudentemente está sublinhando, né? Doutor, obrigada, um beijo, até quinta.
3: Beijo, Tatiana, Fernando, até quinta.
4: Até.
1: Agora, 3:44, o Conselho Nacional de Justiça regulamentou a atuação dos influenciadores mirins nas redes sociais. Pela norma, eles deverão ter alvarás concedidos pela justiça para continuarem nos espaços online.
5: O Conselho Nacional de Justiça aprovou as normas que regulamentam a atuação de crianças e adolescentes como influenciadores digitais. Segundo a decisão, será necessário um alvará judicial com detalhes sobre a remuneração ou monetização do conteúdo e o tipo de atuação que a criança irá exercer. O alvará deverá indicar os intermediários envolvidos, a abrangência da campanha e as condições econômicas. O juiz responsável pela concessão do alvará poderá impor condições, como tempo de exposição e formato de divulgação, sempre com foco na proteção da saúde física, mental e emocional. O texto também proíbe expressamente a participação de menores em conteúdos erotizados, de natureza sexual ou que exponham a situações vexatórias e degradantes. Os influenciadores mirins também ficam proibidos de realizar publicidade caracterizada como abusiva ou de produtos para adultos. De acordo com o relator do caso, conselheiro Fábio Esteves, a iniciativa busca combater o trabalho infantil disfarçado.
6: Portanto, o que se busca em síntese é, primeiro, explicitar o que de fato seria permitido quanto à atividade artística, ainda no âmbito da monetização e do impulsionamento, mas de maneira nenhuma permitir excepcionar a possibilidade de trabalho infantil. E aqui, creio eu, que este ato normativo deverá produzir um efeito pedagógico muito relevante para as plataformas, para a sociedade e para as famílias, que é conduzir a interpretação adequada para a participação, para a exposição de crianças nesses ambientes digitais.
5: O texto cria também o Banco Nacional de Alvarás para a participação de crianças e adolescentes no ambiente digital, que reunirá as autorizações concedidas. Isso vai permitir rastrear decisões, produzir estatísticas e subsidiar políticas públicas voltadas à proteção de crianças e adolescentes no ambiente digital. A resolução segue as determinações do ECA Digital, vigente desde março deste ano, que regulamenta a proteção de menores de 18 anos no ambiente virtual. A decisão passa a valer a partir da publicação. De Brasília, Marina Dantas.
1: Agora, 3:47. Uma nova política do governo federal para coibir roubos de celulares foi apresentada pelo presidente Lula. Essa ferramenta vai emitir alertas a quem estiver em posse de aparelhos roubados ou furtados.
7: O presidente Lula anunciou um programa para tentar coibir roubos e furtos de celulares no país durante a agenda em Guarulhos, na Grande São Paulo, nesta terça-feira. A ferramenta, chamada Celular Seguro, é integrada com os estados. Através de um banco de dados de aparelhos registrados com irregularidades, ela vai emitir alertas a quem estiver em posse dos equipamentos para devolução espontânea. Segundo o governo, o programa conta inicialmente com mais de 3 milhões de celulares aptos ao resgate, que foram subtraídos entre 2020 e 2026. O lançamento do programa vai ao encontro dos anseios da gestão petista, que tenta se firmar na pauta de segurança pública, tema delicado para a esquerda. O presidente procurou transmitir a ideia de que a devolução é necessária por uma questão de civilidade e para desincentivar o mercado clandestino. Lula também pediu que os brasileiros tenham mais cuidado ao utilizar telefones celulares em locais públicos para evitar furtos e roubos, acrescentando que o cidadão que tiver mais cautela estará ajudando o país e ajudando o governo em um ambiente mais seguro. Lula não detalhou informações como o prazo para entrega dos aparelhos e a devolução para as vítimas, mas em uma curta fala incentivou a população a contribuir com a política.
4: Não tenha medo de procurar a delegacia, porque você não vai ser preso. É apenas para você devolver o celular. Se você souber de onde você comprou, melhor ainda, porque você estará contribuindo para a gente acabar com uma organização criminosa que ganha muito dinheiro judiando das pessoas que estão no telefone na rua, que estão falando com o filho. Às vezes, desavisado na rua, vem alguém e rouba.
7: Acompanhando o presidente, o secretário nacional de segurança pública, Francisco Lucas Veloso, classificou o programa como um Serasa dos celulares roubados. Depois dessa agenda, Lula visitou um hospital na Zona Leste de São Paulo para entregar equipamentos de radioterapia e inaugurar dois centros destinados ao tratamento do câncer. Lula estava acompanhado pelo vice-presidente Geraldo Alckmin e o ministro da Saúde Alexandre Padilha. Além deles, acompanhou também o presidente o recém-nomeado coordenador da campanha petista em São Paulo, o advogado Marco Aurélio de Carvalho, do grupo Prerrogativas, que tem grande proximidade com lideranças do PT. Em entrevista para a CBN, Marco admitiu que o interior paulista será um desafio, por ter características mais conservadoras. Por isso, a região será uma prioridade da campanha.
8: Nós temos uma bancada de deputados federais, estaduais, que já estão atuando, percorrendo o estado inteiro. Nós precisamos mostrar para a população de São Paulo, inclusive para os setores mais conservadores, o Brasil que nós recebemos e o Brasil que nós estamos entregando. A eleição aqui será uma eleição nacionalizada, né? O país segue dividido pelo ódio e pela intolerância. Nós temos um desafio de construir uma frente verdadeiramente ampla para poder apresentar uma alternativa para um Estado que mergulhou no caos absoluto nos últimos 4 anos.
7: Antes, Lula esteve no Rio de Janeiro, onde inaugurou a primeira etapa das obras da Nova Serra das Araras, na rodovia Presidente Dutra, principal ligação rodoviária entre Rio e São Paulo. As agendas são partes de uma série de compromissos no Sudeste, antes do início das restrições eleitorais, que entram em vigor em 4 de julho. De São Paulo, Karen Lemos.
1: Agora 3h50, espaço no CBN Madrugada para Maria Cristina Fernandes comentar política com Fernando Andrade e Tatiana Vasconcelos.
2: Hoje, Maria Cristina vai falar sobre chances de uma eleição de turno único em São Paulo e respingos na disputa presidencial. Se você tivesse 10 reais, Maria Cristina.
9: Aí ela vem da minha ruinada, você não esqueceu ainda, né?
10: Ela vai fazer o bolão da Maria Cristina.
9: É empenhada em arruinar a vida dos comentaristas, né?
2: Mas vamos lá, vamos falar então das chances de essa
9: apostar
2: eleição.
9: Apostar em futebol, né? Apostar aí quem vai ganhar desse jogo aí, Portugal e os Uzbequistão, né?
2: 3-0 para Portugal.
9: Pois é. Mas todo mundo envolvido com Copa, com jogos, mas a campanha está acontecendo, viu, gente? E os bastidores desta campanha estão seguindo. Quando acabar a Copa, já está tudo montado, já vai ter até convenção feita, candidato aí, e o eleitor vai se deparar. Não que ele esteja exatamente muito ligado agora, mas ou estará depois da Copa, mas o fato é que muita coisa está acontecendo. Um desdobramento importante que aconteceu nesse fim de semana foi a desistência não apenas de um, mas de dois pré-candidatos ao governo de São Paulo. O deputado federal Kim Kataguiri, que era do União Brasil e hoje está no Missão, que é esse partido que o Renan Santos criou, e o ex-prefeito de Santo André, Paulo Serra, que é do PSDB, presidente do PSDB em São Paulo, ambos desistiram nesse fim de semana. O Kim disse que foi porque ele quer ser ministro do governo Renan Santos, que é um candidato que está com 3% dos votos na pesquisa que lhe é mais favorável.
10: É otimista, hein?
2: Pois é, ô louco.
9: Pois é, O que a gente ficou sabendo é que, na verdade, há pressão de setores empresariais, porque tem poucos interlocutores hoje na bancada e terão menos ainda, porque alguns vão sair, desistir da vida parlamentar e não querem que ele deixe a Câmara. Mas ele nega por completo, diz que é porque ele vai se preparar para ser ministro. O Paulo Serra, de fato, está aí, o PSDB está convergindo aí para se aliar e compor o futuro governo, se vier a ser reeleito, Tarcísio Freitas. O fato é que, com a saída desses dois pré-candidatos, ficou mais a probabilidade de você ter uma disputa de fato entre dois nomes, né? O Tarcísio, candidato à reeleição, e o ex-ministro Fernando Haddad, que o desafiará. Agora, matematicamente, uma campanha de dois candidatos é uma campanha que termina no primeiro turno, certo? Se não surgir nenhum outro candidato. Isso fez com que o PT passasse esses últimos dias fazendo contas e refazendo. Quais são os cenários possíveis? Porque uma chance é que surja um terceiro candidato. Quem seria? O ex-ministro Márcio França, que já governou o Estado, na condição de governador do Estado, porque ele era vice do Alckmin em 2018, e ele disputou a reeleição contra João Dória. E no segundo turno ele teve 48% dos votos. Só que ele era governador, estava no cargo. De lá para cá, ele tornou-se ministro do governo Lula, e ele é o fundador do PSB, que é o partido que hoje está na vice-presidência. Geraldo Alckmin, candidato também a ser reconduzido a vice-presidente. Então, está muito identificado com o governo Lula. Como é que ele vai ser um candidato de terceira via? Capaz de ele tirar mais voto do Haddad do que do Tarcísio, né? E ele não ocupa esse espaço pela direita como Rodrigo Garcia, ex-governador, também fez em 2022, que acabou ajudando a levar a disputa para o segundo turno. E ainda cria um problema grande para Simone Tebet, também ex-ministra, que é candidata a pré-candidata ao Senado em São Paulo, porque ela é do PSB. Então, se o Márcio França for candidato, ela vai pedir voto para quem? Para ele ou para o Fernando Haddad? Então, tem um problema de lançar o Márcio França. Agora, quem mais poderia ser lançado? O Missão não descarta lançar um outro nome, só que o Kim Kataguiri é o único deputado federal, então vai ser difícil que eles lancem o nome com a mesma visibilidade do Renan. E eles não dependem exatamente de palanque, né? Porque é uma campanha muito com base no Renan e muito com base na internet, rede social. Então tem uma lógica diferente da política tradicional. E essa insegurança do PT sobre o futuro da campanha vem, as contas, na verdade, elas já estão feitas, e eu recomendo aqui um livrinho e um artigo que vai sair agora na revista do Instituto de Estudos Avançados da USP, do professor da GV do Rio, Jairo Nicolau, que é quem melhor sabe analisar dados eleitorais no país, de longe. E ele, o que é que ele diz da eleição de 2018 para 2022? O que que aconteceu com a geografia do voto do ex-presidente Jair Bolsonaro? Ele não conseguiu reproduzir em 2022 o desempenho de 2018, porque a vantagem que ele tinha posto sobre o PT em 2018, nos grandes centros urbanos do Sudeste, por grandes centros urbanos eu chamo cidades acima de 500 mil habitantes, são 23, desses 10 são paulistas. Essa vantagem em 2018 foi de mais de 5 milhões de votos. Em 2022, esta vantagem caiu para 784 mil. Ou seja, essa vantagem, o Nordeste nunca deixou de estar com Lula. Não foi o Nordeste que fez a diferença em 2022 para o Lula ganhar. O Nordeste sempre esteve e continuou a estar. O que fez a diferença é que em 2018 o Bolsonaro tinha usado essa vantagem no Sudeste para anular a vantagem petista no Nordeste, e em 2022 já não teve mais essa vantagem. E aí o Lula conseguiu passar. Então, tudo isso é um problema. Algumas pessoas não do PT, o PT está mais preocupado do que a direita não bolsonarista e não tarcisista. que acham que o desgaste do senador Flávio Bolsonaro é grande no Sudeste, particularmente em São Paulo, e isso pode arrastar o governador Tarcísio de Freitas, bem como algumas controvérsias que dizem respeito à segurança pública no Estado, ao legado aí dessa privatização da Sabesp. Então, não se dá exatamente, não é o fato de, eventualmente, o ministro Fernando Haddad, se vier a perder a eleição, que é o que as pesquisas mostram, o Lula ficar sem um palanque no Estado, que viria a comprometer a reeleição do presidente num eventual segundo turno. Mas o fato é que o PT está fazendo as contas, com certeza, e está preocupado.
2: Maria Cristina Fernandes conosco diariamente em Tudo é Política. Obrigada, Maria Cristina. Um beijo para você. Até amanhã.
9: Um beijo, Tati, Fernando. Até amanhã e seja bem-vinda mais
2: obrigada.
9: Uma vez.
2: Muito obrigada.
1: 3h58, antes do registro dos nossos ouvintes do CBN Madrugada, uma informação que chega direto sobre as eleições no Peru. A candidata de direita Keiko Fujimori alcançou uma vantagem insuperável no segundo turno das eleições presidenciais no Peru na noite de terça-feira, com 50,118% dos votos. Fujimori deve ser eleita presidente do Peru, apesar do adversário Roberto Sanches não reconhecer o resultado. Às 2 horas da manhã desta quarta-feira, Fujimori estava com 9.206.241 votos frente aos 9.162.855 de Sanches, que contabiliza 49,822% dos votos. Faltam cerca de 40 mil votos a serem contabilizados, com 99,859% das urnas apuradas. Mesmo que Sanches levasse todos os votos restantes, Fujimori seguiria à frente. 3h59, antes do repórter CBN com o Matheus de Souza, registro sua participação, os palpites dos ouvintes do CBN Madrugada para o Jogo do Brasil. Hoje, contra a Escócia, 7 da noite. Tem aqui a participação do Jonatas Marinho, direto de Manaus, falando que vai ser 2-0 para o Brasil. Mais participação aqui dos ouvintes. Ah, bom dia, Dutra. Já que o assunto é o jogo, meu placar é 1-1 e olhe lá. Só fico imaginando no trânsito em São Paulo. Chovendo na hora do jogo. Bom programa e um abraço. Davi Caça, aqui de São Paulo. Obrigado. 1-1, tá? Ah, tem mais aqui participação. Boa noite, Eduardo Albernaz de Pelotas. E meu palpite é 2-1 para Escócia. Eita, tem gente apostando na Escócia. É, no chat do YouTube da Rádio CBN, o Cristino Pessoa, bom dia e ótimo dia para todos nós. Ótimo São João para todos, direto de Jaboatão dos Guararapes, Pernambuco. Aqui é feriado. Meu placar hoje é 2, Brasil 0, Escócia, e o segundo gol saindo aos 55 minutos do segundo tempo. É, Brasil 1-1 hoje, hein? Tá avisando aqui o Ademir lá no chat do YouTube. Tem mais participação aqui também do Caio falando que vai ser 1-1. Gente, eu tô contabilizando os palpites dos ouvintes do CBN Madrugada. Deixa eu ver quem tá ganhando, qual o placar está ganhando, na verdade. 2-0. É o placar que está ganhando a favor da seleção brasileira. O segundo placar é 3-0 para o Brasil. E o terceiro placar, gente, está empatado, tá? 1-1 e 2-1 para a Escócia. Que isso. É, tem gente apostando na Escócia aqui, os ouvintes do CBN Madrugada. Então, 2-0 é o placar que está levando aqui dos ouvintes do CBN Madrugada. Você pode, deve mandar mensagem para a gente participar do nosso programa pelo WhatsApp 999119981, deixar o seu palpite aqui. Eu vou registrando sua participação, anotando o seu placar, e lá no fim do programa eu digo qual foi o palpite vencedor entre os ouvintes do CBN Madrugada. Agora, 4:02, repórter CBN com Matheus de Souza.
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0: Quarta-feira, 24 de junho de 2026. A defesa do ex-presidente do BRB, Paulo Henrique Costa, pediu ao STF a revogação da prisão preventiva. Os advogados argumentam que não estão presentes os requisitos legais que justificariam a medida. No pedido, a defesa afirma que pressionam a PGR para se manifestar sobre a possibilidade de firmar um acordo de confidencialidade. A medida é considerada a primeira etapa para uma eventual delação premiada. Uma brasileira de 30 anos que está detida na Coreia do Sul desde fevereiro foi indiciada por perseguir o cantor Jungkook do grupo BTS. Ela foi condenada a um ano de prisão com pena suspensa por 2 anos por violar a lei coreana contra a perseguição e por invasão de propriedade. A informação foi divulgada pelo jornal sul-coreano The Korea Times. A seleção brasileira enfrenta a Escócia hoje às 19h em Miami pela terceira rodada da Copa do Mundo. A amarelinha joga em busca da classificação para a segunda fase. O Brasil precisa de um empate para avançar ao mata-mata do Mundial. Já estão classificadas para a próxima fase as seleções de México, Estados Unidos, Alemanha, França, Noruega e Argentina. Por outro lado, estão matematicamente eliminados Haiti, Turquia, Tunísia, Jordânia e Panamá. O horário de Brasília, 4h04.
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3: Olá, muito bom dia. Seja bem-vindo e bem-vinda. Eu sou Clauson Dutra, sigo com você até 5 horas da manhã no CBN Madrugada. Os trabalhos técnicos de Ricardo Garcia, chefia da madrugada, de Edmilson Fernandes, apuração e leitura do repórter CBN Matheus de Souza, produção deste programa Karina Almeida. Você com a gente, participando pelo 999-11-9981, falando do jogo da seleção brasileira. Os palpites dos nossos ouvintes do CBN Madrugada, cada palpite eu tô anotando e no fim do programa eu vou dizer qual foi o palpite vencedor do jogo entre Brasil e Escócia, 19h com transmissão aqui do Futebol Globo CBN. O Vanderlei Guerreiro, 1-0 Brasil contra a Escócia, direto de Bebedouro, São Paulo. O pastor Paulo Sérgio tá dizendo que vai ser 2-0 pro Brasil. O Gilson Queiroz, direto de Fortaleza, 4-0 Brasil rumo ao Hexa. É o maior placar anotado neste bolão, neste palpite até o momento, tá? 4-0 pro Brasil. Nosso outro ouvinte, o Jazzy, com a gente, falando que vai ser 3-0 pro Brasil. Lá no chat do YouTube, o Valmir Omar tá falando que vai ser 2-1 para a seleção brasileira. Todos os placares anotados aqui, o placar de 2-0, nesse momento, é o resultado vencedor. Palpite dos ouvintes aqui do CBN Madrugada. Você segue com a gente até 5 da manhã. Tem muita informação, análise e prestação de serviço, as últimas informações aqui no CBN Madrugada. Agora 4h07.
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3: Com Jade Ramos.
4: Nesta quarta-feira, com a atuação de uma massa de ar polar, as temperaturas seguem baixas no centro-sul do país. E há chance de geadas amplas no Rio Grande do Sul, em Santa Catarina e no sul do Paraná. Nas áreas serranas, as temperaturas podem vir negativas e tem chance de chuvas congeladas na Serra Gaúcha e Catarinense. Enquanto no Sudeste, a frente fria avança e provoca chuvas desde cedo em São Paulo, no Triângulo Mineiro, no sul de Minas Gerais e no sul do Rio de Janeiro. Enquanto no centro-oeste, a chuva também continua em Mato Grosso do Sul, no sul de Mato Grosso e no sul de Goiás, com possibilidade de trovoadas e temporais isolados, enquanto nas demais áreas o tempo permanece firme. Já no Nordeste, a chuva continua concentrada entre Sergipe e o Rio Grande do Norte. E no norte do país, as pancadas de chuva seguem ocorrendo em Amazonas, Acre, Rondônia, Roraima, Amapá e no interior do Pará. Jade Ramos, da Climatempo, para a CBN.
3: 4:08, vamos aos destaques do Jornal da CBN, aqui no CBN Madrugada, desta quarta-feira, 24 de junho de 2026. O ministro Alexandre de Moraes, do Supremo Tribunal Federal, pode decidir ainda hoje se prorroga a prisão domiciliar humanitária do ex-presidente Jair Bolsonaro. A defesa protocolou ontem o pedido de prorrogação do benefício de 90 dias, que termina amanhã. Os advogados alegam que o ex-presidente ainda necessita de acompanhamento especializado e avaliação médica contínua. A solicitação tem como base um relatório médico elaborado na segunda-feira que aponta estabilidade no estado de saúde do ex-presidente, mas ressalta que isso não representa a resolução das enfermidades. No pedido, os advogados de Bolsonaro solicitam que a prorrogação ocorra pelo tempo que o ministro Alexandre de Moraes julgar adequado. As medidas restritivas impostas a Bolsonaro incluem o uso de tornozeleira eletrônica, monitoramento presencial da área externa da residência, vistoria em todos os veículos que deixam o local, além do veto absoluto ao uso de celulares, redes sociais e gravação de mídias. O ministro Alexandre de Moraes também vai analisar as explicações de Bolsonaro sobre uma arma dele apreendida com um militar da equipe de segurança durante uma blitz em Brasília. Bolsonaro prestou depoimento ontem durante 5 minutos e alegou que pediu apenas uma verificação técnica na arma após constatar uma falha. A defesa argumentou que Bolsonaro pediu a avaliação do defeito a um militar de sua equipe de segurança, mas ressaltou que não houve autorização expressa para o deslocamento ou transporte do armamento. O criminalista Guilherme Augusto Mota destacou que Bolsonaro e o militar poderão ser responsabilizados pelo episódio da arma.
5: A questão vai passar pela análise administrativa da conduta do agente integrante do GSI que, ao portar uma arma de fogo ou tê-la em posse e transportá-la com a finalidade específica, segundo se relatou, de manutenção do armamento pertencente a terceiro, mas uma situação bastante peculiar. O ex-presidente, com prisão domiciliar humanitária e a fim de se verificar se houve ou não descumprimento dessas medidas cautelares com a incidência, deverá se perquirir se houve ou não a incidência deste tipo penal.
3: 4:10. O presidente Lula e o senador Jax Wagner devem se reunir hoje para discutir a permanência do parlamentar na liderança do governo no Senado. Aliados do Palácio do Planalto avaliam a posição do petista como insustentável e defendem o afastamento dele para conter o desgaste eleitoral provocado pelas investigações da Operação Compliance Zero. O núcleo do governo busca uma saída consensual que poupe o presidente do constrangimento de destituir o aliado, com quem mantém uma relação pessoal de 40 anos. Segundo a Polícia Federal, o senador recebeu R$6 milhões em propina de Daniel Vorcaro para atuar em favor do Banco Master no Congresso. O parlamentar nega todas as acusações. 4:11. A polícia de Minas Gerais prendeu um homem suspeito de assaltar a residência do empresário Henrique Vorcaro, pai do banqueiro Daniel Vorcaro. O imóvel de alto padrão fica num condomínio de luxo em Nova Lima, na região metropolitana de Belo Horizonte, e estava desocupado. O criminoso levou joias com diamantes, anéis de brilhante, bolsas e roupas de grife, 6 cartões de banco, uma pistola calibre 380 e um relógio avaliado em R$1 milhão. A polícia estima que o total de bens roubados chega a R$5 milhões. O suspeito preso tem 41 anos e um histórico de assaltos a mansões na região. A investigação descarta uma ação planejada contra a família Vorcaro, apontando para uma invasão casual. O ladrão foi preso no domingo após a namorada dele acionar a polícia militar durante uma briga. Segundo a polícia, parte dos bens já foi recuperada. 4 e 12. Depois de 13 dias de apuração, a candidata de direita Keiko Fujimori alcançou uma vantagem matemática insuperável no segundo turno das eleições presidenciais do Peru. Com 98,85% das urnas processadas, a filha do ex-ditador Alberto Fujimori soma 50,118% dos votos válidos contra 49,882% do candidato de esquerda Roberto Sanches, que não reconhece o resultado. Sanches entrou com um recurso judicial para tentar anular as cédulas dos peruanos residentes fora do país e convocou apoiadores para manifestações de rua no próximo sábado. A virada nos índices a favor de Fujimori ocorreu justamente com a contabilização dos votos estrangeiros, onde a candidata concentra mais de 63% da preferência. Juristas especializados ouvidos pela imprensa local apontam que o pedido de anulação da esquerda carece de fundamentação legal e deve ser rejeitado pela Corte Eleitoral. 4 horas 13 minutos. A Anfávia ameaça entrar na justiça para tentar reverter a decisão do governo de renovar a cota que concede isenção tarifária para a importação de veículos elétricos desmontados e semi-desmontados. A liberação de incentivos atende a uma demanda apresentada pela montadora chinesa BYD, que tem um complexo fabril no município baiano de Camaçari. A medida estipula um teto de US$463 milhões em importações sem impostos por um período de 6 meses a partir do dia 1º de julho. O pleito foi respaldado por uma carta oficial enviada pelo governador da Bahia, Jerônimo Rodrigues, que defendeu a concessão do benefício financeiro para apoiar o projeto na região. A decisão governamental gerou fortes reações no mercado e foi criticada em nota pela Anfávia. A entidade argumentou que a medida é intempestiva e prejudica os trabalhadores nacionais de autopeças. A pressão contra a isenção tributária uniu também as diretorias das montadoras tradicionais Volkswagen, General Motors e Toyota, que assinaram uma manifestação conjunta. As empresas alertam que para o risco de desemprego na cadeia automotiva local e avaliam que o benefício desestimula investimentos em produção integral no país. O consultor automotivo Milad Kalum Neto afirma que a cota é relativamente baixa frente às importações recentes da BYD, mas defende a adoção de medidas para acelerar a produção nacional dos carros chineses.
6: E ela tem que garantir, de fato, que exista uma conclusão dessas fábricas e que essas fábricas comecem a produzir aqui. Porque, querendo ou não, quando você tem uma produção de SKD e CKD, a produção real ocorre lá fora, né? Você tem aqui no Brasil, claro, uma produção de... Quando o veículo vem em CKD, né, totalmente desmontado, você tem alguns processos que ocorrem aqui. Mas, de qualquer forma, o bruto da produção ocorre lá fora. Então, a gente tem que garantir os empregos aqui no Brasil.
3: 4 horas 16 minutos. Uma pesquisa Datafolha aponta que 59% dos brasileiros concordam com a decisão do governo dos Estados Unidos de classificar o PCC e o Comando Vermelho como organizações terroristas. Por outro lado, 74% dos entrevistados rejeitam a possibilidade de uma intervenção americana em território nacional sem o aval das autoridades brasileiras. O levantamento revela uma forte polarização na percepção dos objetivos de Washington com a medida. Enquanto 50% avaliam que os Estados Unidos buscam ajudar a população no combate ao crime, 47% dos ouvidos acreditam que a nova classificação serve de justificativa para interferir na soberania do Brasil. Especialistas em segurança pública associam o respaldo popular ao sentimento de urgência diante do avanço da violência organizada no cotidiano das famílias. Um levantamento do Fórum Brasileiro de Segurança Pública feito em maio apontou que 41% da população brasileira vive em áreas onde percebe influência do crime organizado. 4 e 17. O Senado dos Estados Unidos aprovou uma resolução de poderes de guerra que exige que o presidente Donald Trump retire as forças armadas das hostilidades contra o Irã. O texto proíbe o uso de forças militares adicionais sem autorização legislativa expressa, abrindo exceção apenas para a defesa contra ataques iminentes. O placar de 50 votos a 48 foi viabilizado por um racha na bancada governista, com um voto favorável de 4 senadores republicanos. Como a Câmara dos Representantes já havia aprovado a matéria, essa é a primeira vez na história recente americana que uma resolução desse tipo passa por ambas as casas do Congresso. O texto não exige a sanção presidencial para entrar em vigor, mas não tem força de lei, servindo como uma forte diretriz política. Nas redes sociais, o presidente Donald Trump criticou a votação e classificou a atitude dos parlamentares como antipatriótica. 4 e 18. A seleção brasileira enfrenta a Escócia hoje às 7 da noite em Miami, em busca de uma vaga na segunda fase da Copa do Mundo. O Brasil precisa de um empate para avançar ao mata-mata da competição. Se vencer, garante o primeiro lugar da chave, desde que não seja superado saldo de gols pelo Marrocos, que joga no mesmo horário contra o Haiti. A delegação brasileira desembarcou ontem à noite em Miami, depois de um atraso de quase 3 horas por causa do clima. Além do calor, acima de 30 graus, a previsão é de chuva no início da partida, segundo o Serviço Meteorológico dos Estados Unidos. O técnico Carlo Ancelotti indicou que vai fazer apenas uma mudança em relação ao time que começou a partida contra o Haiti. O atacante Rayan deve entrar no lugar de Rafinha, que saiu machucado.
7: Mas a ideia clara de quem vai reemplaçar Rafinha. Eu acho que Rayan, quando entrou na... No lugar de Rafinha, fez um bom jogo. Rayan tem muito potencial.
3: Na entrevista coletiva, o técnico Carlo Ancelotti deu respostas irônicas sobre a possível entrada de Neymar no jogo de hoje.
7: Neymar é disponível, trabalhou bem essa semana, preparou bem o jogo. E poder jogar com outros jogadores. Estamos muito contentes, ele está de volta. Porque, obviamente, com a qualidade dele, pode ajudar o time.
8: Se, de fato, o Neymar entrar em campo, por quanto tempo ele pode jogar?
7: Ele pode jogar, eu posso jogar 90 minutos caminhando. Ele pode jogar, está bem, trabalhou muito bem, treinou muito bem. Estou muito feliz com ele.
9: Pode jogar 90 minutos andando. Essa resposta... deixa muito claro como é que a seleção brasileira está na Copa do Mundo.
3: A terceira rodada da Copa do Mundo será aberta às 16h, com os dois jogos do Grupo B, com 4 pontos cada. Suíça e Canadá disputam o primeiro lugar do grupo. A outra partida é entre Bósnia e Catar, que tem 1 ponto cada. As 4 seleções do Grupo A jogam às 22h. Já classificado com 6 pontos, o México enfrenta a República Tcheca, que tem 1. A Coreia do Sul tem 3 e joga contra a África do Sul, que também tem 1 ponto ganho. Até agora, 7 seleções já garantiram vaga antecipada para a próxima fase da Copa do Mundo, que terá 32 equipes. Alemanha, Argentina, Estados Unidos, França, México, Noruega e Colômbia, que nesta madrugada venceu a República Democrática do Congo por 1-0. Na próxima rodada, a seleção colombiana vai enfrentar Portugal, que goleou o Uzbequistão por 5-0 com 2 de Cristiano Ronaldo. Com o feito de ontem, o atacante é o único jogador da história a fazer gols em 6 Copas do Mundo. Se tornou o maior artilheiro de Portugal em mundiais com 10 gols e ficou a 25 de atingir a marca do 1000º na carreira. Depois de ter sido criticado por não ter marcado na estreia contra a República Democrática do Congo e das comparações com Messi, Mbappé e Haaland, o camisa 7 fez um desabafo.
10: Eu sabia que quem trabalha Deus ajuda. Sabia que os meus companheiros iam me ajudar também. Foi uma semana difícil, uma semana escura. Parecia que eu já estava retirado do futebol. Mas aguentei-me, como aguento sempre, porque acredito mais no trabalho do que noutra coisa. Foi difícil, não vou, tenho que confessar, mas estamos de volta.
3: Nos outros jogos de ontem, a Inglaterra ficou no 0-0 contra a Gana e a Croácia eliminou o Panamá ao vencer a partida por 1-0. Esses são os destaques do Jornal da CBN, logo mais às 6 da manhã, com Milton Jung e Cássia Godoy levando para você as principais informações do dia. Antes, às 5 horas da manhã, entra o Frederico Goulart, direto dos estúdios do Rio de Janeiro, levando muita informação, prestação de serviço no CBN Primeiras Notícias. Nós seguimos até 5 horas da manhã. Com muita informação, seguimos por aqui no CBN Madrugada.

0: Antes da participação dos nossos ouvintes, a matéria feita por Belo Horizonte, muito bacana, pela Desirri Miranda, falando sobre a Universidade Federal de Lavras, que concedeu o título de Doutor Honoris Causa ao cantor e compositor Milton Nascimento. A honraria é entregue a pessoas que atingiram a excelência na área de atuação.
1: Um dos maiores nomes da música brasileira de todos os tempos, o cantor e compositor Milton Nascimento, foi homenageado nesta terça-feira pela Universidade Federal de Lavras com o título de Doutor Honoris Causa. A cerimônia foi realizada no Centro de Eventos da Universidade. Entretanto, o artista, de 83 anos, não compareceu por causa de problemas de saúde. Ele foi representado pelo compositor e escritor Márcio Borges, parceiro de longa data de Milton no Clube da Esquina. Conforme a universidade, o título representa uma das mais altas distinções acadêmicas da instituição e reconhece não apenas a excelência artística, mas também a genialidade da obra de Milton Nascimento, conforme explica o reitor da UFLA, José Roberto Scolforo.
2: Ele é genial, ele está naquele seleto grupo dos geniais, Milton Nascimento, Pixinguinha, Chico Buarque, Dorival Caymmi. Existem outros, mas são os geniais. São aqueles que conseguiram retratar a realidade de um povo. Quando você ouve uma música do Milton Nascimento, que toca em tantas pessoas, que elas falam assim, poxa, parece que essa música foi feita para mim. Essa música veio para me levantar, aumentar a autoestima.
1: Esse é pelo menos o sétimo título de doutor honoris causa concedido a Milton Nascimento por instituições de ensino brasileiras. Recentemente, a UFMG e a Fiocruz também concederam a mesma honraria ao compositor. Criador de músicas que marcaram gerações e um dos protagonistas do movimento Clube da Esquina,

Milton Nascimento ganhou o Grammy em 1998 na categoria de melhor álbum de música do mundo, com o álbum Nascimento. Além disso, recebeu outras indicações ao Grammy ao longo da carreira, ganhou muitos prêmios aqui no Brasil também. Múltiplas indicações ao Grammy, diversos prêmios da música brasileira, premiações pelo conjunto de sua obra e contribuição à cultura brasileira. Milton Nascimento, eterno Milton.

0: ficar mais tempo aqui, né, ouvindo. Ricardo Garcia até questionou como é que corta uma música dessa pra ir pra próxima reportagem, né? E ó. Ai, ai, muito bom. Parabéns, Milton Nascimento. É sempre uma honra falar de Milton Nascimento. Muito bom. 4h27. Infelizmente, vamos ter que cortar a música pra gente falar de um outro evento cultural que vai rolar no Rio de Janeiro, a Festa Literária Internacional de Paraty.
1: A FLIP, a Festa Literária Internacional de Paraty, anunciou a programação completa para a edição deste ano. O evento ocorrerá no mês que vem, entre os dias 22 e 26 de julho. Nomes nacionais e internacionais serão destaque no evento. Entre eles estão os escritores Andrea Del Fuego, Betânia Pires Amaro, Ana Paula Tavares, Keiichi Kitamura, Milton Hatum e Zadie Smith. A ministra Carmen Lúcia, do Supremo Tribunal Federal, que está lançando o livro Pela Mão do Povo, Democracia e Voto no Brasil, participará de uma mesa durante a FLIP, assim como o médico Drauzio Varella. Tradição da FLIP, este ano o autor homenageado será a poeta Orídias Fontela, dona de um prêmio Jabuti, com o livro Alba, de 1983. Orídias é paulista, nascida em São João da Boa Vista e morreu em 1998. Os 5 livros dela foram relançados neste ano de 2026 pela editora Edra. Augusto Massi, poeta e crítico literário que vai fazer a abertura da FLIP, celebrou a escolha. Para ele, a autora alcança um patamar lírico que poucos alcançaram.
2: A Orídias é uma poeta feminista que defende várias posições, vamos dizer, avançadas do ponto de vista de uma crítica social, que está muito oculta na sua poesia, que é uma poesia muito lírica. Mas é importante não dissociar esses dois aspectos. Ela é uma poeta reflexiva e, ao mesmo tempo, uma poeta que tem preocupações sociais.
1: Rita Palmeira, responsável pela curadoria literária do evento, destacou a relação entre política e literatura, que estará presente em parte das mesas. Assuntos como a guerra da Ucrânia e a perseguição ao escritor argelino Kamel Daoud ganharão espaço no debate.
3: Acho que é uma espécie de um emblema da curadoria mesmo. Olha, a gente até tenta pensar só no mundo encantado ficcional, mas a realidade se impõe e aí a ficção tem que saber com isso.
1: Além da programação principal e da específica para jovens e crianças, a FLIP contará com atividades, palestras e encontros com autores nas casas parceiras, que serão 44 neste ano. Para essa edição, houve mudança nos horários das últimas mesas. Agora, a última vai sempre começar às 7 da noite. Antes era às 9. Segundo a organização, a ideia é oferecer segurança no retorno de quem ainda pega a estrada no mesmo dia. Os ingressos já estão à venda para os moradores da cidade do Sul Fluminense e a venda geral para quem é de fora começa na sexta-feira pelo site oficial da FLIP. E antes da FLIP, em parceria com o SESC, ocorrerá aqui em São Paulo um ciclo de palestras sobre a obra de Orídias Fontela. A programação gratuita vai acontecer entre os dias 25 e 27 de junho. Os detalhes estão no site da CBN, assim como a programação principal da FLIP. De São Paulo, a

0: Amanda Mazzei.
1: 4:30, antes do repórter CBN com Matheus de Souza registrar a participação dos nossos ouvintes, eu estou pedindo desde o início do programa do CBN Madrugada o palpite do ouvinte da rádio CBN. Até o momento, quem está vencendo é o placar de 3-0, tá? Virou o placar de 3-0 para cima do placar de 2-0. Então, nesse momento, 3-0 está na primeira posição, 2-0 na segunda posição, tem empate na terceira posição. Tem gente apostando na vitória da Escócia, 2-1 e 1-0 para o Brasil. Esses dois placares estão empatados ali na terceira posição. Aí o placar dos ouvintes do CBN Madrugada. Tá ganhando 3-0, tá? A gente vai até 5 horas da manhã, tem tempo para você participar. O Isaías de Bombinhas, Santa Catarina, falou que vai ser 2-1 para a Escócia. 3-1, diz aqui o Claudinei de Franca, São Paulo. Bom dia, Clauson. Tudo bem, Antônio? Ricardo, da cidade de Santo Antônio, do Jardim São Paulo. 1-0 Brasil. 3-2 Brasil. André, de Recife. José Marcelo, de Coruripe, Alagoas. 3-1 para o Brasil. E o nosso querido amigo Milton Guimarães da Costa, diretamente de Manicoré, Amazonas, 3-0 para o Brasil, 4-1 para a Escócia, aliás, para o Brasil, perdão, foi o Márcio Alexandre que mandou, 4-1 para a Escócia. Anotei seu placar aqui. Lá no chat do YouTube, os ouvintes estão opinando também, registro a participação do Verialdo, está falando que vai ser 3-0 para o Brasil, ele é de Manaus. O Ribamar Leite, falando aqui, bom dia para todos, direto de Macapá, ligado, sintonizado aqui na CBN. E o Luiz, de Campinas, São Paulo, 4-0 para o Brasil. Todos os placares anotados, você pode mandar mensagem para a gente até 5 horas da manhã. 5 horas da manhã, passando o bastão para Frederico Goulart, eu falo qual foi o placar dos ouvintes do CBN Madrugada para o jogo do Brasil contra a Escócia. Agora 4:32, repórter CBN.
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0: quarta-feira, 24 de junho de 2026. O Tribunal Superior Eleitoral determinou a remoção de publicações que associavam o senador Flávio Bolsonaro, do PL, ao crime organizado. A decisão atinge diretamente a presidente do PT, Gleisi Hoffmann, o senador Lindbergh Farias, o ministro da Secretaria-Geral da Presidência da República, Guilherme Boulos, e o deputado federal, Rogério Correia. Ao todo, 8 publicações distribuídas entre Facebook e Instagram deverão ser removidas no prazo de 24 horas sob pena de multa diária. Pesquisa Datafolha aponta que 59% dos brasileiros concordam total ou parcialmente com a classificação do PCC e do Comando Vermelho como organizações terroristas. Outros 22% discordam totalmente da classificação e 11% discordam em parte. No início do mês, as facções passaram a ser classificadas como organizações terroristas pelo governo dos Estados Unidos. A decisão foi divulgada pelo governo de Donald Trump no fim de maio. O governo federal reconheceu a situação de emergência em Salvador em decorrência da contaminação química registrada na praia de São Tomé de Paripe. Manchas azuis e amarelas são vistas na faixa de areia e no mar. O reconhecimento veio após o registro de um derramamento de produto químico. Com a medida, a Prefeitura de Salvador passa a ter acesso a mecanismos de apoio da União e poderá solicitar recursos federais para ações de defesa civil. No horário de Brasília, 4h35.
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1: Seguimos com o CBN Madrugada, 4h36.
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0: Muito bem, seguimos com o CBN Madrugada para falar de economia e, claro, para falar sobre o tema, a gente convoca aqui Gilberto Braga, toda quarta-feira com a gente. Tudo bem? Bom dia.
1: Bom dia, Klaus, tudo tranquilo e com você? Curtindo muito a Copa?
0: Ah, curtindo a Copa, vendo os jogos da seleção brasileira, outros jogos das outras seleções. Tenho gostado do que tenho visto, inclusive, viu? França e Argentina favoráveis, né, ao título. Nosso Brasil tá aí, joga hoje, né? Inclusive.
1: Qual
0: Brasil joga hoje.
1: Palpite?
0: Ei, bora segurar o palpite pro fim?
1: Vambora, tá bom, então vamos lá.
0: Vambora. Eu acho que vai ganhar, mas não vai ser fácil, não, por incrível que pareça. Bom, hoje a gente tem aqui dois temas para comentar com o Gilberto Braga. O primeiro é a decisão mais recente do Copom, que reduziu a Selic, mesmo com a piora no cenário inflacionário, e também um novo programa do governo federal, o Move Brasil. Bem, a gente começa com o Copom, Gilberto. A ata do Copom trouxe um tom mais duro, ao mesmo tempo em que o Banco Central reduziu a Selic para 14,25%. Inclusive, você já falava sobre isso antes mesmo da decisão, né? Explica para o nosso ouvinte como é que essa combinação de juros caindo com a inflação piorando, no caso, como fica com o Banco Central e também com essa ata do Copom?
1: Olha, Klaus, tem algumas questões aí que essa ata era muito esperada. E primeiro a gente tem que lembrar que a gente acertou na mosca, só não acerta no bolão do Galvão, mas... na economia parece que está mais fácil que acertar na Copa do Mundo, né?
0: Por incrível que pareça.
1: Pois é, mas a ata, ela sai sempre uma semana depois, uhum, e ela traz mais, digamos assim, explicações com relação às razões pela decisão, né? Quando saiu o comunicado na semana passada, ele deu a entender que seria uma ata mais dura, dentro de um cenário mais complicado. Mas, no final, você tem noção, nessa terça-feira, os mercados abriram de maneira reativa, negativa, e depois que saiu a ata, houve uma inversão, né? Então, a ata foi até esse tom mais duro, mudou para uma ata flexível, quando os economistas leram com lupa tudo que ela trouxe. Os juros futuros caíram, a Bolsa de Valores, que abriu em queda, virou o sinal, começou a subir, e a terça-feira terminou com um ambiente no mercado financeiro, de uma forma geral, bastante positiva. Ou seja, a ata, ela traz uma ideia de que ela projeta um cenário futuro muito próximo daquilo que os economistas no mercado estão enxergando, mas ela não apresenta o cenário de uma maneira clara. Então, ela traz, ao mesmo tempo, um tom mais realista, mas ela não se compromete com o que vai acontecer de uma maneira diferente. Nas atas anteriores, eles traçavam uma espécie ali de um guia de como é que o mercado deveria interpretar o comportamento do Copom. Então, existe uma desconfiança de uma certa mudança metodológica. Alguns falam que isso pode ser uma sinalização até futura de mudança nas metas de inflação, da forma como o próprio Banco Central encara a questão da inflação no Brasil. E a grande novidade é que a justificativa para a queda de 0,25, né, ou 25 basis points, ou 25 pontos base na taxa, tem a ver com a percepção de que a inflação estará abaixo da meta, que hoje, lembrando, é de 3%, somente no início de 2028. Então, isso é uma mudança, porque normalmente esse balizador, ele era um balizador um pouco mais curto. Então, você estaria hoje, em 2026, olhando para daqui a um ano, em 2027. Então, é lógico que você também considera o 28, o 29, mais um, dois anos, três anos para frente, dentro dessa análise, mas o fator determinante era sempre o raio que você enxerga com mais próximo do seu nariz, né, da sua visão, dos seus olhos. Então houve uma mudança nesse aspecto e isso de alguma forma agradou o mercado, mas ao mesmo tempo traz uma certa preocupação com relação à possibilidade de uma mudança metodológica que já foi até de certa maneira, digamos assim, insinuada pelo ministro Dario Durinho, de que talvez fosse necessário mexer nas metas de inflação. Uhum. Então isso, Krugel, tem um cenário que traz uma grande preocupação, como você já falou. Hoje, essa semana, na segunda-feira mais cedo, saiu a pesquisa Focus, mais uma vez pela 15ª semana positiva, todos os indicadores pioraram, ou seja, a expectativa dos agentes de mercado de inflação maior, crescimento do PIB menor, e isso tudo é uma combinação, a gente pode dizer, perversa para a sociedade, para a economia brasileira. Agora, a grande questão, Klaus, é que fica agora no ar se ainda temos espaço para mais uma queda de 0,25 ou não. E diante dessa ata de hoje, isso, em vez de trazer mais certeza, trouxe mais incerteza com relação ao futuro da taxa de juros. Qual é o seu palpite?
0: Não, isso acontece também porque o próprio PROCON, na nota, fala em diferentes trajetórias possíveis para a Selic, né? Incluindo pausas e retomadas. Isso chamou minha atenção. Queria entender, inclusive, do senhor, se isso indica que o Banco Central perdeu um pouco de, por exemplo, previsibilidade, ou apenas está sendo mais cauteloso nesse caso?
1: E falando assim, tirando um pouco do economês, o que ele disse é que se a inflação continuar subindo muito, ele não apenas pode parar o ciclo de redução, né, de descenso da taxa de juros, como pode até vir a aumentar. Então, num certo sentido, é uma ata que tem essa flexibilidade, mas ela reafirma o compromisso do Copom com o controle da inflação e de que, de certa maneira, não vai persistir numa redução, por exemplo, da queda da taxa Selic só porque estamos em ano eleitoral, e isso, por hipótese, agradaria ou viesse a agradar mais ao governo, né? Então, o Copom, ele, na ACA, ele deixa tecnicamente nas entrelinhas uma espécie de compromisso com a autonomia e com a independência e com seus princípios que hoje regem a própria existência de um Banco Central independente.
0: É isso. Bom, acho que de Copom deu para o nosso ouvinte entender bem, né? O que está se passando, o que aconteceu.
1: O Sogra me falou se você acha que a taxa vai cair ou não, né?
0: Ah,
1: você
0: bom.
1: Não quer dar palpite na Copa, não quer dar palpite na taxa de juros.
0: Ah, você sabe, né, cara? Eu acho que... Não, as respostas estão com você, mas inevitavelmente, ao que tudo indica, ainda mais com a nota citando, inclusive, incertezas externas, citando conflito no Oriente Médio, volatilidade de commodities, tem esse fator que pesa ainda, apesar do mercado de trabalho seguir forte, desemprego pouco baixo, salários crescendo acima da produtividade, eu ainda acho que vai permanecer nessa linha mais equilibrada de taxa de juros ainda para baixo, equilibrado para baixo, sabe? Eu acredito que vai seguir nessa toada até o fim do ano. Eu acho que se pesa também a eleição nesse caso, né? Além das políticas externas e tudo mais.
1: Também acredito em mais uma queda, pelo menos, né? Então, a gente está falando aí que a gente pode ter aí um 14,25. 14 eu já acho muito arriscado. Vamos ver, né? Mas o 12, o 12,5 que se projetava no início do ano continua afastado no momento.
0: O fato é que você acertou e eu já estou na expectativa para saber qual vai ser o próximo passo para te ouvir nessa também.
1: Beleza.
0: Um outro ponto, vamos lá, sobre o programa Move Brasil. O governo lançou o Move Brasil com foco em motoristas de aplicativo e taxistas. Na prática, Gilberto Braga, esse programa é mais uma política social de acesso ao crédito ou um estímulo à indústria automotiva, na sua visão?
1: Eu acho que pega tudo isso, né? Agrada a indústria, já se projeta que vamos ter a maior venda, né, uma explosão aí no, na comercialização de carros. O próprio setor, ele estima um crescimento de 15% na venda de veículos. Lembrando que o Move Brasil, ele tem uma versão também para os entregadores de aplicativos. Então, ele pega as motos também. Né? Então, não é restrito aos carros. Então, é juros subsidiados. No caso dos veículos, as pessoas podem se cadastrar e comprar com 100, até 150 mil veículos os carros que atendem determinadas especificações Fabris, ou seja, não poluentes, veículos elétricos. Tem ali uma categorização que pega várias marcas.
0: É, né? O Flex, híbridos, elétricos e ou etanol, né?
1: Exatamente, mas isso significa que você pega aí N marcas que estão hoje disputando o mercado. Uhum. E por um acaso, né, meu filho aqui, vale a pena até compartilhar com os nossos ouvintes, ele teve sábado numa concessionária pensando em trocar de carro, e ele foi numa dessas chinesas que tem carros híbridos e elétricos, e quando ele chegou lá, era uma multidão de gente. E aí ele não entendia a razão. E aí a recepcionista disse, só tem que pegar uma senha. Disse, senha para ser atendido? É. E tem 2 horas, em média, de espera para ser atendido. E essa montadora é a BYD, né? E disse, mas por quê? Porque a gente está com o programa Move Brasil e os taxistas estavam comprando aquele modelo de entrada da BYD, que é 100% elétrico, se enquadra no programa, que roda aí 300 e tantos quilômetros com uma carga de bateria e que é um dos líderes de mercado hoje nesse segmento, sobretudo para utilização nessas corridas de aplicativos. Então você vê como é a situação, né? Então ele ficou lá religiosamente, esperou, quando foi atendido, ele comentou o fato com o vendedor, e o vendedor disse assim, mas a gente tem uma dificuldade muito grande. Falei, qual é a dificuldade? A gente quer vender e não consegue. Falei, mas por que? Não tem carro? Ele disse, não, carro tem. O problema é que a gente não aprova o crédito dos motoristas, porque todos estão com CPF, a maioria com CPF negativado. Quando você vai fazer análise de crédito, tem problema, tem processo, tem um monte de pendências, e você não aprova o crédito. Então, assim, a procura é absurdamente gigantesca, é mais do que grande, é gigantesca, mas a aprovação é muito baixa até o momento, e o governo, inclusive, está tentando fazer uma colagem disso com o desenrola, para ver se as pessoas limpam o nome, porque você não pode comprar em nome de outra pessoa. E por quê? Porque você tem que comprovar que você já exercia essa atividade há pelo menos 12 meses com a declaração da plataforma a qual você é associado.
0: Exato.
1: Então, para você atender a umas, digamos assim, obrigatoriedades, você deixa de atender a outros requisitos. E um deles é que se não houver essa flexibilização em relação ao CPF, o programa pode estar dando, digamos assim, trazendo uma dificuldade grande para conseguir alcançar o seu objetivo. E isso se repete da mesma maneira com os motociclistas, tá, Klaus?
0: Inclusive, sobre o impacto no setor automotivo, as projeções falam em até 200 mil veículos e até 15% de crescimento nas vendas. Só que aí as taxas chegam a menos de 1% ao mês, né? Com prazos longos e carência. Aí te pergunto, esse tipo de crédito subsidiado pode gerar risco de inadimplência no futuro? Está bem calibrado?
1: Pode, né? Mas ele é esse tipo de crédito, uhum, ele é aquele em que o veículo ele fica alienado, né? Então ele fica com um gravame, uhum, e em teoria, se você não paga a dívida, o bem pode ir a leilão para garantir o pagamento ao credor, né? Então, ele é subsidiado, o governo, via BNDES, tem apoiado esse programa, inclusive a solicitação está acima das expectativas que se tinha no início, Então, nesse aspecto, o programa é muito bem sucedido, mas o risco de inadimplência existe, né? E a própria garantia é o bem, né? Então, eu acho que essa é uma diferença, né? Então, no final, se você desiste, para de trabalhar, vai fazer qualquer outro tipo de coisa, você vai perder o bem.
0: É isso. Como disse o nosso economista Gilberto Braga, tá? Quem pode participar? Motoristas de aplicativo com 12 meses, mas sem corridas, taxistas registrados. Nós temos o impacto esperado de 15% nas vendas e tem o principal risco, no caso, que é a inadimplência, como o nosso economista mesmo disse. O objetivo: facilitar crédito para taxistas e motoristas de aplicativo, renovação da frota e estímulo à indústria, recursos de 30 bilhões via BNDES e bancos. É isso, né, Gilberto Braga? Mais um ponto?
1: Só lembrando que, com relação às motos, né, porque a gente tem uma audiência grande, eles estão sugerindo os modelos elétricos, que custam entre 8 e 9 mil reais. Eles também são financiados, né? Agora, uma outra dificuldade que não ocorre com os carros e acontece com as motos é que, por incrível que pareça, muitos aplicativos, muitos entregadores de aplicativos, sobretudo que querem se financiar, eles até conseguem, em alguns momentos, ter uma carta lá, uma comprovação de uma plataforma, mas muitos deles não têm habilitação. Então, moto, existe um índice alarmante de pessoas que são condutoras que não são habilitadas.
0: Perfeito. Bom, Gilberto Braga, agora sim é chegada a hora. Placar para o jogo do Brasil. Me conta, vence, perde ou empata contra a Escócia?
1: Eu acho que vence, e vence por 2-0.
0: 2-0. Gosto do placar de 2-0, viu? Gosto. Eu acho que eu vou seguir você também. Vou no 2-0. Tá vou bom. No 2-0. Não vai ser um jogo muito fácil. A Escócia vai estar muito fechada, né? Vai estar muito retraída. Vai ser bom pro Brasil, porque tem que jogar, né? Vai ter que ir pra frente, vai ter que atacar. E aí a gente vai, de fato, testar um pouco mais essa seleção. Até porque na próxima fase, se a gente pegar o Japão ou se a gente pegar a Holanda... Sei não, hein? Sei não.
1: Pois é. E quem faz os gols?
0: Ih, rapaz, vamos lá. Eu vou de Matheus Cunha e vou de Vini Júnior, vai.
1: Eu vou de Endrick e Vini Júnior.
0: Endrick entrando no segundo tempo, com certeza, né? Eu já começaria com o Endrick jogando, mas eu entendo que o Endrick também não é o salvador da pátria, né? Essa seleção brasileira precisa de mais engates ali, né? Pra ficar melhor. Vambora.
1: Vamos que vamos, então.
0: Vamos que vamos. Obrigado, viu, Gilberto Braga? Até a próxima quarta-feira.
1: Abraço a todos.
0: Muito obrigado. Conversei com o nosso economista de toda a quarta-feira, Gilberto Braga, sobre Copom e sobre o programa Move Brasil.
2: Brasil!
0: 4:54 na reta final do nosso programa, e é claro que a gente vai destacar esses minutos finais para falar de Copa do Mundo. As informações sobre como foi o dia de Copa do Mundo com o Gabriel Dutziak.
3: A Colômbia se classificou à segunda fase da Copa do Mundo em jogo iniciado na terça e terminado na quarta-feira. Os colombianos venceram a República Democrática do Congo por 1-0, graças a um gol de Daniel Muñoz. Pelo mesmo grupo, o K, Portugal fez 5-0 em Uzbequistão. Cristiano Ronaldo marcou 2 vezes, Nuno Mendes, 1. Nematov anotou contra e Rafael Leão deu números finais à goleada. Já pelo grupo L, Inglaterra e Gana ficaram no 0-0, enquanto a Croácia venceu o Panamá por 1-0, graças a um gol de Budimir. Hoje serão definidos os grupos A, B e C da Copa do Mundo. Às 16h, pelo grupo B, a Bósnia e Herzegovina enfrenta o Catar. No mesmo horário, a Suíça encara o Canadá. Às 19h, o Brasil joga contra a Escócia e Marrocos enfrenta o Haiti. Já às 22h, pelo Grupo A, a República Tcheca pega o México e a África do Sul enfrenta a Coreia do Sul.
0: E agora as informações da seleção brasileira direto de Miami com o Leonardo Dai.
4: Depois de um atraso de 3 horas na decolagem de Nova Jersey em função de problemas com o clima, a seleção brasileira chegou a Miami às 8 horas da noite no horário local. O técnico Carlo Ancelotti foi direto do aeroporto para o Hard Rock Stadium, onde concedeu entrevista coletiva pré-jogo. Disse que não vai poupar Casemiro e nem Douglas Santos por estarem pendurados e assim sob risco de, com um novo cartão amarelo, perderem o jogo da segunda fase da Copa do Mundo, o primeiro mata-mata da seleção brasileira. O técnico comentou o que precisa melhorar no time para este jogo contra a Escócia.
5: Tener intensidade com bola, tener acerto com bola, evitar erros, perda de bola. Então, esta é a linha que temos que fazer. Eu vejo o equipe melhorando no treino e eu tenho confiança que vamos a seguir melhorando.
4: O principal mistério na escalação é quem vai substituir Rafinha, machucado no jogo contra o Haiti. Luiz Henrique é o principal favorito, Rayan também é candidato. No mais, o time terá Alisson, Danilo, Marquinhos, Gabriel Magalhães e Douglas Santos, Casemiro, Bruno Guimarães e Lucas Paquetá, Vinícius Júnior e Matheus Cunha. O Brasil está a um empate da classificação para a segunda fase da Copa. Vencendo, garante o primeiro lugar da chave, a menos que a seleção do Marrocos vença o Haiti e tire a desvantagem no saldo de gols em relação ao Brasil, que neste momento é de 2 gols. De Miami, Leonardo Dai.
6: 4:58, registra sua participação nessa reta final de CBN Madrugada. João Luiz está falando que vai ser 1-0 para o Brasil, direto de Graça, São Paulo. Bom dia, Clauson Dutra. O meu palpite para o jogo do Brasil, 2 Brasil, 2 Escócia. Meu placar é 0-0, viu? O Lourival com a gente participando direto de Curitiba. Ah, temos mais participações aqui. Bom dia para todos. Meu placar é 0-0. Arlindo Souza, também direto do Maranhão participando. Bebedouro, São Paulo, quem participou é Agostinho. Vai ser 2-0 para o Brasil. Lá no chat do YouTube, muita gente participando também, falando de política, mas falando de seleção brasileira. 2-1, Rogério coloca no palpite. 2-1, Escócia. Olha só, de novo esse placar, 2-1, Escócia. Foi do quem? Arthur falou que vai ser, aliás, o Rogério falou que vai ser 2-1 para o Brasil. Bom dia para todos. O José dos Santos, 6-0 para o Brasil. Tá bom. 6-0 para o Brasil. O placar aqui do nosso bolão, entre os ouvintes do CBN Madrugada, quem ganhou foi o 3-0. 3-0 para o Brasil. Vamos ver, hein? Amanhã a gente vai saber quanto... Aliás, hoje a gente sabe quanto foi o jogo do Brasil e amanhã a gente repercute essa vitória, derrota ou empate da seleção brasileira. Deve ser vitória, né? Mas entre os ouvintes do CBN Madrugada, o placar que ganhou foi o 3-0. Depois o 2-0 para o Brasil e o terceiro placar foi 2-1 para a Escócia. É, tem muita gente que não está botando fé na seleção brasileira neste jogo. Ricardo Garcia, seu palpite. Quer palpitar? 1-1. Só porque o resultado seria outro, hein, do nosso Ricardão. Respirou 3 segundos, assim, para pensar. Matheus de Souza. Libera o microfone do nosso querido Matheus de Souza. Fala, Matheus.
7: 2-0, Klaus.
6: 2-0? Ah, então você acaba de empatar o placar de 2-0 e 3-0, rapaz. Ih, rapaz, é isso então. Vamos ver se alguém mais colocou 2-0? Não, né? É, não. 3-1, 1-0 Escócia, ninguém colocou 2-0. Tá empatado, então.
7: Esse acabei com o bolão do CBN Madrugada.
6: Acabou com o bolão do CBN Madrugada. Você empatou geral aqui. 2-0 e 3-0. Sabe quem vai desempatar? CBN Primeiras Notícias com Frederico Goulart. Por lá os ouvintes vão continuar participando, falando de placar de seleção brasileira, saber das principais notícias do dia. Frederico Goulart chega com o CBN Primeiras Notícias, direto dos estúdios do Rio de Janeiro. Muito obrigado pela companhia, pela participação. Fique agora com o repórter CBN, com Matheus de Souza. Depois do repórter CBN vem Frederico Goulart com as principais notícias do dia. Lembrando que esse programa, CBN Madrugada, teve a produção de Karina Almeida, trabalhos técnicos de Ricardo Garcia, leitura do repórter CBN, apuração da madrugada de Matheus de Souza, chefia pela madrugada de Edmilson Fernandes, além da central aqui de São Paulo, todo mundo junto. Estamos aqui desde 1:30 da manhã, mas estou fechando esse jornal desde 8 horas da noite. Eita, massa. Tchau, gente. Abraço. Até amanhã.
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0: quarta-feira, 24 de junho de 2026. O Banco de Brasília afastou 3 funcionários após operação da Polícia Civil do Distrito Federal investigar um esquema de descontos indevidos em benefícios de aposentados e pensionistas. A investigação iniciada pelo próprio banco aponta que associações firmavam contratos sem autorização comprovada dos beneficiários, afetando mais de 3.500 contas, com prejuízo de 5 milhões de reais. A ação incluiu mandados de prisão e busca em várias regiões do Distrito Federal e Minas Gerais. O BRB destacou que a irregularidade não envolve a atual gestão. O governo federal vai propor aumentar o teto de faturamento dos microempreendedores individuais para R$ 140 mil reais até 2028, superando a proposta anterior de R$ 130 mil. Reais. Atualmente, o teto é de R$ 81 mil reais por ano. Além disso, o projeto permitirá que MEIs contratem até 2 empregados. Segundo estimativas do Executivo, o impacto da medida com a perda na arrecadação será de R$ 4 bilhões de reais nos 2 anos de vigência das mudanças. Horário de Brasília, 5:03.
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1: Olá, muito bom dia. Estamos no ar, o CBN Primeiras Notícias está começando. Hoje é quarta-feira, 24 de junho de 2026. Você está acordando no lugar certo aqui na CBN. A gente toca o despertador. Ficamos no ar até as 6 horas da manhã para fazer aquele nosso passeio pelos destaques do dia. Vamos te preparar para encarar essa quarta-feira. Você que acompanha a nossa programação ao vivo, passou a madrugada na companhia do Clauson Dutra. Você que acordou agora, tocou agora o despertador aqui na CBN. 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gratuito, só baixar um aplicativo, todos os canais abertos, aguardando o seu bom dia, sua mensagem, a sua colaboração, lá no WhatsApp, principalmente o 21 997 642381, número na tela, passando aí para você que quer contribuir, colaborar com a gente, tem um chat no YouTube também já com o canal aberto. É quarta-feira, mais um compromisso do Brasil na Copa do Mundo. Brasil! E estamos aqui também na expectativa. Exemplo do pessoal e do CBN Madrugada, também estamos na torcida do Brasil, não é isso, Ana Paula Jaume? Tudo bem? Bom dia.
2: É isso, Fred. Bom dia pra você, bom dia também pros nossos ouvintes. Dia de jogo do Brasil. A ansiedade aqui tá alta, viu, Fred?
1: Tá alta, é?
2: Tá alta.
1: É, e hoje o Brasil vai entrar em campo sobre as bênçãos de São João, né?
2: É verdade.
1: Esse 24 de junho, dia de jogo do Brasil, de muitas festas juninas que já atravessaram essa madrugada lá pelo norte, nordeste.
2: Só nem dorme, né?
1: Não, só aproveitando. Não, não tem isso não. A festa de São João começa na noite do dia 23. Ontem a gente ouviu a reportagem do pessoal lá de Pernambuco, né? Campina Grande, Caruaru, enfim. E hoje os festejos que já vão atravessar, já começaram ontem, só vão acabar depois do jogo do Brasil, né?
2: Ah, mas é legal, né? Eu adoro festa junina.
1: Você gosta?
2: Ah, as comidas, melhor é a comida, né?
1: Aqui no Primeiras Notícias todo mundo gosta. E com vitória do Brasil hoje, né? Por quanto?
2: 2-1.
1: Então tá certo. Se você falou, tá falado, precisa nem jogar. Brasil que tenta o primeiro lugar no grupo para a próxima fase da Copa do Mundo. Daqui a pouquinho a gente vai conversar com o Leonardo Dai, nosso repórter lá que está em Miami. O jogo do Brasil é em Miami, no meio de um monte de brasileiro, né? Um monte de brasileiro que mora em Miami, mais de 300 mil brasileiros.
2: Deve estar uma festa por lá, né?
1: Sim.
2: Festa brasileira.
1: A torcida do Brasil nesse jogo de hoje contra a Escócia. Bom, antes de falar da seleção, antes de trazer os detalhes sobre o jogo do Brasil, falar de festa junina também, a gente, você sabe, logo de cara aqui no Primeiras Notícias, abre todas as edições do programa com os três principais assuntos do dia, resumidos em 10 minutinhos. Vamos falar hoje, logo depois da nossa vinheta de abertura, do depoimento prestado pelo ex-presidente Jair Bolsonaro ontem, sobre aquela arma apreendida, né? E a gente está numa expectativa de uma decisão do ministro Alexandre de Moraes sobre prorrogar ou não aquele prazo de 90 dias de prisão domiciliar. Ele vai voltar para a prisão fechada ou vai continuar em prisão domiciliar? Podemos ter a resposta nessa quarta-feira. Também detalhes da operação da Polícia Federal que mirou o banco do pastor Edir Macedo e viu semelhanças com as fraudes recentes do escândalo do Banco Master. E uma polêmica envolvendo montadoras de veículos que estão pressionando o governo federal depois que o presidente Lula decidiu voltar com a isenção para carros elétricos importados, uma medida que favoreceu principalmente a BYD, que tem fábrica importante na Bahia, aqui no Brasil, só que a reação é grande aí no mercado. São os três assuntos que abrem o programa de hoje, mas até às 6 tem muito mais, então vem com a gente, o CBN Primeiras Notícias está no ar.
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1: O ministro Alexandre de Moraes, do Supremo Tribunal Federal, pode decidir ainda hoje se prorroga a prisão domiciliar do ex-presidente Jair Bolsonaro. A defesa protocolou ontem o pedido de prorrogação do benefício de 90 dias, que termina amanhã. Os advogados alegam que o ex-presidente ainda precisa de acompanhamento especializado e avaliação médica contínua. A solicitação tem como base um relatório médico elaborado na última segunda-feira que aponta estabilidade no estado de saúde do ex-presidente, mas ressalta que isso não representa a resolução das enfermidades. No pedido, os advogados de Bolsonaro solicitam que a prorrogação ocorra pelo tempo que o ministro Alexandre de Moraes julgar adequado. As medidas restritivas impostas a Bolsonaro incluem o uso de tornozeleira eletrônica, monitoramento presencial da área externa da residência, vistoria em todos os veículos que deixam o local, além do veto absoluto ao uso de celulares, redes sociais e gravação de mídias. Ministro Alexandre de Moraes também vai analisar as explicações de Bolsonaro sobre uma arma dele apreendida com um militar da equipe de segurança durante uma blitz em Brasília. O repórter Igor Cardim conta agora que Jair Bolsonaro prestou depoimento ontem durante 5 minutos e alegou que pediu apenas uma verificação técnica na arma após constatar uma falha.
3: Oi, Fred. O ex-presidente Jair Bolsonaro disse em depoimento à Polícia Civil do Distrito Federal que pediu apenas que um militar de sua equipe verificasse um defeito na pistola Glock 9mm que está registrada em seu nome. Segundo a defesa, Bolsonaro constatou que a arma não funcionava corretamente e solicitou uma avaliação técnica, mas sem autorizar que o armamento fosse levado para o conserto. A oitiva ocorreu nesta terça-feira na casa onde ele cumpre prisão domiciliar humanitária e durou cerca de 5 minutos. O depoimento faz parte do inquérito que investiga a apreensão da arma durante uma blitz da Polícia Militar do Distrito Federal. O armamento estava com um integrante de sua equipe de segurança do GSI, por ser ex-presidente, e foi recolhido por estar sendo transportado sem o certificado de registro de arma de fogo, documento exigido por lei. A investigação apura se o caso configura apenas uma infração administrativa ou se houve violação do Estatuto do Desarmamento, um tipo penal. A pena prevista para eventual enquadramento criminal pode chegar a 6 anos de prisão, além de multa. Segundo o advogado criminalista Guilherme Augusto Mota, dependendo da conclusão do inquérito, Bolsonaro e o militar poderão ser responsabilizados.
4: A questão vai passar pela análise administrativa da conduta do agente integrante do GSI que, ao portar uma arma de fogo ou tê-la em posse e transportá-la com a finalidade específica, segundo se relatou, de manutenção do armamento pertencente a terceiro. Mas uma situação bastante peculiar. O ex-presidente com prisão domiciliar humanitária e, a fim de se verificar se houve ou não descumprimento dessas medidas cautelares com a incidência, deverá se perquirir se houve ou não a incidência deste penal.
3: O caso ocorre há 2 dias do fim do prazo inicial de 90 dias da prisão domiciliar humanitária, concedida ao ex-presidente para tratamento de saúde. As informações reunidas pela Polícia Civil serão encaminhadas ao ministro do STF, Alexandre de Moraes, que analisará a situação e decidirá sobre uma eventual renovação da medida.
1: O banco ligado ao Bispo Edir Macedo foi alvo de uma operação da Polícia Federal por suspeita de participação em um esquema de fraude milionária. As investigações apontam que administradores do Digimais manipulavam balanços para esconder a real situação financeira da instituição. As informações são de Luiz Fernando Figliage.
5: A Polícia Federal realizou uma operação contra um suposto esquema de fraude no banco Digimais, controlado pelo Bispo Edir Macedo. A Justiça determinou o bloqueio de bens e valores de cerca de 670 milhões de reais da instituição. Mais de 50 policiais federais foram às ruas nesta terça-feira para cumprir 9 mandados de busca e apreensão em São Paulo. Segundo a PF, relatórios do Banco Central apontaram irregularidades na gestão do banco. A suspeita é de que administradores manipulavam balanços para esconder a real situação financeira da instituição e apresentar uma condição econômica melhor do que a existente. As investigações indicam que ativos foram valorizados artificialmente e receitas foram registradas de forma indevida, gerando números que não refletiam a realidade do banco. A PF suspeita ainda que a instituição usava a mesma tática do Banco Master, ao aproveitar da confiança dos depositantes na proteção institucional proporcionada pelo Fundo Garantidor de Crédito. Na segunda, a agência de classificação de risco Fitch já havia rebaixado a nota do Banco Digimais e alertado para uma possibilidade real de quebra da instituição. Os investigados na operação devem responder por gestão fraudulenta, falsidade em demonstrativos contábeis e operações de crédito irregulares. Edir Macedo é investigado por ser proprietário da instituição. Em abril, o banco teve a compra anunciada pelo BTG Pactual, mas a conclusão do negócio ainda depende de aprovações de órgãos reguladores. A Polícia Federal também investiga a operação entre os bancos. Fundado em 1981 como Banco Renner, o Digimais passou por mudanças em 2020, quando Edir Macedo assumiu o controle integral da instituição.
1: A Anfávia, Associação Nacional dos Fabricantes de Veículos Automotores, ameaça entrar na justiça para tentar reverter a decisão do governo federal de renovar a cota que concede isenção tarifária para a importação de veículos elétricos. A liberação de incentivos atende a uma demanda apresentada pela montadora chinesa BYD. Essa decisão gerou fortes reações no mercado e foi criticada por várias montadoras. Guilherme Muniz.
6: Bom dia, Fred. Bom dia também aos ouvintes do CBN Primeiras Notícias. O governo federal decidiu nesta terça-feira atender a um pedido da montadora chinesa BYD e vai recriar cotas de isenção do imposto sobre produtos industrializados para carros eletrificados que são importados desmontados ou semidesmontados. A informação havia sido antecipada pela CBN. A decisão foi tomada há poucos dias da recomposição integral do imposto e contraria a associação que reúne as montadoras que produzem no Brasil. A Anfávia estuda judicializar a medida. A cota de isenção definida pelo governo Lula foi limitada a US$463 milhões e tem prazo limitado em 6 meses. Esse é o mesmo patamar da cota anterior que se esgotou em janeiro de 2026. Já a importação de carros montados não terá cota de isenção. Apesar da recriação das cotas, o governo optou por manter o cronograma atual de recomposição do IPI. Assim, os eletrificados montados e desmontados terão alíquota de 35% já em julho, enquanto os veículos montados continuarão em 14%, mas chegarão aos 35% em janeiro de 2027. O consultor automotivo Milad Kalumi Neto afirma que a cota é relativamente baixa frente às importações recentes da BYD, mas defende que o governo crie medidas para acelerar a produção nacional dos carros chineses.
7: E ela tem que garantir, de fato, que exista uma conclusão dessas fábricas e que essas fábricas comecem a produzir aqui. Porque, querendo ou não, quando você tem uma produção de SKD e CKD, a produção real ocorre lá fora, né? Você tem aqui no Brasil, claro, uma produção de... Quando o veículo vem em CKD, né, totalmente desmontado, você tem alguns processos que ocorrem aqui. Mas, de qualquer forma, o bruto da produção ocorre lá fora. Então, a gente tem que garantir os empregos aqui no Brasil.
6: O presidente da Associação dos Fabricantes de Veículos Automotores, Igor Calvé, diz ver com preocupação a decisão. Em nota, ele ponderou que a decisão coloca em xeque a confiança das empresas que haviam considerado o cronograma anterior. Para a Anfávia, o IPI reduzido e as cotas de isenção eram medidas adequadas enquanto havia poucos carros eletrificados no Brasil. Com o aumento dos últimos anos, a entidade defende que novos benefícios desestimulam o investimento em produção local. Questionada, a BYD não quis se manifestar.
1: Pelo horário de Brasília, agora são 5 horas e 16 minutos.
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8: Bom dia a você, ouvinte da Rádio CBN aqui em São Paulo. Eu sou o Matheus de Souza, agora são 5h17. Eu trago para vocês a reportagem da nossa repórter Bruna Barbosa, que fala que a Prefeitura de São Paulo lançou o aplicativo Smart Sampa Cidadão, que permitirá aos moradores consultar placas de carros, motocicletas e caminhões usando a câmera do próprio celular, além de um helicóptero equipado com tecnologia de reconhecimento facial e leitura de placas para reforçar o monitoramento da capital. As novidades foram apresentadas pelo prefeito Ricardo Nunes em um evento no Vale do Anhangabaú, que teve a presença de autoridades de segurança do estado. O Smart Sampa Cidadão está disponível gratuitamente para sistemas Android e iOS e é automaticamente conectado à central de monitoramento do Smart Sampa. Caso o veículo consultado pelo cidadão tenha alguma restrição, a denúncia será encaminhada para análise da central, que poderá acionar equipes da Guarda Civil Metropolitana. A ferramenta é restrita à leitura de placas, sem reconhecimento facial. A expectativa é que possa ser utilizada tanto em situações consideradas suspeitas, quanto em consultas rotineiras, como em negociações de compra e de venda de veículos. O aplicativo também não fiscaliza questões administrativas, como o pagamento de IPVA ou multas de trânsito. A prefeitura também iniciou, no mesmo evento, o início da operação de um helicóptero ligado ao Smart Sampa. O equipamento tem uma câmera de alta precisão, capaz de fazer a leitura das placas, fazer reconhecimento facial de suspeitos e o monitoramento de áreas por meio de tecnologia de imagem. O alcance dele é de até 40 quilômetros. Essa aeronave será utilizada em regiões consideradas estratégicas pela inteligência municipal. Após a conclusão da fase de testes, a prefeitura pretende formalizar o contrato com a empresa responsável pela operação. A previsão é que o helicóptero voe cerca de 100 horas por mês. São 5h18.

0: CBN Primeiras Notícias. Vamos para a agenda do dia. O que está programado para acontecer hoje, nessa quarta-feira, 24 de junho, além do Jogo do Brasil na Copa do Mundo, né? Terceiro Jogo do Brasil às 7 horas da noite. Bom, lá em Brasília, na política, antes do jogo, o dia vai ser movimentado porque o presidente Lula e o senador Jacques Wagner devem se reunir hoje para discutir a permanência do parlamentar na liderança do governo no Senado. Aliados do Palácio do Planalto, o presidente Lula, avaliam a posição de Jacques Wagner como insustentável e defendem o afastamento dele para conter o desgaste eleitoral provocado pelas investigações da Operação Compliance Zero. O núcleo do governo busca uma saída consensual que poupe o presidente do constrangimento de demitir o aliado, né? Aliado histórico, Jacques Wagner é um amigo de longa data do presidente Lula e uma relação pessoal de mais de 40 anos. Você sabe, né? Segundo a Polícia Federal, o senador Jacques Wagner recebeu 6 milhões de reais em propina de Daniel Vorcaro para atuar em favor do Banco Master no Congresso. O parlamentar nega todas as acusações. Hoje a gente também segue atento a uma investigação da Polícia Civil de Minas Gerais de um furto milionário a casa de Daniel Vorcaro, a casa do pai de Daniel Vorcaro, Henrique Vorcaro, pai do Daniel. É um condomínio que fica em Nova Lima, na Grande Belo Horizonte. A instituição, né, a polícia, procura o autor desse furto, que seria alguém especializado em crimes patrimoniais. O receptador, de 41 anos, foi preso em flagrante e os bens foram recuperados. Estamos acompanhando aqui também na agenda do dia no nosso continente, na América do Sul, os resultados da eleição no Peru. Depois de 13 dias de apuração, a candidata de direita, Keiko Fujimori, alcançou uma vantagem matematicamente insuperável no segundo turno das eleições presidenciais. Com 99,85% das urnas apuradas, a filha do ex-ditador Alberto Fujimori soma 50,118% dos votos contra 49,882. O negócio foi tão acirrado que está ali nos centésimos, né? 49,882 do candidato de esquerda, Roberto Sanches. Ele não reconhece o resultado. Roberto Sanches, inclusive, entrou com recurso judicial para tentar anular as cédulas dos peruanos que moram fora do país. Convocou também apoiadores para a manifestação no próximo sábado. Essa virada nos índices a favor de Keiko Fujimori ocorreu justamente com a contabilização dos votos estrangeiros, onde a candidata concentra mais de 63% da preferência. A se confirmar o resultado, é o segundo país aí nas últimas semanas a eleger uma candidata, né, uma candidatura de extrema direita ao poder. Exemplo do que aconteceu no último domingo com o Alejandro Spreer, ela na Colômbia. Agora são 5h22.
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0: É a Jade Ramos que está chegando para nos contar como fica o tempo hoje em todo o Brasil.
2: Nesta quarta-feira, com a atuação de uma massa de ar polar, as temperaturas seguem baixas no centro-sul do país. E há chance de geadas amplas no Rio Grande do Sul, em Santa Catarina e no sul do Paraná. Nas áreas serranas, as temperaturas podem vir negativas e tem chance de chuvas congeladas na Serra Gaúcha e Catarinense. Enquanto no sudeste, a frente fria avança e provoca chuvas desde cedo em São Paulo, no Triângulo Mineiro, no sul de Minas Gerais e no sul do Rio de Janeiro. Enquanto no centro-oeste, a chuva também continua em Mato Grosso do Sul, no sul de Mato Grosso e no sul de Goiás, com possibilidade de trovoadas e temporais isolados. Enquanto nas demais áreas, o tempo permanece firme. Já no Nordeste, a chuva continua concentrada entre Sergipe e o Rio Grande do Norte. E no norte do país, as pancadas de chuva seguem ocorrendo em Amazonas, Acre, Rondônia, Roraima, Amapá e no interior do Pará. Jade Ramos, da Clima Tempo, para a CBN.
0: Aqui todo mundo é Brasil e hoje a seleção brasileira entra em campo pela terceira rodada na Copa do Mundo às 7 da noite contra a Escócia, jogo em Miami. Então vamos pra lá? Vamos saber do Leonardo Dai, qual a expectativa do técnico Carlo Ancelotti pro jogo de hoje. Bom dia!
3: Oi, Fred, bom dia, ouvinte do CBN Primeiras Notícias. É hoje, a partir das 19 horas no horário de Brasília, que o Brasil decide a sua sorte no Grupo C da Copa do Mundo contra a Escócia, aqui no Hard Rock Stadium em Miami. Um empate classifica o Brasil para a segunda fase da Copa do Mundo. Mesmo com uma derrota, o Brasil provavelmente vai se classificar como um dos melhores terceiros colocados, e ganhando o jogo, o Brasil garante o primeiro lugar da chave, a menos que o Marrocos vença o Haiti e tire a diferença de 2 gols de saldo em relação à seleção brasileira. Na entrevista coletiva pré-jogo, o técnico da seleção disse que não vai poupar os jogadores pendurados. Casemiro e Douglas Santos dentre os titulares e o Roger Ibáñez, que é reserva. Ou seja, vai correr o risco de que um deles tome um cartão amarelo e acabe suspenso para o primeiro jogo do mata-mata para a segunda fase da Copa do Mundo. A chegada do Brasil a Miami atrasou praticamente 3 horas, porque o voo que levou a delegação de Nova Jersey para Miami atrasou a decolagem também em 3 horas, evidentemente, por conta das condições climáticas no endereço inicial da seleção brasileira, ou seja, em Nova Jersey. Mas a seleção chegou e está pronta para o jogo contra a Escócia. Além do substituto de Rafinha, que ainda é um mistério, pode ser o Luiz Henrique ou o Rayan, a seleção brasileira deve repetir a escalação nas outras 10 posições em relação ao jogo contra o Haiti. Neymar fica no banco de reservas e pode jogar alguns minutos, dependendo do desenrolar da partida e das condições que ele apresentar nesta quarta-feira.
0: E por falar no Neymar, ontem na entrevista coletiva, o técnico Carlo Ancelotti deu respostas irônicas sobre a possível entrada do Neymar no jogo de hoje.
4: Se, de fato, o Neymar entrar em campo, por quanto tempo ele pode jogar?
5: Ele pode jogar, eu posso jogar 90 minutos caminhando. Ele pode jogar, está bem, trabalhou muito bem, treinou muito bem. Estou muito feliz com ele.
0: A gente quer o Neymar correndo, caminhando não, né, Ancelotti?

0: Já classificado com 6 pontos, o México enfrenta a República Tcheca com tem 1 ponto só. A Coreia do Sul tem 3 pontos e joga contra a África do Sul, também tem 1 ponto ganho. Até agora, 7 seleções já garantiram vaga antecipada para a próxima fase da Copa do Mundo. Próxima fase, né? A 16avos de final, uma novidade nessa Copa do Mundo. Vai ter 32 equipes. Quem classificou já? Alemanha, Argentina, Estados Unidos, França, México, Noruega, Colômbia. E nessa madrugada, a Colômbia venceu a República Democrática do Congo por 1-0, por isso garantiu a sua vaga. E os jogos todos agora da terceira rodada acontecem, os jogos de cada grupo acontecem simultaneamente, né, no mesmo horário. Ontem, Portugal goleou o Uzbequistão por 5-0, 2 gols de Cristiano Ronaldo. Finalmente, o robozão desencantou na Copa do Mundo e, inclusive, bateu um recorde, né? O único jogador da história a fazer gols em 6 Copas do Mundo. Ele está jogando a 6ª Copa do Mundo dele, marcou pelo menos uma vez em cada uma delas. E nos outros jogos de ontem, a Inglaterra ficou no 0-0 com Gana e a Croácia eliminou o Panamá ao vencer a partida pelo placar de 1-0. Portanto, Brasil em campo às 7 da noite contra o Haiti. Agora são 5:27. Vamos em frente. O CBN Primeiras Notícias abre espaço para você saber quais são os destaques e as manchetes dos jornais impressos, jornais que logo mais estarão nas bancas, os jornais dessa quarta-feira, 24 de junho. Começando pela capa da Folha de São Paulo, que está aí na tela da nossa transmissão, na nossa live no YouTube. A foto principal, gol ontem do Cristiano Ronaldo. A manchete, a investigação contra o banco de Edir Macedo, um assunto que a gente já tratou aqui no nosso programa. E a informação que a Ana Paula vai detalhar aqui pra gente, uma matéria da Folha, Ana Paula Jalma, que destaca uma prática preocupante contra mulheres, que tem chamado a atenção das autoridades do estado de São Paulo.
1: Fred, os homens estão usando dispositivos de rastreamento, conhecidos como tags, para poder monitorar as mulheres sem que elas percebam. Esses aparelhos, que custam mais ou menos R$100, têm o tamanho de uma moeda e são escondidos em carros, bolsas, mochilas e até em objetos de crianças. Com eles, é possível acompanhar deslocamentos em tempo real. Dados da Delegacia de Defesa da Mulher da região central da capital mostram que os registros de perseguição subiram mais de 15% nos primeiros 3 meses desse ano. O uso da tecnologia para poder vigiar vítimas aparece cada vez mais nas denúncias. Esse tipo de monitoramento, segundo especialistas, pode configurar o crime de perseguição, que é o chamado stalking, e até violência psicológica, dependendo do impacto causado à vítima. A orientação é fotografar o dispositivo antes de retirar ele, registrar as provas e procurar logo uma delegacia, Fred.
0: Bom, informação importantíssima que a Folha de São Paulo traz na edição dessa quarta-feira. E da Folha de São Paulo, agora a gente pula para a capa do Estadão. O Estado de São Paulo também com a manchete, a Polícia Federal mirando o banco de Edir Macedo e vendo semelhanças com o episódio do Banco Master. E o Estadão mostra também o resultado da ata do Copom, que foi divulgada ontem pelo Banco Central. E o que está apontado ali no indicativo dessa alta é uma preocupação maior com a alta da inflação, com o aumento dos preços aí nos próximos meses, não é isso?
1: Na semana passada, o comitê reduziu a taxa Selic de 14,5% para 14,25% ao ano. Mesmo assim, diretores do Banco Central deixaram claro que os juros devem continuar altos por mais tempo. As expectativas de inflação continuam acima da meta do governo e pioraram nos últimos meses. Além disso, o IPCA, que é o índice oficial da inflação, veio acima do esperado e, segundo o Copom, parte dessa pressão está ligada aos conflitos no Oriente Médio, que acabam afetando os preços de energia e também de outras commodities pelo mundo. Na ata, o Banco Central diz que os riscos de a inflação subir mais são hoje maiores do que os riscos de ela cair. Por isso, o cenário exige cautela. O Copom também informou que discutiu vários caminhos para os juros nos próximos meses. A avaliação foi de que mudanças muito bruscas na Selic podiam gerar instabilidade na economia e também no mercado financeiro. A projeção oficial é de inflação de 5,2% nesse ano, acima do teto da meta, que é de 4,5%, Fred.
0: É, vamos seguir monitorando. E agora a capa do Globo. Para o fim, a capa do Jornal Globo. Você também vê aí na tela da nossa transmissão. O Globo traz uma reportagem bem relevante, né, sobre o desempenho dos alunos no Enem do ano passado. E é uma pesquisa que mostra que, principalmente na prova de redação, o desempenho está caindo muito. Não é isso, Ana Paula?
1: Fred, segundo dados do Ministério da Educação,

0: a nota média caiu tanto entre os alunos da rede pública quanto da rede privada. Nas escolas públicas, a média passou de 618 para 576 pontos. Já nas particulares, caiu de 762 para 729 pontos. É o menor resultado dos últimos 4 anos. E a principal razão para essa queda foi um critério de correção mais rigoroso na parte da prova que avalia o repertório sociocultural do estudante. Então, capacidade de usar referências de história, cultura, atualidade e conhecimento geral para defender argumentos no texto. Além disso, alunos da rede pública tiveram uma nova pior em matemática, chegando ao pior desempenho desde 2018. Assim, a diferença de resultados entre as escolas públicas e privadas voltou a aumentar. Apesar disso, teve melhora em áreas como linguagens e ciências da natureza. Por isso, especialistas alertam que não dá para dizer que os estudantes, né, os alunos, foram pior em tudo, Fred.
1: Esses são os destaques dos jornais dessa quarta-feira, que logo mais estarão nas bancas de todo o país. Obrigado, Ana Paula. 5h32, hora do repórter CBN.
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0: quarta-feira, 24 de junho de 2026. A Petrobras e a estatal mexicana Pemex assinaram um memorando de entendimento para cooperação em projetos de exploração, produção e processamento de petróleo e gás. De acordo com o documento, as empresas vão avaliar oportunidades para ampliar a produção de campos já existentes e desenvolver projetos em águas profundas e ultraprofundas no Golfo do México. A cooperação também inclui a troca de tecnologias e conhecimento técnico. O TCE do Rio de Janeiro abriu um processo para investigar o aporte de 90 milhões de reais da CEDAE no Banco Digimais, alvo de uma operação da PF nesta terça-feira. O investimento ocorreu durante a gestão do ex-governador Cláudio Castro, do PL, quando outro órgão estadual, o Rio Previdência, fez aplicações no Banco Master. Apesar do serviço de água e esgoto ter sido privatizado no Rio, a CEDAE continua cuidando da captação e do tratamento da água. Os Estados Unidos relaxaram as restrições impostas à seleção do Irã na Copa do Mundo, permitindo que a equipe viaje para o país 2 dias antes de sua próxima partida. A decisão foi divulgada pelo Departamento de Segurança Interna americano. A seleção do Irã tem reclamado das restrições de viagem impostas à equipe e dos desafios enfrentados desde o início da guerra. No horário de Brasília, 5h34.
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2: Na volta do repórter CBN, abrimos espaço para o noticiário internacional. Fernando Andrade está chegando para nos atualizar sobre o impasse entre Estados Unidos e Irã. Apesar dele, o petróleo voltou a fluir lá no Estreito de Hormuz, no Oriente Médio. E também tem novidade em relação às sanções norte-americanas contra Cuba. E tudo isso é assunto a partir de agora para o Mundo em 3 Minutos, que você confere com Fernando Andrade.
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3: Olá, seja bem-vindo ao Mundo em 3 Minutos. Hoje começamos com as divergências entre Estados Unidos e Irã sobre pontos centrais do Acordo de Paz. Primeiro, sobre as inspeções da Agência Internacional de Energia Atômica ao programa nuclear iraniano. Enquanto Donald Trump publicava uma informação dizendo que o Irã tinha aceitado a retomada das inspeções, inspeções eternas, o Irã dizia que não, nada disso foi acordado. Outra divergência sobre a cobrança de pedágios para passar pelo Estreito de Hormuz. O Irã diz que agora, enquanto vigorar esse acordo de 60 dias, não iria cobrar nada, mas depois quer colocar, tipo, não é bem um pedágio, seria uma taxa, como se fosse um imposto, mas disfarçado de pedágio. Fato é que um momento, apesar disso tudo, é positivo. Eu conversei sobre isso com a comentarista da CBN, Cristina Pessequilo, no CBN Pelo Mundo.
4: Eu acho que é até uma primeira semana positiva. Parece que as coisas estão caminhando. Nós temos a presença do presidente iraniano no Paquistão, mas as negociações de agora elas estão sendo conduzidas também na Suíça. Então a gente tem algo como se fossem duas frentes em atuação. Novamente, os grandes problemas são a questão nuclear, a garantia de que o Irã vai garantir a inspeção do seu arsenal de urânio enriquecido e também das suas instalações, mas também a questão do Estreito de Hormuz e a devolução de fundos iranianos que estão congelados. Mas a grande notícia, isso para o Trump e também para o Irã, é que o petróleo vem fluindo pelo Estreito de Hormuz e que há, durante esses 60 dias do cessar-fogo, uma perspectiva de que, pelo menos, a crise energética ela seja minimizada.
3: Só nessa segunda-feira, 39 navios cruzaram o Estreito de Hormuz. É o maior movimento desde o início do conflito. Antes da guerra, eram 138. Ainda sobre o Estreito de Hormuz, imagine só a seguinte situação. Você é um marinheiro, trabalha num petroleiro, num navio de carga. Aí lá no dia 28 de fevereiro, você passava pelo Estreito de Hormuz e aí começa a guerra. E seu navio fica parado. Pois então, essa é a realidade de 11 mil tripulantes que estão em 600 embarcações. Então agora, a Organização Marítima Internacional começou uma operação para retirar todo esse pessoal. A operação está sendo coordenada com Estados Unidos, Irã, Omã e outros países do Golfo. Ainda sobre a guerra, o Senado americano aprovou uma resolução que orienta Donald Trump a encerrar a guerra ou a pedir permissão ao Congresso. A medida passou por 50 votos a 48 e aqui tem uma mudança interessante. 4 republicanos votaram com os democratas. A resolução não tem força de lei, mas mostra o descontentamento do partido de Trump com a guerra em meio à campanha para as eleições de meio de mandato nos Estados Unidos. Agora passamos para Cuba. O secretário de Estado americano Marco Rubio anunciou novas sanções contra 5 estatais cubanas. 3 delas são ligadas ao conglomerado econômico Gaesa, que é controlado pelas Forças Armadas de Cuba. Além disso, sancionou a esposa de um dos filhos de Raul Castro. Bancos internacionais ou então empresas que fizerem negócios com essas estatais também poderão sofrer sanções. E essas medidas foram anunciadas apenas 4 dias depois que Cuba aprovou um pacote com 176 medidas econômicas. Foi a reforma mais ampla já feita por Cuba em décadas. Mas parece que isso não convenceu Marco Rubio. Mundo em 3 minutos. Até amanhã.
2: Os destaques dessa quarta-feira no Noticiário Internacional com o Fernando Andrade no Mundo em 3 Minutos. Você confere sempre, todos os dias, aqui no Primeiras Notícias, por volta de 5h30 da manhã. Logo depois do repórter CBN das 5h30 da manhã. Agora são 5h39. Dá bom dia, boas-vindas para quem chegou aqui no nosso programa, na nossa audiência, para quem está participando, está interagindo lá na nossa transmissão, no chat do YouTube, no WhatsApp, zap do PN, 21 997 642381, 997 642381. Em dia de jogos do Brasil na Copa do Mundo, todo mundo fica animadinho, né, Ana Paula? Todo mundo quer participar. É assim que a gente
5: muitos
2: gosta.
5: Muitos palpites aqui no chat, Fred. Ó,
2: você falou quanto?
5: 2x1.
2: 2x1. Eu tô sentindo que a galera tá indo mais no 2x0, né? Confiante aí no
5: 4x0 também, ó. José Alves dando palpite aqui de 4x0 Brasil pra esse jogo.
2: Beleza, hein?
5: Tem o Denário também. 2x1 Brasil apostando, igual a mim.
2: Igual o seu.
5: No Brasil. 1x0. O Evandro apostou aí 1x0. 3x0, Gustavo. Ataíde, 2x0. Acho que tá bom, a gente tá
2: o
5: bem.
2: O Rubens tá no 2x0. Nosso ouvinte Brasil. Rubens de Nova Friburgo. O Braz de Santa Catarina, 2x0 também. O Gilmar de Juazeiro, na Bahia, 2x0. Zé Marcos, 5x0 de Americana. O pessoal tá otimista, tá confiante.
5: Bem otimista.
2: Importante é ganhar.
5: Assim seja, é.
2: Mais importante ainda o primeiro lugar no grupo pra ficar mais tranquilo aí o próximo jogo. Próximo jogo, como é que é? 16avos, né?
5: É.
2: 16avos de final.
5: Quase novo.
2: Quer arrumar
5: aí.
2: Um nome melhor do que 16avos
5: de
2: final.
5: Muito longo, né?
2: Né?
5: Pra gente falar. Rádio, então.
2: E aí, jornalista de humanas fica falando,
5: tá,
2: fazendo conta, né? De avos.
5: 16,
2: meu Deus,
5: é
2: tanto 8. Tempo que eu não ouvia falar em avos.
5: Aí depois vem oitavas,
2: de
5: quartas.
2: Escola ainda.
5: Fração, né?
2: É, fração.
5: Nossa,
2: pelo
5: é.
2: Amor de
5: muito
2: Deus.
5: Muito tempo.
2: Fiz até um arrepio de lembrar disso, Ana Paula.
5: Não, Deus me livre.
2: Então vamos mudar de assunto. Vamos seguir agora pro nosso passeio pelo Brasil. Vamos acionar a reportagem da CBN com os destaques dessa quarta-feira. 24 de junho de 2026, começando por Brasília, lá no Distrito Federal, capital federal, 18 graus, céu nublado, máxima de 27. Samantha Klein tá chegando para nos atualizar sobre uma paralisação do serviço de limpeza urbana no Distrito Federal, né, Samantha? Bom dia.
6: Oi, Fred. Depois de 2 dias de paralisação, os garis do Distrito Federal encerraram uma greve. Segundo o Sindicato de Limpeza Urbana, a categoria decidiu suspender o movimento porque o Senado entrou em recesso, o que adia também a análise do chamado PL dos garis e margaridas, principal reivindicação dos trabalhadores. A paralisação de caráter nacional começou na segunda e teve como pauta a criação de um piso salarial, melhorias nas condições de trabalho e outros direitos previstos no projeto de lei. Em algumas regiões do DF, houve acúmulo de lixo durante todo esse período da greve. Já segundo o Serviço de Limpeza Urbana, as atividades foram retomadas integralmente. Em nota, o SLU afirmou que as equipes seguem atuando para restabelecer plenamente o fluxo dos serviços de limpeza pública no menor prazo possível. Fred.
2: Obrigado, Samantha. De Brasília, a gente segue agora para Belo Horizonte, Vamos da região centro-oeste para o sudeste. Começar o nosso giro pelo sudeste. Friozinho em BH, 15 graus é a temperatura de momento. A máxima do dia hoje não vai passar dos 26. Dia de tempo firme, né? Predominantemente limpo o sol. Ainda bem escuro nas imagens ao vivo que a gente está vendo de Belo Horizonte. Olha que informação legal da Desirê Miranda, da nossa CBN Belo Horizonte. A Universidade Federal de Lavras concedeu ontem o título Doutor Honoris Causa, um dos maiores mineiros da história, o cantor e compositor Milton Nascimento. Conta pra gente, Desirê, bom dia.
7: Um dos maiores nomes da música brasileira de todos os tempos, o cantor e compositor Milton Nascimento, foi homenageado nesta terça-feira pela Universidade Federal de Lavras com o título de doutor honoris causa. A cerimônia foi realizada no Centro de Eventos da Universidade. Entretanto, o artista, de 83 anos, não compareceu por causa de problemas de saúde. Ele foi representado pelo compositor e escritor Márcio Borges, parceiro de longa data de Milton no Clube da Esquina. Conforme a universidade, o título representa uma das mais altas distinções acadêmicas da instituição e reconhece não apenas a excelência artística, mas também a genialidade da obra de Milton Nascimento, conforme explica o reitor da UFLA, José Roberto Scolforo.
8: Ele é genial, ele está naquele seleto grupo dos geniais, Milton Nascimento, Pixinguinha, Chico Buarque, Dorival Caymmi. Existem outros, mas são os geniais. São aqueles que conseguiram retratar a realidade de um povo.
7: Esse é pelo menos o sétimo título de doutor honoris causa concedido a Milton Nascimento por instituições de ensino brasileiras. Recentemente, a UFMG e a Fiocruz também concederam a mesma honraria ao compositor. Milton foi diagnosticado com demência por corpus de Levy, uma condição neurodegenerativa progressiva que afeta o cérebro. Antes disso, o artista já havia recebido o diagnóstico da doença de Parkinson.
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2: Mais do que merecida essa homenagem ao grande Milton Nascimento. Obrigado pela informação, Desirê, direto de Belo Horizonte, BH. Agora são 5 horas e 45 minutos no Rio de Janeiro. Amanhecendo friozinho com chuva, né? Uma garoinha, uma chuva caindo em vários pontos da cidade nessa madrugada. Hoje os termômetros não vão passar dos 24 graus. Depois de uma segunda e terça-feira, um pouquinho mais de calor. Hoje, temperatura volta a cair no Rio. Quem está com a gente hoje para atualizar o noticiário do Rio, as primeiras notícias do dia, é o Gabriel Freitas. Tudo bem, Gabriel? Bom dia.
10: Oi, Fred. Bom dia para você, para o nosso ouvinte aqui no PN também. Vamos atualizar a situação ali no Santa Marta, né? Na comunidade Santa Marta, no Morro Dona Marta, porque ontem tivemos aquela operação que assustou muita gente que mora em Botafogo, também de bairros próximos, por conta da quantidade de tiros. Situação agora bem mais tranquila, a Polícia Civil estava fazendo uma operação contra integrantes do Comando Vermelho, mas os moradores lá da comunidade Santa Marta relataram invasões de casas durante a operação de ontem. De acordo com relatos publicados nas redes sociais, imóveis teriam sido acessados por policiais sem mandado judicial, é o que apontam as denúncias. Imagens que foram divulgadas, né, nas redes sociais por moradores mostram quartos revirados, comida no chão, vários equipamentos danificados, pertences dessas pessoas, e a Polícia Civil, Fred, informou em nota que todos os 98 imóveis acessados pelas equipes ontem eram alvos, sim, de mandado de busca e apreensão expedidos pela Justiça. A corporação disse ainda que em operações em áreas dominadas pelo Comando Vermelho, moradores seriam obrigados a fazer falsas denúncias para dificultar o retorno das forças de segurança. A Polícia Civil afirmou ainda que a ação foi conduzida dentro da lei, uma operação que terminou com 6 pessoas presas, 44 mandados de prisão que deveriam ter sido cumpridos, né? 14 só foram cumpridos, 6 na comunidade e outros 8 contra pessoas que já estavam presas por outros crimes. Mas para quem vai passar pela região, ali pela São Clemente, agora de manhã, situação bem tranquila nas imagens que a gente consegue observar aí pelas câmeras do Centro de Operações Rio, na nossa transmissão no YouTube e no Globoplay. Pistas até bem molhadas, atenção, porque já chove na zona sul do Rio e em outras partes da cidade também. Fred.
2: Ok, obrigado, Gabriel Freitas. A gente segue acompanhando aí esse dia seguinte, os impactos para o morador do Dona Marta, os moradores dos bairros ali no entorno. Há muito tempo a gente não via, né, o Dona Marta com operação policial, com um cenário de tanta tensão assim. Todo mundo ficou muito assustado ontem. As imagens ao vivo aí da região. Chovendo no Rio de Janeiro. Agora vamos para São Paulo, são 5 horas e 48 minutos. Em São Paulo, antes da capital, dá uma passadinha lá por Campinas para acionar a Aline Albuquerque. Ela chega com informações relacionadas à investigação da Polícia Civil, que decidiu indiciar por homicídio doloso os 3 instrutores envolvidos na morte daquela jovem durante um salto de rope jump no interior de São Paulo. O inquérito foi concluído pela polícia e encaminhado para a justiça. Aline Albuquerque, bom dia.
11: Oi, Fred, bom dia. A Polícia Civil concluiu e enviou à Justiça o primeiro inquérito sobre a morte de Maria Eduarda Rodrigues de Freitas, de 21 anos, durante um salto sem corda na Ponte do Esqueleto, entre Limeira e Cordeirópolis. O primeiro relatório trata dos 3 homens que já estavam presos desde o dia do acidente: Vitor de Freitas Gonçalves, Maicon Fernandes Sintra e Luiz Felipe Feliciano. Eles foram indiciados por homicídio com dolo eventual, quando o autor não tem a intenção direta de matar a vítima, mas assume o risco de causar uma morte. A defesa de Luiz Felipe e de Maicon informou que não concorda com o enquadramento do caso. Ao mesmo tempo, a polícia abriu um segundo inquérito para apurar a participação de outras 5 pessoas. 3 delas foram presas no último sábado. O novo inquérito tem prazo de 30 dias para ser concluído. Maria Eduarda chegou a ser socorrida, mas não resistiu à queda de cerca de 40 metros. O laudo apontou hemorragia interna grave, além de trauma na cabeça e no tórax. Volto com você, Fred.
2: Obrigado, Aline. Informação da CBN Campinas, são 5h49. Agora vamos para a capital. São Paulo agora está amanhecendo, também com friozinho. Os termômetros estão marcando exatamente 13 graus. Tem chuva. E a máxima não vai passar muito disso, não. 14, 15 graus, essa é a tendência pro dia, para a capital paulista. Vamos acionar o Matheus. Matheus de Souza chega para nos atualizar sobre os assuntos em destaque nessa quarta-feira em São Paulo. Tudo bem, Matheus? Bom dia.
12: Bom dia, Fred. Bom dia também a você, ouvinte do CBN Primeiras Notícias. Fred, em um evento repleto de autoridades e comandantes das polícias estaduais, o prefeito de São Paulo, Ricardo Nunes, lançou um aplicativo público que permite denunciar a placa de carros, motos e caminhões que estão irregulares. Ele iniciou ainda a operação de um helicóptero com câmeras de alta precisão para identificar pessoas e veículos suspeitos em tempo real. As medidas são ligadas ao programa Smart Sampa, vitrine política da gestão na área da segurança aqui na capital. E agora, mudando de assunto, hoje a gente acompanha a energia da torcida paulistana pelo Brasil durante o jogo contra a Escócia na Copa. Nossa reportagem estará no Parque Ibirapuera mais tarde, acompanhando a festa e colhendo Brasil os palpites para esse partidaço. Quem quiser torcer junto pode chegar, nossa reportagem estará na Arena Globo, espaço montado na Marquise do Ibirapuera. Estamos inclusive com um estúdio no local, alguns programas da CBN estão sendo transmitidos de lá. A gente deixa o convite ao ouvinte daqui de São Paulo para conhecer o nosso cantinho lá no Ibira. E já que o assunto é o jogo da seleção, reforço a informação de que aqui em São Paulo, o rodízio municipal de veículos está suspenso hoje, na parte da tarde e da noite, por causa da partida, para todo mundo conseguir chegar a tempo para assistir. A medida só vale para a perna do fim do dia. Agora de manhã, carros de placa final 5 e 6 não podem circular no centro expandido. E quem for assistir o jogo em local aberto deve ficar atento, porque o tempo aqui permanece instável nessa quinta-feira. E a boa notícia é que as chances de chuva são menores comparadas com ontem, quando teve um temporal praticamente o dia todo, mas o frio continua. Máxima hoje não passa dos 15 graus. Haja agasalho e coragem e vai Brasil, Fred.
2: É, e o Matheus, como sempre, completamente a caráter.
12: Não,
2: né?
12: Não sou eu.
2: A entrada dele aí no CBN Primeira Santista. Já é tradição aí. A cornetada, cadê a cornetada? Muito bom, energia lá no alto. Energia lá no alto. Matheus sempre traz os palpites meio exagerados aí para os Jogos do Brasil. Para hoje é quanto? De quanto vai ser goleado?
12: Brasil! Ah, 3-0 só. A Escócia
2: tem que
12: ir.
2: Tá humilde. Hoje ele tá humilde.
12: Hoje eu tô humilde. Hoje tá bom, eu tô Matheus. Tomado por um espírito. Um espírito de boa vizinhança com nossos parceiros escoceses.
2: Mais contido. É chapéu, é óculos, é corneta, é tudo. Valeu, Matheus. Bom jogo pra você. Até amanhã, hein? São 5 horas e 52 minutos agora.
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2: Agora é hora de saber qual é o destaque do dia para o ouvinte que está no campo, acorda cedinho ouvindo aqui o Primeiras Notícias. É hora do CBN Agro com Cassiano Ribeiro. Bom dia, Cassiano.
14: Bom dia, Fred. Bom dia para você, ouvinte. Pouco mais de um mês depois do encontro entre os presidentes da China e dos Estados Unidos, um fato voltou a despertar atenção no comércio internacional, especialmente o do Brasil. Os chineses fizeram as primeiras compras da nova safra americana, movimento que recoloca os Estados Unidos na disputa pelo principal cliente mundial da soja. O Departamento de Agricultura dos Estados Unidos confirmou a venda de 132 mil toneladas de soja à China para entrega na safra 2026-2027. Além disso, outras 384 mil toneladas foram negociadas para destinos não revelados, o que analistas acreditam se tratar de mais compras chinesas. Na visão do mercado, a estratégia de Pequim é pressionar os preços da soja brasileira. Segundo a consultoria Royal Rural, a soja do Brasil continua mais barata que a americana, mas a China estaria usando as negociações com os Estados Unidos para tentar reduzir os valores pagos no mercado brasileiro. Se a demanda pela soja americana aumentar, os preços na Bolsa de Chicago tendem a subir, enquanto os prêmios de exportação nos portos brasileiros tendem a cair. Isso acaba reduzindo as cotações internas no Brasil, que ainda é o principal fornecedor de soja para o mercado chinês. Mesmo assim, a demanda chinesa segue forte. A expectativa é que o Brasil exporte 15 milhões de toneladas de soja em junho, sendo mais de 10 milhões de toneladas somente para a China. E em julho, já há uma programação de embarques de cerca de 4 milhões de toneladas, sendo metade delas para o mercado chinês. A avaliação dos analistas é de que a China ainda deve continuar comprando grandes volumes do Brasil, mas poderá ampliar as aquisições dos Estados Unidos também, se houver aumento da produção americana nos próximos meses. A disputa entre os dois maiores exportadores do mundo, portanto, volta ao centro do mercado e pode influenciar os preços recebidos pelos produtores brasileiros ao longo da próxima safra nos próximos meses. Um ponto de atenção bastante importante. Eu volto amanhã. Boa quarta-feira e até lá.
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15: O veto integral ao projeto de lei que permitiria a trabalhadores safristas manter benefícios sociais durante contratos temporários no campo pode impactar a oferta de mão de obra na agropecuária. A proposta, aprovada pelo Congresso Nacional, previa um mecanismo para conciliar emprego formal e preservação da proteção social, reduzindo o receio de perda de renda em atividades sazonais. De acordo com a avaliação da Federação da Agricultura e Pecuária do Estado de São Paulo, a FAESP, a ausência da medida pode desestimular a adesão às vagas no campo, principalmente nos períodos de plantio, colheita e beneficiamento, ampliando a dificuldade de contratação em diferentes cadeias produtivas.
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2: Bom, reta final do Primeiras Notícias. Daqui a pouquinho tem o Milton Jung e a Cássia Godoy no comando do Jornal da CBN. Tudo bem, Milton? Bom dia.
3: Bom dia para você, Fred. Bom dia, ouvintes.
2: Hoje tem Brasil na Copa do Mundo, Brasil e Escócia. Ontem o robozão, né, apareceu, o Cristiano Ronaldo. Tá faltando ele, né, nessa Copa do Mundo. Marcou 2 gols. Né? A Copa dos Craques, estava faltando o Cristiano Ronaldo. Só que, ô Milton...
3: Não é bem assim.
2: O que está me angustiando...
3: O Cristiano Ronaldo,
2: o que, vamos lá. O que está me angustiando mesmo nesse momento é que a gente já está entrando na terceira rodada da Copa do Mundo. Meu Deus, está passando muito rápido, Milton Jung. Começa a bater aquele desespero, porque daqui a pouquinho a gente começa a ficar sem aquele Colômbia e Congo... Curaçao e Equador de madrugada. Não,
3: hoje
2: Bósnia
3: a gente já vai perceber essa história, porque a partir de hoje nós já teremos, como é a terceira rodada, nós já teremos os jogos no mesmo horário. Então aquela coisa de ver jogo às 2, às 4, às 8, às 10, meia-noite, etc., não tem mais. Agora são 2 horários apenas com 2 partidas simultâneas. Né? Você, primeiro isso, né? Você pegou um ponto certo ali. Claro que no jogo do Brasil não há o que escolher. Vamos torcer pro Haiti, desesperadamente. Vamos ver Haiti e Marrocos, né? Torcer desesperadamente pro Haiti fazer um milagre, vencer Marrocos. E assim o Brasil não precisa nem se preocupar com a Escócia e passa a próxima fase com mais tranquilidade. Claro que eu tô brincando, vamos todos ver o jogo do Brasil. Mas nos demais jogos, sim. Mas você vê que a própria FIFA pensa no bem-estar das pessoas. Porque ele já vai diminuindo o número de jogos aos poucos, a conta gotas. Para você ir se acostumando, Fred. Porque um dia isso vai acabar.
2: É, aí entra naquele mata-mata e tem um jogo só na terça, depois outro na quinta, depois outro no final de semana, né? Mas também tá acabando... Nessa primeira, agora tá acabando a primeira fase, tá chegando aquele momento que a gente vai ter que começar a falar 16 avos, né? 16 avos de final.
3: Então, essa é aquela etapa que a gente não sabe como dizer. Eu só espero que o Brasil não caia nessa próxima etapa, porque nós vamos passar pro resto da vida dizendo que no ano de 2026 o Brasil caiu na 16ª avos de não sei mais o que. É, vai ser uma confusão tremenda e nós vamos ter que explicar para as criancinhas como é que isso funcionava.
2: É isso.
3: Mas não vamos cair, não. Vamos passar hoje pela Escócia. Só mesmo vai ter que ver como é que vai ser a comparação com o jogo de Marrocos e Haiti, porque depende desse resultado aí, e qual vai ser o placar da outra partida. A Escócia é mais difícil para o Brasil do que Haiti para o Marrocos, mas passar por essa fase a gente vai passar, e aí que venha quem vier, né, na próxima. Mas você falou, assim, estava faltando o robô, estava faltando o Cristiano Ronaldo, na verdade ainda está faltando agora Neymar. Que pode voltar a qualquer momento, quem sabe na partida de hoje, dependendo da situação do jogo.
2: Milton, bom jogo, bom jornal, bom dia.
3: Para todos nós, um abraço grande.
2: Milton e Cássio agora no Jornal da CBN. Na sequência, o Primeiras Notícias termina aqui e volta amanhã às 5. Com a vitória do Brasil, né, Ana Paula Jalme? Bom dia pra você.
4: Com certeza. Bom dia, Fred.
2: Ana Paula Jalme, Renato Silva e Ricardo Garcia aqui no nosso time. Boa quarta-feira e até amanhã.
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0: Quarta-feira, 24 de junho de 2026. O STF pode retomar hoje o julgamento de processos que discutem a existência de vínculo de emprego entre motoristas e entregadores e os aplicativos. O plenário vai analisar o modelo de operação desenvolvido nestas plataformas e as repercussões nos direitos dos trabalhadores. Ao final, a corte vai elaborar uma tese, ou seja, uma espécie de guia que vai servir de parâmetro em disputas que tramitam em instâncias inferiores da justiça. O líder Kim Jong-un afirmou que a Marinha da Coreia do Norte está sendo equipada com armas nucleares. A declaração foi feita durante a inauguração de um navio de guerra. O regime tem planos de construir duas embarcações do tipo por ano, durante os próximos 5 anos. As informações foram publicadas pela agência de notícias KCNA. Os Estados Unidos diminuíram as restrições impostas à seleção do Irã na Copa do Mundo. Agora é permitido que a equipe viaje para o país 2 dias antes da próxima partida, contra o Egito. A decisão foi divulgada pelo Departamento de Segurança Interna americano. A seleção do Irã tem reclamado das restrições de viagem impostas à equipe e dos desafios enfrentados desde o início da guerra. No horário de Brasília, 6:03.
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2: 6:03.
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2: Olá, muito bom dia a você. Este é o Jornal da CBN. Eu sou Milton Jung e daqui a pouquinho Cássia Godoy estará conosco. Fique agora mais bem informado com os destaques desta quarta-feira, 24 de junho de 2026. A seleção brasileira enfrenta a Escócia hoje às 19h em Miami, em busca de uma vaga na segunda fase da Copa do Mundo. Com 4 pontos ganhos, o Brasil precisa de um empate para avançar ao mata-mata da competição. Se vencer hoje, a seleção garante o primeiro lugar da chave, desde que não seja superada no saldo de gols pelo Marrocos, que joga no mesmo horário contra o Haiti, lanterna do grupo e já eliminado. A delegação brasileira desembarcou ontem à noite em Miami, depois de um atraso de quase 3 horas por causa do clima. Além do calor acima de 30 graus, a previsão é de chuva no início da partida, segundo o Serviço Meteorológico dos Estados Unidos. O técnico Carlo Ancelotti indicou que vai fazer apenas uma mudança em relação ao time que começou a partida contra o Haiti. O atacante Ryan deve entrar no lugar de Rafinha, que saiu machucado.
3: Mas a ideia clara de quem vai reemplaçar Rafinha. Eu acho que Ryan, quando entrou no lugar de Rafinha, fez um bom jogo. Ryan tem muito potencial.
2: Na entrevista coletiva, Carlo Ancelotti deu respostas irônicas sobre a possível estreia de Neymar no jogo de hoje.
3: Neymar é disponível, trabalhou bem essa semana, preparou bem o jogo, pode jogar com outros jogadores. Estamos muito contentes, ele está de volta, porque, obviamente, com a qualidade dele, pode ajudar o time.
4: Se, de fato, o Neymar entrar em campo, por quanto tempo ele pode jogar?
3: Ele pode jogar, eu posso jogar 90 minutos caminhando. Ele pode jogar, está bem, trabalhou muito bem, treinou muito bem. Estou muito feliz com ele.
2: A terceira rodada da Copa do Mundo será aberta às 16h com os dois jogos do Grupo B. Com 4 pontos cada uma, Suíça e Canadá disputam o primeiro lugar do grupo. Outra partida entre Bósnia e Catar, que tem 1 ponto cada uma. As 4 seleções do Grupo A jogam às 22h. Já classificado com 6 pontos, o México enfrenta a República Tcheca, que tem 1 ponto. A Coreia do Sul tem 3 e joga contra a África do Sul, que também tem 1 ponto ganho. Até agora, 7 seleções já garantiram vaga antecipada para a próxima fase da Copa do Mundo, que terá 32 equipes. Alemanha, Argentina, Estados Unidos, França, México, Noruega e Colômbia, que nesta madrugada venceu a República Democrática do Congo por 1 a 0. Na terceira rodada, a seleção colombiana vai enfrentar Portugal, que goleou o Uzbequistão por 5 a 0. Com 2 gols marcados ontem, Cristiano Ronaldo é o único jogador da história a fazer gols em 6 Copas do Mundo. O camisa 7 também se tornou o maior artilheiro de Portugal em Mundiais, com 10 gols. Está a 25 de atingir a marca do 1000º gol na carreira. Depois das críticas por não ter marcado na estreia e das comparações com Messi, Mbappé e Haaland, o craque português fez um desabafo.
5: Eu sabia, quem trabalha Deus ajuda. Sabia que os meus companheiros iam me ajudar também. Foi uma semana difícil, uma semana escura. Parecia que eu já estava retirado do futebol. mas aguentei-me, como aguento sempre, porque acredito mais no trabalho do que noutra coisa. Foi difícil, não vou, tenho que confessar, mas estamos de volta.
2: Nos outros jogos de ontem, a Inglaterra ficou no 0-0 contra a Gana e a Croácia eliminou o Panamá ao vencer a partida por 1-0. Fique agora com outros destaques desta manhã de quarta-feira aqui no Jornal da CBN. Agora são 6:08. Depois de 13 dias de apuração, a candidata de direita Keiko Fujimori alcançou uma vantagem matemática insuperável no segundo turno das eleições presidenciais do Peru. Com 99,85% das urnas processadas, a filha do ex-ditador Alberto Fujimori soma 50,11% dos votos válidos, contra 49,88% do candidato de esquerda Roberto Sanches, que não reconhece o resultado. Sanches entrou com um recurso judicial para tentar anular cédulas dos peruanos residentes fora do país e convocou apoiadores para manifestações de rua no próximo sábado. A virada nos índices a favor de Fujimori ocorreu justamente com a contabilização dos votos estrangeiros, onde a candidata concentra mais de 63% da preferência. 6:09. Ministro Alexandre de Moraes do Supremo Tribunal Federal pode decidir ainda hoje se prorroga a prisão domiciliar humanitária do ex-presidente Jair Bolsonaro. A defesa protocolou ontem o pedido de prorrogação do benefício de 90 dias, que termina amanhã. Os advogados alegam que o ex-presidente ainda necessita de acompanhamento especializado e avaliação médica contínua. A solicitação tem como base um relatório médico elaborado na segunda-feira que aponta instabilidade no estado de saúde do ex-presidente, mas ressalta que isso não representa a resolução das enfermidades. No pedido, os advogados de Bolsonaro solicitam que a prorrogação ocorra pelo tempo que o ministro Alexandre de Moraes julgar adequado. O ministro Alexandre de Moraes também vai analisar as explicações de Bolsonaro sobre uma arma dele apreendida com um militar da equipe de segurança durante uma blitz em Brasília. Bolsonaro prestou depoimento ontem, durante 5 minutos, e alegou que pediu apenas uma verificação técnica na arma após constatar uma falha. O criminalista Guilherme Augusto Mota destacou que Bolsonaro e o militar poderão ser responsabilizados pelo episódio da arma.
6: A questão vai passar pela análise administrativa da conduta do agente integrante do GSI que, ao portar uma arma de fogo ou tê-la em posse e transportá-la com a finalidade específica, segundo se relatou, de manutenção do armamento pertencente a terceiro. Mas é uma situação bastante peculiar. O ex-presidente, com prisão domiciliar humanitária e a fim de se verificar se houve ou não descumprimento dessas medidas cautelares com a incidência, deverá se perquirir se houve ou não a incidência deste penal.
2: Agora são 6:11. Bom dia para você, Cássia Godoy.
7: Bom dia, Milton Jung. Bom dia aos ouvintes do Jornal da CBN.
2: Vamos aos demais destaques de hoje.
7: O presidente Lula e o senador Jax Wagner devem se reunir hoje para discutir a permanência do parlamentar na liderança do governo no Senado.
2: Aliados do Palácio do Planalto avaliou a posição do petista como insustentável e defendem o afastamento dele para conter o desgaste eleitoral provocado pelas investigações da Operação Compliance Zero.
7: Segundo a Polícia Federal, o senador recebeu R$6 milhões em propina de Daniel Vorcaro para atuar em favor do Banco Master no Congresso. O parlamentar nega todas as acusações.
2: 6:12.
7: A polícia de Minas Gerais prendeu um homem suspeito de assaltar a residência do empresário Henrique Vorcaro, pai do banqueiro Daniel Vorcaro.
2: O imóvel de alto padrão fica num condomínio de luxo em Nova Lima, na região metropolitana de Belo Horizonte, e estava desocupado.
7: O criminoso levou dinheiro, joias com diamantes, anéis de brilhantes, bolsas e roupas de grife, 6 cartões de banco e um relógio avaliado em R$1 milhão.
2: A estimativa é que o total de bens roubados chegue a R$5 milhões.
7: A polícia suspeita que Tiago Henrique Ribeiro, de 41 anos, tem entrado no imóvel durante a madrugada de sábado.
2: O ladrão foi preso no domingo após a namorada dele acionar a polícia militar durante uma briga. Segundo a polícia, parte dos bens já foi recuperada.
7: Agora são 6:13.
2: Um desabamento na zona leste de São Paulo aconteceu durante esta madrugada. E o repórter Lucas Taveira está conosco e tem as informações de momento ao vivo. Bom dia, Lucas.
8: Bom dia, Milton, Cássia, todo mundo ligado aqui na CBN. Uma pessoa morreu e duas ficaram feridas após esse desabamento de um imóvel na noite dessa terça-feira aqui na Zona Leste de São Paulo, bairro de Cangaíba. Segundo o Corpo de Bombeiros, parte de um cortiço desabou por volta das 11h30 da noite e atingiu os moradores que estavam no local. Três pessoas ficaram soterradas, duas vítimas tiveram ferimentos leves e estão fora de perigo. A ocorrência mobilizou 11 viaturas e 37 bombeiros. O morador Christian falou com a TV Globo e deu detalhes sobre o momento do desabamento.
9: Foi uma explosão, um barulho muito tenso. Eu cheguei do trabalho, né, cansado, meia-noite, fui usar o banheiro lá em cima, porque são um cômodo, né, de 32 casas, né, com 60 pessoas. Usei o banheiro, desci rapidão e estava escutando uns barulhos de rachadura até então. Achei que era a chuva, o relâmpago, o trovão, essas coisas. Quando eu desci, caiu tudo, a telha, com os moradores e tudo. Infelizmente também tinha um querido nosso chamado Flávio, né, não suportou. Tinha um tiozinho de 62 anos e duas vítimas que infelizmente só se machucaram, mas graças a Deus está tudo bem.
8: A Defesa Civil e a polícia permanecem no local para acompanhar os trabalhos. As causas do desabamento ainda estão sendo investigadas, mas a chuva no momento também chamou bastante atenção, viu, Milton, Cássia?
2: Esse foi o Lucas Taveira com as informações ao vivo. Voltaremos a tratar desse assunto ao longo do Jornal da CBN. 6h14.
7: A ANFAV ameaça entrar na justiça para tentar reverter a decisão do governo de renovar a cota que concede isenção tarifária para a importação de veículos elétricos desmontados e semidesmontados.
2: A liberação de incentivos atende uma demanda apresentada pela montadora chinesa BYD, que tem um complexo fabril no município baiano de Camaçari.
7: A medida estipula um teto de 466 milhões de dólares em importações sem imposto por um período de 6 meses, a partir de 1º de julho.
2: O pleito foi respaldado por uma carta oficial enviada pelo governador da Bahia, Jerônimo Rodrigues, que defendeu a concessão do benefício financeiro para apoiar o projeto na região.
7: A decisão governamental gerou fortes reações no mercado e foi criticada em nota pela ANFAV.
2: A entidade argumentou que a medida é intempestiva e prejudica os trabalhadores nacionais de autopeças.
7: O consultor automotivo Milad Calumi Neto afirma que a cota é relativamente baixa frente às importações recentes da BYD, mas defende a adoção de medidas para acelerar a produção nacional de carro nos carros chineses.
10: E ela tem que garantir, de fato, que exista uma conclusão dessas fábricas e que essas fábricas comecem a produzir aqui. Porque, querendo ou não, quando você tem uma produção de SKD e CKD, a produção real ocorre lá fora, né? Você tem aqui no Brasil, claro, uma produção de... Quando o veículo vem em CKD, né, totalmente desmontado, você tem alguns processos que ocorrem aqui. Mas, de qualquer forma, o bruto da produção ocorre lá fora. Então, a gente tem que garantir os empregos aqui no Brasil.
2: Estes são alguns dos destaques de hoje aqui no Jornal da CBN. 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
7: 6h17.
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7: 6:19.
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19: Muito bom dia para você que acompanha a programação da Rádio CBN. Hoje, dia 24 de junho de 2026, quarta-feira, dia também de Jogo do Brasil. Nossa programação vai acompanhar todo o preparativo para esse jogo. Será hoje às 7 horas da noite. Tem mudança no trânsito, tem mudança no funcionamento do comércio aqui em Belo Horizonte. A gente vai te atualizando aqui ao longo do dia. Agora em Belo Horizonte, 14 graus. E a previsão do tempo da Defesa Civil Municipal indica que nesta quarta-feira o dia será de céu claro, parcialmente nublado, e a temperatura máxima deve ficar próxima aos 28 graus, com umidade relativa do ar mínima bem baixa, em torno dos 35% no período da tarde. Previsão era que a temperatura mínima fosse de 14 graus, que é o registrado agora aqui em Belo Horizonte. Já já a Defesa Civil atualiza quais foram as mínimas registradas na madrugada de hoje. Agora vamos às principais notícias desta quarta-feira. Prefeitura de Belo Horizonte começa hoje a aplicação da Pneumo 20, a vacina pneumocócica conjugada 20 valente em crianças de até 5 anos de idade. Essa medida segue a incorporação do imunizante ao calendário nacional de vacinação infantil pelo Ministério da Saúde, com o objetivo de reforçar a proteção contra doenças que são causadas pela bactéria que provoca infecções com quadros leves, como sinusite e otite, até doenças mais graves, como pneumonia, meningite e sepse. Segundo a Prefeitura, essa dose será aplicada em todos os centros de saúde e também no Serviço de Atenção à Saúde do Viajante. Para receber a vacina, a criança precisa estar acompanhada dos pais ou de um responsável legal e apresentar preferencialmente documento de identificação com foto e o cartão de vacina. De acordo com o Ministério da Saúde, durante o período de transição e existência de estoques da vacina antiga, a Pneumo 10, o uso da Pneumo 20 será indicado para aplicação de dose inicial e de reforço na rotina de vacinação. O imunizante também será usado para completar esquemas de vacinação de quem já começou com outras doses pneumocócicas, não sendo necessário reiniciar o esquema vacinal. O esquema vacinal da nova vacina varia conforme a faixa etária, histórico e a situação vacinal. Crianças de 2 meses até 4 anos e 11 meses de idade vão receber a primeira dose com a Pneumo 20, a segunda dose com a Pneumo 10 e depois um reforço com a Pneumo 20, ou então podem completar esquemas já iniciados anteriormente com doses da nova vacina. Crianças sem esquema completo podem receber dose única ou a completação, isso depende da idade e do histórico vacinal. A indicação é receber a dose de reforço com a Pneumo 20. Esse imunizante também pode ser administrado junto de outras vacinas do calendário básico, lembrando que estamos na campanha de multivacinação aqui em Minas Gerais, desde que em locais diferentes da aplicação. As contraindicações incluem histórico de reação alérgica grave a doses anteriores ou então a componentes da vacina. Após o esgotamento dos estoques da vacina antiga, a Pneumo 10, o esquema passará a ser exclusivamente com a Pneumo 20. O histórico de vacinação pode ser acompanhado pela caderneta digital de saúde da criança no aplicativo Meu SUS Digital. Falando de Copa, a Prefeitura de Belo Horizonte realiza operação especial de transporte coletivo e de trânsito nesta quarta-feira. A partida será no horário de pico e a previsão é que haja grande fluxo de deslocamentos por toda a cidade antes do início do jogo. Agentes da Unidade Integrada de Trânsito vão fazer ações operacionais em locais com maiores concentrações de torcedores e nos principais corredores da cidade, isso para garantir a fluidez e a segurança de pedestres e de motoristas antes e depois do jogo. Equipes também vão monitorar o trânsito pelo Centro Integrado de Operações de BH para conseguir identificar as ocorrências, direcionar as ações operacionais e fazer ajustes nos tempos semafóricos. A Prefeitura recomenda que os motoristas não fechem os cruzamentos e estacionem os veículos apenas em locais permitidos, sobretudo preservando as portas de garagem. Em relação ao transporte coletivo, as principais linhas de ônibus vão ter reforço de viagens entre 4 e 6 horas da tarde para garantir a mobilidade dos torcedores. O novo quadro de horário está disponível no site da Prefeitura. Os torcedores que vão aproveitar após a partida da seleção podem usar as linhas do Madrugão, que são aquelas 127, que operam entre meia-noite e 3h59 da madrugada. Vai ser realizada ainda uma operação especial na região do Mineirinho para a transmissão dos jogos da Seleção Brasileira e também shows para o evento Arena número 1. A previsão é que os portões do ginásio sejam abertos às 3 horas da tarde. Será disponibilizada a linha especial 55, aquela de eventos entre Pampulha Centro e Savassi, quando o jogo terminar, com partidas do Mineirinho e atendimentos ao Centro e a Savassi. As partidas serão a partir das 9h30 da noite na Avenida Coronel Oscar Pascoal, em frente aos portões 7 e 8 do Mineirinho. Serão realizados desembarques na estação UFMG, na Praça 7 e também na Praça da Savassi. As viagens terão intervalos de 15 minutos. Agentes da SUMOB vão organizar o embarque dos passageiros e essas viagens serão iniciadas de acordo com a demanda.

0: 6h27.
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0: Muito bom dia, Eduardo Hão, hein?
1: Bom dia, Milton. Bom dia, Cássio. Bom dia a todos os ouvintes.
2: Bom dia, Eduardo.
0: Eduardo, mensagem da Jaqueline, nosso ouvinte, diz que há 10 anos nos acompanha aqui na programação, gosta muito aqui do quadro. O pai dela tem 64 anos e trabalha como engenheiro em canteiro de obra. Sobe mais de 100 degraus de escada todos os dias. E ela tenta convencer o pai a treinar com ela. Mas o pai sempre diz assim que já caminha bastante durante o dia. Aí ela pergunta, tem um trabalho ativo para um idoso? Dispensa o treino de força ou aeróbico? Seria muito agressivo para as articulações ter um trabalho ativo e realizar outras atividades?
1: Bom dia, Jaqueline. Não, Jaqueline, o trabalho ativo não dispensa o treino de força para o seu pai. Embora ele suba aí 100 degraus diariamente, é uma atividade física intensa. Mas o que os estudos mostram? Que a atividade física ocupacional e o exercício no tempo livre têm efeitos diferentes no corpo. Ou seja, o trabalhador sedentário que faz exercício no tempo livre tem melhor condicionamento cardiovascular do que trabalhadores com trabalho físico pesado que não fazem exercício. Então, a atividade ocupacional não oferece os mesmos benefícios para a saúde do coração, para a prevenção de quedas, nem para a longevidade, que em relação ao exercício físico estruturado na hora do não exercício, ali na atividade ocupacional, ou seja, no seu momento livre. Então, adultos de 64 anos como seu pai, é muito importante, Jaqueline, porque diminui mortalidade o exercício no horário livre, diminui 30% a mortalidade, diminui risco de quedas, de fraturas, protege a articulação, ao contrário, né, do que a gente pensa que pode ser que piore a articulação, não, ele protege, ele melhora a saúde cardiovascular e principal, né, o que a gente sabe que para longevidade a gente tem que ter uma reserva de músculo, ele preserva a massa muscular. Então, subir escadas é um movimento repetitivo que sobrecarrega sempre a mesma articulação. E o fato dele treinar a força, ele fortalece esses músculos de suporte. Então, melhora o equilíbrio dele muscular e protege essa articulação. Então, de vez piorar essa articulação, vai melhorar com a musculação. Ou seja, ele vai conseguir continuar trabalhando sem ter dor articular. Então, a recomendação é de 2 a 3 vezes por semana treino de força e equilíbrio acima de 60 anos. Isso vai somar com a atividade física dele ativa, porque a atividade física dele também é protetor, mas não substitui esse treino de força, pensando na saúde dele lá na frente e principalmente para ele continuar trabalhando com qualidade, para não ter dor articular, esse fortalecimento vai proteger essa articulação dele.
0: Muito obrigado, Rauen, um bom dia para você e muito obrigado a Jaqueline, que mandou mensagem para bemestar@cbn.com.br, um abraço para o pai dela também. Até mais, Rauen.
1: Até mais, um bom dia a todos.
2: Até amanhã.
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quarta-feira, 24 de junho de 2026. O ministro Alexandre de Moraes do STF pode decidir ainda hoje se prorroga a prisão domiciliar humanitária do ex-presidente Jair Bolsonaro. A defesa protocolou ontem pedido de ampliação do benefício de 90 dias, que termina amanhã. Os advogados alegam que o ex-presidente ainda necessita de acompanhamento especializado e avaliação médica contínua. A polícia de Minas Gerais prendeu um homem suspeito de assaltar a residência do empresário Henrique Vorcaro, pai do banqueiro Daniel Vorcaro. O imóvel de alto padrão fica na região metropolitana de Belo Horizonte e estava desocupado. O criminoso levou joias, artigos de grife, cartões de crédito, uma pistola e um relógio avaliado em R$1 milhão. A polícia estima que o total de bens roubados chega a 5 milhões. O suspeito preso tem um histórico de assaltos a mansões.

0: na região. A candidata de direita, Keiko Fujimori, alcançou uma vantagem irreversível nas eleições presidenciais do Peru depois de 13 dias de apuração. Com 99,85% das urnas processadas, a filha do ex-ditador Alberto Fujimori soma 50,11% dos votos válidos contra 49,88% do candidato de esquerda Roberto Sanches, que não reconhece o resultado. Ele entrou com recurso judicial para tentar anular as cédulas dos peruanos residentes fora do país e convocou apoiadores para manifestações de rua no próximo sábado. No horário de Brasília, às 6h33.
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0: Semana passada estive no BNDES para falar sobre um tema que me persegue há algum tempo: ética e conduta no ambiente físico e virtual. Quero focar aqui num aspecto da ética no mundo virtual, começando com uma provocação simples. A gente não é a mesma pessoa nos dois espaços. No mundo físico, o corpo sempre foi nossa âncora moral. Quando você ofende alguém olhando no olho, há o rubor, o silêncio constrangido. Algo no organismo que avisa que algo grave aconteceu. O corpo é testemunha. No virtual, essa testemunha some. Você digita uma crueldade de pijama na cama e nada te cobra pelo que aconteceu do outro lado da tela. A ética sempre se sustentou muito na presença. A presença foi a primeira coisa que a tela nos tirou. A criança não aprende a não machucar porque leu um manual de regras familiares. Aprende porque viu o irmão chorar e depois os pais chamarem a atenção e, quando necessário, foi punida. É o que desenvolve a capacidade de se importar. No virtual, o rosto do outro vira avatar, uma foto sem vida, ou números de seguidores. Crueldade com número é mais fácil do que crueldade com uma pessoa te olhando. Tem ainda a fratura entre o eu que mostro e o eu que sou. No físico, incoerência custa caro. As pessoas convivem, percebem quando o discurso não bate com o gesto. No virtual, edito a foto, a frase e modulo a indignação. Chega um ponto em que a própria pessoa não sabe mais qual versão é verdadeira. A pergunta ética mudou. Deixou de ser o que é certo fazer quando me veem. Virou o que é certo fazer quando ninguém me vê, ninguém me cobra e eu posso apagar depois. A presença física nos vigiava. Agora, a ausência virtual tem nos revelado e, em muitos casos, características terríveis surgem para nosso espanto cotidiano, sobretudo no mundo virtual.
1: Esse é o Rossandro Klinger, todos os dias conosco aqui no Jornal da CBN. E você também pode ouvir o Refletir para Viver lá no nosso site cbn.com.br. Agora são 6h36.
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3: Depois de uma estreia abaixo das expectativas, quando Portugal ficou no empate por 1-1 com a República Democrática do Congo, Cristiano Ronaldo recebeu críticas pelo desempenho. O craque português deu a resposta, só que dentro de campo. Nesta terça-feira, em Houston, o camisa 7 foi decisivo na vitória sobre o Uzbequistão e mostrou mais uma vez que é um dos maiores nomes da história do futebol mundial. Aos 41 anos e 138 dias, Cristiano anotou 2 gols e entrou para os livros de recordes da Copa do Mundo. Com os gols, ele se tornou o primeiro jogador a marcar em 6 edições diferentes do Mundial, um feito inédito na competição. A atuação também colocou o português ao lado de Lionel Messi e Kylian Mbappé, que haviam balançado as redes 2 vezes em seus jogos no dia anterior. Apesar do grande resultado, Portugal ainda não garantiu matematicamente a vaga à próxima fase. A seleção chega fortalecida para a última rodada do Grupo K, quando enfrenta a Colômbia no sábado em Miami. E com Cristiano Ronaldo inspirado, os portugueses aumentam a confiança na busca por uma campanha histórica nesta Copa do Mundo. De São Paulo, Bruno Faria.
4: Além da vitória de Portugal sobre o Uzbequistão, 5-0 na rodada de ontem da Copa do Mundo, tivemos a vitória da Inglaterra, o empate da Inglaterra com Gana, 0-0, e a vitória da Croácia por 1-0 sobre o Panamá. E fechando a rodada, a Colômbia venceu o Congo por 1-0. As partidas marcadas para hoje, lembrando que os jogos agora dentro dos grupos serão no mesmo horário, já que iniciamos a terceira rodada da Copa do Mundo. Às 16h, nós temos Suíça e Canadá, Bósnia e Catar. E às 19h, Escócia e Brasil, Marrocos e Haiti. Ainda hoje, às 22h, África do Sul e Coreia do Sul, Tchequia e México. São os jogos desta rodada.
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1: 6:39.

0: 10:39. Mais cedo eu falei sobre umas informações compartilhadas durante o Assembleia Fiscaliza e agora Desirê Miranda vai trazer detalhes, porque o que foi dito nessa reunião realizada nessa terça-feira é que, apesar de ter se comprometido a aplicar os recursos da privatização em contrapartidas do PROPAG, que é o Plano de Pleno Pagamento de Dívidas dos Estados, o governo de Minas ainda não sabe onde aplicar esses recursos. Pela lei federal, os investimentos devem ser feitos em educação, saneamento, transportes e infraestrutura.
1: O governo de Minas ainda não tem um planejamento para os recursos da privatização da Copasa, embora o dinheiro recebido com a venda das ações já esteja no cofre do Estado. A afirmação é da secretária de Estado de Fazenda, Luciana Mundim Paixão, que participou de uma audiência pública do Assembleia Fiscaliza, em que representantes do governo prestam contas da gestão no período dos 12 meses anteriores. Segundo Luciana, os valores, pouco mais de 8 bilhões de reais, foram depositados recentemente. Por isso, não foi possível ainda estabelecer onde serão aplicados.
2: Os recursos da Copasa, sim, já estão em caixa. Eu não tenho, nesse momento, a destinação ainda está em análise, como vai ser feita, inclusive, em relação à questão do PROPAG. Então, assim, mas pode ter a certeza que o que está na legislação será cumprido. O recurso ele entrou muito recentemente no caixa, então ainda não temos.
1: A Companhia de Saneamento de Minas Gerais foi privatizada na semana passada. 30% das ações foram compradas pelo Grupo Equatorial, que controla a Sabesp, a empresa de abastecimento de São Paulo. 65% foram oferecidas ao mercado na Bolsa de Valores e os 5% permaneceram com o Estado. Quando encaminhou o projeto de lei de privatização à Assembleia Legislativa no ano passado, o governo de Minas se comprometeu a utilizar o valor da venda em contrapartidas do PROPAG, o Programa de Pleno Pagamento de Dívidas dos Estados. Para atingir a taxa de juros zero, além do abatimento de 20% do saldo devedor, são exigidas medidas como o aporte de recursos no Fundo de Equalização Federativa de pelo menos 1% do saldo devedor. Os recursos do fundo serão distribuídos a todos os estados e poderão financiar investimentos em áreas como educação, segurança pública e infraestrutura. Outra contrapartida é o investimento de 1% do saldo devedor no ensino técnico profissionalizante, na universalização do ensino infantil e na escola em tempo integral, além de outras áreas consideradas estratégicas, como adaptação às mudanças climáticas, saneamento, habitação, transportes e segurança pública. O texto que permitiu a privatização da Copasa foi aprovado e sancionado em dezembro de 2025 e em janeiro deste ano o Estado deu encaminhamento ao processo de venda da empresa. Reportagem Desirê Miranda.
0: Prefeito de Belo Horizonte, Álvaro Damião, do União Brasil, sancionou uma lei que obriga o município a desobstruir vias públicas e calçadas sempre que a circulação de pedestres ou de veículos for prejudicada. Essa norma prevê a retirada de elementos que caracterizem estruturas permanentes instaladas em espaços públicos em desacordo com a legislação. Esse projeto foi apresentado pelo vereador Braulio Lara, do Novo, e aprovado pela Câmara Municipal no mês passado. Durante a tramitação, vereadores contrários criticaram a proposta e argumentaram que ela poderia permitir a retirada de pertences de pessoas em situação de rua. Em maio, o município publicou uma portaria que proíbe o recolhimento forçado de bens pessoais e a remoção compulsória de pessoas em situação de rua. Segundo a administração municipal, ações de fiscalização só devem ocorrer após tentativas de diálogo em situações que comprometam a mobilidade urbana ou que provoquem obstrução dos espaços públicos. CBN procurou a Prefeitura de Belo Horizonte para esclarecer como a lei será aplicada e responder a essas críticas de que a medida pode atingir a população em situação de rua. A gente ainda aguarda um retorno. Procon do Ministério Público de Minas Gerais aplicou uma multa administrativa de mais de R$13 mil a uma rede de postos de combustíveis de Várzea da Palma, região norte do estado, por não atendimento a requisições feitas pelo órgão durante uma investigação sobre suposto abuso de preços praticados pelo estabelecimento no município. Esse processo administrativo foi instaurado após a empresa deixar de encaminhar informações solicitadas por meio de ofícios enviados em maio e junho de 2024. Segundo a decisão, a ausência dos dados inviabilizou a análise adequada de formação dos preços de combustíveis e, por isso, foi necessária a adoção de medidas judiciais para compelir o fornecedor a apresentar parte das informações requisitadas.
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5: O episódio de hoje da série Tecnologia para Crescer mostra como a inteligência artificial nos canais de relacionamento está ajudando empresas a transformar conversa com clientes em novas oportunidades de receita.
6: A conversa com o cliente ganhou um novo papel nas empresas. Deixou de ser apenas canal de atendimento e suporte e passou a ser também de relacionamento. E nesse movimento, a conversa ganha continuidade, contexto, histórico e começa a gerar venda, retenção e receita. E claro, com a inteligência artificial acelerando essa transição. Roberto Oliveira, CEO da Blip, explica que esse movimento vem ganhando força nos últimos 2 anos com o Conversational Commerce, um modelo de venda por conversa que acontece em canais como WhatsApp, assistentes virtuais e chats.
7: No mundo AI first, as experiências provavelmente tendem a ser conversacionais, ao invés de ser experiências tipo aplicativo e website, né? Então, você conseguir registrar essas conversas persistentes e conseguir desde o primeiro dia até daqui 5 anos, daqui 10 anos, ter todo esse histórico dessa conversa com seu cliente, vai ser o seu banco de dados, o seu CRM do futuro.
6: A consultoria Gartner estima que até 2028, 7 em cada 10 clientes vão interagir com as empresas por meio de interfaces de inteligência artificial. E nessa virada, a tecnologia passa a organizar a conversa, dar contexto e abrir espaço para uma operação mais inteligente.
7: Mas eu acho que o diferencial e a tendência do longo prazo, principalmente com a AI, vai ser na otimização total, que é conversões cada vez maiores e também essa inteligência de trazer as pessoas certas.
6: E os resultados já começam a saltar aos olhos. Segundo o CEO da Blip, as taxas de conversão, por exemplo, em canais de relacionamento de bancos, onde o tráfego de pessoas é mais orgânico, podem chegar a até 60%. Um atrativo e tanto para que o relacionamento com o cliente passe a fazer parte da estratégia de crescimento das empresas. Lara Silbiger, especial para a CBN.
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9: Uma pesquisa Datafolha aponta que 59% dos brasileiros concordam com a decisão do governo dos Estados Unidos de classificar o PCC e o Comando Vermelho como organizações terroristas. Por outro lado, 74% dos entrevistados rejeitam a possibilidade de uma intervenção americana em território nacional sem o aval das autoridades brasileiras. O levantamento revela uma forte polarização na percepção dos objetivos de Washington com a medida. Enquanto 50% avaliam que os Estados Unidos buscam ajudar a população no combate ao crime, 47% dos ouvidos acreditam que a nova classificação serve de justificativa para interferir na soberania do Brasil. Especialistas em segurança pública associam o respaldo popular ao sentimento de urgência diante do avanço da violência organizada no cotidiano das famílias. Um levantamento do Fórum Brasileiro de Segurança Pública, feito em maio, apontou que 41% da população brasileira vive em áreas onde percebe a influência do crime organizado. Agora são 6h49.
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11: 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Cada peça ela conta uma história, a valorização do trabalho artesanal, do feito à mão. Tem sido uma alegria ver a receptividade do público e o crescimento das vendas nesse período.
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1: 6h51.
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5: A Polícia Civil de Minas investiga o crime de estelionato no município de Ubaporanga, no Vale do Rio Doce. Instituição cumpriu mandado de busca e apreensão contra dois alvos, um homem de 24 anos e uma mulher de 36, que são apontados como autores do crime. Durante a operação, foram localizados e recolhidos diversos bens móveis novos, entre eles geladeira, fogão, camas, lustres e armários, que, segundo as investigações, teriam sido adquiridos com recursos de fraude. As investigações começaram no dia 30 de maio deste ano, após uma mulher de 46 anos denunciar o crime. Conforme apurado, a autora de 36 anos, egressa do sistema prisional e com registros policiais por estelionato, teria se aproximado da vítima e gradativamente construído uma relação de confiança. Com essa proximidade, ela passou a exercer influência sobre as decisões pessoais e patrimoniais da vítima e convenceu ela sobre a suposta existência de uma entidade espiritual por meio da qual seriam transmitidas orientações relacionadas à cura de doenças, proteção familiar e resolução de problemas pessoais. Dessa forma, a suspeita teria induzido a vítima, de forma reiterada, realizar transferências financeiras, contrair empréstimos e comprar vários bens em benefício dos suspeitos. Levantamentos apontam que a compra de veículos, celulares, joias, móveis, eletrodomésticos e outros bens, gerando um prejuízo patrimonial estimado em até R$1 milhão. Além dos vários bens comprados por meio da fraude, os investigados teriam promovido no dia 17 de maio uma festa de aniversário luxuosa para o filho de um ano, ocasião em que foram distribuídos presentes para dezenas de convidados, incluindo celulares, pulseiras e anéis de ouro e outros itens muito caros, como kits de perfumaria e cafeteiras elétricas, tudo supostamente custeado e comprado com os recursos obtidos por meio da prática criminosa. A polícia disse ainda que as testemunhas presenteadas pelos investigados foram ouvidas e fizeram a entrega voluntária de vários bens que receberam. Esses investigados são procurados pela Polícia Civil. Esse inquérito segue em andamento.
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0: Muito bom dia para você, professor Mário Sérgio Cortella.
1: Bom dia, Milton. Bom dia, Cássio.
2: Bom dia, professor.
0: Professor Cortella, uma das expressões que nós mais ouvimos nesta Copa do Mundo foi: ele fez história. O Cristiano Ronaldo, ao fazer gols em 6 Copas, o Messi, ao fazer 5 gols em 2 rodadas de Copa, aí chega a 18, o maior artilheiro das Copas, fez história. Seleção de Cabo Verde, empatou 0-0 com a Espanha, fez história. O que é realmente um fato histórico? Quando é que a história se faz?
1: Olha que coisa, né? Toda Copa é assim. Todo evento, a gente acaba trazendo à tona uma coisa que você se lembra, todo mundo que nos ouve lembra, que é uma figura de linguagem chamada hipérbole, que é o exagero. Fazer história, de fato, seria marcar um algo, né, que persiste no tempo. Fazer história significa marcar o caminho da humanidade com algo que seja, por exemplo, inédito. Fez história aquele que pisou na Lua pela primeira vez. Os que vieram depois, foi um ato importante, mas não se fez ali mais história. Se fez história quando se criou uma vacina contra a Covid que antes não existia. Recordes que são batidos, eles são chamados, né, de fazer história, porque isso valoriza, né, Milton e Cássio, imensamente. Por exemplo, nesse momento agora, né, eu estou aqui em São Paulo e caiu uma chuva forte na região que eu estou. Eu posso exagerar e dizer, é uma chuva histórica, né? Ou posso dizer, é um dilúvio, isso é hiperbólico, né? Está caindo o céu, não é assim, né? Ainda assim, isso valoriza. Exemplo concreto, nós fomos penta e somos penta. A Alemanha pode sê-lo se vencer essa Copa, mas não é mais tal histórica, exceto para ela, porque já o fomos um dia. Ter sido penta a primeira vez, aí sim é história. A ideia de sequência ultrapassar, nem tanto. Por isso, é hiperbólico, né, Cássia?
2: É hiperbólico. E quando a gente vive estes momentos históricos, muitas vezes a gente só se dá conta depois que passa, né, professor?
1: É, a gente diz em filosofia que quem menos sabe da água é o peixe. Né? Afinal, está mergulhado dentro de uma situação, é necessário um certo distanciamento, né, daquele momento. Quando a gente diz historicamente, esse é o momento mais grave da humanidade, claro que isso dependerá sempre, né, da distância que se tem para poder avaliar. De qualquer maneira, o esporte é muito, muito permeado a essa questão hiperbólica, dessa ideia do fazer história, porque ele acaba fazendo a hipervalorização mesmo, né, das coisas. No entanto, quando a gente olha, né, com mais distanciamento, a gente nota que se faz história o tempo todo, né, de vários modos, de modo coletivo ou anônimo, mas não é necessariamente algo que saia desse momento exagerado. Eu acho que o Milton tem razão, né, bastante quando diz, não, toda hora, fez história, sim, né, mas é algo que toda vez a gente fala. Histórico é se acontecesse, por exemplo, da Itália, que pode ser penta, porque é tetra, se ela agora fosse campeã. Como ela não está na Copa, não fará história. Então, exatamente aquilo que muda um pouco essa perspectiva. Essa noção, ela marca bastante nosso desejo de valorizar demais o tempo que vivemos, seja naquilo que é positivo, seja naquilo que é negativo.
0: Tá certo. Vamos nós contar a história ao longo do tempo, professor Cortella, e analisar a história como você nos ajuda a fazer todos os dias ou toda semana aqui no Jornal da CBN.
1: Isso é bom demais, porque se a gente não conta a história, não reconta, não pensa, a gente vai apenas sobrevivendo. E é necessário que a gente não apenas sobreviva, mas viva com consciência, com intenção, com capacidade crítica. Isto é, que a gente não apenas tenha a passagem pelo tempo, mas que o tempo esteja conosco e a gente possa, de fato, concretamente, cada pessoa e todas as pessoas possamos fazer história. Aliás, é o que eu desejo que a seleção brasileira faça.
0: Muito obrigado, professor Mário Sérgio Cortella. Bom dia, até mais.
1: Abraços.
2: Abraços.
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0: Quarta-feira, 24 de junho de 2026. O ministro do STF, André Mendonça, mandou o Complexo Penitenciário da Papuda em Brasília prestar esclarecimentos em até 48 horas sobre denúncias da defesa de Antônio Carlos Camilo Antunes, conhecido como Careca do INSS. Ele disse ter sido alvo de uma revista e levado para prestar depoimento informal, sem a presença de advogado. O Careca do INSS afirmou que houve perguntas até sobre uma eventual colaboração premiada. A Polícia Civil e o Ministério Público apontam que um dos três presos no fim de semana pela morte da jovem lançada sem corda durante um salto de rope jump retirou a câmera que estava presa a Maria Eduarda Rodrigues de Freitas logo após a tragédia. O autor da ação foi identificado como João Antônio Piveta Ribeiro da Silva. A informação consta no pedido de prisão feito à Justiça. O trio detido se juntou aos três instrutores que já estavam na cadeia em razão do caso ocorrido no interior de São Paulo no dia 13 de junho. O presidente Donald Trump reclamou nas redes sociais da decisão do Senado dos Estados Unidos que o obriga a pedir autorização do Congresso para fazer novos ataques ao Irã. O líder americano disse que os senadores tornaram o trabalho dele mais complicado, mas afirmou que vai alcançar o objetivo de qualquer maneira. A medida já havia sido aprovada pela Câmara no início do mês e reflete a preocupação de deputados e senadores, incluindo republicanos, com o conflito. Quatro parlamentares do partido de Trump votaram a favor da resolução. No horário de Brasília, 7:02.
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2: Sete e dois.
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3: Muito bom dia a você que escolheu ficar mais bem informado ouvindo o Jornal da CBN na manhã desta quarta-feira, 24 de junho de 2026.

0: A seleção brasileira enfrenta a Escócia hoje às 19h em Miami, em busca de uma vaga na segunda fase da Copa do Mundo.
1: Com 4 pontos ganhos, o Brasil precisa de um empate para avançar ao mata-mata da competição.
0: Se vencer hoje, a seleção garante o primeiro lugar da chave, desde que não seja superada no saldo de gols pelo Marrocos, que joga no mesmo horário contra o Haiti, lanterna do grupo e já eliminado.
1: A delegação brasileira desembarcou ontem à noite em Miami, depois de um atraso de quase 3 horas por causa do clima.
0: Além do calor, acima dos 30 graus, a previsão é de chuva no início da partida, segundo o Serviço Meteorológico dos Estados Unidos.
1: O técnico Carlo Ancelotti indicou que vai fazer apenas uma mudança em relação ao time que começou a partida contra o Haiti.
0: O atacante Ryan deve entrar no lugar de Rafinha, que saiu machucado.
2: Mas a ideia clara de quem vai reemplaçar Rafinha. Eu acho que Ryan, quando entrou no lugar de Rafinha, fez um bom jogo. Ryan tem muito potencial.
1: Na entrevista coletiva, Carlo Ancelotti deu respostas irônicas sobre a possível estreia de Neymar no jogo de hoje.
2: Neymar é disponível, trabalhou bem essa semana, preparou bem o jogo. Poder jogar com outros jogadores, estamos muito contentes, ele está de volta, porque obviamente com a qualidade dele pode ajudar o time.
3: Se de fato o Neymar entrar em campo, por quanto tempo ele pode jogar?
2: Ele pode jogar, eu posso jogar 90 minutos caminhando. Ele pode jogar, está bem, trabalhou muito bem, treinou muito bem, estou muito feliz com ele.
1: Ainda hoje nós vamos conversar com a nossa reportagem ao vivo de Miami para entender como é que está esse clima no dia da partida contra a Escócia, partida decisiva. Teremos também os nossos comentaristas tratando desse assunto. Vamos entrevistar o ex-jogador Oscar da seleção brasileira, que fez parte das maiores seleções que o Brasil já teve. Tudo isso ao longo aqui do Jornal da CBN para você. Agora são 7h05.
0: Temos informação chegando direto da capital federal. Pode ser decidida hoje a prorrogação ou não da prisão domiciliar humanitária do ex-presidente Jair Bolsonaro. Quem está acompanhando essa história é a Rani Veloso. Bom dia para você, Rani.
4: Bom dia, Cássia, Milton e a todos que nos acompanham.
0: A gente teve um problema na comunicação com a Rani Veloso, mas ela volta daqui a pouco em melhores condições para falar a respeito desse assunto.
1: Então vamos tratar de outro assunto, até porque tivemos uma definição, finalmente, lá no Peru. Pelo menos é o que se imagina. O Guilherme Gimenez fala sobre esta interminável eleição que agora deu vitória para Keiko Fujimori. Guilherme Gimenez.
5: Isso mesmo, Milton. Depois de 13 dias de apuração, a candidata de direita Keiko Fujimori alcançou uma vantagem matemática insuperável no segundo turno das eleições presidenciais do Peru. Com 99,85% das urnas processadas, a filha do ex-ditador Alberto Fujimori soma 50,11% dos votos válidos contra 49,88% do candidato de esquerda Roberto Sanches, que não reconhece o resultado. Sanches entrou com um recurso judicial para tentar anular as cédulas dos peruanos residentes fora do país e convocou apoiadores para manifestações de rua no próximo sábado. A virada nos índices a favor de Fujimori ocorreu justamente com a contabilização dos votos estrangeiros, onde a candidata concentra mais de 63% da preferência. Milton.
1: As informações foram do Guilherme Gimenez, agora que são 7h07.
0: Contato retomado com a capital federal. Rani Veloso, bom dia.
6: Bom dia, Cássia, Milton e a todos que nos acompanham. É isso, viu? O ministro Alexandre de Moraes pode responder a qualquer momento o pedido do ex-presidente Jair Bolsonaro para prorrogar o benefício da prisão domiciliar humanitária. A defesa do ex-presidente pediu essa prorrogação ontem, já quase no fim da noite. Segundo o advogado Paulo Cunha Bueno, as condições de saúde de Bolsonaro têm características permanentes e não mudaram durante o período em que ele esteve sob custódia domiciliar e que é necessário esse benefício para que seja detectado aí qualquer alteração na saúde do ex-presidente, como medida preventiva para reduzir esses riscos inerentes ao seu quadro clínico e possibilitar pronta identificação de alterações relevantes. Segundo a petição, Bolsonaro apresentou melhora, mas o problema de saúde ainda não foi totalmente resolvido. Um relatório médico da última segunda-feira aponta que o ex-presidente tem esse quadro aí estável. No entanto, a equipe ressalta que ele permanece com risco de quedas, precisa de fisioterapia contínua e toma medicamentos que afetam o sistema nervoso central. Além disso, a defesa destacou que Bolsonaro passou recentemente por uma cirurgia no ombro direito. Os médicos solicitaram novos exames, incluindo tomografias e endoscopia, para monitorar os riscos de uma nova broncoaspiração, que foi o quadro que levou Bolsonaro à internação e aí um quadro de broncopneumonia. Caso a prorrogação imediata não seja aceita pelo Supremo Tribunal Federal, os advogados pedem que uma perícia médica oficial seja realizada antes da decisão final de Moraes, mantendo Bolsonaro em casa até a conclusão do laudo. Ontem à tarde, Jair Bolsonaro prestou depoimento à Polícia Civil do Distrito Federal sobre o caso da arma apreendida em blitz na semana passada. O ex-presidente disse que pediu apenas ao militar de sua equipe de segurança que verificasse o defeito na pistola Glock 9mm registrada no nome dele. Segundo a defesa, Bolsonaro constatou que a arma não funcionava corretamente e solicitou uma avaliação técnica, mas sem autorizar que o armamento fosse levado para o conserto. A oitiva aconteceu na casa onde ele cumpre a prisão domiciliar humanitária e durou cerca de 5 minutos. A investigação apura se a apreensão da arma configura apenas uma irregularidade administrativa ou possível infração ao Estatuto do Desarmamento. O resultado do inquérito será enviado também ao ministro Alexandre de Moraes. Cássia.
0: Muito obrigada, Rani Veloso.
1: Nós vamos agora para Belo Horizonte. Bruna Bentes tem outras informações sobre o furto que ocorreu na casa do pai de Daniel Vorcaro, em Minas Gerais. Bruna Bentes, bom dia.
7: Bom dia, Milton. Bom dia para os ouvintes. Polícia Civil de Minas prendeu em flagrante um homem de 41 anos por furtar bens na casa de Henrique Vorcaro, pai de Daniel Vorcaro, controlador do Banco Master. Esse imóvel fica em um condomínio de luxo em Nova Lima, na região metropolitana de Belo Horizonte, e foi invadido no último sábado, mas os detalhes do crime só foram divulgados nesta terça-feira. Conforme a polícia, foram levados relógios, joias e cartões de crédito estimados em 5 milhões de reais. Ainda de acordo com a instituição, os objetos que foram localizados foram restituídos à família. Segundo o delegado Felipe Freitas, o autor da invasão à casa de Henrique Vorcaro é um criminoso especializado nesse tipo de crime patrimonial.
8: Ele sempre trabalha nesses condomínios, em obras que são realizadas nesses condomínios. Entra lá como um trabalhador, identifica as vulnerabilidades de segurança. Mais tarde ele regressa a eles, normalmente de madrugada, sozinho, com uma mochila, e lá ele procura, vasculha, ver residências que ele vê que não tem ninguém. Normalmente são condomínios em áreas mais isoladas, que muitas vezes são cercados por matas. Muitas vezes opta até por passar por dentro de quintal, essas coisas, para então acessar essas residências que ele vê que não tem ninguém.
7: O caso segue em investigação para apurar envolvimento de outras pessoas no assalto e conseguir esclarecer se todos os itens foram recuperados. Henrique Vorcaro é investigado pela Polícia Federal na sexta fase da Operação Compliance Zero, que investiga supostas fraudes financeiras ligadas ao Banco Master. Desde o dia 14 de maio, ele está preso. A apuração sustenta que Henrique Vorcaro atuava ao lado de Daniel Vorcaro como solicitante e beneficiário dos serviços ilícitos atribuídos ao grupo, além de exercer papel na operação dos pagamentos destinados aos integrantes do esquema. Defesa alega que a Polícia Federal manipulou fatos e que Henrique sempre esteve à disposição das autoridades, não oferece risco à investigação e não pode ser mantido preso com base em presunções, conjecturas ou responsabilidades atribuídas a terceiros. Milton.
1: Muito obrigado. As informações foram da Bruna Bentes em Belo Horizonte, agora que são 7h12.
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excepcionalmente hoje nós não vamos contar com a participação da Miriam Leitão, mas vamos aproveitar esse espaço para falar que o governo vai lançar um programa de refinanciamento de débitos tributários voltado exclusivamente para os microempreendedores individuais. A iniciativa funcionará como um desdobramento do programa Desenrola e terá como objetivo regularizar a situação fiscal de trabalhadores inadimplentes ou que tiveram o CNPJ cancelado. O pacote, habitualmente chamado de Refis dos MEIs, prevê descontos de até 70% sobre encargos e a possibilidade de parcelamento dos débitos em até 12 anos, com prestação mínima fixada em R$ 25,00. Hoje, esse prazo é de até 2 anos, com parcela mínima de R$ 50,00. As transações de renegociação administrativa junto à Receita serão limitadas a contratos de até R$ 20 mil. Em entrevista ao Jornal Globo, o ministro do Empreendedorismo, Paulo Pereira, disse que o programa deve beneficiar 4 milhões de pessoas. Agora são 7h14.

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0: 7h16.
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7: Tem um caminhão com problemas mecânicos no anel rodoviário, à altura da área, área de escape, bloqueio na faixa da direita no sentido Rio de Janeiro. Por causa disso, lentidão até a Avenida Tereza Cristina, BH Trans já está no local para conseguir fazer a retirada do veículo e conseguir liberar esse trânsito, mas esse congestionamento vai perdurar ainda por alguns momentos, já que já tem quase 40 minutos desde que esse caminhão apresentou problemas mecânicos, e a gente vai atualizando liberação do fluxo aqui ao longo da programação. Cantor e compositor Milton Nascimento recebeu nesta terça-feira o título de doutor honoris causa da Universidade Federal de Lavras, aqui em Minas Gerais. Essa honraria ela é concedida a pessoas que atingiram a excelência na área de atuação e, no caso de Bituca, pela genialidade da extensa obra que tem, principalmente no Clube da Esquina. Por causa de problemas de saúde, Milton, com 83 anos, não pôde comparecer à cerimônia. Ele foi representado pelo parceiro Márcio Borges. Os detalhes na reportagem de Desirê Miranda.
8: Um dos maiores nomes da música brasileira de todos os tempos, o cantor e compositor Milton Nascimento, foi homenageado nesta terça-feira pela Universidade Federal de Lavras com o título de doutor honoris causa. A cerimônia foi realizada no Centro de Eventos da Universidade. Entretanto, o artista de 83 anos não compareceu por causa de problemas de saúde. Ele foi representado pelo compositor e escritor Márcio Borges, parceiro de longa data de Milton no Clube da Esquina. Conforme a universidade, o título representa uma das mais altas distinções acadêmicas da instituição e reconhece não apenas a excelência artística, mas também a genialidade da obra de Milton Nascimento, conforme explica o reitor da UFLA, José Roberto Scolforo.
9: Ele é genial, ele está naquele seleto grupo dos geniais, Milton Nascimento, Pixinguinha, Chico Buarque, Dorival Caymmi. Existem outros, mas são os geniais. São aqueles que conseguiram retratar a realidade de um povo. Quando você ouve uma música do Milton Nascimento, que toca em tantas pessoas, que elas falam assim, poxa, parece que essa música foi feita para mim. Essa música veio para me levantar, aumentar a autoestima.
8: Esse é pelo menos o sétimo título de doutor honoris causa concedido a Milton Nascimento por instituições de ensino brasileiras. Recentemente, a UFMG e a Fiocruz também concederam a mesma honraria ao compositor. Criador de músicas que marcaram gerações e um dos protagonistas do movimento Clube da Esquina, Bituca, como é popularmente conhecido, também tornou-se referência internacional pela originalidade artística e profunda influência sobre a cultura brasileira. A produção de Milton Nascimento reúne dezenas de álbuns e clássicos que atravessam o tempo e permanecem presentes na memória afetiva do país. Milton foi diagnosticado com demência por corpus de Lewy, uma condição neurodegenerativa progressiva que afeta o cérebro. Antes disso, o artista já havia recebido o diagnóstico da doença de Parkinson. De Belo Horizonte, Desirê Miranda.
7: Agora, às 7 horas e 22 minutos, ainda falando de cultura, nesta sexta-feira será realizada a 11ª edição do Noturno dos Museus. Então, entre 6 horas e 11 horas da noite, os museus, centros culturais e espaços de memória e de instituições parceiras aqui de Belo Horizonte vão abrir as portas nesse horário estendido. Nos museus municipais, a noite será marcada por uma programação diversificada, com exposições, shows, oficinas, rodas de conversa, cinema, dança e atividades para os públicos de diferentes idades. Esse Noturno nos Museus reúne nesta edição mais de 30 instituições distribuídas por vários territórios da cidade. Entre as novidades estão a participação inédita do Museu da Escola de Arquitetura, da Casa Rosada Gasmig Minas, do Espaço Comum Luiz Estrela, do Aquário do Rio São Francisco, dentro do Zoológico de Belo Horizonte, do Memorial do Legislativo Mineiro e do Museu da Força Expedicionária Brasileira de Belo Horizonte. Edição de 2026 integra ainda as celebrações de 10 anos do reconhecimento do Conjunto Moderno da Pampulha como um patrimônio mundial pela Unesco, que tem o apoio do Ministério Público de Minas Gerais, viabilizado pelo Fundo Especial do Ministério Público. No cardápio da programação, no Museu da Imagem e do Som de Belo Horizonte, o público poderá conferir o espetáculo Tributo a Lô Borges, Tudo o que Você Podia Ser, com Rodrigo Borges e Marilton Borges. Esse show percorre clássicos do repertório de Lô, trazendo ao público uma experiência afetiva, poética e musical que conecta gerações e valoriza a memória cultural de BH. Já o Museu de Arte da Pampulha, em processo de restauração, participa do Noturno dos Museus deste ano com uma instalação inédita que transforma a condição atual em matéria poética. A ocupação virtual do Museu de Arte da Pampulha propõe uma experiência imersiva que leva o exterior para dentro do edifício e devolve simbolicamente o interior ao público que circula em seu entorno ao som de um DJ convidado. Noturno nos Museus vai contar com uma operação especial de mobilidade, com cerca de 30 vans de graça circulando em diferentes regiões da cidade para conectar os espaços que vão participar ao longo da noite. Essas vans, para o público em geral, percorrem 3 trajetos distintos, sendo um deles por espaços localizados no hipercentro, outro conectando o centro à Pampulha e o terceiro que percorre os espaços participantes na região da Pampulha. A programação completa fica no site da Prefeitura de Belo Horizonte.
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0: É, hoje é 24 de junho, dia de São João. E quando nós falamos de São João, não tem como não lembrar de Campina Grande, Caruaru, onde ocorrem as maiores festas juninas do país. Por que não dizer as maiores festas juninas do mundo? Já que estávamos falando em hipérboles um pouco mais cedo, com o nosso Mário Sérgio Cortella. E nós vamos começar indo para Campina Grande, onde está a Carol Santos, e tem as informações de como será essa festa. Uma festa que se mistura com um jogo do Brasil na Copa do Mundo, Carol. Bom dia!
1: Exatamente, Nilton. Bom dia para você, para Cássia, para todo mundo que está acompanhando a gente. Principalmente, viu, porque hoje, 24 de junho, é feriado em Campina Grande. Então, junta feriado, dia de São João e Copa do Mundo. Vai ser uma festança e tanto. Mas começar aqui para vocês trazendo informações sobre a noite de São João, né? Que é a véspera de São João aqui em Campina Grande, que foi marcada por muita tradição e muita música, com a cantora Elba Ramalho. A paraibana se apresenta no evento há mais de 30 anos e, tradicionalmente, é na véspera do dia de São João. Ela apresentou ontem um show com um repertório cheio de clássicos juninos, com poesias. Foi um verdadeiro espetáculo. E, ó, com 51 anos de carreira, Elba estava muito feliz, porque ela chegou, inclusive, a relembrar o início da sua história na música, que começou aqui em Campina Grande. Vamos ouvir, então, ela conversou com a gente.
2: Mais uma vez, você está pisando no palco de uma cidade que te deu régua, compasso. Eu digo isso todo ano. A minha história começou aqui. Não fosse essa passagem por Campina, muito nova ainda, 14 anos, 15 anos, 16 anos, certamente eu não teria chegado no Rio de Janeiro. Foi aqui que o Quinteto me conheceu. Quando eu trouxe esse grupo para... Eu produzia também aqui, eu fazia eventos no teatro, festivais e tudo mais. Nosso grupo produzia.

0: trios de forró pé de serra se apresentam ao longo do evento em palcos espalhados por uma área de 80 mil metros quadrados, com capacidade para até 79 mil pessoas por noite. O espaço conta ainda com uma área da cidade cenográfica com muita gastronomia. São cerca de 500 comerciantes atuando em bares, restaurantes, com comidas típicas e também as mais variadas possíveis, porque a gente consegue encontrar desde pamonha, canjica, milho, até novidades, como a pizza de tripa, ou até para quem prefira, tem até sushi. E é uma programação que acontece nos quatro cantos da cidade, literalmente, e se estende para a zona rural, em distritos como Galante. E, além disso, tem também espaços dedicados ao artesanato local e, além disso, também tem os eventos privados. 3,5 milhões de pessoas devem passar pela cidade, movimentando mais de 800 milhões de reais nos setores econômicos. E por falar em cultura, tem também esse resgate à tradição. Dentro do evento, existe a exposição Luiz Gonzaga, 110 anos, que está aberta por lá para visitação gratuita. É uma experiência imersiva que, inspirada, inclusive, foi inspirada na obra do pesquisador Paulo Vanderlei, que conta a trajetória de vida e o legado do Rei do Baião. Mas, ó, até o fim do evento, vão passar por aqui artistas como Flávio José, Xande Avião, Xambinho, Martinho da Vila e Martinália e José Augusto, que é a atração de hoje à noite, dessa quarta-feira. Tem Jogo do Brasil e tem também José Augusto. E muito mais, viu? Isso até 5 de julho. Ou seja, só tem dúvidas de que Campina Grande realiza o maior e melhor São João do mundo quem nunca veio para a festa. Mas dá tempo, viu? Porque até 5 de julho tem muita coisa boa para acontecer, viu? Milton, Cássia, vocês estão convidados.
1: Muito obrigado, Carol Santos, falando conosco ao vivo de Campina Grande.
2: E da Paraíba, vamos agora para Pernambuco. De Campina Grande, vamos para Caruaru, saber do São João de Caruaru. E quem está com a gente é o Antônio Marcos. Antônio, bom dia.
3: Bom dia para essa dupla forrozeira Cássia e Milton. Bom dia, Carol. Olha, com relação à sua pergunta aí, deixa muito, né, a desejar, porque Caruaru tem o maior e melhor São João do mundo. Ontem, véspera de São João, nós tivemos aqui, né, se apresentando Fagner, TV Calado, Léo Magalhães. Inclusive, o Fagner, antes, muito antes, né, do show, teve um probleminha de saúde e tal, mas recebeu atendimento médico e subiu no palco, minha amiga, meu amigo, vou dizer, viu? E fez aquele show dele sob chuva, caiu uma chuvinha fina na capital do Agreste, mas não atrapalhou a beleza da festa, do show do Fagner. Hoje, dia do Santo Católico, dia de São João, os shows ficam aí por conta do João Gomes, Jorge de Altinho e Felipe Amorim. Ah, Caruaru também tem transmissão de jogo, viu? Hoje também teremos a transmissão do Jogo do Brasil. A festa aqui na capital do forró começou lá no dia 10 de abril, lá na zona rural. Depois veio para a zona urbana no dia 30 de maio e segue até o próximo sábado. Até sábado tem forró adoidado aqui em Caruaru. O evento, ele conta com 27 polos oficiais de animação. Ah, e as comidas gigantes. A Carol falou das comidas aí, né? Mas, Carol, olha, as comidas gigantes, aquelas que realmente enchem os olhos, é Caruaru, viu? Nós temos aí mais de 70 comidas gigantes dedicadas aí à culinária raiz, né? Uma diversidade de comida. Só para você ter ideia, Cássio e Milton, escuta só. Uma cuscuzeira. Nós temos o maior cuscuz do mundo. E o cuscuz, ele foi feito em uma cuscuzeira que ela tem 4 metros. É ou não é um cuscuz daqueles, hein?
2: De
3: Sem falar
2: respeito.
3: no pé de moleque que nós tivemos. Eu vou dizer, é cuscuz para todo mundo sair ali de bucho cheio e dançar forró o dia todo. Tivemos também o pé de moleque, o maior pé de moleque do mundo, que teve 20, que teve ali em média 2 mil quilos. É muito pé de moleque, viu, Cássio e Milton? Sem falar que acontece na capital do forró hoje a 96ª edição do Encontro dos Bacamarteiros de Caruaru, e a Associação, né, dos Bacamarteiros aguarda aí 2 mil representantes, né, dessa nossa cultura popular. Ah, o bacamarteiro, viu, os bacamarteiros, eles são considerados patrimônio cultural imaterial de Pernambuco. A Secretaria de Desenvolvimento Econômico e Economia Criativa da cidade espera aí, né, uma movimentação financeira de mais de 700 milhões de reais, um público maior do que o de Campina Grande. Nós estamos

0: Estamos aguardando aí 4 milhões de pessoas, né, em torno da festa. E sem falar que o Alto do Moura, o nosso Alto do Moura, o maior centro de arte figurativa das Américas, reconhecido pela Unesco, a associação que representa tanto os moradores como os artesãos, né, espera receber aí, vender, né, em média 20 mil peças feitas ali à mão, no barro, pelos seus artistas. Inclusive, o presidente da Fundação de Cultura de Caruaru, Erlon Cavalcante, ele destaca, né, o impacto positivo e o sucesso dos dias de festa na cidade do forró. Vamos ouvir.
1: O São João da Roça foi fantástico, muitas atrações, com valorização da cultura popular. O São João Urbano, né, está sendo um sucesso total nos 27 polos espalhados pela cidade, com muita ativação cultural, valorização dos artistas. O polo do Alto Moura é um polo classe A, um polo muito importante, onde a nata da música popular nordestina consegue desfilar o seu trabalho.
0: Só para terminar, para a gente ir embora e eu me despedir de vocês, sem esquecer que o São João de Caruaru, no maior e melhor do mundo, nós temos o Juizado do Forró, viu? O Juizado, ele que busca ali garantir a segurança, a ordem e também a resolução rápida de alguns conflitos que, porventura, acabem acontecendo. Agora me digam, é ou não é o maior e melhor São João do mundo, o de Caruaru, Milton, Cássia e Carol?
2: Antônio Marcos, muito obrigado pela sua participação também. Carol esteve conosco trazendo essa festa de São João, as duas festas mais tradicionais do Brasil. E ó, acabei de receber, bom, estamos recebendo uma série de mensagens aqui, mas eu vou usar e vou concentrar tudo na mensagem do Edson Monteiro. Eu sou pernambucano e paraibano, por isso tenho lugar de fala. Nasci na Paraíba, me criei no Pernambuco, os dois são os maiores São João do mundo, são insuperáveis. Nenhum evento mundial consegue fazer 30 dias de festa assim, e assim a gente fica de bem com todo mundo.
3: Isso aí.
2: E a gente aproveita esse São João. Muito obrigado pela participação de todos vocês.
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0: Quarta-feira, 24 de junho de 2026. A Polícia Federal afirma que o Banco Digimais tentou enganar o mercado e o Banco Central em relação à própria situação financeira. A instituição foi alvo de uma operação na terça-feira. Os investigadores acusam o banco, vinculado ao Bispo Edir Macedo, de engenharia financeira para burlar normas e inflar o patrimônio para aparentar solidez. O Digimais informou que mantém compromisso com a transparência e que colabora com as autoridades. A seleção brasileira enfrenta a Escócia às 19h de hoje em Miami, em busca de uma vaga na segunda fase da Copa do Mundo. Com 4 pontos, o Brasil precisa de um empate para avançar ao mata-mata da competição. Se vencer, a equipe garante o primeiro lugar da chave, desde que não seja superada no saldo de gols pelo Marrocos, que joga no mesmo horário contra o Haiti, lanterna do grupo e já eliminado. O técnico Carlo Ancelotti indicou que vai fazer apenas uma mudança em relação ao time que começou a partida passada. O atacante Rayan deve entrar no lugar de Rafinha, que saiu machucado. No horário de Brasília, 7h36.
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2: Sete e trinta e oito.
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3: Vamos até Miami, onde está o Leonardo Dai, que acompanha Brasil e Escócia hoje, valendo o primeiro lugar da chave. Bom dia para você, Léo.
4: Tudo bem, Milton? Bom dia, Cássia. Bom dia, ouvinte do Jornal da CBN.
3: E antes de começar falando da própria seleção brasileira, queria entender o seguinte: previsão do tempo para hoje. Há risco de jogo interrompido? Aquela maratona dos repórteres e jornalistas tendo que segurar a transmissão enquanto se libera o jogo?
4: Olha, a primeira coisa que eu posso dizer é que vai ser o jogo mais quente da seleção brasileira. Faz muito, muito, muito calor aqui em Miami. Um tempo muito abafado, um tempo muito quente. Então, assim, enrolando o jogo normalmente, né? A seleção vai enfrentar o seu jogo mais complicado nesse aspecto climático na Copa do Mundo. A previsão do tempo para hoje indica a possibilidade de chuva no começo da tarde. E não é uma possibilidade muito grande, uma possibilidade que chega no máximo a 40% aí por volta das 2 da tarde e depois 30% por volta das 7 horas da noite, sempre falando horário local, né? Então coloca aí uma hora a mais no horário brasileiro. Então teria uma possibilidade de chuva no final do jogo do Brasil. Agora, ontem, mesmo sem chover, a gente teve uma trovoada ou outra aí no meio da tarde. E trovão, né, raio, já é o suficiente para paralisar o jogo se acontecer, né? Então é uma possibilidade que existe, não é muito grande, segundo a meteorologia nesse momento, mas não dá para descartar também. Agora, o fato é, calor vai estar, e vai estar muito hoje no Hard Rock Stadium, que o tempo está muito abafado, está muito quente, a sensação térmica é muito alta aqui em Miami essa semana.
2: E o que, que a gente pode dizer em relação à substituição do Rafinha? Vai ser o atacante Rayan mesmo?
4: Ontem na entrevista, o técnico da seleção, ele falou mais sobre o Rayan do que sobre o Luiz Henrique, porque o Rayan, ele foi o escolhido para entrar no lugar do Rafinha no jogo contra o Haiti, né? Então ele elogiou o Rayan pela atuação no jogo contra o Haiti. A hierarquia ainda aponta o Luiz Henrique como o primeiro substituto do Rafinha. Aliás, vamos lembrar que até pouco tempo atrás, né, até antes de começar a Copa, até a entrada ali de um terceiro homem de meio de campo no time do Brasil, né, quando o Brasil jogava com 4 atacantes, o Luiz Henrique era um titular da seleção brasileira, né? Mas enfim, o Rayan entrou, foi escolhido no jogo contra o Haiti e foi bem avaliado pelo técnico da seleção. Como o técnico só está revelando a escalação para os próprios jogadores antes de sair para o estádio, né, na partida para o estádio, do hotel para o estádio, a gente não tem essa confirmação ainda, mas está muito aí entre Rayan e Luiz Henrique, ontem na entrevista com sinais mais positivos para o lado do Rayan. Mas aí a gente aguarda a escalação e além desses dois, né, tem opções aí paralelas, digamos assim, que é o Gabriel Martinelli, que pode ser deslocado da esquerda para a direita, improvável, mas é uma opção, e o próprio Endrick, né, que foi convocado como centroavante, mas que também pode fazer o lado direito do ataque da seleção.
3: E em relação ao Neymar?
4: Ontem perguntaram quantos minutos o Neymar pode jogar, né? Porque essa é a questão relevante do ponto de vista do Neymar no jogo de hoje. A questão relevante é essa, saber quantos minutos ele pode jogar. E a resposta do técnico da seleção foi muito perspicaz, digamos assim. Ele falou assim: olha, caminhando ele pode jogar até os 90 minutos, né? Que é um pouco um jeito de explicar que essa minutagem, ela depende da própria intensidade que o Neymar vai colocar no jogo, né? Uma coisa é ele jogar 5 minutos correndo o campo inteiro, outra coisa é ele jogar 30 sem se mexer praticamente no campo. O que a gente sabe é o seguinte, existe a intenção de colocar o Neymar para jogar alguns minutos. É óbvio que a comissão técnica tem um planejamento prévio na cabeça de quando isso vai acontecer, mas não dá para dizer exatamente quando isso vai acontecer, porque vai depender da circunstância do jogo. Uma coisa é o Brasil estar ganhando de 3-0 e estar com o primeiro lugar garantido, e outra coisa é o Brasil estar ganhando de 1-0 e levando pressão da Escócia o segundo tempo inteiro, entendeu? Então, isso vai influenciar muito o momento da entrada em campo do Neymar. O que dá para dizer de antemão é o seguinte, o Neymar só vai jogar pelo período de tempo e pelo perfil de jogo que esteja dentro de uma faixa de segurança, digamos assim, né? A partir do momento em que a gente entrar assim, numa zona mínima, mas assim, o mínimo do mínimo do mínimo de risco de atrapalhar a recuperação que ainda está acontecendo de lesão, ele não vai jogar. Então assim, o Brasil precisa de um gol para se classificar em primeiro, está se classificando em segundo. Bota o Neymar para jogar mais tempo do que estava programado, porque o Brasil precisa desse gol. Não, isso não vai acontecer. Passa em segundo, não tem problema, mas não atrapalha a recuperação do Neymar se houver o mínimo risco de que jogando X minutos ele vá se machucar, ou jogando numa intensidade X de jogo ele vá se machucar. Isso dá para a gente dizer. Agora, é possível, inclusive, que ele nem jogue, dependendo do que o jogo apresentar, dependendo de como o jogo caminhar, dependendo das circunstâncias do jogo. É possível que o Brasil precise fazer 5 mexidas antes, é possível que o jogo esteja um tom acima do que o Neymar pode desempenhar nesse momento. Enfim, o futebol é um esporte que não dá para você fazer um roteiro completo de jogo nesse sentido e cravar com certeza. O Neymar vai entrar aqui com tantos minutos do segundo tempo e vai jogar tantos minutos. Tem que esperar também o desenrolar do jogo para saber em que momento vai ser pertinente colocar o Neymar em campo.
2: Léo, esse jogo Brasil-Escócia vale o primeiro lugar da chave. Agora, os grupos A e B também vão ser definidos hoje, né?
4: Começa aí uma sequência, né, de 4 dias em que a gente vai ter 6 jogos por dia, né, nessas 3 rodadas duplas simultâneas, né? Os jogos da última rodada são sempre simultâneos, né, nos grupos, e cada dia vai ter o desfecho aí de 3 grupos. Começa hoje às 4 da tarde com os jogos do grupo B, que tem aí o Canadá e a Suíça, com a classificação praticamente garantida, né, e até pela questão do saldo de gols, e a Bósnia e Herzegovina e o Catar tentando ganhar o jogo aí para beliscar uma vaga como terceiro colocado, pelo menos, né? Os jogos dessa última rodada desse grupo são Bósnia e Herzegovina e Catar, Suíça e Canadá. Às sete da noite tem o grupo do Brasil, né, com Escócia e Brasil, Marrocos e Haiti. Brasil e Marrocos praticamente classificados, nem que seja como terceiro lugar, e a Escócia sob... E aí, isso é interessante a gente pontuar, porque isso deve condicionar o Brasil a ter um jogo muito de ataque contra defesa, né? Uma Escócia muito fechada, porque a Escócia, com 3 pontos como ela tem hoje, e saldo zero, e se perder o jogo, um saldo negativo, não dá pra gente garantir que a Escócia vai conseguir uma classificação como terceira colocada. Com 4 pontos, com certeza ela entra como terceira colocada na segunda fase. Ou seja, para a Escócia, atacar não faz sentido nenhum, né? O que mais a Escócia quer da vida é um 0-0 hoje para garantir a classificação. Já é um time defensivo por natureza e deve jogar muito por esse 0-0 para se classificar. E depois a gente tem o desfecho do grupo do México, né? Os jogos às 10 horas da noite, o grupo A, com República Tcheca e México, África do Sul e Coreia do Sul. O México já classificado em primeiro lugar com 6 pontos, a Coreia do Sul com 3 pontos e a África do Sul e a República Tcheca com 1 ponto, tentando aí a classificação nessa última rodada do Grupo A da Copa do Mundo.
3: Muito obrigado, Leonardo Dyer, pelas informações. Uma boa cobertura hoje. Lembrando que a transmissão, a jornada da CBN, começa às 5h30 da tarde, visando evidentemente a este Brasil Escócia e contando tudo o que acontece ou acontecerá nesta rodada da Copa do Mundo. Muito obrigado, até mais.
4: Valeu, até mais.
2: Até mais.

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4: 7h48.
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9: Atualização sobre um caminhão com problema mecânico na altura da área de escape no anel rodoviário. Ele foi liberado, o trecho foi liberado, esse automóvel foi removido e agora, em direção ao Rio de Janeiro, o trânsito já foi melhor, ainda com um pouco de retenção. Mas isso por volta, então, das 7h30, a BH Trans informou que esse caminhão foi retirado e a via agora flui normalmente. Para 7h51, uma mulher que já cumpriu pena por estelionato voltou a ser investigada pela Polícia Civil de Minas por aplicar um golpe em outra vítima, no município de Ubaporanga. Suspeita de incorporar uma entidade espiritual que induzia uma mulher de 46 anos fazer transações financeiras em nome dela. Esse golpe pode ter chegado a R$1 milhão. Companheiro da suspeita também investigado e os dois são procurados pelos policiais. Os detalhes do caso com Desirê Miranda.
10: A Polícia Civil de Minas investiga o crime de estelionato no município de Ubaporanga, no Vale do Rio Doce. A instituição cumpriu mandados de busca e apreensão contra dois alvos, um homem de 24 anos e uma mulher de 36, que são apontados como autores do crime. Durante a operação, foram localizados e recolhidos diversos bens móveis novos, entre eles geladeira, fogão, camas, lustres e armários, que, segundo as investigações, teriam sido adquiridos com recursos de fraude. As investigações investigações começaram no dia 30 de maio deste ano, após uma mulher de 46 anos denunciar o crime. Conforme apurado, a autora de 36 anos, que é egressa do sistema prisional e tem registros policiais por estelionato, teria se aproximado da vítima e gradativamente construído uma relação de confiança. Com essa proximidade, ela passou a exercer influência sobre as decisões pessoais e patrimoniais da vítima, convencendo-a sobre a suposta existência de uma entidade espiritual, por meio da qual seriam transmitidas orientações relacionadas à cura de doenças, proteção familiar e resolução de problemas pessoais. Dessa forma, a suspeita teria induzido a vítima, de forma reiterada, a realizar transferências financeiras, contrair empréstimos e adquirir diversos bens em benefício dos suspeitos. Levantamentos apontam a aquisição de veículos, celulares, joias, móveis, eletrodomésticos e outros bens, gerando prejuízo patrimonial estimado em até R$1 milhão. Além dos diversos itens adquiridos por meio de fraude, os investigados teriam promovido, no dia 17 de maio, uma festa de aniversário luxuosa para o filho de um ano, ocasião em que foram distribuídos presentes a dezenas de convidados, incluindo celulares, pulseiras e anéis de ouro, kits de perfumaria e cafeteiras elétricas. Tudo supostamente custeado e adquirido com recursos obtidos por meio da prática criminosa. A polícia disse ainda que as testemunhas presenteadas pelos investigados foram ouvidas e fizeram a entrega voluntária de diversos bens. Os investigados são procurados pela polícia. O inquérito segue em andamento. Reportagem Desirê Miranda.
9: Hoje tem Jogo do Brasil e shoppings de Belo Horizonte terão funcionamento alterado justamente por conta da partida. Durante a participação do Brasil no Mundial de Futebol, os shoppings de Belo Horizonte adotam um horário especial de funcionamento sempre que a seleção brasileira estiver em campo. Nesta quarta-feira, às 7 horas da noite, o Brasil encara a seleção da Escócia e alguns empreendimentos terão alterações nesse período de atendimento ao público. No Boulevard Shopping, por exemplo, as lojas e quiosques vão funcionar entre 10 da manhã e 6 e meia da noite. A Drogaria Araújo começa mais cedo, 9 da manhã até às 11 horas da noite. Droga Raia, entre 8 da manhã e 10 horas da noite. E o cinema depende da programação. No Shopping Cidade, as lojas e quiosques vão fechar bem no horário do jogo, 7 horas da noite. Supermercado Epa também. Academia Smart Fit vai funcionar entre 8 da manhã e 7 horas da noite. O Cinearte tem uma observação para o Shopping Cidade, é que durante as partidas do Brasil, o acesso dos clientes ao cinema será realizado exclusivamente pela portaria Tupis. No Shopping Del Rey, na Avenida Presidente Carlos Luz, no número 3001, no Caiçara, as lojas e quiosques vão ficar abertas das 10 da manhã até às 6h30 da noite. O funcionamento é facultativo a partir das 6h30 até às 10 horas da noite. Praça de alimentação vai operar entre 10 da manhã e 6h30 da noite. E o funcionamento é facultativo também no mesmo horário, a partir das 6h30 da noite até às 10 horas. Shopping Estação, lojas e quiosques funcionam até às 7 horas e a praça de alimentação também. Via Shopping, Via Brasil Pampulha e o portal Auto Shopping vão ter o funcionamento até às 7 horas da noite. Esses detalhes são importantes de conferir se precisar ir em algum shopping ao longo do dia de hoje. Não deixe de entrar no site porque cada shopping está adotando o seu horário e ainda tem os pontos facultativos para os lojistas. Então, se for atrás de alguma loja específica, também é importante conferir essa programação. Ainda dá tempo de mais uma informação. Até a próxima sexta-feira, agora, dia 26, o FMG em Belo Horizonte promove a primeira edição da Semana do Orgulho LGBTQIA+. Essas atividades são de graça e abertas ao público. Programação reúne debates, conferências e ações culturais voltadas à inclusão e à garantia de direitos dessa população. Para a abertura do evento, houve um debate sobre iniciativas institucionais relacionadas à comunidade entre os servidores. Isso foi na noite de ontem. Hoje, as atividades continuam na Faculdade de Educação, com discussão sobre políticas voltadas a estudantes, incluindo questões de permanência e de integração no ambiente acadêmico. Um dos destaques é uma conferência sobre acesso e permanência de pessoas trans no ensino superior, previsto para amanhã também no auditório da reitoria. A atividade faz parte da programação do centenário da UFMG. E além dessas discussões acadêmicas, a semana também inclui ações culturais, como a exibição de conteúdos temáticos no Espaço do Conhecimento da UFMG, que fica na Praça da Liberdade.

0: 7h57.
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0: Bom dia, Milton. Bom dia, Cássia. Bom dia, ouvintes. O Flávio pergunta se ele pode usar o investimento no Tesouro Educa Mais para outras finalidades que não seja pagar a faculdade dos filhos. Flávio, sim, o Tesouro Educa Mais tem diversas finalidades. O Tesouro decidiu realçar o aspecto do pagamento do ensino superior, mas o investimento é interessante para qualquer um que precise de uma renda mensal corrigida pela inflação durante um certo período de 5 anos. E também é possível combinar o investimento em títulos diferentes para aumentar o prazo da renda mensal para 10 anos, por exemplo. O Educa Mais funciona de forma diferente dos investimentos de renda fixa tradicionais e tem uma característica única no mercado brasileiro que facilita o planejamento financeiro. O título tem uma data de conversão e uma data de vencimento. A data de conversão é quando o investidor começa a receber os pagamentos mensais. A data de vencimento é quando os pagamentos acabam. Os pagamentos englobam os juros, o valor originalmente investido e a correção pela inflação. Ao todo, são 60 parcelas com valor fixo, somando os juros mais a correção pela inflação. A vantagem do Educa Mais é que você pode definir hoje quanto precisa desembolsar para garantir uma renda por um prazo estabelecido a partir de um certo momento no futuro. 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
1: 8 horas.
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0: Quarta-feira, 24 de junho de 2026. O STF pode retomar hoje o julgamento de processos que discutem a existência de vínculo empregatício entre motoristas e entregadores e os aplicativos. O caso começou a ser analisado no ano passado, quando a corte realizou sessões para a apresentação de argumentos dos participantes dos processos. O tema volta à pauta agora, com a expectativa de apresentação dos votos dos ministros. O plenário vai analisar o modelo de operação desenvolvido nas plataformas e a repercussão nos direitos dos trabalhadores. O ex-presidente Jair Bolsonaro prestou depoimento à Polícia Civil do Distrito Federal sobre o caso da arma dele, apreendida em uma blitz na semana passada. O ex-chefe do Executivo disse que pediu apenas a um militar da equipe de segurança dele que verificasse um defeito na pistola. Segundo a defesa, Bolsonaro constatou que a arma não funcionava corretamente e solicitou uma avaliação técnica, mas sem autorizar que o armamento fosse levado para o conserto. A investigação apura se a apreensão da arma configura apenas uma irregularidade administrativa ou infração ao Estatuto do Desarmamento. O jornal Financial Times informou que a dívida total da Venezuela chega a 240 bilhões de dólares. O valor supera as estimativas de mercado. No mês passado, o país informou que em breve daria início à reestruturação da dívida externa. A Venezuela é um dos maiores casos de calote de dívida pública do mundo, com cerca de 60 bilhões de dólares em títulos inadimplentes emitidos pelo governo e pela estatal petrolífera PDVSA. No horário de Brasília, 8:02.
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0: 8 e 2.
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3: Muito bom dia a você que escolheu ficar mais bem informado ouvindo o Jornal da CBN na manhã desta quarta-feira, 24 de junho de 2026.
2: Plantão Lauro Jardim.

0: Bom dia para você, Lauro Jardim.
1: Bom dia, Milton. Bom dia, Cássia. Bom dia, ouvintes.
2: Bom dia, Lauro.
0: Está prevista para hoje a reunião entre o presidente Lula e o ainda líder do governo no Senado, senador Jacques Wagner. Do encontro de hoje, se terá uma definição sobre o futuro de Jacques Wagner na liderança?
1: Pois é, Milton. Já faz quase uma semana que o Jacques Wagner entrou na roda dos investigados do caso Master. Está suspeito de ter recebido, segundo a Polícia Federal, vantagens indevidas do banco do Daniel Vorkário. Desde então, está se esperando uma definição sobre esse futuro imediato dele. Ou seja, se ele vai continuar como líder do governo no Senado, um posto que ele ocupa desde o primeiro dia do governo Lula, um posto para o qual, não custa a gente ressaltar, ele foi escolhido pelo próprio Lula, de quem ele é amigo pessoal há mais de 40 anos. Então, o Lula e o Jacques Wagner devem se encontrar hoje justamente para definir isso. O senador, como se sabe, está relutando desde a semana passada em pedir para sair, está lutando para ficar. Aliás, esse encontro, Milton, nem consta da agenda oficial do presidente, mas é um consenso entre os auxiliares do Lula que essa reunião vai ocorrer hoje. O próprio Jacques Wagner está de volta a Brasília, depois de mais de uma semana na Bahia. Então, o que a gente pode esperar desse encontro, dessa reunião? Olha, é uma unanimidade entre os auxiliares diretos do Lula e também unanimidade na cúpula do PT, que o Jacques Wagner deveria pedir para deixar a liderança do governo no Senado por motivos óbvios, né? Todo mundo acha que isso, aliás, já deveria ter sido feito para não sangrar o governo no momento em que a campanha eleitoral começa a pegar fogo, para não prejudicar o Lula, para não dar munição para o bolsonarismo. Aliás, eu falei aqui em unanimidade pela saída do Jacques Wagner e me lembrei que ontem o ex-ministro Fernando Haddad deu uma declaração pública defendendo o senador. Mas, veja bem, o Haddad disse que era testemunha que o Jacques Wagner tinha atuado no Senado contra o Master. Mas ele não disse, o Haddad não disse que defendia a permanência do Jacques Wagner como líder do governo no Senado, que é o ponto-chave da discussão, que é o ponto-chave da reunião de hoje, dele com Lula. Um auxiliar direto do Lula, com quem eu conversei ontem à noite, Milton, me disse que o Jacques Wagner recebeu todas as indicações e conselhos de petistas graduados desde a semana passada, quando teve a operação da Polícia Federal, para renunciar ou pedir licença da liderança do cargo que ele ocupa. Só que ele se recusou a fazer, ele preferiu jogar no colo do Lula a decisão, talvez contando que os 40 anos de amizade entre os dois possa amolecer o coração do presidente. Uma das frases que eu ouvi desse auxiliar foi a seguinte: o Jacques não precisava ter que deixar o Lula, não precisava deixar o Lula nessa situação desconfortável por uma semana, Lauro. Eu não tenho como dizer, Milton e Cássia, o que passa pela cabeça do Lula nesse momento, embora existam relatos de auxiliares do Lula dizendo que ele já decidiu pela saída do Jacques Wagner da liderança. E a história do Lula mostra que o presidente costuma ser pragmático em casos parecidos, o que quer dizer o seguinte: em momentos de crise, o acusado, o suspeito de estar metido em alguma encrenca, ele deve sair para não contaminar o governo. E o fato da gente estar há pouco mais de 3 meses da eleição faz com que tudo isso se torne mais urgente. E também a gente não pode esquecer que ninguém garante que não vá aparecer mais à frente fatos escabrosos que liguem ainda mais o senador Jacques Wagner ao caso Master.
2: Algo que aparentemente aconteceu, Lauro, foi ou algum tipo de orientação para Jacques Wagner em relação a entrevistas, ou, de repente, uma tomada de consciência dele próprio em relação a isso. Porque aquela primeira entrevista que ele concedeu, falando do caso, dizendo que tinha o apoio total do presidente Lula, pegou muito mal, né?
1: Sim, ele, na verdade, colocou o presidente numa situação muito complicada, porque ele disse o seguinte na entrevista, entre outras várias afirmações dele, ele disse o seguinte, que isso, ele era amigo do Lula há 40 anos e que só sairia da liderança a pedido do Lula. Ou seja, ele, como eu falei aqui, ele botou no colo do Lula essa decisão quando ele poderia ter tirado do colo e ele mesmo ter tomado a decisão ali de sair. Teria vários tipos justificativos. As justificativas, elas são clássicas. Olha, eu vou deixar a liderança nesse momento para não prejudicar o governo, mas vou provar minha inocência ao longo dos próximos meses e tudo vai ficar esclarecido. Enfim, tem várias formas de sair de uma situação complicada dessa sem prejudicar o governo. E ele preferiu bancar e até onde se sabe, ele está querendo ficar. Então, a gente vai ter hoje, não se sabe que horas essa reunião. Em geral, essas reuniões fora de agenda costumam ser à noite no Palácio do Alvorada e tal. Só que hoje, Cássio e Milton, é dia do Jogo do Brasil, às 7 horas. E não imagino que o Lula vai deixar isso para fazer isso depois do jogo. Mas, enfim, talvez essa reunião, em algum momento da agenda dele, se encaixe no meio da tarde ou ainda hoje de manhã.
0: É, ao mesmo tempo, uma notícia como essa da saída dele num dia de jogo do Brasil, também do ponto de vista ali da comunicação, para o governo até é bom, porque repercute menos, bate menos. Não que vão se deixar de falar sobre esse assunto, mas pelo menos tem uma competição grande ali com o noticiário focado, as pessoas focadas em Brasil, etc. e tal. Mas a ver então qual a decisão que será tomada aí nas próximas horas. E, claro, estaremos acompanhando aqui, Lauro. Muito obrigado, Lauro.
1: Então tá bom, Milton. Bom dia para você, para Cássia, para os ouvintes e até sexta.
2: Até sexta, Lauro.
0: Até mais. A propósito ainda de Jacques Wagner, tem uma curiosidade, porque a Polícia Federal está agora fazendo a perícia nos relógios, são 13 relógios de marcas famosas, de luxo, que foram encontrados no apartamento do hotel em que ele estava, em que a polícia fez uma das averiguações lá, cumprindo seus mandados de busca e apreensão. Esses relógios, de acordo com a defesa de Jacques Wagner, necessariamente não são relógios verdadeiros. Alguns seriam originais, outros seriam réplicas. Isso remete a uma outra história, porque em 2018, na Operação Cartão Vermelho, que foi deflagrada pela Polícia Federal, essa operação ela investigava também casos de corrupção, desvio de dinheiro público na construção das arenas. Também houve uma apreensão, na época, de relógios. Em que Jacques Wagner disse que também alguns relógios eram falsos, não valiam tanto assim quanto estavam dizendo. Aliás, os advogados de Jacques Wagner agora estão dizendo isso. A parte desses relógios aí que foram recolhidos agora já foram recolhidos na outra operação, na Cartão Vermelho também. E aí depois foram todos devolvidos. Então, só para ter uma ideia ali desse jogo todo. Mas é curioso, né? Porque é um colecionador de relógios falsos. 8h12.
2: Temos agora informação chegando com a nossa reportagem. Gabriel Freitas tem detalhes. Aquela operação que foi realizada ontem no Morro Dona Marta. Gabriel Freitas, bom dia para você.
3: Bom dia para você, para o Milton, para o nosso ouvinte também. Olha, o principal alvo dessa operação da Polícia Civil na região conseguiu fugir ontem, viu? Pela mata, durante a operação, o Francisco Rafael Dias da Silva é apontado pela Polícia Civil aqui do Rio como responsável pela rotina toda do tráfico de drogas na comunidade Santa Marta. Hoje, até o momento, Cássia, não há operação policial na comunidade, mas ele segue procurado. A investigação da Delegacia de Repressão a Entorpecentes da capital durou 22 meses, né? A polícia está afirmando que o Francisco Rafael comanda as atividades do grupo no dia a dia, né? Além de repassar ordens, organizar a logística do tráfico, distribuir funções entre os integrantes da facção e mantendo a vigilância armada nos acessos à comunidade da Zona Sul do Rio. De acordo com a investigação, ele responde ao Ronaldo Pinto Lima e Silva, que é apontado como chefe do tráfico no Dona Marta, mesmo em presídio federal já há alguns anos. Ele que esteve preso no presídio federal de Mossoró, no Rio Grande do Norte, mas mas agora está preso no Presídio Federal de Brasília. A Polícia Civil está afirmando que o Ronaldo ainda exerce influência sobre a facção por meio de subordinados. Na operação de ontem, os agentes saíram para cumprir 44 mandados de prisão e 98 de busca e apreensão contra integrantes do Comando Vermelho. 6 pessoas foram presas. Uma ação que teve intenso tiroteio, né, deixou um passageiro baleado dentro de um ônibus na rua São Clemente, afetou a rotina dos moradores, de escolas, turistas que estavam lá no Mirante Dona Marta também, que demoraram muito a descer do Mirante por conta da instabilidade, de segurança ali na região. E depois da operação, os moradores do Santa Marta, Cássia, relataram invasões de casas por policiais civis. Pelas redes sociais, eles afirmaram que imóveis foram acessados sem mandado judicial. Imagens enviadas por moradores, inclusive, mostram quartos revirados, muita comida no chão, alguns equipamentos também danificados, como televisores e também computadores. Polícia Civil que informou em nota logo depois que todos os 98 imóveis acessados pelas equipes eram alvos, sim, de mandados de busca e apreensão expedidos pela Justiça. A corporação disse ainda que em operações em áreas dominadas pelo Comando Vermelho, é comum que moradores sejam obrigados a fazer falsas denúncias para tentar justamente dificultar o trabalho dos agentes. A Polícia Civil afirmou que a ação foi conduzida dentro da lei e as buscas pelo principal alvo da operação de ontem continuam. Cássia.
2: Muito obrigada, Gabriel Freitas. E acusações graves, né, dos moradores que teriam tido as casas aí invadidas por agentes policiais sem mandato e as casas vasculhadas, muito equipamento no chão, até comida no chão, como falou aí o Gabriel Freitas. Isso tudo depois daquela operação que foi realizada ontem ali no Morro Dona Marta e imediações.
0: Vamos a Brasília agora. Marina Dantas tem informações a propósito do Banco de Brasília, o BRB. Marina, bom dia.
4: Bom dia, Milton, para você e para todo mundo que nos acompanha. Exatamente, a governadora do Distrito Federal, Celina Leão, sancionou hoje, com vetos, a lei que viabiliza um aporte bilionário ao Banco de Brasília, negociado com o STF, após a crise causada pela compra de ativos podres do Banco Master. A lei autoriza o empréstimo de 6,6 bilhões de reais junto ao Fundo Garantidor de Crédito e ratifica as garantias para a operação do crédito destinada à capitalização do BRB. Porém, na sanção, Celina vetou diversos artigos do projeto aprovados pela Câmara Legislativa no começo do mês. Um dos vetos retira a obrigatoriedade do BRB de ressarcir o Distrito Federal dos valores aportados por força das operações. Outro veto derrubou a exigência de que o Distrito Federal preservasse, no mínimo, 52% das ações com direito a voto do BRB, o que abre brecha para que o GDF perca o controle acionário majoritário da instituição. Também foi vetado o artigo que obrigava o Poder Executivo a apresentar à Câmara Legislativa aqui do DF os detalhes das condições financeiras, como taxas de juros, prazos, carência e cronograma antes da contratação dessas operações de crédito. Pelo próprio texto do projeto, o GDF terá que apresentar como contrapartida do empréstimo de 6,6 bilhões junto ao FGC recursos dos fundos de participações dos estados e dos municípios. O prazo para o pagamento deste empréstimo será agora de 15 anos. Milton.
0: Muito obrigado. As informações de Brasília foram da Marina Dantas, às 8h17.
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4: 8 e 19.
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9: Olá, muito bom dia para você. Excelente quarta-feira, 8 horas 22 minutos. Neste momento, capital mineira tem 17 graus, um friozinho, assim como as demais manhãs, mas a temperatura ainda em elevação ao longo do dia. Trazendo informação já para você aqui dentro do Jornal da CBN, uma informação com relação à mudança com relação ao PIX. O PIX por aproximação ganhou uma nova etapa de integração com o Open Finance, que é aquele compartilhamento legal de dados entre instituições financeiras. Essa semana já os usuários podem autorizar, vejam só, o compartilhamento de informações de saldo e limite da conta para visualizar esses dados antes de concluir um pagamento por meio de carteiras digitais. A novidade, chamada pelo Banco Central de jornada otimizada, busca reduzir falhas causadas por falta de saldo e tornar o acesso de pagamento mais rápido. A funcionalidade é opcional e depende de autorização ativa do cliente. Com essa mudança, ao conectar uma conta bancária a uma carteira digital ou autorizar a movimentação automática via Open Finance, o consumidor pode consultar na tela informações como saldo disponível na conta, limite autorizado para transações e possibilidade de conclusão do pagamento antes da confirmação. Segundo o Banco Central, a autorização reúne em uma única etapa procedimentos que antes eram separados. O consentimento para compartilhar dados e autorização para vincular a conta ao serviço de pagamento. A medida vale para duas modalidades dentro desse Open Finance. Quando o cliente vincula uma conta bancária a uma instituição ali de pagamento, incluindo o PIX por aproximação, e quando autoriza transferência automática entre contas do próprio titular, chamada de transferências inteligentes. Então, o que vai acontecer? Habilitando essa possibilidade, o cliente ali na tela já vai conseguir visualizar se ele tem saldo e se aquela transação, aquele limite é possível. Isso para evitar falhas. Isso já aconteceu alguma vez, você precisou fazer um PIX e o PIX não dá certo, não funciona. E só depois você descobre é que talvez você não tinha ali o limite suficiente, ou você estava extrapolando o limite do Pix. Então, até descobrir isso, né? Aquele constrangimento inicial, não está entendendo se o site está fora do ar, se está com algum problema. Na verdade, você tinha essa limitação com relação à transferência, né? Um limite de valor. Ou, em alguns casos, também falta de saldo. Está ali achando que tem um dinheiro na conta, tem menos do que isso e a operação não conclui. Então, antes, então, da operação ser concluída, se você autorizar, já vai vir essas informações na tela para você ter certeza que é possível, né, fazer tudo isso. O Banco Central reforça que o Open Finance exige consentimento explícito, autentificação forte em várias etapas e participação apenas de instituições autorizadas. Segundo o Banco Central, a nova etapa deve ajudar justamente a diminuir transações recusadas por saldo insuficiente e estimular novos modelos de pagamentos digitais no país. De olho no trânsito, trazendo atualização para você nesta manhã de quarta-feira. Vamos para o anel rodoviário. Por lá tem veículo com problema mecânico na altura da saída do bairro Buritis. Tem bloqueio na faixa da direita em direção ao Rio de Janeiro, então na subida do anel. E com isso tem lentidão até a Avenida Tereza Cristina. Equipe da Begatran já foi acionada nesse trecho, mas fica esse alerta, você motorista que segue pelo anel rodoviário, já vai passar ali nas imediações da Tereza Cristina, próximo do bairro das Indústrias. Nessa região, então, já tem lentidão por causa de problema lá em cima. Veículo com problema mecânico na altura do Buritis, na subida em direção ao Rio de Janeiro, por isso, esse efeito cascata, o motorista está enfrentando, então, lentidão, essa dificuldade maior nesse trecho do anel rodoviário. Indo para outros pontos da cidade, vamos falar da Avenida Cristiano Machado. Tem trânsito lento no sentido centro entre a Avenida Saramenha e a rotatória do São Gabriel e tem outro ponto também, entre a Avenida José Cândido da Silveira e o túnel da Lagoinha, porção final ali da Cristiano Machado para quem segue em direção ao centro. Nesses dois trechos então da Avenida Cristiano Machado, o motorista está enfrentando lentidão. Indo agora para a Avenida Antônio Carlos, tem trânsito intenso no sentido centro, com maior número de veículos, no trecho entre a Avenida Abraão Caran e o viaduto São Francisco, aquele trecho que passa ali na entrada para o Mineirão, né, que é Antônio Abraão Caran, passando em frente ao UFMG, até a altura dos bombeiros, antes mesmo do cruzamento com o anel. Esse trecho todas as manhãs, né, sempre muito carregado e hoje não está diferente. E tem um outro trecho também, na chegada ao Complexo da Lagoinha, também porção final da Antônio Carlos, chegada ao centro, dificuldade para os motoristas. Não chega a ser um congestionamento segundo a BH Trans, mas trânsito mais intenso, quem estiver passando por todo esse trecho da Avenida Antônio Carlos vai perceber isso. Agora, tem um outro ponto com lentidão, mas agora a gente vai lá para a Avenida Pedro II. Lentidão no sentido centro, entre a Rua Espinosa e o elevado Dona Helena Greco. Mas quem fez a opção de seguir pela Avenida Pedro II até o Complexo B, ali do Complexo da Lagoinha, também vai encontrar dificuldade. Então, não importa o caminho, né? Pedro II sempre com dificuldade aí, seja o elevado Dona Helena Greco ou para quem segue em direção ao Complexo da Lagoinha, trânsito com lentidão. Não está tudo parado, não, mas andando devagarinho nessa chegada ao centro de Belo Horizonte. Lembrando que o trânsito hoje, hein, gente, vai ficar bem mais carregado no fim do dia. Jogo do Brasil a partir das 19h, então muita gente saindo mais cedo para acompanhar isso em casa, casa de amigos, em bares, enfim. Movimentação vai ser bem mais carregada, a gente vai falar disso aqui ao longo da nossa programação.
4: Oito e vinte e sete.
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0: indicam que esse descanso tem impactos concretos na recuperação física e mental do trabalho. Mas na nossa sociedade obcecada por produtividade, muita gente se sente sim culpada por tirar alguns dias para não pensar em nada e se divertir. Existe uma autocobrança por atualização, estudo, que são importantes. Mas pense antes o que realmente quer fazer e se não está apenas fazendo o que acredita que os outros esperam de você. Outra paranoia vem daqueles que têm medo de que nas férias a sua presença seja considerada dispensável. Lembre-se, não vão ser alguns dias longe que vão definir sua relevância no trabalho. Você constrói a sua reputação todos os dias do ano. Uma pesquisa mostrou que 84% dos brasileiros usam as férias para cuidar de assuntos pessoais, marcar compromissos, resolver tarefas. Tudo bem, resolva coisas, mas não se sobrecarregue. Férias têm que te trazer felicidade, só planejá-las já é uma alegria. Uma pesquisa identificou níveis mais altos de felicidade 8 semanas antes das férias começarem. Sabe aquela pessoa que não consegue disfarçar aquele sorriso maroto na última semana do trabalho? Pois bem, uma outra pesquisa mostrou também que quem tira férias mais relaxantes, e a gente sabe que algumas viagens podem ser bem estressantes, conseguia prolongar a felicidade pós-férias por mais tempo. Portanto, planeje suas férias e aproveite. E se você tiver alguma pergunta ou sugestão, manda aqui pra gente no trabalhosa@cbn.com.br. Até a próxima.
1: Oito e meia.
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0: Quarta-feira, 24 de junho de 2026. O presidente Lula e o senador Jax Wagner devem se reunir hoje para discutir a permanência do parlamentar na liderança do governo no Senado. Aliados do Palácio do Planalto avaliam a posição de Wagner como insustentável e defendem o afastamento dele para conter o desgaste eleitoral provocado pelas investigações da Operação Compliance Zero. O núcleo do governo busca uma saída consensual que poupe o presidente do constrangimento de destituir o aliado, com quem mantém uma relação pessoal de 40 anos. Segundo a Polícia Federal, o senador recebeu R$6 milhões em propina do banqueiro Daniel Vorcaro para atuar em favor do Banco Master no Congresso. O parlamentar nega as acusações. A governadora do Distrito Federal, Celina Leão, sancionou com 12 vetos a lei que viabiliza um aporte bilionário do Banco de Brasília negociado com o STF após a crise causada pela compra de ativos podres do Banco Master. A regra autoriza o empréstimo de R$6,6 bilhões concedido pelo Fundo Garantidor de Crédito e ratifica as garantias para a operação de crédito destinada à capitalização do BRB. Um dos vetos de Celina Leão vale para o artigo que obrigava o Poder Executivo a apresentar à Câmara Legislativa os detalhes das condições financeiras, como taxas de juros, prazos, carência e cronograma antes da contratação do empréstimo. O presidente Donald Trump usou uma rede social para compartilhar um artigo que cita as eleições presidenciais no Brasil como um grande teste para o ressurgimento conservador na América Latina. A publicação foi feita pelo site da emissora conservadora Newsmax, alinhada ao governo do republicano. Intitulado Trump conquista 8 vitórias em 7 estados na América Latina, o artigo afirma que países do continente têm se alinhado às políticas do presidente americano. No horário de Brasília, 8h33.
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0: 8h34.
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3: Bom dia, Milton. Bom dia, Cássia. Olá para você ligado aqui na CBN. Um estudo da Confederação Nacional de Dirigentes Lojistas e do SPC Brasil mostrou que mais de 80% das pessoas pretendem assistir aos Jogos do Mundial acompanhadas. E dessas, 60% pretendem assistir com os amigos. Mas aí fica a pergunta, como fazer esse encontro não pesar tanto no bolso? 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Mas claro, lembrando que tudo isso está sujeito à análise de crédito. Essa foi minha dica de hoje, mas amanhã eu volto com mais um É da Sua Conta.
0: 8h36.

0: E é sobre a seleção brasileira, sobre Brasil e Escócia que nós vamos conversar agora. Vamos falar de Copa do Mundo. Nosso convidado, Oscar Bernardi. O Oscar, que esteve em três Copas, fez parte daquela seleção inesquecível de 82, multicampeão pelo São Paulo, com presença também no futebol, no exterior, enfim, um grande nome do futebol brasileiro. E nós temos a oportunidade de conversar agora, por isso agradeço a sua gentileza de ter aceitado o nosso convite. Oscar, um bom dia.
1: Bom dia, Milton. Bom dia, Cássio. Muito obrigado pelo convite. É uma satisfação participar aí do programa da CBN. Muito obrigado.
2: Bom dia.
0: Oscar, uma dúvida que eu sempre tenho é o seguinte: uma vez jogador de futebol, sempre jogador de futebol, gera ansiedade quando se está num momento tão importante como a Copa do Mundo, também para quem já há algum tempo está fora das quatro linhas?
1: Com certeza. Eu acho que a Copa é um evento, assim, muito grande, e a expectativa dos jogadores é sempre atuar bem, é vencer o jogo, porque sabe que o mundo inteiro está assistindo, então você se dedica muito mais, porque não qualquer erro, né, pode ser prejudicial à seleção, e todo mundo quer se sair bem na fita, né? Terminar a Copa e fazer um contrato melhor, ou transferir do clube. Então, assim, eu acho que é uma expectativa enorme. Você sabe que o país inteiro tá ligado ali na torcida, né? Então, eu acho que o primeiro jogo sempre é como não poderia deixar de ser, o mais, assim, é uma expectativa maior, né? Porque é estreia. Você veja que todas as estreias, praticamente todas as seleções não foram tão bens, né? Acho que por causa um pouco do nervosismo, a expectativa dos jogadores.
0: Sem dúvida. E quanto a você, diante de uma competição como essa, qual é o sentimento que você tem, assim, por ter jogado, já gera uma ansiedade diferente de como eu faria estando dentro de campo?
1: Então, a gente, quando vai jogar, o nosso treinador sempre dá algumas dicas, porque tem gente olhando o nosso adversário, quem é que é o melhor do time, aquilo que ele faz, o cobrador de falta, né, os escanteios, onde eles gostam de colocar a bola. Então, todas as seleções têm um olheiro ou dois para trazer melhores informações para você, né? Não ter surpresa dentro de campo. E eu tive a oportunidade, inclusive, na Copa de 82, de jogar contra a Escócia. É um time duro, um time de marcação, tipo do futebol inglês, sabe? Uhum. Assim, bem, muita marcação. E naquele jogo o Brasil saiu, aliás, a Escócia saiu à frente, né, fazendo 1-0. Aí depois o Zico empatou, eu de cabeça desempatei, depois Falcão, o Sócrates. Ou seja, o Brasil venceu de 4, mas antes de chegar lá, teve bastante dificuldade no primeiro tempo.
2: Agora, quando você compara a Escócia daquela época com a Escócia que joga hoje no Brasil, tem mudanças importantes nessa seleção que você destacaria?
1: Então, eu acho que sempre tem um outro jogador que se destaca, porque o time da Escócia, né, a seleção da Escócia, a maior parte dos jogadores também joga fora, como é o caso do Brasil, né? Então, assim, no coletivo é um time forte, né, que corre muito, que se prepara bastante para anular o adversário, ou seja, para não deixar fazer as jogadas que o Brasil faz. Uma marcação forte, dura. Então, eu acho que é isso. O Brasil pode esperar isso, né? De encontrar uma seleção que vai marcar até a sombra. Né?
0: E qual é a característica dessa seleção brasileira para você? O que é a marca forte desta seleção brasileira, considerando, inclusive, esse desempenho que começa numa estreia um pouco mais segura, complicada, até porque tinha um adversário mais difícil, depois um jogo mais simples contra o Haiti, e agora sim tem esse terceiro jogo que é decisivo.
1: Eu tinha uma expectativa melhor do de algumas seleções, entendeu? Que pelo primeiro jogo que vi e tal, eu achei que o Brasil ia, né, ter bastante dificuldade. Mas com o passar dos jogos, a gente está vendo que tem sim o futebol voltou a ser assim, um futebol muito físico, sabe, de marcação, né, de não deixar a outra seleção, o adversário jogar, né? Então, o Brasil vai ter esse tipo de dificuldade, né? Não há dúvida que toda seleção que vem jogar para o Brasil, eles vão adiantar a marcação, vão fazer uma pressão muito forte. Mas eu acho assim que o Brasil, embora não esteja assim num grande momento, mas eu creio que se o Neymar recuperando, o Neymar voltando, eu tenho certeza que vai dar mais personalidade ao time e vai melhorar bastante tecnicamente também.
2: Oscar, você arriscaria um palpite para hoje, Brasil e Escócia?
1: Eu arrisco 2-0 para o Brasil.
2: Anotado aqui.
0: E você citou essa personagem do futebol brasileiro, do futebol internacional, que é Neymar. Com todas as suas polêmicas, com todas as suas discussões, mas você falou o seguinte, que o Neymar dá personalidade à seleção. Fala um pouco mais sobre essa relação dele para a seleção brasileira, mesmo não estando no seu auge no futebol.
1: Eu acho que o Neymar primeiro eu gostaria de falar assim, que a gente no início a gente tinha uma expectativa muito grande de, vamos dizer, da Inglaterra. Eu acho que tem seleções que têm tradição em Copa do Mundo, né? Mas eu sinceramente não vi nenhum bicho-papão até agora. Aí, bicho-papão, para quem não sabe, é uma seleção fora de série, entendeu? Mas quando você tem um jogador como é o Neymar para o Brasil, como é o Messi para a Argentina, como é o Cristiano Ronaldo para o Portugal, é isso que eu quero dizer, né, que o Neymar significa para o Brasil. Ele dá mais personalidade, dá mais confiança para os jogadores, porque sabe que em qualquer momento ele pode decidir. Ele vai dar essa maior tranquilidade e confiança para os demais jogadores. É nesse ponto que eu estou dizendo.
0: Perfeito. E ó, só para fechar aqui a nossa conversa, nossos ouvintes e nossa audiência, especialmente em Campinas, escrevendo para cá, fazendo questão de dizer: Oscar é Ponte Preta, né? Todos com toda essa lembrança.
1: Eu comecei de fato na Ponte Preta, nos juniores da Ponte Preta. Fiquei aí em Campinas, uns 6 anos na Ponte Preta, então tenho um carinho especial pela Ponte, com certeza, né? E dos juniores passei para o profissional, então teve assim umas passagens muito interessantes lá na Ponte, e tenho um carinho muito especial pelos ponte-pretanos também. Muito obrigado.
0: Tá certo. Oscar, muito obrigado pela sua gentileza de nos atender aí, pela sua análise sobre essa partida Brasil e Escócia logo mais à noite. Muito obrigado e até uma nova oportunidade.
1: Muito obrigado. Forte abraço. Bom jogo a você.
2: Obrigada.
0: Obrigado. Partida que você acompanha a partir das 5h30 da tarde. Transmissão aqui na CBN. Jornada começando às 5h30 da tarde, contando tudo para você sobre este terceiro jogo do Brasil na Copa do Mundo. 8h45 agora.

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15: Trazer para você agora algumas informações de serviço. Na capital mineira, nesta quarta-feira, tem orientação jurídica sendo oferecida gratuitamente na Praça 7. Começa em instantes, a partir das 9 horas da manhã, vai até as 2 da tarde. Isso porque voluntários da Ordem dos Advogados do Brasil estarão disponíveis para ouvir, orientar e encaminhar demandas das pessoas. Os atendimentos integram a terceira edição do OAB na Praça. Realizada desde 2016, a iniciativa ocorre em meio às ações do Junho Violeta, que é o mês dedicado à conscientização e ao combate à violência contra idosos, e adota um foco especial aos direitos desse público. Então, há áreas também de atendimento, como direito previdenciário, direito do trabalho, direito de sucessões, direito penal, direito da pessoa com deficiência, direito de família, direito do consumidor, direito de pessoa idosa. Além dos serviços, a Comissão dos Direitos da Pessoa Idosa vai participar da ação com faixas de conscientização sobre a campanha, reforçando o enfrentamento às diversas formas de violência que atingem essa parcela da população. Então, esse serviço OAB na Praça Justiça para Todos ocorre, então, somente hoje, daqui a pouquinho, a partir das 9 horas da manhã até as 2 da tarde, na Praça 7, no centro de Belo Horizonte. E ainda para falar de serviço, quem passar pelo Mercado Distrital do Cruzeiro, na região centro-sul de BH, hoje, vai poder receber a vacina contra a gripe. Pois é, a gente sai do direito, né? Vai falar de saúde. Porque mais um ponto, então, de vacinação. A aplicação começa às 10 da manhã, vai até às 5 da tarde. Qualquer pessoa, a partir dos 6 meses de idade, pode ser imunizada. A ação promovida pela Prefeitura visa ampliar a baixa cobertura vacinal ainda na capital. Além do ponto de vacinação no Mercado Distrital do Cruzeiro hoje, a Prefeitura mantém a oferta de doses do imunizante nos centros de saúde, postos extras e no serviço de atenção à saúde do viajante. Os endereços, horários de vacinação, tudo disponível no portal da Prefeitura de Belo Horizonte. Então, se você ainda não se vacinou até hoje contra a gripe, pois é, a vacina já está há um bom tempo, né, disponível para toda a população. Oportunidade, então, não só no Centro de Saúde hoje, mas também no Mercado Distrital do Cruzeiro. Voltamos a falar do trânsito, porque teve acidente na Avenida Amazonas com a Rua Limoeiro. Para quem não está lembrando, Rua Limoeiro está ali na altura do bairro Nova Suíça, entre as ruas Desembargador Barcelos e Olinda. São duas ruas conhecidas ali do bairro. Então, nessa região, teve esse acidente na Avenida Amazonas. Bloqueio está na faixa da esquerda, no sentido centro, justamente o sentido com maior volume neste horário. Equipe da BH Trans, também da PM, do SAMU, estão no local. Então, a gente está falando de vítimas. Trânsito, então, já é bem intenso, se intensifica, o trânsito fica estrangulado nesse ponto onde houve o acidente, redução no número de faixas, uma dificuldade maior, então, portanto, nesse trecho. Lentidão, de acordo com a BH Trans, está chegando lá no Expo Minas. Então, quem está lá na altura do bairro Gameleira, sentido centro, está encontrando dificuldade além do normal, é justamente por causa desse acidente lá na frente, na altura do bairro Nova Suíça. Teve acidente também na Avenida Carandaí, com a Avenida do Contorno. Cruzamento está parcialmente interditado. Fique esse alerta também nesse trecho. Atenção, motoristas. Equipe da BH Trans já está no local. Ajustes semafóricos foram implantados para melhorar a fluidez, porque é justamente no cruzamento da Carandaí com a Avenida do Contorno, trecho ali importante na altura, na entrada para o Barro Preto. Com isso, esses ajustes foram necessários, porque o tempo até então estimado estava ali complicando ainda mais o trânsito. Fica esse alerta para você também que estiver nesse trecho. Daqui a pouquinho eu volto aqui dentro do Jornal da CBN com mais informação para você.
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11: 8h56.
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19: Vamos a Miami, onde está o Paulo Vinícius Coelho para acompanhar a seleção brasileira. Bom dia para você, PVC.
20: Bom dia, Milton. Bom dia, Casa Grande. São 7h57 em Miami. Pelo que eu ouvi dizer, o clima aí na cidade onde vocês estão está igual a Glasgow.
19: É, pois é. E o clima que vocês estão por aí está igual a Salvador, São Paulo, por exemplo. Exatamente. É? Calor altíssimo, né? Que inclusive é um mais um fator aí para impactar na partida de hoje. Mas partida de hoje, o Brasil vai de Rayan?
20: Vai de Rayan. Ele respondeu ontem. Acho que está indo com a minha cara, cara, porque assim, a pergunta foi simples. Você falou que detalhes separam a escolha de um ou a escolha de outro jogador. Um desses detalhes é ampliar o campo pelo lado direito. Ele falou, sim, o Rayan pode fazer isso. Não tinha pegadinha na pergunta. Ele respondeu porque ele quis.
19: Claro.
20: Vou tentar explicar por que está acontecendo isso, por que eu cheguei nessa informação. A apuração é um ponto, mas o outro lado é a observação. O que aconteceu com o Zelotti é que ele tá jogando 4-4-2, a gente pegou essa mania de falar 4-2-4, porque tem 4 atacantes, mas não é. Quando você perde a bola, você volta um atacante pelo lado direito, o Paquetá volta pelo lado esquerdo, e o Rafinha voltava pelo lado direito. Mas antes, o Rafinha voltava pelo lado esquerdo, e quem voltava pelo lado direito era o Paquetá. Então ele faz um 4-4-2 para defender, mas para atacar é um 3-2-5, que ele fazia saída de 3 por trás com o lateral esquerdo. Aí e o Wesley fazia o lado direito como se fosse um ponta no ataque. Ele perdeu o Wesley, tentou fazer isso com o Ibanez, não deu certo. O que ele fez? Ele inverteu o eixo do time. Ele alarga o campo pela esquerda com o Douglas Santos. Então ele precisa de alguém, porque o Danilo está fazendo papel defensivo, saída de três por trás com o Danilo, então ele precisa de um ponta. O Rayan é canhoto, como é canhoto o Luiz Henrique. Mas o Rayan te dá mais opção para o drible, para abrir o campo. Por que você precisa de um ponto e por que esse conceito de amplitude que os técnicos têm usado? Porque a Escócia vai fechar o campo, sobe a linha de defesa, baixa a linha do meio campo, fica ali 12 metros para jogar. Se você tem 12 a 15 metros para jogar em profundidade, você abre o campo em 68, que é a largura que o campo tem. Então ele precisa de um cara aberto na ponta direita e outro na esquerda. Se na esquerda é o lateral esquerdo, e se o Danilo não sobe, ele precisa de um ponta, e ele entende que o Rayan tem mais característica de alargar o campo, de ser o ponta, do que o Luiz Henrique, ou do que o Endrick, ou do que o Martinelli, que disse na coletiva que joga pela direita, mas gosta de jogar na esquerda. Perdeu, amigão.
11: Bom, PVC, o que a gente pode esperar na sua avaliação, considerando também o perfil da Escócia?
20: A Escócia vai jogar 4-4-2. Brasil e Escócia jogaram 4 vezes em Copa do Mundo. Cássia, nenhuma foi fácil. Nem a que parece fácil, se você olhar pelo retrospecto, que é de 82. Foi 4-1. Mas foi 4-1, mas a Escócia saiu na frente. O Brasil empatou o jogo no primeiro tempo com o Zico e virou no segundo tempo. Oscar, Éder e Falcão marcaram os 3 gols no segundo tempo. Foi 4-1, foi a única vez que o Brasil ganhou de 3 gols de diferença da Escócia. Na história, o Brasil jogou 10 vezes ao todo contra a Escócia. Ganhou 8 e empatou 2. Nunca perdeu. Mas nunca foi fácil. Só essa goleada de 82. Foi 1-0 em 90 na Copa. Foi 2-1 com gol contra em 98. Foi 0-0 em 74. Então vai ser um jogo difícil. A Escócia vai espremer a defesa. E vai apostar em bola longa e bola alta. Cruzamento para o Tchê Adams. E o McTominay, número 4, que joga no Napoli. Foi jogador do Manchester United. vai ser o cara de tentativa de fazer a bola chegar um pouco mais limpa no campo de ataque. Se o Brasil pressionar a saída de bola, pode fazer um gol rápido e conseguir ganhar o jogo com alguma facilidade, mas ele vai ter que tornar um jogo difícil em um jogo fácil.
19: Sobre esse jogo do Brasil contra a Escócia, goleado em 82, o Oscar, que participou dessa partida e marcou um gol, ele conversou conosco agora há pouco, inclusive, isso, porque ele disse, mesmo tendo sido uma goleada, até a goleada se fazer, o jogo estava difícil.
20: Foi duro.
19: Pela maneira que a Escócia jogava, o jogo estava difícil. Ele quis mostrar exatamente assim, essa dificuldade que o Brasil vai enfrentar. E para a Escócia não precisa vencer hoje, né? A Escócia precisa empatar, né?
20: E outra coisa, a Escócia nunca passou da primeira fase. Então, para ela, o empate e a classificação com o empate já é um momento histórico para o futebol da Escócia. Historicamente, a Escócia teve jogadores mais... Lá no século XIX, quando o futebol começou, a Escócia era tida no Reino Unido como o país do jogo mais fluido, jogava mais bola. E a Inglaterra era o kick and rush, bota bico para frente e corre atrás da bola. A Escócia teve jogadores muito, muito talentosos, Kenny Dalglish, Graham Souness, Bremer, que tem aquela foto histórica com o Riverino, um dando de punho cerrado contra o outro, em 74. Tem muitos jogadores habilidosos na história, mas nunca passou de fase na Copa do Mundo. Então o empate para eles é uma felicidade.
19: Muito obrigado, PVC, um bom jogo e que só o Rayan seja destaque nesse jogo e não o raio. Que paralise partidas.
20: O Neymar deve jogar no segundo tempo, hein? É capaz de jogar no segundo tempo. Vamos ver se ele entra bem ou se ele consegue ajudar ou se não consegue ajudar.
19: Até mais.
20: Até mais tarde.
11: Até.
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0: Quarta-feira, 24 de junho de 2026. A confiança do consumidor brasileiro ficou praticamente estável em junho. O indicador apurado pela Fundação Getúlio Vargas recuou 0,1 ponto e fechou o mês em 88,7 pontos. O resultado foi impulsionado pela piora das expectativas e compensado pela alta do indicador, que reflete a percepção sobre a situação presente. Segundo a Fundação Getúlio Vargas, a manutenção de um mercado de trabalho robusto e políticas voltadas para as pessoas endividadas parecem influenciar positivamente a percepção atual, mas não são suficientes para reverter o aumento do pessimismo futuro. O principal alvo da operação de ontem da Polícia Civil no Morro Dona Marta, na zona sul do Rio, conseguiu fugir pela mata durante a ação. Segundo a investigação, Francisco Rafael Dias da Silva chefiava as atividades do Comando Vermelho no dia a dia. Repassa ordens, também organiza a logística do tráfico, distribui funções entre integrantes da facção e ainda mantém a vigilância armada nos acessos à comunidade. De acordo com a polícia, ele responde a Ronaldo Pinto Lima Silva, apontado como chefe do tráfico no Morro Dona Marta, mesmo preso em uma cadeia federal. A nota média de redação do Enem caiu tanto para os alunos da rede pública quanto para os estudantes das escolas privadas. O recuo foi puxado principalmente pela competência que exige repertório sociocultural dos participantes do exame. No grupo dos alunos das escolas públicas, a pontuação passou de 618 em 2024 para 576 no ano passado. Entre os estudantes das instituições particulares, o número passou de 762 para 729, menor nível desde 2021. Os dados foram compilados pelo Arco Educação e divulgados pelo jornal O Globo. No horário de Brasília, 9:05.
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1: Nove e seis.
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2: Muito bom dia a você que escolheu ficar mais bem informado ouvindo o Jornal da CBN. Amanhã desta quarta-feira, 24 de junho de 2026, nós vamos até a sede da Rádio França Internacional, contato com a Luísa Ramos. Bom dia para você, Luísa.
3: Olá, Milton. Bom dia para você, bom dia a todos.
2: O que você nos traz a propósito desse conflito ainda no Golfo, as conversas para se apaziguar a situação e esta crise que já se estende?
3: Pois é, Milton. O secretário de Estado americano, né, o Marco Rubio, iniciou nesta quarta-feira uma viagem pelos países do Golfo em meio às tensões no Oriente Médio, justamente com o objetivo de tranquilizar aliados estratégicos fragilizados, né, pelo conflito e pelas negociações entre Washington e Teherã. Essa é a primeira visita de alto nível dos Estados Unidos à região desde o acordo recente com o Irã, alcançado após negociações na Suíça. Em Abu Dhabi, Rubio deve se reunir com o presidente dos Emirados Árabes Unidos, o Mohammed bin Zayed Al Nahyan, antes de seguir para Kuwait e Bahrein, onde participará também de uma reunião do Conselho de Cooperação do Golfo. Esses são os países, né, os três países que estão entre os mais atingidos pelas represálias iranianas durante a guerra. No centro das discussões está a segurança, né, no Estreito de Hormuz, que é a rota estratégica ali para o comércio global de petróleo, e Rubio reiterou que os Estados Unidos não vai aceitar a imposição de pedágios na passagem pelo Estreito. Posição que está sendo contestada por Irã e Omã, que defendem sua soberania sobre as águas. O clima, portanto, é de desconfiança ali em relação aos Estados Unidos. Os aliados buscam diversificar suas parcerias estratégicas, porém, não há nenhuma intenção de ruptura nas alianças com Washington. No plano diplomático, também nessa quarta-feira, o Paquistão, que é mediador de todo o processo, anunciou que as negociações técnicas entre Estados Unidos e Irã serão retomadas já na próxima semana. O acordo prevê avanços no controle nuclear pela Agência Internacional de Energia Atômica. Entretanto, sobre essa questão, o Irã afirmou ontem não ter intenção de permitir que a agência inspecione seus principais sites nucleares, que foram bombardeados por Israel e pelos Estados Unidos. O presidente Donald Trump, no entanto, assegurou que Teherã teria sim aceitado plena e totalmente as vistorias. Hoje, pela manhã, o diretor-geral da Agência Internacional de Energia Atômica, o Rafael Grossi, se pronunciou e afirmou que as inspeções vão de fato acontecer, mas que os detalhes ainda precisam ser definidos. Eu volto com vocês, Milton e Cássia.
2: Essa foi a Luísa Ramos, da Rádio França Internacional, às 9h09.
4: De volta ao Brasil, o Conselho Nacional de Justiça regulamentou a atuação dos influenciadores mirins nas redes sociais. Pela norma, eles deverão ter alvarás concedidos pela Justiça para continuarem nos espaços online.
5: O Conselho Nacional de Justiça aprovou as normas que regulamentam a atuação de crianças e adolescentes como influenciadores digitais. Segundo a decisão, será necessário um alvará judicial com detalhes sobre a remuneração ou monetização do conteúdo e o tipo de atuação que a criança irá exercer. O alvará deverá indicar os intermediários envolvidos, a abrangência da campanha e as condições econômicas. O juiz responsável pela concessão do alvará poderá impor condições, como tempo de exposição e formato de divulgação, sempre com foco na proteção da saúde física, mental e emocional. O texto também proíbe expressamente a participação de menores em conteúdos erotizados, de natureza sexual ou que exponham a situações vexatórias e degradantes. Os influenciadores mirins também ficam proibidos de realizar publicidade caracterizada como abusiva ou de produtos para adultos. De acordo com o relator do caso, conselheiro Fábio Esteves, a iniciativa busca combater o trabalho infantil disfarçado.
6: Portanto, o que se busca em síntese é, primeiro, explicitar o que de fato seria permitido quanto à atividade artística, ainda no âmbito da monetização e do impulsionamento, mas de maneira nenhuma permitir excepcionar a possibilidade de trabalho infantil. E aqui, creio eu, que este ato normativo deverá produzir um efeito pedagógico muito relevante para as plataformas, para a sociedade e para as famílias, que é conduzir interpretação adequada para a participação, para a exposição de crianças nesses ambientes digitais.
5: O texto cria também o Banco Nacional de Alvarás para a participação de crianças e adolescentes no ambiente digital, que reunirá as autorizações concedidas. Isso vai permitir rastrear decisões, produzir estatísticas e subsidiar políticas públicas voltadas à proteção de crianças e adolescentes no ambiente digital. A resolução segue as determinações do ECA Digital, vigente desde março deste ano, que regulamenta a proteção de menores de 18 anos no ambiente virtual. A decisão passa a valer a partir da publicação. De Brasília, Marina Dantas.
2: 9 horas e 12 minutos. O governo lançou uma nova fase do programa Celular Seguro para combater receptação e ampliar a recuperação de aparelhos celular roubados. Para conversar conosco sobre esse tema, nós convidamos o secretário Chico Lucas, secretário nacional de Segurança Pública do Ministério da Justiça e Segurança Pública. Secretário, muito obrigado pela sua gentileza ter aceitado o nosso convite. Um bom dia para o senhor.
7: Bom dia, Milton. Bom dia, Cássia. Para mim é um prazer estar dando entrevista ao Jornal da CBN.
4: Bom dia.
2: Secretário, o que consiste essa nova fase? O que, que acontece a partir de agora?
7: Olha, Milton, nós tínhamos lançado, no primeiro momento, o celular seguro. Ele tinha uma lógica que era centrada na vítima, no sentido de que ela tinha que se prevenir, precaver, baixar um aplicativo, registrar o seu celular antes de acontecer o crime. Só que a gente percebeu que boa parte da população não faz isso por uma série de questões. Primeiro porque as pessoas não pensam no fato antes dele acontecer. Outra coisa é baixar um aplicativo no celular envolve comprometer parte da sua memória. Então, às vezes, o celular tem baixa capacidade. Só que todo mundo, boa parte, quando tem um crime, vai numa delegacia e faz o BO, né? Então, a gente tinha um universo aí de milhões de BOs no Brasil. Só que esse BO, ele tinha pouca efetividade, porque as polícias, por uma série de limitações, elas não faziam os passos seguintes. Então, a gente integrou tudo, colocou todos os estados no mesmo circuito, no mesmo banco, então os 27 estados da federação, chamou a Anatel, então por vários meses a gente teve reunião com a Anatel, com o Ministério das Comunicações, com todas as operadoras, claro, TIM, Vivo, Oi, com a Conex, que é a associação delas, regulamentou tudo e a gente pegou todos os boletins de ocorrência dos últimos anos, de 2020 para cá, e a gente fez um limpa e viu quantos celulares roubados nos últimos anos estão sendo usados pelas pessoas. E chegou a um universo de 3 milhões de celulares. E a partir de agora, o banco, que vai ser contínuo, então a gente tem o para trás e vai ser daqui para frente. Toda vez que alguém fizer um boletim de ocorrência, seja na delegacia física, seja na delegacia virtual, ou seja no site celular seguro, vai cair nesse banco. E aí a gente está fazendo o quê? A partir de agora, esse celular, quando ele for habilitado e a gente já tem um dado cadastral da pessoa, a pessoa vai ser notificada dizendo, olha, esse aparelho é roubado. Então, a gente vai mandar agora 3 milhões de mensagens dizendo para as pessoas que compraram o celular sem saber da sua procedência que é aquele celular roubado. Presumindo, primeiro momento, que ela está de boa fé. Porque ao receber a mensagem, ela vai ser avisada, olha, esse seu celular é roubado. O BO número tal, devolva na delegacia mais próxima. A partir do momento que a pessoa não devolver, aí a gente vai ter uma presunção de que ela está na receptação dolosa, inclusive tendo consequências legais, tanto do ponto de vista processual, se ela não devolver, criminal, como também nós já temos ACTs com os bancos, então Então ela vai ter bloqueada o acesso às plataformas GovBR, vai ter bloqueado o acesso ao banco. Estamos conversando com as redes sociais para bloquear o acesso às redes sociais e, em último momento, ela vai ter o bloqueio integral do aparelho. Então, a gente vai, dentro do ciclo do crime, que é ladrão, um lojista intermediário e o consumidor, sempre se atacava o ladrão. Só que a gente percebeu que esse trabalho, ele é infrutífero porque ele é substituído, ele tem uma lógica empresarial, porque tem um grupo econômico que se alimenta desse crime, vendendo esse produto para ter lucro, e tem um consumidor final. Então a gente vai atacar o consumidor final para depois ir com muita força nos empresários que vivem desse comércio do celular roubado.
4: Agora, secretário, pensando nesse banco de dados que vai ser, e já está sendo um banco de dados bastante rico, a gente sabe que no Brasil tem uma tradição de se comprar celular usado. Então, por exemplo, se eu vou comprar um celular usado, eu posso consultar esse banco de dados para saber se aquele aparelho que eu estou tentando comprar é roubado?
7: Cássia, ótima pergunta. Então, esses 3 bilhões que a gente tem para trás é um legado, por isso que a gente vai mandar mensagem dizendo, olha, devolva se for roubado, você está sendo avisado. Mas a partir de agora, vai ser aberto ao público, é no site celularseguro.gov.br, você vai lá e você faz uma consulta, qualquer pessoa pode consultar. Então vocês, por exemplo, que estão nos ouvindo, se quiser ver se o seu celular é roubado ou não, você já pode ir lá no celularseguro.gov.br e digitar o e-mail. Mas Chico, como é que eu vejo o e-mail do meu celular? É simples. Você vai lá, vai fazer uma ligação, você aperta asterisco, jogo da velha, 06, jogo da velha. Vai aparecer o número do e-mail. Então, se você quiser testar, teste aí, asterisco, jogo da velha, 06, jogo da velha. Quando você digita isso no celular, aparece um e-mail. Você digita no site e aí ele vai dizer se o celular é roubado ou não. Então, Cássia, eu estou aqui, eu tenho todo o direito, é um comércio muito rico, porque as pessoas trocam de celular constantemente. Quero comprar um celular usado. Você agora tem um mecanismo para consultar se aquele produto é roubado ou não.
4: Pede então, um e-mail para o vendedor para fazer essa consulta no site.
7: E a gente quer aperfeiçoar cada vez mais, por exemplo, nós já estamos conversando com os marketplaces, que são essas lojas virtuais, Mercado Livre, OLX, tantas outras. Para qualquer celular que seja ofertado nesses marketplaces, seja obrigatório o cadastro do e-mail do celular, porque se o e-mail der como roubado, o celular não pode ser ofertado, sob pena de responsabilização da plataforma. Então, nós queremos fechar o cerco. Veja, é uma série de ações que envolvem todos os atores desse mercado que é bilionário. Eu fazendo uma conta aqui de padeiro, se cada celular roubado custar, em média, R$1.000, nós estamos falando de 3 milhões de celulares. Então, é um mercado de 3 bilhões de reais. Mas existem muito mais celulares. Por quê? Porque as pessoas, elas tinham desacreditado nas instituições. Então, elas nem registravam os boletins de ocorrência. Então, até se você foi roubado no passado, não registrou o boletim, também pode ir lá no site celularseguro.gov.br fazer o alerta para registrar, porque há um número, uma subnotificação. A gente sabe que o número de celulares roubados é muito maior do que está registrado, porque as pessoas não iam atrás. Mas, a partir de agora, a gente espera que todo o crime seja registrado e, no futuro, quem sabe, tenha uma diminuição significativa desse tipo de ocorrência.
2: Secretário, 15 segundos para o senhor me dizer o seguinte, quando começam as notificações?
7: Hoje, a gente vai fazer por etapas, hoje a gente já vai mandar 100 mil notificações. A gente não vai mandar as 3 milhões imediatamente, porque a gente não sabe qual é o grau de recuperação. Por exemplo, lá no estado de onde essa ideia surgiu, que é o Piauí, por isso que eu virei secretário nacional, a recuperação foi em torno de 60%. Tem estado que é 30%, tem estado que é 40%. Mas todo, tem um universo de pessoas de boa fé, Milton e Cássia, que ao receber a mensagem, ela não quer que o nome dela fique sujo, porque no final, em última medida, a próxima etapa do programa é que se a pessoa não devolver, ela vai ser intimada pela polícia, porque a gente sabe quem está usando o celular. Então, a gente está dizendo, gente, vamos contribuir. Quem compra produto roubado alimenta o crime. Então, se a gente quer uma sociedade mais segura, nós temos que fazer essa pactuação. E se você individualmente vai ter o prejuízo, é uma coisa, paciência. Você, mas da parte da sociedade, A gente quer sistemicamente enfrentar o sistema que objetiva, em última medida, o lucro do empresário que vende, compra, rouba celular, e de algumas pessoas que, no ímpeto de ter vantagem, compra algo mais barato, mesmo sabendo que aquilo é produto de crime. Isso é uma coisa repulsiva, porque muitas vezes esse bem vem manchado de sangue de uma vida que foi perdida num crime bárbaro.
2: Secretário, muito obrigado pelas suas informações e um bom dia para o senhor.
7: Eu que agradeço, Milton Cássio, e a todos os ouvintes do Jornal da CBN.
4: Muito obrigado.
2: Secretário Chico Lucas, secretário nacional de Segurança Pública.
4: E tem aqui o site, então, para você poder fazer essa consulta ou para você notificar que um celular foi roubado. celularseguro.mj.gov.br celularseguro.mj.gov.br 9h21.
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14: Vamos falar da BR-040, que está recebendo uma tecnologia para fiscalizar cargas, para tentar reduzir risco também de acidentes. A Via Cristais, que é a concessionária responsável pelo trecho, iniciou as obras de implantação do sistema de pesagem e movimento, que permite identificar veículos de carga com excesso de peso, sem interromper o fluxo de automóveis. A tecnologia está sendo implantada no quilômetro 428, no município de Paraupeba, na região central aqui de Minas. Para essa operação de infraestrutura, que vai receber os equipamentos, nessa etapa, o tráfego no local funciona temporariamente em pista simples, com interdição de uma faixa em cada sentido. Então, quem tiver que passar por esse trecho da 040, na altura de Paraupeba, tem estreitamento de pista por causa dessas obras. A concessionária disse ainda que programou as intervenções para períodos de menor movimento, buscando justamente reduzir os impactos para quem utiliza a rodovia. A área conta com sinalização reforçada para orientar os condutores. A recomendação é reduzir a velocidade ao se aproximar do local, respeitar a sinalização temporária e seguir as orientações das equipes operacionais. Quando entrar em operação, esse sistema vai fazer a pesagem automática dos caminhões que passarem pelo trecho monitorado, funcionando 24 horas por dia sem a necessidade de parada do veículo. Então, trecho é monitorado 24 horas por dia, não precisa sair da pista e ir para marginal para pesagem. É automático, só de passar no trecho. A tecnologia auxilia na identificação de cargas acima do limite permitido, ajudando a proteger a rodovia e aumentar a segurança viária. Outro aspecto importante é o quanto o excesso de peso impacta o desgaste mais rápido do pavimento e pode aumentar o custo da manutenção da rodovia. Quem circula por várias rodovias, e a 040 não é diferente, encontra aqueles pontos de pesagem abandonados, né? Até então era de DR ou do DENIT, enfim, todas essas estruturas completamente abandonadas, as concessionárias que passam a assumir as rodovias, essas principais com maior fluxo, também adotando esse sistema de monitoramento. E no caso da 040, então, em breve a gente tem essa pesagem que tem que fazer uso realmente da tecnologia, né? Não tem mais que parar um caminhão, nada disso. Ele passou ali, já registra se está com excesso de velocidade, já registra também se está com excesso de peso. Assim a gente consegue dinamizar tudo isso e fazer com que motoristas e empresas respeitem, né? Ou pelo menos uma tentativa para que respeitem aí toda a legislação. 9 horas 26 minutos. Uma atualização do trânsito com relação ao acidente que falei há pouco na Avenida Amazonas, na altura do bairro Nova Suíça. Veículos reposicionados segundo a BH Trans, via foi liberada. Então, acidente que bloqueava parcialmente a Avenida Amazonas no sentido centro, na altura do bairro Nova Suíça. Veículos já foram retirados, então o fluxo já volta a ficar normalizado, apesar ainda de uma retenção, pelo menos até a altura do cruzamento com a Tereza Cristina.
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0: Bom dia, doutor Luiz Fernando Correia.
1: Bom dia, Milton. Bom dia, Cássia. Bom dia, ouvintes.
2: Bom dia, doutor. Gostei da camiseta verde.
1: Vamos torcer, né? Vamos torcer.
2: Vamos torcer.
0: Doutor Luiz Fernando, que boa notícia o senhor nos traz sobre câncer de colo de útero.
1: Então, Milton, uma das vantagens da gente estar tanto tempo falando de saúde todos os dias é poder acompanhar a história acontecer, né? E uma delas é o que a gente sempre quis ouvir, ou seja, que a vacina da HPV poderia eliminar o câncer de colo de útero em gerações de mulheres. A gente já tem experiências positivas na ocorrência da doença na Austrália, na Escócia, na própria Inglaterra, e no Brasil nós estamos caminhando. Agora, a notícia dessa semana foi o seguinte: além de impedir o aparecimento da doença, pesquisadores conseguiram comprovar que a vacinação contra o HPV diminui a mortalidade de mulheres por câncer de colo de útero, que é o que a gente quer no final das contas, né? Foi um caso, é lógico, é o início da história, por mais desse pedacinho da história. A pesquisadores da Queen Mary University em Londres estudaram dados de mortalidade por câncer de colo de útero entre 2001 e 2024. O que eles encontraram? Na faixa de mulheres de 20 a 24 anos, que são as mulheres que foram, é a faixa de idade que começou a seguir a vacinação, não aconteceu nenhuma morte por câncer de colo de útero. Nenhuma. Zero. O esperado seriam 23 mortes. Lógico, alguém vai estar pensando, pô, uma mulher de 24 anos, é muito jovem. É verdade. A gente não espera com frequência isso. Mas, gente, nenhuma morte. 100%. É a primeira geração vacinada contra o HPV aos 12 e 13 anos de idade, com cobertura de 90% na Inglaterra e nenhuma morte nessa faixa etária. Ou seja, isso vai continuar acontecendo, porque é uma doença que é

0: A queda já foi de 70% do número de mortes, não foi de 100. Mas isso é importante, ou seja, já foram evitadas 200 mortes até o fim de 2024. Isso vai continuar crescendo, Milton, de maneira exponencial ano a ano, à medida que essas moças vão envelhecer, as mulheres vão envelhecendo. Então, o que a gente já sabia, a vacina reduz a incidência da doença, o número de casos novos. Mas a dúvida era, será que ela está prevenindo só os cânceres iniciais? E, eventualmente, o rastreamento já faria o diagnóstico e não chegariam a ser casos avançados? Não. Mas a redução aparecer 5 anos mais tarde em cada faixa etária mostra justamente o seguinte: a cada geração que a gente consegue vacinar contra o HPV, a gente está pedindo, prevenindo morte, no final das contas. E para o Brasil, onde é que entra a história? A gente adotou a vacinação do HPV em 2014 e desde 2024 passou o esquema de dose única para meninos e meninas de 9 a 14 anos. A gente conseguiu uma cobertura acima de 82% em 2024 para as meninas, acima da média global, ainda não é o ideal. Entre os meninos, estamos em torno de 67% e esse é o ponto fraco. E vamos lembrar, o câncer de colo de útero mata 7 mil brasileiras por ano. E as estimativas do INCA projetam que a gente ainda vai ter 19 mil casos novos por ano, entre 26 e 28. Ou seja, continuamos com um crescimento de 13% em relação aos 3 anos anteriores. Então, a diferença é que nós estamos construindo na Inglaterra. A gente está correndo atrás desse prejuízo. E é importante lembrar, gente, vacinar cedo, antes do início da vida sexual e manter a cobertura alta. Cara, todo mundo pede vacina contra câncer. Todo mundo nas conversas pede isso. Tá aí. Existe. Como aplicar nas meninas e nos meninos, gente? É simples.
1: E a importância de aumentar esse índice de vacinação para os meninos, que é menor, como o senhor nos disse, do que nas meninas, é que o HPV pode levar também a tipos de câncer que atingem os homens, como câncer de pênis e também o câncer de garganta, que atinge os dois sexos. Tem uma boa notícia aqui no Brasil: a gente já tem essa vacina do HPV na rede pública, que protege contra 4 tipos de HPV, e o Ministério da Saúde está estudando ampliar essa imunização com aquela vacina nonavalente, que por enquanto está só na rede privada, mas o governo está estudando já implementar também na rede pública. Essa foi uma notícia que a gente teve no último sábado aqui na CBN, conversando com o ministro da Saúde, Alexandre Padilha. E ampliar também a idade para imunização contra o HPV. Então, em breve, a gente deve ter novidades em relação a esse reforço dessa imunização, doutor.
0: Isso aí, Cássia. Vamos caminhar para que a gente consiga uma geração de brasileiras e brasileiros sem o vírus do HPV. Dá para fazer, é só vacinar as crianças.
2: Muito obrigado, doutor Luiz Fernando. Até mais.
0: Até mais, Milton, Cássia e todos os ouvintes.
1: Até amanhã, doutor.
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quarta-feira, 24 de junho de 2026. O ministro do STF, André Mendonça, mandou o Complexo Penitenciário da Papuda, em Brasília, prestar esclarecimentos em até 48 horas sobre denúncias da defesa de Antônio Carlos Camilo Antunes, conhecido como Careca do INSS. Ele disse ter sido alvo de uma revista e levado para prestar depoimento informal sem a presença de advogado. O Careca do INSS afirmou ainda que houve perguntas até sobre uma eventual colaboração premiada. A Polícia Federal faz uma operação na cidade mineira de Governador Valadares contra grupos criminosos ligados ao contrabando de migrantes para os Estados Unidos. A justiça emitiu 9 mandados de busca e apreensão e 2 ordens de prisão preventiva, além de ter determinado medidas patrimoniais de sequestro de imóveis e bloqueio judicial de bens. Segundo a investigação, o sequestro de um casal

0: na região de fronteira entre o México e os Estados Unidos, e o casal que permaneceu privado de liberdade por mais de 30 dias e foi libertado apenas depois do pagamento de resgate. A seleção brasileira enfrenta a Escócia às 7 da noite de hoje em Miami, em busca de uma vaga na segunda fase da Copa do Mundo. Com 4 pontos, o Brasil precisa de um empate para avançar ao mata-mata da competição. Se vencer, a equipe garante o primeiro lugar da chave, desde que não seja superada no saldo de gols pelo Marrocos, que joga no mesmo horário contra o Haiti, lanterna do grupo e já eliminado. O técnico Carlo Ancelotti indicou que vai fazer apenas uma mudança em relação ao time que começou a partida passada. O atacante Rayan deve entrar no lugar de Rafinha, que saiu machucado. A partida terá transmissão da CBN a partir das 5h30 da tarde. No horário de Brasília, 9h35.
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0: Copa do Mundo, Brasil jogando hoje. 19h, transmissão pela CBN a partir das 17h30. E claro que as pessoas já se mobilizando, muitos saíram cedo hoje para trabalhar, mas pensando no Brasil logo mais à noite. O Luiz Del Boni está em São Paulo, também nesta manhã fria e chuvosa da capital paulista, conversando com os torcedores. Bom dia para você, Luiz Del Boni.
1: Bom dia, Milton. Bom dia, Cássia, a todos os ouvintes da CBN. Milton, em dia de Brasil e Escócia, a cidade de São Paulo amanheceu parecendo mais Glasgow, viu, a cidade do país europeu. As primeiras horas do dia na capital paulista são de forte chuva em diversos pontos e com os termômetros na casa dos 13 graus Celsius. Apesar do clima não ser considerado o ideal quando a gente fala de futebol, né, que está mais ligado a calor, churrasco, o torcedor brasileiro está tentando encontrar maneiras de manter a empolgação, afinal, Copa do Mundo são só de 4 em 4 anos. Eu estou aqui na região de Pinheiros, na zona oeste de São Paulo, mais especificamente na Rua dos Pinheiros, que é uma região considerada de um forte ponto comercial. Estou aqui com a minha amiga Bruna Paluzzi, que trabalha numa clínica de cirurgia plástica. Bruna, numa manhã gelada dessa, você começou o dia tomando um cafezinho preto para dar aquela esquentada. E como é que está a expectativa para o jogo da seleção hoje?
2: Tomei um café reforçado hoje pra gente dar conta de sair da cama, né? A expectativa tá alta, tem o meu palpite aqui, eu tenho um guru futebolístico em casa, estamos aí achando que vai ser um 3-1. Estamos confiantes. A Escócia é um time forte, a gente sabe disso, mas a gente tá confiante. Tem que acreditar, né?
1: Lógico, não, você tá mais confiante, inclusive, do que eu. Já eu revelo o meu palpite no balão da firma. Mas, Bruna, apesar do frio, você marcou algum bar? Essa temperatura baixa fez vocês mudarem os planos? Como é que tá? Vai destampar alguma cerveja mais tarde? Como é que tá?
2: A ideia é destampar mesmo na chuva, mesmo no frio. A gente vai estender aqui depois do expediente, né? Aqui na Rua dos Pinheiros tem muito lugar legal pra gente ver o jogo. Então a gente vai ficar aqui pela Rua dos Pinheiros mesmo pra assistir. Porque o tempo da gente sair do trabalho já vai dar o tempo, né? Praticamente de estar no bar. Às vezes é melhor nem chegar em casa. Se chegar em casa a gente desiste, né? Quer botar o pijama e dormir.
1: O seu chefe, a sua chefe liberou mais cedo? Deu aquela contribuída?
2: Liberou mais cedo, ainda bem. Amém, liberamos.
1: Tá certo, obrigado, viu, Bruna? Milton, como você disse, a partida entre Escócia e Brasil vai ser às 19h e encerra a fase de grupos da seleção brasileira, que lidera o grupo C com 4 pontos, seguido por Marrocos com a mesma pontuação, mas atrás pelo saldo de gols. A seleção escocesa está em terceira no grupo com 3 pontos. Aí eu deixo aqui minha pergunta, qual que é o palpite de vocês para hoje, Milton e Cássio?
3: O meu palpite é 2-1, claro, para o Brasil. Será que o Milton Jung vai liberar o palpite?
0: O meu palpite eu nunca divulgo, porque eu não quero induzir ninguém ao erro. Ah. Como já disse isso desde a primeira rodada e assim permanecerei até a última, quando eu já sei
3: do
0: quem será o campeão.
3: Do jeito que você está no bolão, você está certo, concordo.
0: Melhor não ajudar. 9h40 agora, e é de frio que nós vamos falar.
3: É, mas não é pé frio, é temperatura baixa. A gente vai agora para Florianópolis conversar com o Zé Maia e ele vai trazer para a gente a situação em Bom Jardim da Serra. Inclusive nós temos imagens para você que nos assiste pelo YouTube, pelo Globoplay. O que, que dá para ver nessas imagens? Aquela paisagem gelada, bonita e aquela imagem que já se tornou clássica que a gente tem também, que é a famosa camiseta congelada. Ficou no sereno? Congelou, mas hoje não é qualquer camiseta, é uma camiseta da seleção brasileira. Como que está a situação por aí em Santa Catarina, Zé Maia? Bom dia para você.
4: Bom dia, Cássia, Milton, a todos que nos acompanham. É bastante frio e que esse registro da camisa congelada fique somente aqui em Bom Jardim da Serra, que não tem nenhum efeito para a nossa seleção brasileira, né? Hoje, aqui em Santa Catarina, nós tivemos o dia mais frio do ano. Em Bom Jardim da Serra, a temperatura mínima registrada hoje foi -9,1 graus Celsius. Nós também tivemos temperaturas negativas em outras 22 cidades do estado. Esse registro aí da camisa da seleção brasileira foi feita por um morador na cidade de Urubici, que marcou -5,98 graus Celsius. Aqui na Grande Florianópolis, onde eu estou falando, também tivemos temperaturas baixas. Na cidade de Rancho Queimado, -0,6 grau. A gente também teve temperaturas negativas na cidade de Maravilha, no oeste do estado, -1,67 graus, ou seja, tivemos aí uma temperatura, um cenário congelante no estado, com carros que ficaram com o vidro aí coberto pelo gelo. Tivemos também registro de água congelada em torneira em algumas cidades, como por exemplo no município de Fraiburgo, no meio oeste. Então, a Defesa Civil tem feito esse monitoramento, é lógico que as imagens são bonitas, chamam a atenção, mas também há todo um cuidado aqui em Santa Catarina por parte da Defesa Civil em relação a animais, pessoas em situação de rua e as recomendações que têm sido feitas aqui no nosso estado. Mas o jeito agora, no inverno, é se acostumar e logo mais, pelo menos aqui em Santa Catarina, é assistir o jogo da Seleção Brasileira coberto aí e esquentado, né, para não acabar sendo afetado por esse frio, pessoal.
0: Ou então, em meio a uma festa de São João, com fogueira e tudo, para aproveitar.
3: Ajuda.
0: É, agora eu não entendi, congelaram o Neymar?
3: Que é a camisa 10 que tá na tela.
0: Muito obrigado pela sua participação. 9 horas, 42 minutos agora. E mandou mensagem para nós também, foi o nosso Rússio Marcelini, tá em Cambará do Sul, 0 grau. Registrou por lá, mandou uma foto, inclusive, com o campo todo com geada, todo branquinho nesse momento. 9h43.
3: Nós temos agora informação chegando com o Bruno Alfano. O Bruno, ele é repórter de educação do jornal O Globo. E o que, que a gente vai conversar com o Bruno? Você quer saber se a sua escola, aquela que você estudou, foi bem no Enem de 2025? Pois agora dá para fazer isso, através de uma ferramenta que está em uma reportagem do jornal O Globo. Bruno Alfano, obrigada por estar ao vivo conosco nessa manhã. Tudo bem com você?
5: Oi, Cássia. Oi, Nilson. Bom dia. Tudo bom com vocês?
3: Ô, Bruno, conta pra gente como foi feita essa reportagem e desenvolvida essa ferramenta.
5: Então, esses dados são publicados todo ano pelo Ministério da Educação. Nesse ano, eles foram publicados na noite de segunda-feira. E aí, o que a gente faz é conseguir... O dado é publicado a nota de cada aluno que fez o Enem. Então, tem ali 9 milhões de pessoas. O que a gente faz é conseguir organizar elas pela escola que ela estudou. E aí, com isso, a gente consegue fazer essa lista. A gente consegue a nota média de cada prova, de cada escola, e classifica ela pela mais alta, né? A ideia é que os pais consigam ver a nota que seus filhos estão, os alunos também, e quem está interessado em buscar uma escola, busca ali pelo perfil dela. Nesse ano, a gente incluiu uma coisa muito importante, que é a taxa de alunos que fizeram a prova, então, daquela escola, né? Então, a gente consegue ver quais são as escolas que conseguem uma nota muito boa com muitos alunos, o que dificulta o resultado, né? Foi assim.
0: E, Bruno, você falou 9 milhões de pessoas, os dados coletados, é um número impressionante para você fazer esse cruzamento, evidentemente, usando de muita tecnologia para que isso seja possível. Como é que as pessoas podem fazer essa consulta agora?
5: Uhum. Agora, se entrar no site do Globo, você consegue achar uma reportagem. Você só precisa colocar o nome da sua escola, ou então colocar o nome da sua cidade, e você já vai conseguir filtrar pelo seu interesse. É só importante prestar atenção que o nome que o INEP publica, que o MEC, o Ministério da Educação, publica, o nome da escola, às vezes, é um nome fantasia, é um nome comercial da escola, não é o nome que você conhece. Vale a pena, então, procurar, se você não achar o nome da sua escola, colocar uma palavra-chave que tenha no nome da escola, que provavelmente vai estar lá, vai facilitar a busca. Algumas escolas, elas não têm exatamente registrado no MEC o nome que elas têm comercialmente. Às vezes facilita a busca, sim. Mas se você colocar o nome da sua cidade, você vai achar com muita facilidade também, às vezes o nome do bairro. Então te ajuda, sim.
3: Vários caminhos para encontrar essa informação. Bruno Alfano, repórter de educação do Globo, muito obrigada por trazer essa informação aqui para a gente e a possibilidade dos ouvintes consultarem aí as notas do Enem ou da própria escola ou das escolas dos filhos. Obrigada, bom dia para você.
5: Imagina, bom dia, gente. Tchau, tchau.
3: Até mais. 9h46.
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9: Com obras interrompidas há mais de 30 anos, a estrutura do prédio de produção de medicamentos por gravidade da FUNED, que é a Fundação Ezequiel Dias, no bairro Gameleira, vai ser reaproveitada para a construção da unidade de biotecnologia computacional de prototipagem. O investimento do projeto é de cerca de 10 milhões de reais. Principal laboratório da rede pública do estado, a FUNED é responsável pela produção de medicamentos e vacinas, diagnóstico de laboratório de alta complexidade e pesquisa científica. A nova unidade vai atuar por meio de plataformas como uma ponte entre a pesquisa científica e a área industrial da FUNED, com foco no desenvolvimento de medicamentos biotecnológicos. A iniciativa busca aproximar o conhecimento gerado pela pesquisa e a experiência industrial da instituição para transformar descobertas científicas em produtos que possam chegar à população e fortalecer o Sistema Único de Saúde. De acordo com a FUNED, alguns projetos atualmente desenvolvidos em outras áreas da Fundação serão transferidos para a nova unidade, além de outros novos que serão implementados, concentrando iniciativas estratégicas com alto valor agregado, de pequena escala, em um mesmo espaço. E olha só, os estudantes da Rede Estadual de Ensino de Minas agora podem solicitar o histórico escolar de forma digital. Até então, tinha que fazer o pedido, a solicitação, tudo isso impresso, assinado, agora é digital. Segundo o governo mineiro, o documento vai passar a contar com assinatura eletrônica autenticada pela plataforma gov.br, o que permite o envio por e-mail e reduzir a necessidade de retirada presencial nas escolas. Para solicitar o histórico, o estudante deve procurar a unidade onde concluiu o curso e os estudos. E a partir disso, a escola emite o documento por meio do Sistema Mineiro de Administração Escolar e encaminha para assinatura digital dos servidores habilitados. Segundo a Secretaria de Estado de Educação, a digitalização elimina etapas que antes dependiam de impressão e de assinatura física dos documentos. Além do histórico escolar, declarações de escolaridade, conclusão de curso e transferência também já podem tramitar de forma eletrônica. Lembrando que o histórico escolar reúne informações como matrícula, notas, frequência, etapas concluídas e certificações e pode ser exigido em processos de ingresso em instituições de ensino, concursos públicos e comprovação também de escolaridade. Se em algum local, né, às vezes no emprego, exige também escolaridade, tem a possibilidade de um documento como esse agora de forma digital. 9h50. De olho no trânsito, atualizando para você a situação neste momento na cidade. A gente falava um pouquinho antes a respeito da situação da Avenida Amazonas. Mais cedo teve um acidente na altura do bairro Nova Suíça. A via já foi liberada e atualizando agora a situação, tem aquela lentidão, mas é bem mais na frente. Na altura do bairro Barroca até o bairro Gutierrez, essa retenção, infelizmente, ela é comum todas as manhãs. Mas na altura do bairro Nova Suíça, motoristas já não encontram mais dificuldade. Perto dali, está chamando atenção também a lentidão entre Silva Lobo, Barão ou Mendes de Melo. Nesse trecho, em especial para quem está na Silva Lobo, um trecho ali, Barão ou Mendes de Melo, já quase no cruzamento com Silva Lobo, no sentido Amazonas, todo esse trecho tem lentidão, inclusive quem segue pela Silva Lobo em direção à Avenida Tereza Cristina ainda vai encontrar trânsito bastante carregado nesta manhã. Nesse trecho, lembrando, não tem registro de acidentes, tá? Mas ainda com trânsito muito ruim. A gente sai dessa região, vai agora para a Barragem da Pampulha para saber a situação por lá. Neste momento, situação bem mais tranquila. Quem está vindo pela Avenida Pedro I não encontra dificuldade. Passagem pela Barragem da Pampulha. Antônio Carlos também com trânsito muito bom até o centro.
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0: Muito bom dia para você, Teco Medina.
1: Oi, Milton, bom dia. Bom dia, Cássia. Bom dia para todos.
2: Bom dia, Teco.
0: Bom dia para você, Zé Godoy.
3: Oi, Milton, bom dia. Bom dia, Cássia. Bom dia aos ouvintes.
2: Bom dia, Zé.
0: Hoje nós estamos sem o Dan Stuber, que é aqui ao vivo conversando conosco. Deve ter em meio a alguma gravação de novela, alguma coisa nesse sentido. Mas os nossos ouvintes, logo cedo, já escreviam para cá porque assistiram a novela ontem. Né? Então, uma das ouvintes que escreveu, França, escreveu para cá e diz assim: fiquei rindo muito ontem quando vi o Dan entrando na cena e dizendo uma coisa muito próxima de todos nós. Aí o Lucas Rocha também mandou para cá: Dan Stuback colocando um subtexto no capítulo de ontem da novela. Quem viu, viu. Aí nós vamos reproduzir então aqui a cena para você que está no rádio ouvir. Preste atenção na primeira expressão que o Dan Stuback usa na cena em que ele está brigando.
4: Já acabou.
5: Fim de expediente, pode ir pra casa. Ah, não, combina com o Arnaldo agora pra mim. É nosso cliente, quero fazer um jantar. Coisinha assim, tá bem? Obrigado.
6: Boa noite, doutor.
5: Boa noite, Suzy. Boa noite. Olha aí! Quem apareceu, Pedro? Tudo bem?
0: Caralho.
2: Olha, ele tá mandando mensagens cifradas aqui pra gente.
0: Total cifrado. Vocês perceberam? Fim de expediente. Ele entrou fazendo publicidade na cena.
3: A gente comprou esse espaço, né? O merchandising que a gente tá. A gente fez um acordo com a TV, né? Eles fizeram um abatimento pra gente da casa, né?
2: Sim.
3: E a gente conseguiu essa inserção subliminar aí pra ver se aumenta a nossa audiência aí do programa. Né? Pelo visto deu certo, né?
0: Deu.
2: Na realidade, é collab. Para de ser modesto, Zé. Na realidade, vamos contar a verdade para os ouvintes. Foi uma iniciativa da TV que falou assim: vamos colocar o fim de expediente, porque vai melhorar para a gente a audiência.
0: Vamos engajar a audiência da CBN. Que foi o que aconteceu, porque o pessoal mandou mensagem para cá.
2: Exatamente.
0: É isso.
2: Para de ser modesto.
3: A gente está tentando emplacar agora o Dicas da Semana, se ele consegue fazer isso.
0: Tá certo. É que ele tá num papel que é meio perigoso, ser garoto propaganda de alguém lá, né? Porque você sabe que o papel que ele tá fazendo lá não tá fácil, não.
2: Ele,
0: né?
2: É terrível.
0: Mas enfim.
3: No Brasil de hoje, um advogado de gente desonesta é um ícone, né?
0: É um sucesso, né? Sem dúvida, é um sucesso. Bom, enfim. Mas ele tá muito bem na novela. E eu agradeço aos ouvintes que, ao assistir, logo remeteram aqui a CBN, fico muito feliz que isso tenha acontecido também. Bom, gente, vamos lá. Hoje, dia de Copa do Mundo, temos a seleção brasileira enfrentando a Escócia. Sei lá qual é o ânimo de vocês.
1: Não, hoje é o dia do menino Ney, né?
0: É?
1: Todo mundo só fala nisso, né? Enfim, vamos ver o menino Ney nos Estados Unidos, não
2: é
1: isso?
2: É, o PVC diz que ele deve jogar no segundo tempo, vamos ver.
0: A resposta de ontem aliás, o Ancelotti está saindo muito bem nessas entrevistas, né? Ele sempre tem umas respostas curiosas. A de ontem foi muito boa, né? Perguntaram para ele lá quanto tempo ele pode jogar? Caminhando 90 minutos.
3: Não, ele é Ancelotti, ele falou: eu posso jogar 90 minutos, né? Andando, eu jogo 90 minutos.
0: Tá tranquilo. Mas enfim, mas acontece, né? Ô Teco, você está trazendo aqui recordes do Mundial?
1: É, o mundo não para, né, Milton? Infelizmente, está acontecendo o mundo enquanto tem Copa do Mundo, o que distrai muita gente. E mais absurdo ainda, os outros esportes também não param, né? Então está tendo beisebol, está tendo outras coisas acontecendo por aí. Inclusive, um recorde mundial quebrado na Austrália. Foi verificado segunda-feira o novo recorde mundial de grito.
0: Hã?
1: Grito. Um australiano quebrou essa barreira e deu um grito a 122 decibéis.
2: Gente.
1: Que equivale a um avião médio, pequeno, decolando.
2: Nossa.
3: Mas isso foi num gol?
1: Não, ele faz isso meio de hobby, ele tava em busca do título.
0: Porque tem um campeonato de grito.
1: É,
0: É um campeonato de grito.
1: Ele é um atleta de alta performance, né?
2: Eu achei que fosse na Copa.
0: Não, não é na Copa. Não, é, um, na Copa. É um campeonato à parte. Você viu que isso aconteceu onde? Foi na Austrália que você falou?
1: Na Austrália.
0: Nós temos o lance para mostrar? Então vamos mostrar o lance.
6: Microphone! 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
0: E esse grito...
2: Olha, eu não acho, posso ser honesta? Não achei tudo isso, não. Vou te dizer uma coisa. Se
0: qualquer
2: ontem...
0: grito de gol...
2: se ontem eu tivesse com o microfone aberto e não tava porque tava trabalhando, na hora que saiu o aviso que vai cair minha restituição do imposto de renda, meu grito era maior. Eu não podia fazer isso que eu tava no ar. Aí fechei o microfone para gritar.
0: Tá bom, tem isso. Mas enfim, campeonato de grito, é isso.
1: Eu também não achei grande curioso, coisa. O curioso é que esse cara que agora tem o recorde mundial de grito, ele já tinha o recorde mundial de arremesso de faca ou de espada também.
0: Nossa, o cara é um especialista em nada importante.
1: Ele é daqueles caras que fica descobrindo qual é o recorde mundial de uma coisa estúpida e fala, vou fazer melhor. E aí sai por aí treinando. Então ele tinha esse recorde mundial de arremesso de espada, que ele tinha arremessado 10 espadas em 60 segundos, mas aí, ano passado, alguém conseguiu arremessar 11 espadas.
2: E também, se a gente for pensar, vai, 60 segundos, 1 minuto, arremessar 10, 11 espadas também não é um baita feito.
0: Não, nada. É um baita feito. Mas eu, o papel
2: só, dele... só não faço agora porque não tem espada aqui.
0: Nossa, ela hoje tá poderosa.
2: Mas, gente,
0: hein?
2: Um minuto. Pega lá, joga. Pedindo. Jogar, arremessar a espada. Você, 1, 2, 3, 4, 5, 6, 7, 8, 9, 10. Pronto.
0: Pra ser bem... Pra você ver, bem pesquisadinho, você consegue bater uns recordes
2: qualquer
0: por aí.
2: Recorde.
0: Você não precisa ser um Cristiano Ronaldo, um Messi pra bater recorde.
2: É,
0: entendeu?
2: Só pensar melhor no objetivo.
0: É isso. Boa. Muito bom.
1: A gente vê agora, Cássio, o desperdício que foi o Cristiano Ronaldo ir no futebol, né, cara?
2: Pois é.
1: Ele, com esse preparo físico dele todo, ele ia ter uns 30 recordes já.
2: Muitos.
0: Bom, gente, como é que vocês estão? Zé, como é que tá pra hoje à noite?
3: Acho que vai ser um pouco melhor, tô achando vai ganhar por 2 gols de diferença. Acho que vai ser um 3-1, acho.
0: É? 3-1. É isso, Teco?
1: Vai ganhar fácil da Escócia, né?
0: Você acha que
1: da Escócia
0: fácil?
1: Vai ganhar de quem?
0: Cara, nós estamos falando desde o início aqui, ó. Nós falamos com o Oscar, seu ídolo lá, zagueiro do seu time também.
1: Maior zagueiro da história do futebol.
0: Pois é. Falamos com o PVC, todos eles falando assim, não, que a Escócia é um time chato, porque ele é muito fechado, tá
2: exatamente.
0: Sempre fechado. Aí o Oscar disse, nós goleamos a Escócia em 82... Mas pra até começar a goleada, foi muito difícil de enfrentar a Escócia.
2: Em relação a essa seleção, o Oscar disse o seguinte, ela vai marcar até a sombra a seleção da Escócia.
0: Quer ver?
3: É, mas eles não podem...
1: É, bom que vai estar de noite.
0: Quer dizer...
3: Não, eles o empate é bom que eles podem ficar em terceiro lugar, mas se eles estiverem perdendo, eles vão ter que sair um pouco, aí pode sair mais gol, né?
0: É, mas eles. Não, empate para eles, eles podem se classificar em terceiro lugar. Que já será um grande feito para eles.
3: Isso que eu tô falando. O empate é bom, mas se eles tomarem um gol, eles vão ter que correr atrás de um empate, entendeu?
0: Então, aí é porteira aberta, aí já foi.
3: É, aí acho que a gente pode. Aí coloca o Neymar, né? Aí a gente vai ver o que a gente tá esperando acontecer, né? Vamos ver.
0: Não. Aí eu acho que.
1: Eu só não entendi se o. A minha maior dúvida é se a gente tá com o menino Ney. Para um momento de estamos ganhando de 3-0 ou se a gente está com o menino Ney para estamos 1-1, precisamos de alguém. Não ficou claro isso para mim.
0: 5-0.
1: 5-0.
0: Se tiver 5-0, bota o cara. Entendeu? Não arrisca, porque senão vai dar problema.
1: Que a torcida está dividida. Metade vai gritar pelo Endrick e metade pelo Neymar, né?
0: Hoje vai ser a pressão total em cima do nosso técnico. Valeu, meninos. Um abraço. Até mais.
3: Valeu. Tchau, tchau.
0: Tchau, tchau.
2: Até.
6: Alô, minha gente!

0: Estamos na festa e nos despedindo de você também nesse dia de São João. Muito obrigado pela sua presença. Participaram desse Jornal da CBN, Pascoal Júnior, Débora Gonçalves, Beatriz Lacorte, Carlos Greco, Letícia Valente e Cássia Godoy, fechando esta quadrilha de São João. Bom dia para você de São João, Letícia.
1: São João, ótimo dia para você, Milton, para os nossos ouvintes também.
0: E aproveite, 5:30 da tarde, nós temos a jornada esportiva aqui na CBN. Venha junto com a gente acompanhar.

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0: quarta-feira, 24 de junho de 2026. 22 cidades de Santa Catarina amanheceram com temperaturas negativas. Em Bom Jardim da Serra, os termômetros marcaram 9,1 graus abaixo de zero, menor temperatura do ano verificada até o momento no estado. Reconhecida como capital nacional do frio, a cidade de Urupema registrou menos 8,33 graus. No Paraná, a cidade de General Carneiro teve 3 graus negativos, patamar mais baixo em 2026 no estado. Segundo o Sistema de Tecnologia e Monitoramento Ambiental, a sensação térmica chegou a 8,4 graus abaixo de zero. No Rio Grande do Sul, 24 cidades registraram temperaturas negativas nesta quarta-feira, de acordo com a Climatempo. É o número mais elevado no ano até o momento. Em Vacaria, na Serra, os termômetros marcaram menos 3,2 graus, menor temperatura encontrada hoje no estado. O presidente Donald Trump usou uma rede social para compartilhar um artigo que cita as eleições presidenciais no Brasil como um grande teste para o ressurgimento conservador na América Latina. A publicação foi feita pelo site da emissora conservadora Newsmax, alinhada ao governo do republicano. Intitulado Trump conquista 8 vitórias em 7 anos na América Latina, o artigo afirma que países do continente têm se alinhado às políticas do presidente americano. O texto usa como gancho a recente vitória do candidato de direita, Abelardo de Lais Priella, nas eleições da Colômbia. Segundo a publicação, o resultado aponta para a formação de um governo assumidamente favorável a Trump. No horário de Brasília, 10:05.
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1: Excelente manhã de quarta-feira para você. Hoje é dia 24 de junho de 2026. Dia de São João, dia também de Jogo do Brasil. Temperatura na capital mineira neste momento é de 22 graus. Aqui no CBN BH você fica por dentro dos assuntos mais importantes de BH e de Minas. Os temas que movimentam a nossa cidade. 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Vamos aos destaques de hoje. Homem suspeito de assaltar casa de empresário em Nova Lima é preso pela polícia de Minas. Bens levados, estimados em 5 milhões de reais, incluem joias, itens de luxo e arma. E suspeito histórico de crimes semelhantes. Ontem, um suspeito de receptação de objetos roubados foi preso em flagrante. Polícia Federal deflagra operação em Governador Valadares contra grupos de contrabando de imigrantes para os Estados Unidos. Investigação aponta sequestro de casal na fronteira e inclui prisões, busca e bloqueio de bens de suspeitos. Justiça Federal exige autorização do IBAMA para corte de Mata Atlântica em projeto da Tamisa, na Serra do Curral. Decisão atende ao Ministério Público Federal, barra retirada de vegetação e reforça impacto ambiental na área superior a 100 hectares. Prefeitura de Belo Horizonte começa a aplicar hoje a vacina Pneumovinte em crianças de até 5 anos. Novo imunizante amplia a proteção contra doenças graves e passa a integrar o calendário infantil na capital. E hoje tem Brasil.
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1: O jogo Brasil-Escócia será às 19h em Miami, nos Estados Unidos, pela terceira e última rodada da fase de grupos da Copa do Mundo 2026. O jogo vai ser transmitido aqui na CBN e antes do jogo, a partir das 5h30 da tarde, você acompanha os bastidores. Nossos repórteres trazem informações dos jogadores e também dos torcedores pelo Brasil, inclusive aqui em BH. Na capital mineira foi montada, inclusive, uma operação especial de trânsito e transporte. Ações incluem reforço de ônibus em horários de pico, monitoramento do tráfego e esquema especial na região da Pampulha, com linha exclusiva saindo do Mineirinho após a partida, onde haverá transmissão, portanto, do jogo. Muitos shoppings e supermercados fechados mais cedo hoje, hein? Entre 6h30 e 7 horas da noite, horário máximo de funcionamento. Então, movimentação muito intensa esperada para o fim da tarde, início da noite de hoje. Fique esse alerta. Lembrando que ainda falando a respeito da Copa, se terminar a fase de grupos na liderança da chave, o Brasil vai enfrentar nos 16avos de final do segundo colocado do Grupo F, formado por Holanda, Japão, Tunísia e Suécia, que deve ocorrer no dia 29 de junho, é uma segunda-feira, às 2 horas da tarde. Caso termine em segundo, a seleção brasileira vai enfrentar o primeiro colocado do Grupo F, também no dia 29 de junho, na segunda-feira, só que aí o jogo será às 10 horas da noite. A gente fica sabendo tudo isso, então, com o resultado dessa partida. E ainda hoje aqui no CBN Belo Horizonte, você acompanha entrevistas, tem também nosso colunista, Teodoro Zanardi, Escola da Vida, hoje nessa quarta-feira você acompanha? Então vamos juntos a partir de agora até o meio-dia. Você pode participar com a gente, pode mandar para cá a sua mensagem. Tem o nosso número de WhatsApp 999487738. Número exclusivo para WhatsApp. Já estou de olho aqui nas mensagens dos nossos ouvintes nessa manhã de quarta-feira. Se você quiser, também dá para mandar mensagens pelo aplicativo da CBN ou então no site cbn.com.br. Super fácil, lá no aplicativo ou no site, você clicando em CBN BH, dá para ouvir a nossa programação ao vivo e tem um espaço, fale com o âncora, fale com Shirley Souza, as mensagens vão chegar aqui para mim. 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Agora 10 horas, 10 minutos, CBN Belo Horizonte começa agora.
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1: E a gente abre a edição de hoje do CBN Belo Horizonte. Ao vivo, a gente tem informações com Bruna Bentes sobre o que a gente tem de informações até o momento sobre o furto milionário na casa do pai de Daniel Vorcaro, do Banco Master. Bruna Bentes, bom dia.
3: Bom dia, Shirley. Bom dia para os ouvintes. Polícia Civil de Minas prendeu um homem de 41 anos por furtar bens na casa de Henrique Vorcaro, pai de Daniel Vorcaro, controlador do Banco Master. Esse imóvel fica em um condomínio de luxo em Nova Lima, na região metropolitana de Belo Horizonte, e foi invadido no último sábado. Mas os detalhes do crime só foram divulgados ontem, terça-feira. Conforme a polícia, foram levados relógios, joias e cartões de crédito, que a soma é estimada em 5 milhões de reais. Ainda de acordo com a instituição, esses objetos que foram localizados foram restituídos à família. Segundo o delegado do caso, Felipe Freitas, o autor da invasão à casa de Henrique Vorcaro é um criminoso especializado nesse tipo de crime patrimonial.
1: Daqui a pouquinho, Bruna Bentes, a gente terá essa fala. Por favor, pode seguir com a sua informação.
3: O delegado fala que ele trabalhava nesse condomínio, ele era um trabalhador daquela região, ele observava essas casas, provavelmente com informação de outros funcionários para saber se tinha alguma pessoa, e como é uma casa mais afastada, numa região um pouco de mata, ele conseguia entrar de madrugada, quando ninguém via, entrou dentro desse imóvel para fazer esse assalto. O caso, ele segue investigação para apurar o envolvimento de outras pessoas no assalto e esclarecer se todos os itens foram recuperados. Henrique Vorcaro, investigado pela Polícia Federal na sexta fase da Operação Compliance Zero, que investiga supostas fraudes financeiras ligadas ao caso Master. Desde o dia 14 de maio, ele está preso. Por ação sustenta que Henrique Vorcaro atuava ao lado de Daniel Vorcaro como solicitante e beneficiário dos serviços ilícitos atribuídos ao grupo, além de exercer um papel na operação de pagamentos destinados aus integrantes do esquema. Defesa dele alega que a Polícia Federal manipulou os fatos, disse que Henrique sempre esteve à disposição das autoridades e que ele não oferece risco às investigações e não pode ser mantido preso com base em presunções, conjecturas ou responsabilidades atribuídas a terceiros. Shirley.
1: Obrigada. Até as informações de Bruna Bentes, a gente que vem acompanhando esse caso. Fim de semana que foi constatado esse assalto, até ontem, né, a prisão do suspeito de receptação, e hoje a informação, portanto, do suspeito de efetivamente ter realizado esse assalto por lá. Obrigada, Bruna. Agora 10 horas 13 minutos. Ao vivo com a gente agora, informação de Ana Nunes, ainda falando no noticiário policial, a respeito de tráfico de drogas, mais um local inicialmente acima de qualquer suspeita. Imagina, um local de comércio de sushi, de açaí, enfim, de alimentação em geral. E por lá a polícia descobriu um esquema de tráfico de drogas. Bom dia, Ana Nunes.
4: Bom dia, Shirley. Sim, três homens presos nessa ocorrência da Polícia Militar, eles que são suspeitos de usarem uma loja de açaí e um delivery de sushi como fachada para o tráfico de drogas e lavagem de dinheiro na região norte aqui de Belo Horizonte. Segundo a Polícia Militar, esses suspeitos, com idades entre 24 e 33 anos, utilizavam os estabelecimentos para esconder e vender essas drogas, além de movimentar os recursos obtidos com essa atividade criminosa. A ação contra os presos teve início após uma denúncia anônima e, a partir disso, os policiais foram até essa unidade administrada por um outro suspeito, onde mais drogas foram localizadas nesta região. Parte do material estava escondida em um compartimento do balcão do comércio. Ainda de acordo com a polícia, esses estabelecimentos eram usados para dar aparência de legalidade a esse dinheiro que era obtido com o tráfico e também dificultar a identificação da origem desses recursos. Na casa de um dos investigados, os militares apreenderam mais de R$ 34 mil reais em dinheiro e, ao todo, foram recolhidos maconha, haxixe, êxtase, celulares, balança de precisão e também outros materiais utilizados para embalar essas drogas. Os três suspeitos foram encaminhados para a Polícia Civil, que agora, claro, vão investigar esse grupo criminoso suspeito de traficar e lavar dinheiro através de comércios de comida na região norte de Belo Horizonte. Shirley.
1: Muito obrigada, Ana Nunes. 10 e 16.
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1: Aguardadíssimo esse jogo, Brasil-Escócia, hoje às 7 horas da noite. Um dos jogos mais cedos, né? A gente está tendo jogo sempre bem tarde, hoje é às 7 da noite. Então a gente já espera toda aquela movimentação, a gente saindo mais cedo, se deslocando para casa, para bares, para encontrar com os amigos, para assistir aos jogos da Copa. E já prevendo toda essa movimentação na cidade a partir do período da tarde, tem esquema especial de trânsito. Lila Vatti Oliveira, bom dia.
5: Muito bom dia para você, Shirley. Bom dia também para o ouvinte que nos acompanha. A Prefeitura de Belo Horizonte, portanto, faz esta operação especial de transporte coletivo e trânsito por conta do jogo Brasil-Escócia às 7 da noite pela Copa do Mundo. A partida será no horário de pico e a previsão é que haja mesmo um grande fluxo de deslocamentos por toda a cidade antes do início do confronto. Agentes da Unidade Integrada de Trânsito vão fazer ações operacionais em locais com concentração de torcedores e nos principais corredores para garantir a fluidez e também a segurança de pedestres e motoristas antes e após o jogo. Equipes também vão monitorar o trânsito pelo Centro Integrado de Operações de Belo Horizonte para identificar possíveis ocorrências, direcionar as ações operacionais e fazer ajustes nos tempos semafóricos. A Prefeitura de Belo Horizonte, Shirley, recomenda que os motoristas não fechem os cruzamentos e estacionem os veículos apenas em locais permitidos, sobretudo preservando as portas de garagem. Em relação ao transporte coletivo, as principais linhas de ônibus terão reforço de viagens entre 4 horas e 6 da noite para garantir a mobilidade dos torcedores. O quadro de horários está disponível no site da Prefeitura. Os torcedores que vão aproveitar após a partida da seleção podem utilizar as 127 linhas do Madrugão, que operam diariamente entre meia-noite e 3h59 da madrugada. Será realizada ainda uma operação especial na região do Mineirinho para a transmissão dos jogos da seleção brasileira e também shows para o evento Arena 1. A previsão é que os portões do ginásio sejam abertos às 15h e, por isso, será disponibilizada a linha especial 55, que faz eventos Pampulha, Centro, Savassi, ao término do jogo, com partidas do Mineirinho e atendimentos nessas regiões que eu falei, Centro e Savassi. As partidas serão a partir das 21h30 da noite, na Avenida Coronel Oscar Pascoal, bem em frente aos portões 7 e 8 do Mineirinho. Também serão feitos os desembarques na estação UFMG, Praça 7 e na Praça da Savassi. As viagens terão intervalos de 15 minutos e os agentes vão organizar tanto o embarque dos passageiros e as viagens serão iniciadas de acordo com a demanda. Shirley.
1: Muito bem, então, gente, olha só, tem escola saindo com os meninos mais cedo, para quem é do turno da tarde. Quem tem expediente normalmente até às 18h, deve ir embora mais cedo para acompanhar esse jogo às 19h. Então, o trânsito em Belo Horizonte, que já costuma ficar um pouco mais intenso entre 16h e 17h, imagine num dia de jogo do Brasil. Então, se você tiver que circular pela cidade, tá aí com alguma atividade no período da tarde, ou vai realmente nesse horário, já espere uma movimentação muito acima do normal, em especial nas regiões onde há concentração de torcedores, em especial na Savassi, também no Mineirinho, onde é esperada uma grande quantidade. E aí, falando ainda a respeito disso, né, Lila, a gente tem alteração, inclusive, no horário de funcionamento de alguns serviços. Caso do comércio em geral, a gente tem, por exemplo, o Mercado Central, inclusive o Mercado Central no centro de Belo Horizonte virou um point para torcedores também funcionando até as 9 horas da noite no hipercentro, mas outros estabelecimentos que funcionam até 10 da noite, estou lembrando aqui dos shoppings, também tem horário alterado, não é isso?
5: De Belo Horizonte e da região metropolitana, pode sim ter horários alterados pelo jogo do Brasil hoje. Os lojistas estão autorizados a abrirem os estabelecimentos normalmente, mas o Sindilojas, o sindicato que representa os comércios, fez uma sugestão de adequação dos horários de funcionamento em razão do jogo da seleção. A entidade recomenda, portanto, que as atividades sejam encerradas às 18h30 da noite, ou seja, 30 minutinhos ali antes do início da partida. Mas, Shirley, a decisão decisão é de cada empresa. Então, consumidores que pretendem ir em algum estabelecimento comercial ainda hoje devem conferir o horário de funcionamento. Os shoppings da capital também terão funcionamento alterado nesta quarta-feira. Cada unidade vai adotar um cronograma próprio. E por isso, eu reforço a necessidade dos consumidores conferirem os horários divulgados. Por exemplo, Boulevard Shopping, lojas e quiosques vão funcionar das 10 da manhã às 6h30 da noite. Shopping Cidade, que é um local muito procurado, né, Shirley, no centro da cidade, para as compras de última hora envolvendo a Copa do Mundo, lojas e quiosques vão ter o fechamento às 7 da noite. Lá no Shopping Estação BH, fechamento também 7 da noite. Via Brasil Pampulha, mesmo horário. A maioria, 7 da noite, o encerramento das atividades. E como você disse, Shirley, outra opção é acompanhar, sim, a partida de hoje no Mercado Central de Belo Horizonte, que está disponibilizando um telão e um bar para curtir o jogo em torcida. Onde que fica tudo isso lá? Bem no estacionamento do Mercado Central, no Espaço Cultural 2, aquela entrada do estacionamento. A programação por lá começa bem cedo, logo mais às 11 da manhã, e segue até às 9 da noite, como você disse, Shirley. Então, são muitas opções aí em Belo Horizonte, também na Grande BH, para curtir toda a festa da torcida.
1: Obrigada, Lila Vatti. Oh, se precisar, gente, ao longo da tarde, passar no supermercado, em shopping, antecipar. Porque se esses estabelecimentos estão fechando às 6, supermercado, sabe aquela compra de última hora? Quem gosta ali da cerveja, da sua bebida, do salgadinho, enfim, para fazer a festa em casa, para levar alguma coisa para casa, é esperado uma movimentação mais intensa por causa da Copa e, em especial, porque supermercados estão fechando mais cedo para liberar os funcionários, portanto, para assistir aos jogos. E sempre tem aquela dúvida, né? Empresa é obrigada a liberar o funcionário? Ele pode fazer com que o funcionário trabalhe no dia do jogo do Brasil em plena Copa do Mundo? Pois é, as empresas não são obrigadas a liberar os funcionários, pois é, durante os jogos da seleção brasileira. As partidas não são consideradas feriados nem pontos facultativos nacionais, então mantém-se a jornada de trabalho regular prevista na CLT, né? Consolidação das Leis do Trabalho. A dispensa depende exclusivamente, então, do empregador ou então de um acordo prévio. Sabe aquela história do banco de horas? Tá ali, o funcionário fez hora extra, é uma possibilidade de compensar. Deixa ele embora mais cedo, abate no banco de horas. Esse acordo de compensação, portanto, é previsto, mas obrigado a deixar, então, se uma empresa quiser que os funcionários permaneçam no local durante o período do jogo, ele pode fazer isso sim, como eu disse, não é feriado nem ponto facultativo. Então, isso cabe uma decisão, portanto, do empregador. 10h24, a gente volta já.
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1: Registrando a participação dos nossos ouvintes, o Simon escreveu: gente, bom dia, bora ver o jogo na rua. Fortalecer o comércio de rua, os pequenos bares, sou dono de bar, estamos amargando dias bem complicados, diz ele aqui, mandando um beijo para todo mundo. É isso, né, Simon? Muitas empresas aí investindo, esperando esses torcedores para que efetivamente ocupem os bares, chame os amigos para essa confraternização e movimentar o comércio também. A Sônia Helena mandando mensagem para cá. Olha, Shirley, se tiver coluna do Rush, será possível perguntar para ele aqui, fazer uma questão para ele? Hoje, Sônia, infelizmente a gente não vai ter a coluna do Rush Marceline. Ele está no sul do país, num frio, diz ele que 0 grau, diz ele que nunca sentiu tanto frio no Brasil, como ele está sentindo na viagem que ele está fazendo por lá. Mas na segunda-feira que vem ele está de volta com o CBN Sabores. Tem também aqui participação de vários outros ouvintes participando aqui com a gente, como a casa da Roseli, da Rosângela, do Neri, mandando mensagem para cá, desejando aqui, falando bem-vinda, Shirley, de volta. Muito obrigada ao carinho e principalmente pela companhia de todos vocês. E que bom poder fazer companhia para vocês também. 10h26.
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1: Aline Araújo, meteorologista Clima Tempo. Bom dia, Aline.
9: Oi, muito bom dia, tudo bem?
1: Tudo certo. Aline, temperatura em BH tá assim, né? Quem acorda bem cedinho sente bastante frio e aí esquenta bastante até o meio da tarde. Para hoje, a previsão é mais ou menos essa?
9: Exatamente. Para hoje a gente tem poucas nuvens aí no céu e máxima de até 27 graus. Então vai ficar um calorzinho aí em Belo Horizonte e durante a semana as temperaturas vão ficar mais ou menos seguindo essa tendência e não teremos chuva. Mas pela manhã a gente vai registrar bastante neblina em alguns pontos aí de BH durante essa semana.
1: Hoje tem jogo do Brasil, muita gente não vai assistir em casa, vai reunir com os amigos, vai para bar, etc. E aí, um casaco mais reforçado, tá diferente dos outros dias, o que esperar para a noite de hoje?
9: No período da noite vale um casaquinho, até porque as temperaturas diminuem, tendem a diminuir no período da noite. Ali em torno do jogo do Brasil, vamos ter entre 23 a 21 graus, então vai estar mais gelado aí na cidade de Belo Horizonte, então é bom um casaquinho, mas durante o dia dá aí para aproveitar um pouquinho do sol para se aquecer.
1: Bom, aqui para Belo Horizonte, céu claro, não tem previsão de chuva, mas o Brasil inteiro está comemorando aí, vai se reunir por causa do jogo de hoje. Alguma região de Minas tem previsão de chuva, em especial para quem vai assistir a partida em lugar aberto?
9: Tem sim, para hoje ainda tem condição de chuva para a região do Triângulo Mineiro e também para o sul de Minas Gerais. Essa chuva aí pode cair a qualquer hora, com volume um pouquinho expressivo, entre 15 a 20 milímetros de chuva na região ali de Pouso Alegre. Também tem chuva ali para Passos, chega até Formiga, Barbacena e aí ela segue um pouquinho mais intensa na região ali de Uberaba. Ali, esse volume de chuva deve ser um pouco maior, entre 30 a 35 milímetros, e aí pode vir acompanhada até mesmo de queda de raios, mas a intensidade deve ser de fraca a moderada. Essa chuva deve ser um pouco mais constante, por isso que ela mantém esse volume um pouco mais elevado.
1: Para os próximos dias, Aline, a previsão de alguma mudança significativa no tempo?
9: As condições é que essa chuva ela vai diminuindo gradativamente, ainda vai ter condição ali para pancadas ocorrendo no Triângulo Mineiro, principalmente na divisa ali com São Paulo. O sul de Minas Gerais também segue com essa condição de chuva, mas ela vai diminuindo o volume conforme os dias avançam. Aí para sexta-feira as chuvas ainda acontecem, mas com volumes bem menores. E a tendência é que o frio também vá diminuindo conforme o fim de semana vai chegando, porque aí a gente vai tendo afastamento aí dessa massa de ar polar que chegou junto com essa frente fria.
1: Essa é a Aline Araújo, meteorologista Climatempo, que está todos os dias aqui com a gente. Obrigada, Aline. Um beijo, até amanhã.
9: Obrigado você, Shirley. Até amanhã.
1: 10h29. 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Tem informações de acidente no Complexo da Lagoinha, saída do viaduto oeste no sentido Barro Preto. O trânsito está retido de acordo com a BH Trans, com reflexo justamente no Complexo da Lagoinha e Avenida Cristiano Machado. Então, neste horário, quem está tentando ainda sair da Cristiano Machado e seguir em direção ao centro, vai encontrar um pouco de retenção justamente por causa desse acidente na saída do viaduto oeste. Complexo

0: e de outros pontos da cidade. Vamos dar uma olhadinha como é que está a Avenida Nossa Senhora do Carmo. A descida, depois quem passa ali, Curva do Ponteio, descida em direção à região da Savassi. Segue trânsito ainda intenso, grande quantidade de veículos, mas não chega a estar parado. Um pouquinho lentinho, mas dá para chegar até a região ali da Avenida do Contorno. Nessa região, Avenida do Contorno, região da Savassi, a gente tem um fluxo maior de veículos para veículos, ou melhor, fluxo maior de veículos para quem está saindo da região, por exemplo, do Cidade Jardim e segue em direção ao bairro Lourdes, passando ali pela Avenida do Contorno, em trechos como Rua Carangola, Leopoldina, até a altura do Colégio Padre Machado, entrada ali para Getúlio Vargas. Nesse sentido, que é sentido Pátio Savassi, é onde tem a concentração maior de veículos na Avenida do Contorno nesta manhã. Ainda falando da região da Savassi, Cristóvão Colombo tem nesta manhã um trânsito um pouco mais carregado ali no trecho que vai entre Alagoas até a chegada à Avenida do Contorno, no sentido Pátio Savassi. No sentido contrário, para quem segue pela Cristóvão Colombo em direção à Praça da Liberdade, trânsito segue bom, sem dificuldade para o motorista.
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0: Quarta-feira, 24 de junho de 2026. O governo federal inicia hoje o envio de mensagens a pessoas que estão com celulares roubados e furtados. Segundo estimativas, 3 milhões de aparelhos irregulares estão em circulação no país. A iniciativa faz parte da nova fase do programa Celular Seguro, que tem como objetivo combater a receptação e recuperar equipamentos subtraídos. Em entrevista à CBN, o secretário nacional de Segurança Pública do Ministério da Justiça e Segurança Pública, Chico Lucas, afirmou que as pessoas que não entregarem os celulares irregulares em delegacias poderão responder por receptação. Ele também disse que os consumidores podem acessar o site celularseguro.gov.br para verificar se o aparelho é roubado ou não. Para isso, é preciso usar o e-mail do celular, que é o número de identificação e único de cada equipamento. O secretário americano de Estado, Marco Rubio, iniciou hoje uma viagem por países do Golfo em meio às tensões no Oriente Médio. O objetivo dele é tranquilizar aliados estratégicos fragilizados pelo conflito. É a primeira visita de alto nível de um representante dos Estados Unidos à região desde o acordo recente com o Irã, alcançado depois de negociações na Suíça. A Bolsa de Valores de São Paulo opera em queda de 0,42% aos 170.546 pontos. O dólar comercial está em alta de 0,33%, cotado a R$ 5,20. O euro vale R$ 5,89, ligeira queda de 0,04%. No horário de Brasília, 10 horas e 33 minutos.
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0: As informações ao vivo de Brasília com Rani Veloso. Rani.
2: Oi, Muniz. A defesa do ex-presidente do Banco de Brasília, Paulo Henrique Costa, pediu ao Supremo Tribunal Federal a revogação da prisão preventiva dele. Os advogados também pressionam a Procuradoria-Geral da República sobre uma resposta do acordo de confidencialidade, que é o primeiro passo para uma possível delação premiada. No pedido enviado ao STF, os advogados afirmam que o ex-presidente do BRB nunca foi interrogado desde novembro do ano passado. A defesa alega que a atuação dele foi apenas pontual e tenta distanciá-lo dos outros investigados. Eles argumentam que não há requisitos legais para manter a prisão. Paulo Henrique Costa está preso desde o dia 16 de abril. Ele foi alvo da Operação Compliance Zero. É suspeito de ignorar práticas de governança e permitir negócios sem lastros com o Banco Master. Muniz.
0: Muito obrigado, Rani Veloso, pelas informações ao vivo de Brasília. Agora 10h35.
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3: Nosso ouvinte William mandou agora há pouco uma foto para gente da BR-356 em frente ao Leroy Merlin, um acidente por lá, inclusive com pista, ter ditado atendimento de vítima no chão, ele que passava pelo local, mandou foto aqui para gente, falou que esse acidente foi no sentido BH Shopping. Então atenção motoristas que seguem pela 356, no trecho ali que vai do cruzamento do anel rodoviário, passando pelo Leroy Merlin em direção ao BH Shopping, é nesse sentido que está o acidente. Com isso, trânsito muito ruim, tem lentidão pelo aplicativo Waze. Estou vendo aqui que a lentidão já começa antes mesmo do cruzamento com o anel rodoviário. Já é intenso a partir ali da altura daquele estabelecimento Rancho do Boi, para quem está na 040. E aí, próximo ao cruzamento com o anel rodoviário, já fica bem mais intenso, já com o acidente um pouco mais à frente. Para quem segue em direção ao BH Shop, em direção a Savassi, fica esse alerta a mais para quem estiver nessa região. 10h37.
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3: Teodoro Zanardi, muito bom dia.
4: Bom dia, Shirley, bom dia, ouvintes.
3: Zanardi, imagens de câmeras corporais mostram que um tenente da Polícia Militar acusou a diretora de uma EMEI, uma Escola Municipal de Educação Infantil, na Zona Oeste de São Paulo, de tentar impor ideologia ao explicar uma atividade sobre cultura afro-brasileira. Informação, inclusive, que está publicada no portal G1. A ação ocorreu após a entrada de 12 policiais armados na escola, motivada pela denúncia do pai de uma aluna de 4 anos, que se incomodou com um desenho de Iansã feito pela filha. O caso aconteceu em novembro do ano passado e foi divulgado agora. A diretora afirmou que a atividade seguia leis federais que determinam o ensino da cultura afro-brasileira indígena e não tinha caráter religioso, posição contestada pelo tenente durante essa ocorrência. O episódio gerou conflito entre a educadora e o policial, enquanto o pai da criança, que também é um policial militar, foi indiciado por intolerância religiosa após acusar a escola de impor ensino de religião africana, Zanardi.
4: É um fato muito preocupante que ele não é isolado, né? É necessário a gente refletir muito bem sobre como a escola tem sido alvo de uma intolerância daquilo que é o seu papel pedagógico. É importante lembrar, Shirley, que o trabalho envolvendo orixás, cultura africana, afro-brasileiras e indígenas, ela vem de uma determinação legal, ela não é efetivamente uma escolha da escola. A LDB, a Lei Diretriz e Base da Educação, ela foi modificada em 2003, ou seja, 26 anos, trazendo a questão da história e da cultura afro-brasileira e africana e, posteriormente, em 2028, das culturas indígenas para a educação básica. Essas leis, elas representam a conquista histórica de movimentos sociais, né, que buscam corrigir um longo processo que nós tivemos, nós que estudamos no século passado, né, quando a gente fala da invisibilização da contribuição desses povos, da cultura desses povos que formam a sociedade brasileira, que nos formam. Então, conhecer essa cultura é conhecer mais sobre o povo brasileiro. E nós vemos também, a partir dos anos 2000, uma forte reação, uma forte intolerância a essa possibilidade de conhecer aquilo que é formador da identidade do brasileiro.
3: E o que me assusta, Zanardi, é realmente a ideia, em pleno século XXI, estamos em 2026, é ter tanta gente que não permite sequer o conhecimento, né? O contato com essas culturas. É muito estranho, é assustador, chega a ser assustador isso.
4: Eu também acho. Esse movimento.
3: Peraí, Zanardi, vamos retomar um pouquinho. A gente teve um corte, uma interrupção aqui na sua fala. Quando você já ia responder, né? A respeito, me disse assustada aqui com relação a esse posicionamento. E nesse caso, em especial, com uma grande intimidação. Imagine policiais armados entrando numa escola infantil, né? Contestando justamente porque uma criança fez um desenho como esse, como alegou a professora da escola, inclusive seguindo diretrizes educacionais.
4: Eu estava ressaltando, espero que esteja me ouvindo bem agora.
3: Agora sim.
4: Que eu também fico espantado, mas isso está dentro de um contexto de reação a uma série de conquistas que trazem a diversidade e a defesa dos direitos humanos para a escola. Quando a gente está falando dessas culturas que foram invisibilizadas e ainda há essa tentativa, nós estamos falando da realização dos direitos humanos e da dignidade da pessoa humana. Essa oposição, ela vem de uma forma, inclusive, violenta e ostensiva com a participação do aparato policial brasileiro. E isso é inaceitável. Colocar 12 policiais dentro de uma escola para isso é algo que a sociedade brasileira precisa refletir sobre o papel da escola e defender o trabalho que é feito na escola, defender o trabalho pedagógico e conhecer melhor qual é o papel da escola e qual é a legislação brasileira. Esse pai, ele tem direito, né, dentro de casa, né, a se opor, inclusive, às discussões escolares, mas a escola tem um papel que é específico, né, de distribuir esse conhecimento sistematizado que permite a compreensão do mundo que vivemos, da sociedade que vivemos, para além daquilo que é a escolha da família.
3: Você acredita que muitos dos brasileiros têm uma visão distorcida do que significa tolerância?
4: Ah, sem dúvida nenhuma. Eu acho que o conceito de liberdade, ele está indo ao encontro daquilo que é a diversidade, ou seja, a intolerância, ela se opõe à diversidade e a liberdade individual é colocada como um pretexto para a intolerância, né? A gente tem que ter em mente que não é possível tolerar a intolerância. A intolerância não é somente um aspecto da liberdade que as pessoas têm quando ela ofende a outra pessoa, quando ela ofende a diversidade, quando ela ofende a dignidade da pessoa humana, quando ela ofende outras culturas que têm o direito de conviver dentro de uma sociedade que é plural. Então, há um problema sério naquilo que é essa tolerância, né? Até mesmo eu prefiro a palavra respeito, né? Que se opõe à intolerância, o respeito à diversidade, e as pessoas querem ter o direito de ofender. Isso não é, né, lícito numa sociedade democrática como a sociedade brasileira se pretende.
3: Teodoro Zanardi, sempre muito bom ter você aqui com a gente, todas as quartas-feiras, na coluna Escola da Vida. Ótima semana para você, até semana que vem.
4: Até a próxima.
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3: O governo de Minas deixou de arrecadar quase 20 bilhões de reais em ICMS com benefícios fiscais concedidos a mais de 4 mil empresas no ano de 2025, maior valor da série histórica. Pela primeira vez, o Estado divulgou a lista detalhada de beneficiários após decisão judicial e pressão por transparência. Bruna Bentes.
8: Shirley, esses dados foram apresentados nesta terça-feira em edição da Assembleia Fiscaliza, iniciativa que leva secretários e gestores do Poder Executivo a irem até o Legislativo para prestar contas e também responder questionamentos de deputados. Houve um crescimento de 462% na redução de arrecadação no comparativo com 2016, quando a renúncia fiscal somava 3,4 bilhões de reais. A secretaria disse que os benefícios retornam à economia. Segundo um estudo encomendado pela própria pasta ao FMG, cada um real renunciado gerou R$ 1,23 no PIB estadual e R$ 1,26 de volta em arrecadação de ICMS em 2024. Esse estudo, porém, ressalva que não considera o que o governo deixou de fazer com o dinheiro não arrecadado, investimentos em saúde, educação ou infraestrutura, porque estava fora do escopo da pesquisa. Essa foi a primeira vez que o governo apresentou uma planilha com o nome e o CNPJ de cada beneficiário e os respectivos valores. Até então, o governo apenas publicava o montante total das isenções, sem discriminar quem foi beneficiado e o quanto deixou de gastar. Entre os setores mais beneficiados estão o de bebidas, de cigarro, siderurgia e metalurgia, além de automotivo e de logística, sendo que empresas de grande porte e multinacionais estão no topo da lista das mais beneficiárias. Maior parte das empresas recebe os benefícios na modalidade de crédito presumido de ICMS, que funciona como um desconto calculado sobre o valor do imposto que seria pago. Para conseguir atrair ou manter empresas no estado, o governo de Minas concede regimes especiais de tributação, ou seja, ao invés de pagar o imposto cheio, a empresa paga uma alíquota reduzida ou então recebe de volta parte daquilo que foi recolhido. Diferença entre o que deveria entrar nos cofres públicos e o que efetivamente entra é o que é chamado de renúncia fiscal. Atualmente, a Secretaria de Estado tem 77 tratamentos tributários setoriais padronizados, cada um com uma regra própria para o segmento econômico, de bebidas a eletrônicos, de cosméticos a siderurgia. As empresas solicitam a adesão para um sistema digital e essa concessão é decidida por uma comissão de política tributária da Secretaria, com participação do secretário da Fazenda. Em nota, o governo de Minas disse que a lista de beneficiários dos regimes especiais e os estudos de impacto da política fiscal já estão disponíveis no portal da Transparência. Shirley.
3: Obrigada, Bruna Bentes. Gente, para qualquer esfera de governo, municipal, estadual, federal, conceder um benefício desse, uma isenção de imposto, é a coisa mais fácil que tem. E é extremamente popular no meio, né? Seja o meio em que se concede esse benefício. E depois para tirar? E depois para falar que vai voltar a pagar o imposto? É uma luta. E aí tem a queda na arrecadação e essa dificuldade de fechar a conta depois. E se todos os governos, imaginem, começarem a abrir mão dos impostos para beneficiar, é lógico que aí tem uma lista de justificativa para isso, com relação a crises, com relação a uma ajuda, incentivo, etc. A gente tem uma queda, só que há toda uma prestação de contas, né? Os governos não podem simplesmente abrir mão desses benefícios, mas sempre tem uma brecha, sempre tem uma lei, algo ali para garantir isso. E como eu disse, a dificuldade é depois para inverter esse quadro. 10 horas 49 minutos. Nosso assunto agora é vacinação. Olha só, quem passa pelo Mercado Distrital do Cruzeiro, região Centro-Sul de Belo Horizonte, hoje pode receber a vacina contra a gripe. Essa aplicação começou às 10 da manhã, vai até às 5 da tarde. Qualquer pessoa a partir dos 6 meses de idade pode ser imunizada. Essa ação é promovida pela Prefeitura justamente na ideia de ampliar a baixa cobertura vacinal aqui em Belo Horizonte. Além de pontos de vacinação no mercado distrital do Cruzeiro hoje, a Prefeitura mantém a oferta de doses do imunizante nos centros de saúde, postos extras e serviços de atenção ao viajante. Os endereços e horários de vacinação estão disponíveis no portal da Prefeitura. E ainda falando de vacinação, começa hoje a aplicação da vacina Pneumovinte em crianças de até 5 anos. Esse novo imunizante amplia a proteção contra doenças graves, passa também a integrar o calendário infantil na capital. Os detalhes com Lila Vatti Oliveira.
9: Isso, Chile. Segundo a Prefeitura, a dose será aplicada nos 154 centros de saúde e também no serviço de atenção à saúde do viajante. Para receber a vacina, a criança deve estar acompanhada dos pais ou responsáveis e apresentar preferencialmente o documento de identificação com foto e cartão de vacina. De acordo com o Ministério da Saúde, durante o período de transição e existência de estoques da vacina Pneumo10, o uso da Pneumovinte será indicado para aplicação de dose inicial e de reforço na rotina de vacinação. O imunizante também será usado para completar esquemas de vacinas de quem já iniciou com outras doses pneumocócicas, não sendo necessário reiniciar o esquema vacinal. O esquema da Pneumovinte varia conforme a faixa etária, histórico e situação vacinal. Crianças de 2 meses a 4 anos e 11 meses de idade receberão a primeira dose com a Pneumovinte, a segunda com Pneumo10 e um reforço com a Pneumovinte, ou podem completar esquemas já iniciados anteriormente com doses de Pneumovinte. Crianças sem esquema completo podem receber dose única ou complemento, dependendo da idade histórico vacinal, e a indicação é receber a dose de reforço também com a Pneumovinte. Esse imunizante, só para reforçar para o nosso ouvinte, também pode ser administrado junto a outras vacinas do calendário básico, desde que em locais diferentes de aplicação. As contraindicações incluem histórico de reação alérgica grave a doses anteriores ou a componentes da vacina também. Após esse esgotamento dos estoques da vacina Pneumo10, o esquema passará a ser exclusivamente com a Pneumovinte. O histórico de vacinação pode ser acompanhado pela caderneta digital de saúde da criança no aplicativo Meu SUS Digital. Então, só para a gente reforçar, Chile, essa medida segue a incorporação do imunizante ao calendário nacional de vacinação infantil pelo Ministério da Saúde e tem como objetivo reforçar a proteção contra doenças causadas pela bactéria que provoca infecções com quadros leves, como sinusite e otite, até doenças graves, como pneumonia e meningite. Shirley.
3: Muito obrigada, Lila. Lançamento de novas vacinas, a tentativa de proteção maior, né, das nossas crianças em especial. Mas a gente está vivendo um período, gente, de queda das coberturas vacinais. Citei há pouco a questão da gripe, né? A vacina, inclusive, a campanha está sendo prorrogada, ainda está bem aquém do que se imaginava vacinar toda a população. Associado a isso, a gente tem a disseminação de informações falsas e os desafios, né, para ampliar o acesso às vacinas estão justamente no centro de um debate que reúne especialistas do Brasil e de outros países aqui em Belo Horizonte. A UFMG e a Secretaria de Estado de Saúde estão promovendo nesta semana o 3º Congresso Brasileiro Defesa da Vacinação e o 1º Congresso Internacional de Imunização. Mais de 600 participantes discutem estratégias para fortalecer a vacinação e enfrentar a hesitação vacinal, justamente a não ida das pessoas para receber o imunizante. O encontro também marca um momento de troca de experiências entre pesquisadores, gestores e profissionais de saúde sobre os desafios atuais da imunização. A programação inclui debates sobre desigualdades no acesso às vacinas, novas tecnologias aplicadas à saúde pública e estratégias para ampliar a confiança da população nas campanhas de vacinação. Sobre os desafios e essas estratégias para ampliar a vacinação, eu converso agora com Fernanda Penido, que é professora da Escola de Enfermagem da UFMG, coordenadora do Observatório de Pesquisas e Estudos em Vacinação. Professora, bem-vinda. Bom dia.
10: Olá, bom dia, muito obrigada, é um prazer estar com vocês.
3: Prazer é todo nosso. A gente acompanha os avanços dos últimos anos com relação à vacinação, vacinas novas sendo integradas ao calendário, estamos pouco na reportagem da Lila Vatti Oliveira, mas por que que a vacinação ainda é um tema que preocupa as autoridades de saúde, não só do Brasil, mas no mundo?
10: Bom, nós tivemos uma queda das nossas coberturas vacinais, especialmente desde 2016, e esse cenário piorou com a pandemia, não é? Desde 2023, nós temos tido avanço nas nossas coberturas, mas ainda estamos aquém, né, das metas de cobertura vacinal. Ou seja, para um problema que é multifatorial, que tem várias causas, é necessário, então, pensar em várias estratégias.
3: E um dos principais assuntos, inclusive, do Congresso é a chamada hesitação vacinal. O que que explica esse fenômeno? Como ele tem impactado, inclusive, as coberturas vacinais? Que estratégias estão sendo pensadas?
10: A hesitação vacinal é, sem dúvidas, um grande fator que contribui para a queda das nossas coberturas. Ou seja, a vacina está disponível, mas ainda assim o indivíduo hesita em vacinar-se, não é? Então, assim como a queda das coberturas, a hesitação também é multifatorial. A gente pode citar, por exemplo, o desconhecimento sobre os riscos das doenças, né? Como algumas dessas doenças graves estão controladas, as pessoas não conhecem os riscos e não se vacinam. Há ainda uma dificuldade de acesso, uma era de desinformação, de fake news. Então, aqui no Congresso, nós estamos pensando, né, academia e serviços de saúde em estratégias múltiplas para vencer os desafios da hesitação e da queda das coberturas vacinais.
3: Esse acesso, no Brasil, a gente tem uma capilaridade, né? Temos aí postos de saúde, um serviço feito, inclusive, pelas prefeituras, mas também um país muito grande, a gente sabe das dimensões continentais. É desse acesso que a gente está falando, das pessoas realmente terem a facilidade de ir a um centro de imunização, um posto de saúde ou algo do tipo, ou nós estamos falando de um outro tipo de acesso? Quer dizer, a visão do governo talvez seja não só ter o centro de saúde ou outro estabelecimento fornecendo, mas ir até as pessoas. Qual que é o entendimento hoje?
10: Realmente, o Brasil tem dimensões continentais, não é? E o nosso Programa Nacional de Imunizações é referência mundial. Exatamente por isso, porque a gente consegue fazer com que a vacina chegue, inclusive nas áreas de difícil acesso, não é? Então, esse é um grande aspecto positivo do nosso Programa Nacional de Imunizações. E para isso, a gente precisa ter aí inúmeras estratégias para garantir, para facilitar o acesso. Por exemplo, a gente tem aí incentivado, né, uma ampliação dos horários, né, de atuação das unidades básicas de saúde, dos centros de saúde. A gente tem estimulado também ações fora dos centros de saúde, ou seja, em parceria com escolas, assim a gente consegue acessar mais adolescentes. Nós temos pensado aí, junto, né, aos serviços de saúde, em estratégias para se ampliar o acesso da vacina, ou seja, para fazer com que a vacina chegue realmente naqueles que precisam e que eventualmente possam estar com as suas cadernetas desatualizadas.
3: O fenômeno da hesitação vacinal, as pessoas não comparecerem, não levar seus filhos para vacinar também, consequentemente, não é um fenômeno somente brasileiro, mas mundial. As causas são as mesmas?
10: Sim, na verdade, esse é um fenômeno que envolve vários outros fatores, desde uma falta de comunicação, que a pessoa entenda, né, sobre os riscos das doenças e benefícios da vacina, aspectos também inerentes ao acesso, aspectos inerentes à falta dessa percepção de risco, ou seja, há vários fatores envolvidos na hesitação e esses fatores se repetem não só no Brasil, mas também mundialmente. Obviamente que há especificidades no Brasil, ou seja, aquelas regiões com maior desigualdade, nós temos aí uma tendência maior à hesitação, né? Porque os processos de trabalho nem sempre funcionam tão bem. Mas as causas, elas são mundiais em relação à hesitação e são coincidentes em maior ou menor proporção entre o nosso país e os outros também.
3: E aí, num mundo tão conectado, né, não teria como isso não ter impacto no Brasil, como a gente acompanha. Mas nessa reunião com tantos especialistas, com tantos estudiosos da área, o que já tivemos aí de debates? O que que ainda dá para construir que ainda não foi feito? O que que se reforça para tentar mudar um pouco esse cenário?
10: Na verdade, nós temos aqui pensado nesses dois dias em estratégias juntos para reverter esse cenário. Ontem foi um momento muito especial de troca de experiências entre os municípios e as escolas, ou seja, o que os municípios e as escolas estão fazendo que dá certo. E hoje a gente está num momento super especial de falar sobre inteligência artificial, de tecnologias para aumentar o acesso à vacinação. Então, a pauta central de hoje é essa. Em breve, a gente vai ter lançamento de uma estratégia em parceria junto ao governo de Minas para facilitar o acesso da vacina ao usuário.
3: Fernanda Penido, professora da Escola de Enfermagem da UFMG, coordenadora também do Observatório de Pesquisa e Estudos em Vacinação. Muito obrigada pelo seu tempo. Parar um pouquinho aí para falar com a gente na CBN. Um abraço para você.
10: Um grande abraço, foi uma honra estar com vocês. Muito obrigada.

0: Quarta-feira, 24 de junho de 2026. O presidente Lula e o senador Jax Wagner devem se reunir hoje para discutir a permanência do parlamentar na liderança do governo no Senado. Aliados do Palácio do Planalto avaliam a posição de Jax Wagner como insustentável e defendem o afastamento dele para conter o desgaste eleitoral provocado pelas investigações da Operação Compliance Zero. O núcleo do governo busca uma saída consensual que poupe o presidente do constrangimento de destituir o aliado com quem mantém uma relação pessoal de 40 anos. Segundo a Polícia Federal, o senador recebeu R$6 milhões em propina do banqueiro Daniel Vorcaro para atuar em favor do Banco Master no Congresso. O parlamentar nega as acusações. A defesa do ex-presidente do BRB, Paulo Henrique Costa, pediu ao STF a revogação da prisão preventiva do cliente. Os advogados argumentam que não estão presentes os requisitos legais que justificam a medida. A defesa também pressiona a Procuradoria-Geral da República por uma resposta sobre o acordo de confidencialidade, passo inicial para uma possível delação premiada. Segundo os advogados, uma reunião foi feita no fim de maio, mas até o momento a PGR não deu retorno. E o diretor-geral da Agência Nuclear da ONU, Rafael Grossi, disse que a entidade fará inspeções no Irã em breve. Ele deu a declaração depois do acordo provisório entre os Estados Unidos e a República Islâmica. Teherã indicou, no entanto, que o acesso a locais-chave continuará condicionado a um acordo definitivo e à retirada das sanções. No horário de Brasília, 11 horas e 2 minutos.
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2: Shirley, um homem esfaqueou 5 pessoas em Visconde do Rio Branco, na zona da Mata Mineira, nesta terça-feira. 4 pessoas morreram e uma foi internada com ferimentos leves. O estado de saúde dela era estável até a noite desta terça-feira. As vítimas eram vizinhas do agressor. Polícia Militar suspeita de um surto psicótico, mas a motivação do ataque ainda será investigada pela Polícia Civil, que foi acionada para realizar a perícia no local onde aconteceram os crimes. Segundo a Polícia Civil, entre as vítimas estão 3 homens e uma mulher. Polícia Militar foi acionada e atirou contra o homem para contê-lo. Ele chegou a ser levado pelos policiais para o Hospital São João Batista em estado grave, mas a unidade de saúde informou que ele deu entrada já sem vida. Vídeos gravados por câmeras de monitoramento e por moradores mostraram a movimentação do homem. O crime aconteceu por volta das 2h40 da tarde e nas imagens é possível ver o momento em que ele chega de moto a um posto de combustível com uma faca na mão. Os frentistas se afastam e conversam com ele, que vai embora. Minutos depois, o agressor chega a outro estabelecimento, conversa com o homem e o atinge com golpes de faca. Em outra imagem, uma vítima aparece já ferida no meio da rua, enquanto esse homem pilota a motocicleta. A prefeitura da cidade publicou uma nota de pesar nas redes sociais e decretou luto oficial na cidade. Shirley.
1: Muito obrigada, Bruna Bentes. Informação chega agora com Ana Nunes.
3: Shirley, uma mulher de 37 anos, foi presa em flagrante por maus tratos contra animais após deixar um cachorro trancado dentro de um carro por cerca de 24 horas em João Monlevade, na região central de Minas. Segundo a polícia, eles foram acionados por moradores que perceberam esse animal em situação de sofrimento dentro do veículo. No local, os militares encontraram esse carro fechado com apenas uma fresta aberta em um dos vidros. Segundo a corporação, o cachorro apresentava sinais visíveis de debilidade, permanecia com a língua para fora e ainda demonstrava cansaço devido ao longo período sem os cuidados adequados. A tutora foi localizada pela Polícia Militar e, ao ser questionada sobre deixar o animal sozinho no automóvel, ela disse que não tinha um local apropriado para mantê-lo em seu apartamento. Por causa disso, ela foi presa em flagrante por suspeita de maus tratos. Já o cachorro recebeu atendimento com apoio da Secretaria Municipal de Meio Ambiente de João Monlevade e foi encaminhado para uma clínica veterinária, onde passou por avaliação. O estado de saúde dele não foi divulgado e agora esse caso será investigado pela Polícia Civil. Eu volto com você.
1: Obrigada, Ana. E o estado ainda não definiu o destino dos mais de 8 bilhões de reais obtidos com a privatização da Copasa, apesar de os recursos já estarem em caixa. A Secretaria da Fazenda afirma que o valor foi depositado recentemente e que o planejamento do uso ainda não foi estabelecido.
4: O governo de Minas ainda não tem um planejamento para os recursos da privatização da Copasa, embora o dinheiro recebido com a venda das ações já esteja no cofre do Estado. A afirmação é da secretária de Estado de Fazenda, Luciana Mundim Paixão, que participou de uma audiência pública do Assembleia Fiscaliza, em que representantes do governo prestam contas da gestão no período dos 12 meses anteriores. Segundo Luciana, os valores, pouco mais de 8 bilhões de reais, foram depositados recentemente. Por isso, não foi possível ainda estabelecer onde serão aplicados.
5: Os recursos da Copasa, sim, já estão em caixa. Eu não tenho, nesse momento, a destinação ainda está em análise, como vai ser feita, inclusive, em relação à questão do PROPAG. Então, assim, mas pode ter a certeza que o que está na legislação será cumprido. O recurso ele entrou muito recentemente no caixa, então ainda não temos.
4: A Companhia de Saneamento de Minas Gerais foi privatizada na semana passada. 30% das ações foram compradas pelo Grupo Equatorial, que controla a Sabesp, a empresa de abastecimento de São Paulo. 65% foram oferecidas ao mercado na Bolsa de Valores e os 5% permaneceram com o Estado. Quando encaminhou o projeto de lei de privatização à Assembleia Legislativa no ano passado, o governo de Minas se comprometeu a utilizar o valor da venda em contrapartidas do PROPAG, o Programa de Pleno Pagamento de Dívidas dos Estados. Para atingir atingir a taxa de juros zero, além do abatimento de 20% do saldo devedor, são exigidas medidas como o aporte de recursos no Fundo de Equalização Federativa de pelo menos 1% do saldo devedor. Os recursos do fundo serão distribuídos a todos os estados e poderão financiar investimentos em áreas como educação, segurança pública e infraestrutura. Outra contrapartida é o investimento de 1% do saldo devedor no ensino técnico profissionalizante, na universalização do ensino infantil e na escola em tempo integral, além de outras áreas consideradas estratégicas, como adaptação às mudanças climáticas, saneamento, habitação, transportes e segurança pública. O texto que permitiu a privatização da Copasa foi aprovado e sancionado em dezembro de 2025 e, em janeiro deste ano, o Estado deu encaminhamento ao processo de venda da empresa. Reportagem Desirê Miranda.
1: E os empregados da Copasa vão ter 18 meses, um ano e meio, né? De estabilidade de emprego a partir da assinatura do contrato que sela a privatização da empresa pública, que teve a privatização concluída na semana passada. Por não serem servidores estatutários, as regras e direitos dos funcionários seguem as regras da CLT, Consolidação das Leis do Trabalho. A gente confere os detalhes justamente com Desirê Miranda.
4: A lei de privatização da Copasa, Companhia de Saneamento de Minas Gerais, tem um artigo que garante a estabilidade dos empregados públicos pelo período de 18 meses. A partir daí, a Equatorial, nova controladora da empresa, pode absorver ou demitir os funcionários. Para falar sobre esse processo e as garantias aos empregados, eu converso com a advogada trabalhista Cristiane Pereira. Doutora Cristiane, muito bom dia para a senhora. Obrigada pela gentileza da entrevista aqui na Rádio CBN.
6: Bom dia, muito obrigada. Sou eu quem agradeço a oportunidade de conversar com todos os empregados e empregadas da Copasa.
4: Doutora Cristiane, na lei que autoriza a privatização da Copasa, há um artigo que determina a estabilidade de 18 meses para os concursados, para os empregados públicos concursados. Primeira coisa que eu queria conversar com a senhora é a respeito desse termo, empregado público. É diferente de servidor público?
6: Sim. O empregado público, ele é considerado o empregado que é regido pela CLT, ou seja, ele tem as garantias de um serviço público, mas tem as regras que o protege através da CLT, que é a nossa consolidação das leis trabalhistas.
4: Mas isso significa que eles têm direito à estabilidade?
6: Bom, a questão da estabilidade, como você bem pontuou, existe uma discussão e ainda uma certa dúvida de qual vai ser realmente esse período da estabilidade de 18 meses. Tudo vai depender realmente de como vão ser os termos do PDV. Existe uma garantia que foi dada até o dia 16 de junho de 2026, que já passou esse tempo, mas agora, com as novas regras que vierem a ser estabelecidas através do PDV, é que nós vamos saber se essa estabilidade vai ser garantida em 18 meses, 15 meses ou até em um tempo maior. Durante esse tempo, se estabelecido, esses empregados terão, sim, garantido o seu emprego.
4: Normalmente, qual que é a diferença em relação à estabilidade, ao direito à estabilidade dos empregados públicos, que são regidos pela CLT, e os servidores públicos, que são do regime próprio do Estado?
6: Na verdade, quando a gente fala em estabilidade, aí vai ser uma estabilidade provisória, né? Especificamente e especialmente nessa questão da Copasa, em razão de tudo que está posto, em razão dessa discussão de uma possível privatização, vai ser negociado, e se negociado for, vai ser uma estabilidade provisória, ou seja, irá ser garantida a esses empregados e essas empregadas um período de garantia que essa nova empresa, se privatizada for a Copasa, garanta aqueles trabalhadores a não dispensa por aquele período que assim foi estabelecido. Essa é a grande questão, ao passo que se a gente está falando de uma empresa estatal ou de uma empresa privada, não há que se falar, infelizmente, e muitas vezes, nessa estabilidade, a não ser que tenha alguma questão judicial ou uma questão relativa a adoecimento do trabalhador e trabalhadora.
4: Nas outras empresas públicas que não estão passando por esse processo, uma CEMIG, por exemplo, uma outra empresa pública do governo, não existe estabilidade para o seletista concursado.
6: Na verdade, existe uma grande discussão acerca dessa estabilidade. Até pouco tempo atrás, a gente falava em estabilidade a todo empregado e empregada pública. Hoje, depois de uma decisão até recente do Supremo Tribunal Federal, existe essa estabilidade, ela pode ser, digamos assim, descartada se houver uma justa motivação através de um procedimento administrativo. Então, não há mais que se falar em estabilidade pública que antes era assegurado através da Constituição Federal.
4: Caso os servidores da Copasa fossem estatutários, mesmo assim poderia haver o desligamento com a privatização da empresa?
6: Sim e não, porque quando a gente está falando em privatização, nesse processo de privatização, aí nós estamos transferindo realmente toda uma gestão pública para uma gestão privada. Durante um período dessa negociação da privatização, que vai ser passado a gestão de todos os empregados e todas as empregadas, toda a questão de serviços, inclusive, que no caso da Copasa são serviços essenciais, tudo isso é passado, negociado e combinado que vai ser para uma empresa privada. Então, a questão é essa privatização, o processo de privatização. Então, os direitos, eles permanecem do que aconteceu no passado. Então, qualquer empregado, por exemplo, da Copasa, que nós estamos falando agora, relativo a horas extras, a desvio de função, adicional de insalubridade, que são alguns dos direitos que os empregados da Copasa têm em muitas relações dos seus trabalhos e empregos, eles permanecem. Contudo, e caso haja privatização e depois da estabilidade provisória, que assim for determinada, vier a ter uma dispensa, esses empregados terão que buscar a Justiça do Trabalho para reclamar esses possíveis direitos que foram lesados pela então empresa Copasa.
4: No processo de desligamento, eles têm direito a receber todos os direitos trabalhistas que um empregado de uma empresa privada, por exemplo, tem?
6: Sim. Na verdade, são direitos específicos de uma relação de emprego. E aí vai depender de uma relação caso a caso e deve ser realmente, cada empregado deve procurar um especialista, um advogado de sua confiança para entender a relação de emprego daquele funcionário, o que foi lesado. Mas os direitos, eles são garantidos à integralidade.
4: Quem busca uma reintegração no mercado de trabalho? Ou todos, né, aqueles que podem ser demitidos, né, porque a empresa privada pode absorver, né, os especialistas em saneamento básico, esgotamento, distribuição de água, né, e abastecimento, etc., porque leva um tempo para treinar funcionário. Não imagino que alguns deles sejam absorvidos. O que é recomendado? Esperar a empresa fazer o desligamento ou já buscar uma outra colocação no mercado de trabalho antes que isso aconteça?
6: Não, realmente a indicação é que aguarde a empresa, como você bem falou, reabsorver esse empregado ou essa empregada. Com certeza, todos que ali estão têm uma experiência, uma expertise no trabalho que é de suma importância para toda a sociedade. Então, buscar uma nova oportunidade no mercado de trabalho, sem saber ao certo o que vai ser feito por essa nova empresa privada, não seria uma solução, ao meu ver, que atenderia aos interesses de cada empregado ou de cada empregada. O que precisa ficar muito claro para essas pessoas é que existe e será negociado essa estabilidade, se vai realmente permanecer os 18 meses, se vai ser ampliada, se vai ser diminuída, durante esse período que assim se estabelecer, que assim se firmar sobre a estabilidade provisória, a empresa privada não pode fazer absolutamente nada com esse empregado que veio de uma empresa pública e se tornará um empregado empregado de uma empresa privada. Após esse período, e eventualmente caso haja uma dispensa pela empresa privada, aí sim é que o empregado precisa conhecer todos os direitos trabalhistas. Na realidade, a gente até indica esse conhecimento ou esse esclarecimento dos seus direitos até de forma prévia, para que haja uma precaução, digamos, com relação a possíveis documentos que precisam ser juntados, ou testemunhas, ou laudos, enfim, que são coisas inerentes àquele contrato de trabalho.
4: Agora, os que poderão ser absorvidos, eventualmente serão absorvidos, o contrato dele com a estatal encerra e é aberto um novo contrato com o ente privado ou vai dar prosseguimento normalmente? Pode ser feito isso?
6: Ele tem uma continuidade de uma relação de trabalho, mas com outras regras estabelecidas a partir de então. Há uma contagem de tempo de serviço desde a época da empresa estatal ou empresa pública.
4: Ok, eu conversei com a advogada trabalhista Cristiane Pereira. Doutora Cristiane, muito obrigada pelos esclarecimentos.
6: Muito obrigada, eu estamos sempre à disposição.
4: Um bom dia.
6: Tchau, tchau.
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1: Aqui no CBN BH, a gente sempre te atualiza com relação à situação do trânsito na capital mineira. Mais cedo, falamos de um veículo com problema mecânico no anel rodoviário, na altura da saída do bairro Buritis, no sentido Rio de Janeiro. Só agora a via foi liberada, a ocorrência foi concluída. Então, motoristas que tiveram que passar por esse trecho encontraram estreitamento de pista, mas agora a pista foi liberada. Pode ter um pouco ainda de retenção, já que ficou todo esse período aí parcialmente interditado com esse veículo, mas não há mais bloqueio na via. Indo agora para o hipercentro, na região da rodoviária, a rua Paulo de Fronten está interditada no trecho entre a Rua dos Guaranis e a Praça da Rodoviária para obras de manutenção. Se você tiver que passar aí nessa região do hipercentro, rodoviária, shoppings populares, muita atenção, tem desvio pela Rua dos Guaranis e Rua dos Caetés. Local está sinalizado, mas com alteração exige um pouco mais de atenção de quem estiver dirigindo nesse trecho. Ainda falando do trânsito, abordando aqui outros pontos da cidade, dando uma olhadinha à situação da Avenida Cristiano Machado. Cristiano Machado está com trânsito ruim, gente, na altura ali do cruzamento com o anel rodoviário, altura do bairro 1º de Maio, no sentido bairro, no sentido aeroporto de Confins. Então, logo depois do cruzamento com o anel, tem um trânsito ruim, lembrando de obras ainda na altura da Avenida Sebastião de Brito. Esse trecho, portanto, está ruim no sentido bairro. O restante da Avenida Cristiano Machado, em boas condições, motoristas não encontram dificuldade. Lá na frente, próximo ao Shopping Estação, onde são realizadas as obras ali da trincheira, trânsito é intenso, mas motorista não chega a enfrentar nenhum congestionamento, não. Trânsito ainda é bom. Ainda nessa região, destaco para você a situação da Avenida Vilarinho, a chegada ali nas proximidades com a Avenida Pedro I, Shopping Estação BH, trânsito na Avenida Vilarinho, bem intenso.

0: Para conseguir o aval do Instituto, a empresa vai precisar fazer uma solicitação que será avaliada com vistorias, análises técnicas e estudos. Até a anuência do IBAMA, a Tamisa está proibida de retirar qualquer vegetação do complexo minerário. A decisão é do juiz federal João Miguel Coelho dos Anjos, que atendeu a um pedido do Ministério Público Federal. Ao analisar o caso, o magistrado destacou o alto potencial poluidor da atividade. O MPF alegou que o governo de Minas dispensou a autorização do IBAMA de forma indevida. Segundo o órgão, a legislação ambiental estabelece que qualquer intervenção acima de 50 hectares precisa do aval federal. De acordo com o MPF, o projeto da Tamisa prevê a destruição de mais de 100 hectares de vegetação nativa, o que configura a necessidade de requerimento da autorização do IBAMA. A denúncia do Ministério Público Federal indica que o objetivo da empresa é derrubar a vegetação da região para extrair 31 milhões de toneladas de minério de ferro ao longo de 13 anos. CBN entrou em contato com a Tamisa e também com o governo de Minas Gerais para um posicionamento e aguarda uma resposta. Além desse caso, o Supremo Tribunal Federal também manteve suspensas as licenças ambientais que foram concedidas ao projeto de mineração da Tamisa na Serra do Curral. As autorizações que foram aprovadas pelo Conselho Estadual de Política Ambiental ficam suspensas até que seja realizada uma consulta à comunidade quilombola Manguzungo Caiango, que, segundo o Ministério Público Federal, seria muito afetada pela atividade minerária. A Tamisa e o complexo minerário na Serra do Curral também são alvos centrais da Operação Rejeito da Polícia Federal, que investiga uma organização criminosa formada por empresários do setor e agentes públicos que fraudavam licenças ambientais para a exploração de áreas protegidas, como a Serra do Curral. Reportagem Bruna Bentes.
1: E em nota, a Advocacia-Geral do Estado informou que ainda não foi intimada e vai se manifestar oportunamente nos autos. Agora 11h26. Uma nova política do governo federal para coibir roubos de celulares foi apresentada pelo presidente Lula. A ferramenta chamada Celular Seguro vai emitir alertas a quem estiver em posse de equipamentos subtraídos. A iniciativa reforça os anseios da gestão petista em se firmar na pauta da segurança pública. Nessa terça-feira, o presidente cumpriu agenda em São Paulo e no Rio de Janeiro, estados que estão entre os principais colégios eleitorais do país, e aí lançando essa ferramenta que vale para todo o Brasil.
2: O presidente Lula anunciou um programa para tentar coibir roubos e furtos de celulares no país durante a agenda em Guarulhos, na Grande São Paulo, nesta terça-feira. A ferramenta, chamada Celular Seguro, é integrada com os estados. Através de um banco de dados de aparelhos registrados com irregularidades, ela vai emitir alertas a quem estiver em posse dos equipamentos para devolução espontânea. Segundo o governo, o programa conta inicialmente com mais de 3 milhões de celulares aptos ao resgate, que foram subtraídos entre 2020 e 2026. O lançamento do programa vai ao encontro dos anseios da gestão petista, que tenta se firmar na pauta de segurança pública, tema delicado para a esquerda. O presidente procurou transmitir a ideia de que a devolução é necessária por uma questão de civilidade e para desincentivar o mercado clandestino. Lula também pediu que os brasileiros tenham mais cuidado ao utilizar telefones celulares em locais públicos para evitar furtos e roubos, acrescentando que o cidadão que tiver mais cautela estará ajudando o país e ajudando o governo em um ambiente mais seguro. Lula não detalhou informações como o prazo para a entrega dos aparelhos e a devolução para as vítimas, mas em uma curta fala incentivou a população a contribuir com a política.
3: Não tenha medo de procurar a delegacia, porque você não vai ser preso. É apenas para você devolver o celular. Se você souber de onde você comprou, melhor ainda, porque você estará contribuindo para a gente acabar com uma organização criminosa que ganha muito dinheiro judiando das pessoas que estão no telefone na rua, que estão falando com o filho. Às vezes, desavisado na rua, vem alguém e rouba.
2: Acompanhando o presidente, o secretário nacional de segurança pública, Francisco Lucas Veloso, classificou o programa como um Serasa dos celulares roubados. Depois dessa agenda, Lula visitou um hospital na Zona Leste de São Paulo para entregar equipamentos de radioterapia e inaugurar dois centros destinados ao tratamento do câncer. Lula estava acompanhado pelo vice-presidente Geraldo Alckmin e o ministro da Saúde Alexandre Padilha. Além deles, acompanhou também o presidente o recém-nomeado coordenador da campanha petista em São Paulo, o advogado Marco Aurélio de Carvalho, do grupo Prerrogativas, que tem grande proximidade com lideranças do PT. Em entrevista para a CBN, Marco admitiu que o interior paulista será um desafio, por ter características mais conservadoras. Por isso, a região será uma prioridade da campanha.
4: Nós temos uma bancada de deputados federais, estaduais, que já estão atuando, percorrendo o estado inteiro. Nós precisamos mostrar para a população de São Paulo, inclusive para os setores mais conservadores, o Brasil que nós recebemos e o Brasil que nós estamos entregando. A eleição aqui será uma eleição nacionalizada, né? O país segue dividido pelo ódio e pela intolerância. Nós temos um desafio de construir uma frente verdadeiramente ampla para poder apresentar uma alternativa para um estado que mergulhou no caos absoluto nos últimos 4 anos.
2: Antes, Lula esteve no Rio de Janeiro, onde inaugurou a primeira etapa das obras da Nova Serra das Araras, na rodovia Presidente Dutra, principal ligação rodoviária entre Rio e São Paulo. As agendas são partes de uma série de compromissos no Sudeste, antes do início das restrições eleitorais, que entram em vigor em 4 de julho. De São Paulo, Karen Lemos.
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1: BR-040, a gente está recebendo uma tecnologia para fiscalizar cargas e tentar reduzir risco de acidentes. Isso porque a Via Cristais, que é a concessionária responsável pelo trecho, iniciou as obras para a implantação do sistema de pesagem em movimento que permite identificar veículos de carga com excesso de peso sem interromper o fluxo de automóveis. Essa tecnologia está sendo implantada na cidade de Paraopeba, região central, na altura do quilômetro 428 da BR-040. Para a preparação da infraestrutura, que vai

0: cálculo considera aeroportos, hotelaria, bares, restaurantes e pequenos comércios. A Polícia Rodoviária Federal apreendeu 7,5 toneladas de maconha em Rio Verde, em Goiás. A droga estava escondida em compartimentos secretos de um caminhão preparados para parecer uma carga comum de MDF. O veículo foi interceptado na BR-060. O motorista contou que tinha saído de Joinville, Santa Catarina, mas não revelou o destino da carga. Ele foi preso. E a seleção brasileira enfrenta a Escócia às 7 horas da noite de hoje em Miami, em busca de uma vaga na segunda fase da Copa do Mundo. Com 4 pontos, o Brasil precisa de um empate para avançar ao mata-mata da competição. Se vencer, a equipe garante o primeiro lugar da chave, desde que não seja superada no saldo de gols pelo Marrocos, que joga no mesmo horário contra o Haiti, lanterna do grupo e já eliminado. A partida terá transmissão da CBN. No horário de Brasília, 11 horas e 33 minutos.
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0: Temos mais informações ao vivo de Brasília com Rani Veloso. Rani?
2: Oi, Moniz. O ministro do Supremo Tribunal Federal, Alexandre de Moraes, deu um prazo de 48 horas para que a Procuradoria-Geral da República se manifeste sobre a prisão domiciliar que foi solicitada pela defesa do ex-presidente Jair Bolsonaro. O objetivo é avaliar se a posse da arma que foi apreendida do ex-presidente em blitz na semana passada pode impactar a revogação dessa prisão domiciliar humanitária que Bolsonaro cumpre atualmente por motivos de saúde. Na decisão, o ministro Moraes destacou que a lei considera falta grave o condenado manter indevidamente instrumentos capazes de ferir outras pessoas. Essa arma foi apreendida na semana passada com um militar do Exército que faz a segurança do ex-presidente Jair Bolsonaro, e em depoimento prestado ontem à Polícia Civil do Distrito Federal, o ex-presidente assumiu ser o dono da arma e declarou que mantinha o equipamento em casa, que pediu apenas para o militar verificar um defeito no armamento. Muniz.
0: Muito obrigado, Rani Veloso, pelas informações. E ainda temos mais informações ao vivo de Brasília com a Marina Dantas. Marina.
3: Muniz, acaba amanhã o prazo dado pelo Conselho Nacional de Justiça para que 5 tribunais de justiça estaduais enviem atualizações sobre movimentações atípicas que somam 30 bilhões, na verdade, de reais relacionadas à gestão dos depósitos judiciais mantidos junto ao BRB. Os tribunais injetaram os recursos referentes a depósitos judiciais que não pertencem aos tribunais e sim aos participantes de processos judiciais no BRB em troca de uma maior taxa de retorno maior. O receio do CNJ é que os recursos se percam em caso de liquidação do banco público, que enfrenta uma grande crise financeira devido à compra de ativos podres do Banco Master. Os tribunais de justiça do Maranhão, da Bahia, da Paraíba, de Alagoas e do DF deverão informar se há fatos relevantes ao caso, já que as últimas informações sobre os recursos foram dos tribunais prestadas nos meses de março e abril. Em nota, o BRB afirmou que a solicitação do CNJ integra um procedimento de acompanhamento e levantamento de dados. Segundo o banco, as operações seguem sendo conduzidas com absoluta regularidade e que segue à disposição dos órgãos de controle e do Poder Judiciário para prestar esclarecimento. Muniz.
0: Obrigado, Marina Dantas, pelas informações ao vivo direto de Brasília, agora que são 11h36.
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2: A participação é de Bruna Bentes.
3: Pirlei, a prisão do homem de 41 anos, suspeito de furtar bens na casa de Henrique Vorcaro, pai de Daniel Vorcaro, controlador do Banco Master, foi convertida para preventiva. Agora ele fica preso por tempo indeterminado, enquanto corre a investigação. Imóvel, como eu falei mais cedo, fica em um condomínio de luxo em Nova Lima, na região metropolitana de Belo Horizonte. Foi invadido no último sábado, mas os detalhes do crime foram divulgados nesta semana. O crime foi descoberto depois que o suspeito e a companheira dele discutiram e a mulher chamou a polícia até o local, que fica no bairro Goiânia, região nordeste de Belo Horizonte. No imóvel, os militares encontraram um cofre digital violado, com a parte traseira cerrada, cartões bancários em nome de terceiros, aparelhos celulares, vestuários com etiqueta, entre outros itens. Até aquele momento, não havia registro do furto da casa do pai de Vorcaro. Os militares apreenderam os objetos encontrados e prenderam o nome em flagrante por receptação. Depois, a partir da análise das imagens do circuito interno de segurança da propriedade da casa do Vorcaro, Polícia Civil confirmou que ele era o autor do crime. Conforme a polícia, foram levados relógios, joias e cartões de crédito estimados em R$5 milhões. Ainda de acordo com a instituição, os objetos que foram localizados foram restituídos à família. Segundo o delegado Felipe Freitas, o autor da invasão à casa de Henrique Vorcaro é um criminoso especializado nesse tipo de crime patrimonial.
4: Ele sempre trabalha nesses condomínios, em obras que são realizadas nesses condomínios. Entra lá como um trabalhador, identifica as vulnerabilidades de segurança. Mais tarde, ele regressa a eles, normalmente de madrugada, sozinho, com uma mochila. E lá, ele procura, vasculha, ver residências que ele vê que não tem ninguém. Normalmente, são condomínios em áreas mais isoladas, que muitas vezes são cercados por matas. Muitas vezes, opta até por passar por dentro de quintal, essas coisas, para então acessar essas residências que ele vê que não tem ninguém.
3: O caso segue em investigação para apurar o envolvimento de outras pessoas no assalto e se esse homem preso teve apoio para a entrada ou saída do condomínio. Além disso, a polícia ainda procura por bens furtados que não foram localizados, como uma arma de fogo. Shirley.
5: Muito obrigada, Bruna Bentes. Então, até a segunda ordem, não há uma conexão desse caso, especificamente desse crime, ligado ao histórico do Banco Master. Ele teria escolhido essa casa por estar vazia, não é isso, Bruna?
3: Sim, isso mesmo. Essas são as informações repassadas justamente por não ter ninguém nessa casa. Casa, então, da família do pai, do Henrique Vorcaro, pai de Daniel Vorcaro, foi escolhida. A defesa de Henrique Vorcaro, inclusive, se pronunciou dizendo que não iria comentar, já que esse caso não tem absolutamente nada a ver com os outros crimes investigados.
5: Obrigada, Bruna Bentes. E, infelizmente, são casos recorrentes. O detalhe com relação ao delegado descrevendo esse crime, né, que é comum, muitas vezes, esse criminoso se passa por funcionário, trabalha, acompanha a rotina das casas, vê exatamente qual casa que tem movimentação, que tem gente, qual que está vazia. Trabalha por um tempo para monitorar e depois, quando tem a chance, entra, né? Já tem o acesso liberado a esses condomínios por ser, até então, entre aspas, um trabalhador e, infelizmente, comete esse tipo de crime. 11 horas 41 minutos. A Polícia Federal deflagrou uma operação em Governador Valadares contra grupos de contrabando de migrantes para os Estados Unidos. Ana Nunes.
6: Sim, Shirley. Ao todo, duas operações são realizadas em Governador Valadares, no leste de Minas, contra esses grupos criminosos ligados ao contrabando de migrantes para os Estados Unidos. Por isso, a Justiça emitiu 9 mandados de busca e apreensão e 2 ordens de prisão preventiva, além de ter determinado medidas patrimoniais de sequestro de imóveis e bloqueio judicial de bens e também de valores vinculados aos investigados. Segundo a investigação, o sequestro de um casal na região da fronteira entre o México e os Estados Unidos permaneceu privado de liberdade por mais de 30 dias e foi libertado depois do pagamento de resgate. Em uma das apurações, a Polícia Federal identificou a ocorrência de um sequestro desse casal também com esse mesmo esquema. O alvo da operação é apontado como um dos homens de alta periculosidade envolvidos nesse esquema de contrabando, né, de pessoas. Já em relação à segunda operação, foram identificados dois novos núcleos criminosos dedicados à promoção de imigração ilegal. Foram cumpridos 6 mandados judiciais de busca e apreensão e um mandado judicial de prisão preventiva. Um dos alvos é apontado como responsável por articular diretamente na região da fronteira rotas utilizadas para esse contrabando de imigrantes. As investigações indicaram ainda que o investigado realizou dezenas de deslocamentos internacionais e possui uma casa no México, circunstâncias que reforçam os indícios de atuação internacional. As investigações seguem e a Polícia Federal vai dar novas informações ao longo do dia e a gente traz aqui para o nosso ouvinte.
5: Obrigada, Ana. E a Polícia Civil está investigando um esquema de estelionato no Vale do Rio Doce com prejuízo de até R$1 milhão. Suspeitos teriam manipulado vítima, uma falsa entidade espiritual e usado dinheiro para comprar bens e promover festas luxuosas.
7: Polícia Civil de Minas investiga o crime de estelionato no município de Ubaporanga, no Vale do Rio Doce. A instituição cumpriu mandados de busca e apreensão contra dois alvos, um homem de 24 anos e uma mulher de 36, que são apontados como autores do crime. Durante a operação, foram localizados e recolhidos diversos bens móveis novos, entre eles geladeira, fogão, camas, lustres e armários, que, segundo as investigações, teriam sido adquiridos com recursos de fraude. As investigações começaram no dia 30 de maio deste ano, após uma mulher de 46 anos denunciar o crime. Conforme apurado, a autora de 36 anos, que é egressa do sistema prisional e tem registros policiais por estelionato, teria se aproximado da vítima e gradativamente construído uma relação de confiança. Com essa proximidade, ela passou a exercer influência sobre as decisões pessoais e patrimoniais da vítima, convencendo-a sobre a suposta existência de uma entidade espiritual, por meio da qual seriam transmitidas orientações relacionadas à cura de doenças, proteção familiar e resolução de problemas pessoais. Dessa forma, a suspeita teria induzido a vítima, de forma reiterada, a realizar transferências financeiras, contrair empréstimos e adquirir diversos bens em benefício dos suspeitos. Levantamentos apontam a aquisição de veículos, celulares, joias, móveis, eletrodomésticos e outros bens, gerando prejuízo patrimonial estimado em até R$1 milhão. Além dos diversos itens adquiridos por meio de fraude, os investigados teriam promovido, no dia 17 de maio, uma festa de aniversário luxuosa para o filho de 1 ano, ocasião em que foram distribuídos presentes a dezenas de convidados, incluindo celulares, pulseiras e anéis de ouro, kits de perfumaria e cafeteiras elétricas, tudo supostamente custeado e adquirido com recursos obtidos por meio da prática criminosa. A polícia disse ainda que as testemunhas presenteadas pelos investigados foram ouvidas e fizeram a entrega voluntária de diversos bens. Os investigados são procurados pela polícia. O inquérito segue em andamento. Reportagem Desirê Miranda.
5: 11:46. Uma operação da Receita Federal e da Anvisa de combate à venda ilegal de cigarros eletrônicos foi realizada em Minas Gerais. Ana Nunes.
6: E mais de 3 mil cigarros eletrônicos foram apreendidos nessa ação, Shirley. Segundo informações da operação da Receita Federal, que contou com o apoio da Anvisa, os órgãos realizaram várias ações em diversos estados também do país, e aqui em Minas essa ação teve diversas regiões fiscalizadas. Segundo a Polícia Federal também, esse grupo de atuação tinha como foco utilizar as redes de distribuição para cometer esses crimes. Eles utilizavam fronteiras, transportadoras, centros logísticos e estabelecimentos comerciais suspeitos de comercializar esses dispositivos de forma irregular. Aqui em Minas, essa fiscalização ocorreu no centro de distribuição dos Correios, no bairro Universitário, na região da Pampulha, em Belo Horizonte. Segundo o auditor fiscal da Receita Federal, Diogo Vasconcelos, o local foi escolhido por reunir encomendas destinadas a diversas cidades aqui de Minas Gerais.
8: O Centro dos Correios em Belo Horizonte, ele é onde concentra, né, todas as remessas postais do estado. Então, a gente entendeu que era uma amostra boa a ser feita, tá, para que a gente pudesse ter alguma relevância, vamos dizer assim, nas apreensões.
6: Pois é, e de acordo com a Receita Federal, boa parte dos cigarros eletrônicos vendidos ilegalmente em Minas chega ao estado por rodovias. Esses produtos têm origem principalmente no Paraguai e no estado de São Paulo. As investigações também apontam que as mesmas rotas usadas para transportar vapes são utilizadas por organizações criminosas envolvidas em outros tipos de contrabando, inclusive tráfico de drogas. A venda, a importação e a fabricação de cigarros eletrônicos são proibidas aqui no Brasil desde 2009 por determinação da Anvisa. Apesar dessa restrição, os produtos continuam circulando no mercado clandestino e o avanço do consumo entre crianças e adolescentes é uma das principais preocupações das autoridades de saúde. Shirley.
5: Obrigada, Ana. Gente, se um cigarro por si só já tem a quantidade de toxinas que a gente conhece bem, imagine um contrabandeado, que aí você não tem nenhuma especificação. Já é terrível, imagina algo que é fabricado de forma que a pessoa nem conheça, né? O que tem ali dentro? Que tipo de outras toxinas não tem naquilo? Infelizmente, ainda há muito mercado, né? Não à toa todo esse contrabando. 11h49.
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5: 11h49. Expectativa. Logo mais tem Brasil na Copa do Mundo. E nessa vibe toda, né, de seleção brasileira, profissionais da beleza, como cabeleireiros, maquiadores, têm faturado nesse período de Copa com produções temáticas. Bruna Bentes.
3: Shirley, são salões e profissionais de beleza que têm aproveitado a Copa do Mundo para aumentar o movimento de clientes com produções temáticas para acompanhar o torneio mundial. Além da blusa do Brasil, hiperproduções como maquiagens e penteados nas cores da bandeira têm se tornado tendência neste mês. A maquiadora Isa Telles, de Natal, no Rio Grande do Norte, criou um portfólio de produções para quem quer acompanhar os jogos mais estilizados. Ela diz que, à medida que a Copa avança, a procura tem crescido.
10: No início, a procura tinha sido mais baixa por conta que estava muito misturado São João, Copa, Dia dos Namorados, mas depois que começou a engrenar mesmo a Copa, a procura tem sido maior, tanto que faço ações em lojas, né? Com a temática da Copa mesmo, para os clientes que estão ali indo procurar uma blusa, uma bandeira, até mesmo um lenço do Brasil, já sai com uma produçãozinha de maquiagem temática para a Copa.
3: Desde o começo do campeonato, a maquiadora já fez cerca de 30 produções temáticas que custam entre R$ 89 e R$ 120. Reais. Já a manicure Alice Cardoso, de Belo Horizonte, faz unhas de gel que duram cerca de um mês e, nas últimas semanas, recebeu muitos pedidos de clientes por unhas temáticas.
11: época de Copa é bastante verde, amarelo, azul, as cores da bandeira mesmo, mas tem muita unha que é inspirada assim, em elementos do Brasil, né? Igual Rio de Janeiro, pássaros, flores, essas coisas assim, bem colorido. Eu uso bastante gel sólido, que é tipo uma massinha para fazer as esculturas, pó cromado, que deixa a unha bem metálica, esmaltes coloridos, pingentes, correntes, bastante coisa assim.
3: O preço das unhas depende da complexidade, varia entre R$150 e R$350. Reais. E uma das clientes, Maria Eduarda Lopes, de 21 anos, acredita que enfeitar as unhas neste momento é uma forma artística de torcer pelo Brasil.
12: Para mim, as unhas elas são uma extensão da minha personalidade e uma forma de expressão é muito importante também, sabe? É, começa a fazer parte da sua personalidade. E em momentos agora, né, como na Copa, isso conecta também com a torcida, né? E acho que permite demonstrar um certo entusiasmo. É, mas assim, a decoração em si foi para representar mesmo o Brasil e para entrar no clima, né?
3: E a tendência de produções mais permanentes também conquista o público masculino. Em Santa Luzia, na região metropolitana de Belo Horizonte, o profissional conhecido como Jorginho Barbeiro viralizou fazendo o corte da Copa, em que nos cabelos curtos é desenhado a bandeira do Brasil com os tons de verde, amarelo e azul bem vibrantes. O profissional disse que a procura tem surpreendido.
13: Ultimamente o pessoal não está pedindo só o corte do Brasil, o pessoal também está pedindo, às vezes, uma mecha verde e amarela, ou o pessoal faz as três cores, o azul, verde e amarelo também no cabelo. Às vezes tem risquinho também que o pessoal faz um risquinho e colore ele. Também escreve Brasil, já vi aqui no bairro o pessoal, aí não foi eu que fiz, vi outros barbeiros também escrevendo Neymar na cabeça dos caras, então é uma parada que tá dando um movimento que nem eu esperava, eu não sabia que esse ano ia ser assim na Copa do Mundo não.
3: Esse barbeiro, Jorginho Barbeiro, fez um vídeo ensinando outros barbeiros essa técnica do corte da Copa, que já ultrapassou 10 milhões de visualizações nas redes sociais. Shirley.
5: Obrigada até as informações de Bruna Bentes. Gente, é uma cadeia, né? Que movimenta aí com Copa do Mundo. A gente começou falando de bares, restaurantes, tantos locais aí abertos para transmissão dos jogos e esperando a movimentação de torcedores, mas paralelamente a isso, artefatos envolvendo as cores da Copa, desde vestuário, a gente está vendo de looks aí como trouxe a Bruna Bentes. É isso, movimentando o comércio também. 11 horas 54 minutos. A gente muda de assunto para falar de baixas temperaturas registradas em Minas Gerais ao longo desta semana, né? Nos últimos dias aí, logo cedo, bem friozinho, à noite também. E acende, gente, um alerta também para quem tem animais de estimação em casa. Isso porque cães e gatos podem sofrer com frio e ficar mais vulneráveis a doenças respiratórias. Se a gente fica aí, né, com essa tendência a ter mais resfriado, gripe, todo mundo aglomerado, local pouco ventilado, os animais também. E por motivos, alguns semelhantes aos nossos, outros diferentes. Filhotes, né, estão mais vulneráveis, animais também mais velhos, de pelo curto também são os grupos aí que exigem uma atenção redobrada. Então, para a gente falar dos principais cuidados nessa época do ano, com pets, eu converso agora com Luiz Sofal, que é médico veterinário. Muito bem-vindo, bom dia.
14: Bom dia, Shirley. Bom dia, ouvintes da CBN.
5: A gente está falando aí a respeito dessas baixas temperaturas, citei aqui os filhotes, os animais mais velhos e de pelo curto. Esses animais devem ser protegidos de que forma?
14: Bom, Shirley, existe um mito, né, que os cães e gatos, por serem peludos, né, não sentem frio. Mas se nós estamos sentindo frio, com certeza eles também estão. E esses animais, nessas faixas etárias que você disse, né, os filhotes, os idosos, os animais com doenças crônicas, os pacientes oncológicos, eles são mais suscetíveis aos danos do frio. Então esses aí merecem mais atenção. E principalmente também as raças de pelo curto, né, e também as raças pequenas, que esses aí perdem frio, perdem calor, né, com maior frequência.
5: E aí, que tipo de cuidado que exige? É, o local onde eles ficam, ter alguma espécie de manta, algo para aquecê-los? Roupinhas também são sempre indicadas ou não?
14: Bom, os principais sinais, né, que os cães e gatos demonstram são tremores, né? Eles procuram constantemente cobertor, dormir encolhido, diminuem a atividade física, né? Então, para evitar, né, esses problemas, a gente tem que dar uma caminha, né? Longe do chão, né, de preferência um pouco mais elevada, sem correntes de frio, né, e sempre que possível observar todo o comportamento do animal, porque ele pode estar demonstrando um desconforto, né?
5: E a gente está falando que são animais que podem estar suscetíveis a que tipo de doença se tiverem uma exposição prolongada a temperaturas mais baixas?
14: Bom, geralmente os problemas respiratórios, né? Então, corrimento nasal, né, tosse, pirro, né? Existe uma doença que é comum nessa época do ano que chama tosse dos canis. Ela é causada por uma bactéria que dissemina muito. Ela chama até tosse de canis porque é onde tem aglomerado de cães, todos adoecem ao mesmo tempo. Então, esses são os sintomas mais comuns que a gente vê. E aí, o paciente que tem problema cardíaco, que tem problema ortopédico também, né, artrose, esses aí também sentem mais com frio. Esses aí merecem um cuidado mais especial. E dentro de qualquer alteração assim, mais grave, procurar ajuda veterinária. Né?
5: Uhum. Os animais maiores ou mais peludos não sentem tanto frio quanto o grupo que nós citamos agora há pouco. Mas merece alguma atenção também nessa época?
14: Ah, com certeza. Né? Antigamente, o cão vivia no quintal, né? A gente achava que eles eram resistentes, podiam ficar lá no frio, na chuva. Hoje o cão vem para dentro de casa, dorme na cama com a gente, né? Então essa coisa mudou. Mas os animais já sofreram muito. Mesmo sendo grandes, peludos, eles sentem frio, sim. Então eles também têm que ter os mesmos cuidados que a gente tem com os cães de pequeno porte.
5: Falando desse assunto, inclusive, uma mudança, né, realmente de comportamento. Eu me lembro de uma época exatamente que os cães ficavam nos quintais, né? Se perguntar para os avós, bisavós, era isso. Muito difícil encontrar um animal dentro de casa. E hoje a realidade é essa. Os animais dormem nas camas, né, dos tutores.
14: Sim.
5: Há uma necessidade de um cuidado especial quando há esse nível de proximidade?
14: Sim, nós temos que ter cuidado. Porque, né, o animal, ele é limpo, mas não é estéril. Né? Então a gente, como você disse, né? Lembro que minha mãe não deixava o cachorro entrar de casa de jeito nenhum. E hoje eles estão em cima da cama. Né? Então, uma coisa assim, que a gente recomenda é evitar, por exemplo, beijar, né, onde tem secreções, com focinho, boca, olho, né? Evitar esses contatos mais próximos. E uma coisa que não é muito fácil de fazer, mas quando o cão passear na rua, é sempre tentar passar um lenço umedecido na pata dele. Né? Isso aí vai evitar trazer, né, diminuir o risco de trazer alguma coisa da rua. Ou usar aquelas botinhas, que também não é fácil de usar, né? Que os cães acho que tinham com vergonha de usar poucos aceitos.
5: Eu sempre achei interessante isso, né? O bichinho ficar com vergonha, né? De usar as botinhas. Uma inversão completamente humana. E fora que deve ser muito estranho, né? Ter que usar aquilo também, mas pensando na higiene, é avaliar tudo isso. A gente está no período de Copa e eu gostaria de lembrar também a questão de barulho, né? Seja a explosão das pessoas com o gol da seleção, fogo de artifício também. E a gente sempre lembra como proteger os pets de tudo isso, porque a gente sabe da sensibilidade, né, da audição aguçada que eles têm.
14: Isso. Né, assim como muitas pessoas, né, ficam ansiosas, assustadas com esse som muito alto, o animal também sofre com excesso de barulho. E durante a Copa é muito comum os gritos, buzina, fogo de artifício, apito, né? E aí ele possui uma audição muito mais sensível que a nossa, né? Então esses sons intensos podem ser interpretados como uma ameaça. E eles não entendem a origem do barulho. Então eles não conseguem prever quando é que vai terminar. Então o estresse deles é muito maior. E muitas vezes eles demonstram, né, tremores, ofegação excessiva, tenta fugir, se esconder, né, latir, miar, e às vezes até muda o comportamento, né, falta de apetite. Então a gente tem que ter um cuidado maior com eles, que eu, por exemplo, tinha um cão que pensava no quintal, soltava foguete e ficava estressado. Ia para dentro de casa e parava na hora. Então a companhia nossa ajuda muito aí nesse momento de estresse dele.
5: Às vezes é só a companhia. E um alerta para quem vai deixar o bichinho em casa e às vezes vai sair, né? Justamente para assistir aos jogos da Copa.
14: Nossa, isso aí realmente é um perigo, né? Porque o animal, às vezes, ele fica estressado em casa, aí ele tenta fugir, tenta pular, quebra porta de vidro. Eu já atendi muitos casos assim, né? O animal ficou em casa, ficou muito estressado com aquilo, tentou fugir da casa, se cortar no vidro. Então, a gente manter o animal em casa sempre, né? Ambiente seguro, né? Fechar porta, janela, né, para tentar reduzir o barulho. Até colocar, às vezes, uma música ambiente, a televisão no volume moderado, né, um lugar que possa se esconder. E conferir também, né, levar ele quando tem grande aglomeração, né, e som alto. Isso aí é bom evitar também.
5: Muito bem. Cuidados, né, gente? Além que a gente tem que ter com os pets também, que para muitas famílias são os novos filhos. Quero agradecer aqui a Luiz Sofá, o médico veterinário, pelo seu tempo, pelos esclarecimentos para a gente. Uma boa tarde para você.
14: Eu que agradeço a oportunidade. Só deixar um último lembrete aqui. Sim. Cuidado com os gatos no frio, que eles costumam, às vezes, entrar em máquinas de lavar roupa, ficar no motor do carro ali. Então, ter esse cuidado também.
5: Olha isso, gente. Onde é que o bichinho esconde por causa do frio? Imagina, desapareceu, está no motor do carro, está dentro da máquina de lavar. Imagina. É isso. Então, se sumir, já procura nesses locais também, que para mim seria impensável. Obrigada, Luiz. Um abraço para você.
14: Eu agradeço. Boa tarde a todos.
5: Muito bem, assim a gente encerra a edição desta quarta-feira do CBN Belo Horizonte, que teve na produção Ana Nunes, trabalhos técnicos também aqui com a gente, programa que volta amanhã às 10 horas da manhã. Lembra você que hoje tem transmissão do Jogo do Brasil, logo mais esse esquenta aqui nosso da CBN já a partir das 5h30 da tarde, você já acompanhando todos os bastidores, a concentração também de torcedores, dos jogadores lá nos Estados Unidos, em Miami, onde será a partida Brasil-Escócia, o jogo programado para 7 horas da noite. Programação você acompanha toda aqui na CBN. Um beijo para você e até amanhã.
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16: Quarta-feira, 24 de junho de 2026. O ministro do STF, Alexandre de Moraes, deu 48 horas para a Procuradoria-Geral da República se manifestar sobre o pedido de prorrogação da prisão domiciliar humanitária do ex-presidente Jair Bolsonaro. O benefício foi concedido pelo Supremo Tribunal Federal em razão do estado de saúde de Bolsonaro. A defesa alega que as condições do cliente não mudaram durante o período em que o ex-presidente esteve sob custódia domiciliar. O segundo medicamento da indústria brasileira com semaglutida sintética já tem nome. É o Semave, caneta injetável indicada para o tratamento de diabetes tipo 2 e perda de peso. O produto será distribuído pela farmacêutica Hypera Pharma. O protocolo oficial com o nome da substância foi publicado hoje na página da Câmara de Regulação do Mercado de Medicamentos. O produto aguarda registro sanitário. A farmacêutica já protocolou na Anvisa a documentação relacionada ao processo que está em análise. E a candidata de direita, Keiko Fujimori, alcançou uma vantagem irreversível nas eleições presidenciais do Peru depois de 13 dias de apuração. Com 99,85% das urnas apuradas, a filha do ex-ditador Alberto Fujimori soma 50,11% dos votos válidos contra 49,88% do candidato de esquerda Roberto Sanches, que não reconhece o resultado. Ele entrou com um recurso judicial para tentar anular as cédulas dos peruanos residentes fora do país e convocou apoiadores para manifestações de rua no próximo sábado. No horário de Brasília, 12h04.
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1: Uma ótima tarde para você que acompanha a partir de agora o CBN Brasil, edição desta quarta-feira, 24 de junho de 2026. Um dia muito movimentado, com toda a expectativa para o jogo da seleção da Copa contra a Escócia. Mas antes disso, ainda tem muita notícia. E hoje quem está comigo aqui no CBN Brasil é a Marcela Lorenzetto. Boa tarde para você, Marcela.
2: Boa tarde, Cássia Godoy. Boa tarde a todos. Sempre um prazer estar aqui no CBN Brasil, viu?
1: Marcela, vamos juntas até as 14h com muita informação. E a gente já começa com notícia chegando direto da capital federal. A Rani Veloso está conosco. Boa tarde para você, Rani.
3: Boa tarde, Cássia, Marcela e a todos que nos acompanham. Olha, o ministro Alexandre de Moraes, do Supremo Tribunal Federal, deu um prazo de 48 horas para que a Procuradoria-Geral da República se manifeste sobre possível falta grave cometida pelo ex-presidente Jair Bolsonaro após a apreensão de arma de fogo registrada no nome dele. O ministro também deu um prazo sucessivo de 48 horas para a defesa do ex-presidente. De acordo com o ministro, comete falta grave a posse indevida de instrumento capaz de ofender a integridade física das pessoas. A pistola calibre 9mm foi apreendida na semana passada em blitz no Distrito Federal em um carro oficial da Presidência da República dirigido por um militar do Gabinete de Segurança Institucional que foi cedido para a segurança de Bolsonaro. O servidor alegou que havia retirado a arma para realizar um conserto. Em depoimento ontem à Polícia Civil do Distrito Federal, Jair Bolsonaro admitiu ser o proprietário da pistola e confirmou que mantinha a arma em casa durante a prisão domiciliar. O ex-presidente justificou a posse, afirmando que havia 3 mulheres em casa e que não podia ficar desarmado. Segundo o ministro Alexandre de Moraes, a posse indevida da arma de fogo por um condenado configura falta grave pela lei de execução penal, o que pode resultar na regressão de regime e no fim do benefício da prisão domiciliar. A gente lembra que a defesa protocolou ontem um pedido de prorrogação da prisão domiciliar. O ex-presidente Jair Bolsonaro cumpre essa prisão desde março desse ano, após ser internado com uma broncopneumonia, e esse benefício foi concedido para recuperação da pneumonia e agora deve ser reavaliado pelo ministro Alexandre de Moraes, que tem aí, que deu esse prazo de 4 dias, né, Cássia, na prática, para que a PGR e logo em seguida a defesa se manifestem sobre a gravidade dessa arma que foi apreendida e que pode afetar na decisão dele sobre prorrogação ou não da prisão domiciliar.
1: Muito obrigada, Rani Veloso. Isso pode complicar a situação do ex-presidente Jair Bolsonaro, lembrando que essa prisão domiciliar humanitária, ela venceria originalmente amanhã. E aí haveria decisão em relação de prorrogar ou não essa prisão domiciliar humanitária. Agora, com esse novo fato dessa arma que foi apreendida de Bolsonaro, com um agente público que estava nas ruas dirigindo com essa arma no carro, agora tem 48 horas e depois mais 48 horas de prazo para a PGR se manifestar a respeito do que pode ser considerado uma falta grave. E aí, se for considerado uma falta grave, como disse a Rani Veloso, pode ter influência direta nessa decisão de prorrogar ou não a prisão humanitária domiciliar do ex-presidente da República.
2: Meio-dia, 9 minutos, ainda em Brasília, tem informação chegando a respeito da lei que possibilita o plano de socorro ao BRB. Marina Dantas nos conta a partir de agora. Boa tarde para você, Marina.
4: Oi, Marcela, boa tarde para você e para todo mundo que nos acompanha. A governadora Celina Leão sancionou hoje, com vetos, a lei que viabiliza um aporte bilionário ao Banco de Brasília, negociado com o STF, após a crise causada pela compra de ativos podres do Banco Master. A lei autoriza o empréstimo de 6,6 bilhões de reais junto ao Fundo Garantidor de Crédito e ratifica as garantias para operação de crédito destinada à capitalização do BRB. Porém, na sanção, Celina vetou diversos artigos do projeto aprovados pela Câmara Legislativa no começo do mês. Um dos vetos retira a obrigatoriedade do BRB de ressarcir o Distrito Federal dos valores aportados por força das operações. Outro veto derrubou a exigência de que o DF preservasse no mínimo 52% das ações com direito a voto do BRB, o que abre aí uma brecha para que o GDF perca o controle acionário majoritário da instituição. Na avaliação do economista Roberto Piscitelli, este ponto pode, inclusive, possibilitar uma eventual privatização do banco.
5: Bom, é um grande risco e é uma sinalização de que existe, no fundo, uma intenção velada de promover essa privatização, claro, porque se eu não tenho a garantia da maioria das ações com direito a voto, alguém terá o controle isoladamente ou de forma combinada das decisões, das ações do banco. Claro que é uma porta aberta, não se está afirmando também que isso vá acontecer, mas estão dadas as condições para isso.
4: Outro ponto retirado da lei é o que permitia a realização de concursos públicos e a recomposição da remuneração de servidores e militares, o que afrontava o acordo firmado com o Supremo, que proíbe este gasto adicional até que o empréstimo seja quitado e o GDF volte a elevar a capacidade de pagamento. Também foi vetado o artigo que obrigava o Poder Executivo a apresentar à Câmara Legislativa os detalhes das condições financeiras, como taxas de juros, prazos, carência e cronograma antes da contratação das operações de crédito. Para o deputado distrital Gabriel Magno, do PT, os vetos da governadora demonstram uma falta de transparência do governo e a oposição vai questionar a lei na justiça.
6: Então o governo, mais uma vez, na nossa opinião, mentiu também para a Câmara Legislativa, para a sociedade. E a sanção ela vem com aquilo que a gente já alertava. A governadora Celina vetou os artigos de transparência, de ressarcimento do BRB ao Tesouro, os cofres do Distrito Federal, o dispositivo de apresentação do mínimo, dos balanços, né, do processo da operação. Então nós já estamos com a peça pronta, preparada. A gente deve entrar até o final da semana, né, no judiciário para inconstitucionalidade, para tentar derrubar essa lei que é completamente inconstitucional, ilegal.
4: A governadora do Distrito Federal, Celina Leão, afirmou que os vetos na sanção servem para preservar o conteúdo originalmente pactuado com o STF e que os trechos retirados não faziam parte do desenho original do acordo. Pelo texto do projeto, o GDF terá que apresentar como contrapartida do empréstimo recursos dos fundos de participação dos estados e dos municípios. O prazo para o pagamento deste empréstimo será de 15 anos. Marcela.
2: Muito obrigada pelas informações. Marina Dantas, falando com a gente de Brasília.

0: Brasil.
1: Marcela Lorenzetto, imagino que você já tenha falado disso no CBN São Paulo, para quem estava te escutando mais cedo aqui em São Paulo. Agora, para nossa rede, qual que é o seu palpite para o jogo de hoje?
2: 3-0 para o Brasil, fora o baile.
1: 3-0 fora o baile.
2: Ah, tô otimista, Cássia.
1: É. Bom, eu coloquei lá no bolão 2-1. Vamos ver o que, que a gente consegue.
2: É um resultado seguro o seu.
1: É.
2: Acho que é mais plausível do que o meu. O meu é mais paixão.
1: Agora, o que será que as pessoas estão falando nas ruas das cidades? Vamos saber em São Paulo? Luiz Delboni já está acompanhando a torcida que se prepara para o jogo da noite de hoje. Brasil e Escócia. Aqui na CBN, a transmissão começa às 5h30 da tarde. E aí, Delboni, o que você anda ouvindo pelos seus caminhos? Boa tarde para você.
3: Boa tarde, Cássia. Boa tarde, Marcela.
1: Boa
3: todos
1: tarde.
3: Os ouvintes da CBN. Cássia, eu estou ouvindo que o pessoal está com muito frio. Eu estou aqui com o Paulo. A gente está num restaurante aqui em Pinheiros. Cássia, acabou de chegar uma feijoada para ele. Olha, mas já, vou só escapar um pouquinho, que
1: tá
3: deu até água
1: salivando.
3: Na boca. Aqui.
1: Nossa. É, hoje ainda é quarta-feira.
3: Acabou com o repórter que tá aqui desde manhã na rua, correndo para lá e para cá. Bom, vamos lá. Paulão, você estava conversando comigo que você tá animado para assistir o Jogo do Brasil hoje. Você vai assistir com quem? Você combinou com o pessoal para assistir? Combinou? Como é que vai ser? E o frio, atrapalhou? Mudou o plano em alguma coisa?
4: Não, o frio não atrapalha em nada, não. O importante é o coração tá quentinho, né? Torcida ali, vibrando. E sim, a gente combinou de se reunir na casa da prima da minha esposa, vai eu, ela, minha esposa e uma galera lá. Fazer uma pipoquinha, porque tomar uma cervejinha não dá, né? Amanhã tem que trabalhar cedo, né? Então vai ficar na pipoquinha, refrigerante e aquela resenha, né?
3: E diz pra mim, Paulo, qual que é seu palpite pro jogo? Quanto você acha? Você tá otimista? Tá imaginando que vai ser quanto? E quem que vai fazer os gols se o seu palpite for otimista?
4: Olha, cara, mano, o time que a gente vai jogar, se não me engano, na Suécia, né? É um time...
5: A Escócia.
4: Cara, não é um Haiti da vida, então não vai ser, acho que não vai ser um placar elástico. Eu acho que uns 2-0 tá de bom tamanho.
3: E palpite de quem? Quem que você acha que marca?
4: Cara, eu tô torcendo pro Vini Júnior pra ele poder pelo menos disputar ali na artilharia, né? Então do Vini e se quem sabe o Neymar entrar, né? Fazer um também, né? Aí a galera vai à loucura.
3: Então você está esperançoso que o Neymar pode ser uma peça agora importante pro Brasil daqui pra frente? Porque caso o Brasil passe em primeiro... Pode pegar, ainda tem a possibilidade de pegar a Holanda, é mais difícil, porque a Holanda pode ser cabeça de chave do grupo dela, mas o Brasil pode pegar o Japão ou a Suécia, que você citou, que podem ser adversários mais difíceis. Então você acha que o Neymar virá uma arma aí daqui pra frente?
4: Ah, sim, sim. Ele não é aquele Neymar de antigamente, mas ele não deixa de ser o Neymar. Então, ele, querendo ou não, ele é fundamental no grupo, né? Então, às vezes ele pode estar jogando ruim o jogo inteiro, mas em um lance ele muda tudo. Então, ele pode dar um passe ali extraordinário, pronto, fez um gol, já era, acabou com o jogo. E teria aquele tipo de jogador que ele pode estar em alto ou em baixa, mas ele tem que estar no time. Pode fazer toda a diferença.
3: Tá certo. Muito obrigado, viu, Paulo? Valeu. E deixa um torresmo separado pra mim, por favor. Ô, Cássio, eu só queria fazer um alerta, porque mais cedo eu conversei com a Marcela, ela disse que seria 1-1. Então ela mudou muito
1: mudou?
3: O palpite dela, viu?
1: Não,
3: ficou
1: foi
3: muito
1: o Muniz
3: mais otimista.
1: Que disse... Não, foi o Muniz que disse 1-1. Não sei quem foi, mas não fui eu, não,
2: não
1: cara.
2: Foi você?
1: Não. Esses são os ouvintes que estão dizendo.
2: Ah, tá. Eu acho que o Delboni, ele acabou ficando confuso, porque ele ainda está atordoado pela feijoada lá
1: que
2: do
1: que
2: Paulo.
1: Que tem nessa feijoada aí do Paulo, hein?
2: A gente vai liberar o Delboni para ele comer daqui a pouco o torresminho que ele já reservou na feijoada do nosso ouvinte. E ele volta ao longo da nossa programação com outras informações.
1: E ó, aí no Rio de Janeiro, será que tem feijoada também para o pessoal que está se preparando para a torcida, ô Pedro Bonenberger? O que você nos conta aí do Rio? Bom dia, ou melhor, boa tarde.
6: Oi Marcela, boa tarde a você, Cássia, quem nos acompanha. Olha, vou passar um pouquinho dos brasileiros, começar um pouquinho diferente hoje, porque eu encontrei um casal de escoceses aqui no Rio de Janeiro, caminhando por Copacabana, gente. Tem coisas que só acontecem com a gente na reportagem mesmo, né? Encontrei com o Ian Smith e a June Smith, que estavam vestidos com a camisa da seleção escocesa. E aí eles disseram que vieram conhecer o Brasil, escolheram como destino de férias o Rio, porque sabiam que a Escócia e o Brasil estariam no mesmo grupo da Copa, né? Então, conhecem aqui o país e ainda aproveitam para assistir essa partida daqui do Brasil, sentir aquele clima bem diferente do que é lá na Escócia, né? Agora, boa notícia para nós, viu, Marcela, é que nem os próprios escoceses acreditam muito na vitória do próprio país, viu? Estão dizendo que o Brasil é favorito, tende a ganhar, esperam que seja um placarzinho mais apertado para dar alguma esperança para a Escócia. Disseram que só da Escócia chegar à Copa do Mundo e ter a possibilidade até de chegar numa próxima fase, eventualmente, já é a vitória para eles. O Ian Smith acredita que o Brasil vai vencer por um ou dois gols de diferença. Sim, nós estamos aqui em férias de duas semanas, especificamente para a Copa do Mundo. Achamos que seria melhor vir para cá porque a Escócia e o Brasil estão no mesmo grupo. Então a atmosfera está ótima, tem sido muito bom. Exceto por hoje à noite. Acho que o Brasil vai ganhar da Escócia de goleada. Precisamos assistir o jogo, mas qual é o placar que está na sua cabeça hoje? Olha, me contentaria com 1-0 ou 2-0 para o Brasil. E a Escócia talvez consiga passar para a próxima fase pelo saldo de gols. E como é assistir um jogo aqui no Brasil? Os torcedores brasileiros são diferentes? Eles são fanáticos. Sim, é verde e amarelo por toda parte.
0: It's green and yellow everywhere.
6: Bom, do lado brasileiro, a estatística é favorável pra gente, viu? O Brasil nunca perdeu pra Escócia, mesmo assim, vitória costuma vir com placares apertados. E é isso que alguns torcedores apostaram com a gente. Conversei mais cedo, gente, com a Cleoneide Silva, e ela é de Fortaleza, tá passeando aqui no Rio, vai assistir o primeiro tempo aqui no Rio, embarca no avião, e só vai saber o resultado do jogo quando chegar em Fortaleza.
7: Eu acho que nós vamos ganhar de 2-1.
6: 2-1, placarzinho apertado?
7: Bem apertadinho, mas vai dar Brasil.
6: Agora me fala uma coisa, você tá me contando que vocês vão pra Fortaleza hoje. Como é que vai ser esse escala? Vai conseguir assistir o jogo?
7: Nós vamos conseguir assistir o primeiro tempo aqui, o segundo tempo. A gente não vai saber, só vamos saber o resultado quando chegar lá.
6: Vai ter que aguentar a emoção no avião, então.
7: Isso mesmo.
6: Haja coração, Cássia Godoy. Eu vou deixar meu palpite também aqui então, tá?
2: Por favor.
6: Tô botando no nosso bolão 3-0, fora o bar. Espero que seja assim, viu, Cássia?
2: Olha aí, tá igual a Marcelo Lorenzetto, 3-0.
6: É aí, ó, tamo gêmeos.
2: Gente,
6: então, hein, Marcelo?
2: O Denner, nosso ouvinte, Denner Rodrigues, colocou 9-2 pro Brasil. Oh,
1: se empolgou um pouquinho.
2: Esse se empolgou bastante.
6: Vai ganhar sozinho, né? Se ganhar também, né?
2: É, esse aqui é definidor de bolão. É. Se ganhar, o cara já ganhou o bolão, não tem pra ninguém, né?
1: É isso aí.
2: Valeu, Pedro. Pedro Bonenberger falando com a gente do Rio, já nessa expectativa do jogo de hoje.
1: E agora, hein, Marcela Lorenzetto?
2: Intervalo.
1: E já voltamos.

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0: Meio-dia e 23 minutos. Boa tarde para você, ouvinte, que acompanha a programação da CBN. Eu, Desirê Miranda, te acompanho ao longo desta tarde, apresentando as principais notícias de Belo Horizonte, também de Minas Gerais, nesta quarta-feira, 24 de junho de 2026. Neste momento, faz 23 graus em Belo Horizonte. A umidade relativa do ar é de 52%. Daqui a pouquinho eu trago mais informações do clima em BH e no interior do estado, porque nós vamos começar falando de trânsito. A BH Trans informa um caminhão com problema mecânico na rua José de Araújo Fernandes, com rua Armando Sérgio de Aguiar, no bairro Salgado Filho. A via está interditada, o reboque pesado foi acionado, então agora a BH Trans trabalha para a retirada deste caminhão lá no bairro Salgado Filho. E para quem pretende sair de casa, encontrar os amigos, juntar com a torcida para ver o Jogo do Brasil hoje, a Prefeitura de Belo Horizonte realiza operação especial de transporte coletivo e trânsito para o Jogo Brasil-Escócia, que acontece às 7 da noite pela Copa do Mundo. A partida será no horário de pico e a previsão é que haja grande fluxo de deslocamentos por toda a cidade antes do início do confronto. Por isso, agentes da Unidade Integrada de Trânsito vão realizar operações especiais em locais com concentração de torcedores e nos principais corredores para garantir a fluidez e a segurança de pedestres e motoristas antes e após o jogo. Equipes também vão monitorar o trânsito pelo Centro Integrado de Operações de Belo Horizonte para identificar as ocorrências, direcionar as ações operacionais e fazer ajustes nos tempos semafóricos. A PBH recomenda que os motoristas não fechem cruzamentos e estacionem os veículos apenas em locais permitidos, sobretudo preservando as portas de garagem. Em relação ao transporte coletivo, as principais linhas de ônibus terão reforço de viagens entre as 4 e as 6 da tarde para garantir a mobilidade dos torcedores. Os quadros de horários estão disponíveis no site da Prefeitura. Os torcedores que vão aproveitar após a partida da seleção, podem utilizar as 127 linhas do Madrugadão, que operam diariamente entre meia-noite e 3h59 da manhã. Será realizada ainda operação especial na região do Mineirinho para a transmissão dos jogos da seleção brasileira e shows para o evento Arena Número 1. A previsão é que os portões do ginásio sejam abertos às 15h. Será disponibilizada a linha especial 55, Eventos Pampulha, Centro, Savassi, ao término do jogo, com partidas do Mineirinho e atendimentos ao Centro e a Savassi.
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0: Boa tarde, Merval.
1: Boa tarde, Cássia. Boa tarde, ouvintes. Boa tarde, Marcela.
2: Boa tarde, Merval.
0: Merval, hoje será realizado aquele encontro entre o presidente Lula e Jacques Wagner e em discussão a possível saída de Jacques Wagner da liderança do governo no Senado. Aparentemente, Merval, a situação do Jacques Wagner está ficando insustentável no governo, né?
1: Qualquer outro líder do governo teria saído já, ou sido saído, mas o Wagner é diferente, né? O Jacques Wagner, e por isso a gravidade do que aconteceu, porque o Jacques Wagner é amigo do Lula há 50 anos, foram dirigentes sindicais no começo da vida política deles. Então ele se tem uma intimidade que pouca gente tem com o Lula. Então é difícil o Lula pedir para ele sair, né? E se ele não tiver disposto, se achar que é melhor para ele ficar, ele não vai abrir mão da tentativa de permanecer no cargo. Vai constranger o Lula a ter que fazer, mas eu acho que o Lula não fará. Acho que deve ter muita gente falando com o Jacques Wagner, sobre a dificuldade do Lula, tentando convencê-lo a facilitar a vida para o presidente. O problema é que ele, facilitando a vida do presidente, ele dificulta a sua própria vida, porque ele está tentando encontrar uma saída, né? Anular as investigações e outros tipos de saída que façam com que ele possa permanecer como líder do governo. Acho muito difícil isso acontecer, mas pelas circunstâncias pessoais que envolvem os dois, vai custar, porque realmente é uma situação muito delicada pessoal. Politicamente não é nada delicado, é ao contrário. É batom na cueca, né? O Jacques Wagner tem que sair e se defender fora do governo, para não levar o governo para essa crise. Mas ele, pelo jeito, não está se incomodando com isso, porque já levou até o próprio presidente Lula, né? A primeira reação dele foi dizer: ah, o Lula teve muito pior que eu, foi preso, e está aí, é presidente e tal. Como se dissesse: por que que eu que vou pagar o pato quando o próprio presidente já teve problemas, né? E isso foi péssimo para o Lula, porque colocou o Lula dentro dessa confusão toda do Master, como a oposição suspeita, né, que o Lula esteja envolvido nesse caso do Master, de maneira direta ou indireta, desde o início, quando recebeu o Guido Mantega, quando pediu para o Guido Mantega ser contratado pelo Vorkaro, pediu para o Jacques Wagner, que colocou o Mantega lá. O Lula queria ajudar o Mantega, tentou fazê-lo presidente da Vale, não conseguiu, e aí conseguiu esse emprego dele com o Vorkaro. E foi por isso que recebeu também o Vorkaro fora da agenda, ao lado do futuro presidente do Banco Central, nomeado por ele, pelo PT dele, PT. Então, é tudo muito complicado. A cada momento que passa, fica mais difícil para o governo do PT usar a ligação do Flávio com o Vorkaro para enfraquecê-lo, né? Porque agora o PT também está nesse rolo todo. Então é uma situação muito, muito delicada. Só é favorável para o PT ainda porque o Flávio não consegue mostrar um documento que seja para tentar fingir que aquilo foi um financiamento para o filme. Ele não tem, porque não, aparentemente não é verdade isso, né?
0: A situação está bastante complicada. Vai haver esse encontro hoje entre Jacques Wagner e o presidente Lula. Nossa reportagem em Brasília está acompanhando também. E ao longo aqui do CBN Brasil nós teremos mais informações. Merval, muito obrigada. Voltamos a conversar amanhã. Até lá.
1: Até lá.
0: Até.
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0: indicador que reflete a percepção sobre a situação presente. Segundo a FGV, a manutenção de um mercado de trabalho robusto e políticas voltadas para as pessoas endividadas parecem influenciar positivamente a percepção atual, mas não são suficientes para reverter o aumento do pessimismo futuro. A nota média de redação do Enem caiu entre os alunos da rede pública e os estudantes das escolas privadas. O recuo foi puxado principalmente pela competência que exige repertório sociocultural dos participantes do exame. No grupo dos alunos das escolas públicas, a pontuação passou de 618 em 2024 para 576 no ano passado. No caso dos estudantes das instituições particulares, o número passou de 762 para 729, menor nível desde 2021. Os dados foram reunidos pela Arco Educação e divulgados pelo Jornal Globo. A Polícia Federal faz uma operação na cidade mineira de Governador Valadares contra grupos criminosos ligados ao contrabando de imigrantes para os Estados Unidos. A justiça emitiu 9 mandados de busca e apreensão e 2 ordens de prisão preventiva, além de ter determinado sequestro de imóveis e bloqueio judicial de bens. Segundo a investigação, um casal sequestrado na região de fronteira entre o México e os Estados Unidos permaneceu privado de liberdade por mais de 30 dias e foi libertado apenas depois do pagamento do resgate. A Bolsa de Valores de São Paulo opera em queda de 0,65% aos 170.152 pontos. Dólar comercial está em alta de 0,34%, cotado a R$ 5,20. O euro vale R$ 5,91, elevação de 0,18%. No horário de Brasília, meio-dia, 35 minutos.
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Meio-dia e 36. O Tribunal de Justiça de Minas Gerais confirmou a condenação do município de Belo Horizonte a indenizar um paciente que teve a perna amputada em decorrência de falhas no atendimento prestado pela rede pública de saúde. A decisão de segunda instância manteve a indenização por danos morais de R$50 mil e por danos estéticos de R$25 mil. Também foi mantida a condenação ao pagamento de pensão mensal vitalícia, equivalente a um salário mínimo e meio, em razão da perda da capacidade de trabalho do paciente. Segundo a ação, em novembro de 2025, enquanto estava trabalhando em uma obra, o pedreiro feriu o pé esquerdo após pisar em uma brita. Ele tem diabetes e argumentou que recebeu tratamentos superficiais no centro de saúde, apesar da evolução negativa do quadro clínico. O trabalhador teve dores intensas, inchaço, secreção e mau odor no pé machucado. Como os sintomas não melhoravam e o impediram de usar o equipamento de proteção individual para exercer a função, o pedreiro retornou ao centro de saúde, mas foi informado que estava tudo bem e que deveria continuar tomando antibiótico. Após 84 dias do atendimento inicial, o centro de saúde recomendou que o paciente procurasse atendimento de emergência em uma UPA e, conforme o processo, o médico afirmou que a ferida estava infeccionada. Como a situação estava grave, o pedreiro

0: precisou ser internado na Santa Casa de BH e recebeu o diagnóstico de sepse no pé esquerdo. Diante disso, com o quadro avançado de infecção, ele passou por cirurgia para amputação da perna esquerda. Ao ajuizar a ação, o pedreiro pediu indenização de R$ 500 mil por danos morais, de R$ 300 mil por danos estéticos e de pensão vitalícia. Os valores foram reduzidos em primeira instância, mas o pagamento da pensão vitalícia foi mantido. As duas partes recorreram. Na ação, o município alegou cerceamento de defesa e sustentou que a responsabilidade pelo agravamento do quadro seria exclusiva da vítima, que teria sido negligente com o próprio tratamento e com o controle da diabetes. Relator do recurso, o desembargador Alberto Diniz Júnior, rejeitou o pedido de nulidade apresentado pelo município e manteve a sentença. Ao analisar o mérito, o registrado destacou que o laudo pericial concluiu que as diretrizes médicas para o tratamento do pé diabético não foram observadas desde o início do atendimento. O documento apontou que a conduta adotada aumentou significativamente o risco de morte do paciente e culminou na amputação do membro. Assim, o TJ confirmou a condenação do município de BH a indenizar o paciente que teve a perna amputada em decorrência de falhas no atendimento prestado pela rede pública de saúde. Sobre a sentença, a CBN procurou a prefeitura e aguarda retorno. Vamos dar mais uma olhadinha no trânsito de Belo Horizonte para saber como é que está a movimentação neste início de tarde de quarta-feira. Trânsito intenso agora na Avenida Amazonas. E também no entorno da Praça Raul Soares, para quem segue em direção ao centro, Avenida Amazonas, com bastante movimentação. Na Araguari, também em direção à Avenida do Contorno, desde o bairro Santo Agostinho, o trânsito está bastante intenso. A informação de acidente na Avenida Tereza Cristina, neste momento, o trânsito também bastante intenso por ali. Na área hospitalar, trânsito é mais intenso na Avenida Francisco Salles, especialmente no cruzamento com a Avenida Brasil.
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2: Vamos agora informação chegando direto do Rio de Janeiro sobre o dia seguinte, aquela operação do Morro Dona Marta. Assustou muita gente, não só no morro, na zona sul do Rio de Janeiro. Acabou, inclusive, na troca de tiros que aconteceu nessa operação, atingindo um passageiro de um ônibus, um homem que estava indo para o trabalho. O Diogo Bugalho está acompanhando toda a apuração em relação a essa operação agora e tem mais informações aqui ao vivo para a gente. Boa tarde para você, Diogo.
3: Boa tarde, Cássia. Boa tarde a todos. Os moradores de Botafogo, na zona sul do Rio, estão voltando à rotina nessa quarta-feira, depois dessa operação com intenso tiroteio na comunidade Santa Marta, que assustou quem estava pela região ontem. Mas, ao mesmo tempo, a Polícia Civil, que foi a responsável pela ação, segue procurando o principal alvo, o traficante Francisco Rafael Dias da Silva, que conseguiu escapar pela mata. De acordo com a corporação, o confronto ali no início da operação de ontem, antes mesmo das 6 da manhã, foi uma estratégia dos bandidos para ganhar tempo e permitir a fuga da chefia da facção. Quem viveu os momentos de medo ontem está preocupado agora com a possibilidade de a comunidade voltar a ser violenta, desse tipo de situação se repetir. É o caso do aposentado Ari Tavares, que sempre morou numa vila de casas ali nas proximidades e falou com a gente.
4: Eu acordei de madrugada com um tiro de fuzil e era fuzil de repetição, né? Começou aquela tiroteio, parou um pouquinho, depois voltou, uns 20 minutos de tiroteio. O problema é que eu achei estranho, porque normalmente esse morro aqui é muito calmo. Pô, moro 70 anos aqui, pô.
3: A gente lembra que o Santa Marta foi o primeiro local a receber uma UPP, Unidade de Polícia Pacificadora, lá em 2018. E de acordo com a Polícia Civil, naquela época, o Francisco Rafael Dias da Silva, o principal alvo dessa operação de ontem, já era o chefe do tráfico na comunidade. A Polícia Civil diz ainda que ele foi responsável por aumentar e muito a circulação de armas de grosso calibre por lá. diz a Polícia Civil que 4 ou 5 fuzis circulavam pela comunidade e agora são 30. Nessa quarta, o comércio, as unidades de saúde e as várias escolas da região também voltaram a funcionar normalmente. Outro lugar que voltou a funcionar foi uma igreja metodista que fica bem em frente à comunidade, que virou aí um símbolo desse confronto que a gente viu ontem. Várias marcas ainda, a igreja foi atingida por várias balas. Eu contei na fachada dessa igreja pelo menos 3 buracos de bala, mas o pastor Carlos Wesley disse que encontrou ali, catou cerca de 7 cápsulas de balas de fuzis. Ele disse que nesse dia seguinte foi a hora de planejar aí os reparos e tentar dar força ali para a comunidade de fiéis, para todo mundo seguir em frente.
5: Já resolvemos aqui a questão do vidro que quebrou, não vamos ter que mandar fechar os buracos da bala na parede, mas isso é pouco em relação ao aquilo que Deus tem nos dado. A palavra é que nós devemos continuar, né? Nós não podemos parar, então hoje falamos sobre isso aqui na reunião também, que nós devemos continuar caminhando, devemos continuar fazendo as coisas, vivendo a vida.
3: Tá aí, moradores do Santa Marta não quiseram gravar entrevista. Sempre que a gente aborda, eles dizem que não podem falar, não podem gravar conosco, tem muito receio. Mas alguns relataram ter casas invadidas por policiais. Esses relatos apareceram bastante durante essa terça-feira. Objetos quebrados, revirados. Mas a Polícia Civil diz que essa informação não é verdadeira e que todos os 97 imóveis acessados pelos policiais foram alvos de mandados judiciais de busca e apreensão. E Cássia, sobre o homem que se feriu dentro de um ônibus que você citou, ele foi atendido em um hospital da região ontem mesmo, liberado logo em seguida. Felizmente foi um ferimento leve apenas, ele foi baleado ali na perna, mas já está se recuperando bem. Cássia.
2: Ainda bem, muito obrigada. Diogo Bugalho falando conosco direto do Rio.
6: Vamos a Brasília, mais cedo falamos com o Merval Pereira a respeito dessa expectativa em torno de um encontro entre o presidente Lula e Jacques Wagner, tá então líder do governo no Senado. Rani Veloso está acompanhando essa movimentação, toda essa expectativa lá de Brasília e traz informações ao vivo agora pra gente, 12 horas 45 minutos. Diga lá, Rani.
7: Oi, Marcela, é isso mesmo, de plantão aqui no Palácio da Alvorada, esperando a chegada do senador Jacques Wagner para a reunião com o presidente Lula. Eles devem se reunir hoje, pessoalmente, aqui em Brasília, pela primeira vez, após o líder do governo no Senado ser alvo de operação da Polícia Federal na semana passada. Então, o resultado dessa reunião vai sair aí o futuro do parlamentar, se ele fica ou se ele sai. A permanência de Jacques Wagner no cargo é considerada insustentável pelo Palácio do Planalto. Ele é investigado por suspeita de receber no mínimo cerca de 6 milhões de reais em vantagens indevidas em troca de favorecer o Banco Master no Congresso Nacional. O parlamentar nega as acusações. Segundo aliados, o presidente Lula espera que Jacques Wagner peça a licença do cargo voluntariamente. O objetivo principal é evitar prejuízos à reeleição de Lula, principalmente no maior reduto eleitoral do presidente, que é a Bahia. E antes da viagem que Lula deve fazer na próxima semana, o Estado, né, que comemora a independência no dia 2 de julho. De acordo com uma fonte do Planalto, a CBN é unânime na base do PT o desejo que Jacques Wagner se retire de cena. No entanto, o senador resiste à ideia de deixar o posto. Ele argumenta que há aliados que é inocente, afirma que a investigação contém erros e alega que seu afastamento pode prejudicar o palanque de Lula na Bahia. A gente lembra que Wagner já recorreu ao Supremo Tribunal Federal para tentar anular a operação da Polícia Federal. A expectativa de ministros e auxiliares é que Lula use ali a amizade que ele tem há mais de 40 anos para convencer o senador a deixar o cargo, se dedicando exclusivamente à sua defesa. Caso Jacques Wagner não ceda, aí o presidente se verá obrigado a retirá-lo do posto. Marcela.
6: Muito obrigada, viu, pelas informações. Rani Veloso falando com a gente de Brasília.
2: E agora, Marcela?
6: Intervalo.
2: E já voltamos.
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0: Meio-dia e 49. Vamos continuar falando sobre os preparativos para o jogo entre Brasil e Escócia pela Copa do Mundo. Jogo importante para o Brasil hoje. O comércio de Belo Horizonte da região metropolitana pode ter horários alterados por esta partida. Os lojistas estão autorizados a abrirem os estabelecimentos normalmente, mas o Sindilojas, que é o sindicato que representa os comércios, fez uma sugestão de adequação dos horários de funcionamento em razão do jogo da seleção. A entidade recomenda que as atividades sejam encerradas às 18h30 da noite, ou seja, 30 minutos antes do início da partida. Mas a decisão é de cada empresa, então os consumidores que pretendem ir a algum estabelecimento comercial nesta quarta devem conferir o horário de funcionamento. Os shoppings da capital também terão funcionamento alterado nesta quarta-feira para o Jogo do Brasil. Cada unidade vai adotar um cronograma próprio e, por isso, há necessidade dos consumidores conferirem os horários divulgados. Por exemplo, Boulevard Shopping, as lojas e os quiosques vão funcionar das 10, né? Começaram a funcionar às 10 da manhã e vão até às 18h30. O cinema vai funcionar conforme a programação da semana. O Shopping Cidade, as lojas e os quiosques vão fechar às 7 da noite. O cinema também de acordo com a programação. No Shopping Del Rey, as lojas e os quiosques foram abertos às 10 e fecham às 18h30. O funcionamento é facultativo a partir deste horário até às 10 da noite, que é o horário normal de funcionamento dos shoppings em BH. A praça de alimentação, também neste mesmo o esquema de funcionamento. Pode fechar às 18h30, quem quiser vai até às 10. No shopping Estação BH, as lojas e os quiosques fecham até às 7. A alimentação pode funcionar facultativamente depois deste horário. E todos os jogos vão ser transmitidos na praça de alimentação do shopping. Portal Auto Shopping funciona das 9 às 18 horas, às 6 da noite. O Via Shopping Barreiro termina o funcionamento às 7 da noite. O Via Brasil Pampulha também às 7. Outra opção é acompanhar a partida de hoje no Mercado Central de BH, que montou ali onde tem um espaço específico com um telão e duas televisões. Já estive lá na abertura da Copa, então tem um espaço para que os torcedores possam sentar e assistir o jogo, tomar uma cerveja, um refrigerante, comer um petisco nesse local. Então, ele fica no estacionamento do Mercado Central, Espaço Cultural 2, que é a entrada do estacionamento. Então, o funcionamento deste espaço começou às 11 da manhã e vai até às 9 da noite, quando termina a partida do Brasil. Então, são esses aí os horários de funcionamento dos centros comerciais de Belo Horizonte, para quem precisar fazer uma compra e não se perder e não perder tempo e não perder o horário de funcionamento desses locais.
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13: 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Essa foi minha dica de hoje, mas amanhã eu volto com mais um É da Sua Conta.
6: Meio-dia, 54 minutos, vamos a Santa Catarina, por lá, termômetros registrando temperaturas negativas, viu? Inclusive o estado bateu o dia mais frio do ano. Quem tá por lá é o Zé Maia e conta pra gente como é que tá essa friaca. Boa tarde pra você, Zé.
14: Oi, Marcela, boa tarde, Cássia, boa tarde a quem nos acompanha aqui também na CBN. Bom, aqui em Florianópolis, onde eu estou, nós tivemos temperatura na casa dos 5 graus, na manhã de hoje, foi bastante frio, mas nada se compara à Serra Catarinense, que registrou o dia mais frio do Brasil, menos 9,2 graus Celsius aqui na região da Serra Catarinense, na cidade de Bom Jardim da Serra. Outras cidades da região também registraram temperaturas semelhantes, foi o caso de Urupema, menos 8,3, Urubici, menos 5,9. Realmente um amanhecer bastante gelado e aí o pessoal se diverte nas redes sociais. Muito material chegou aqui para a gente também, mostrando torneira com água congelada, que é um verdadeiro problema, mas não deixa de ser, de certa maneira, engraçado para quem vivenciou isso, né? Uma camisa da seleção brasileira que estava pendurada no varal durante a madrugada virou uma pedra e aí o pessoal compartilhou, tanto por conta do jogo do Brasil hoje também. Nós tivemos aqui na Grande Florianópolis, no município de Rancho Queimado, menos um grau também registrado. Então, tivemos um amanhecer muito gelado aqui em Santa Catarina, em especial na Serra. E se a gente for olhar os recordes, né, monitorados pela IPAGRE, a menor temperatura registrada aqui em Santa Catarina, e uma das menores da história do Brasil, foi na cidade de Caçador, menos 14 graus, em junho de 1952, ou seja, o inverno aqui em Santa Catarina começou com tudo, o que de uma maneira é interessante para o turismo da região, que fomenta grandes cidades como Lages e outras da Serra Catarinense, mas também é um alerta para a Defesa Civil, que tem feito monitoramento e também feito trabalho em abrigos da região para atender pessoas vulneráveis e especialmente aquelas pessoas em situação de rua. Volto com vocês e espero que amanhã não se repita essa friaca, pelo menos, já que eu entro bem cedinho aqui na CBN. Por
6: eu espero que o pessoal por aí se aqueça, coloque uma meia bem quentinha para ser pé quente para o Jogo do Brasil hoje mais tarde, viu, Zé?
14: Ah, pois é. E sabe que aqui na CBN Floripa, além do jornalismo geral, eu faço esporte. E aqui eu tenho uma fama de pé frio, então...
6: Ah, não. É mesmo?
14: Se trata de seleção...
6: Zé, você pode... Acompanhando. Você pode botar uma meia bem quentinha
2: Vamos
6: aí,
2: mudar
6: viu,
2: essa
6: meu
2: tradição hoje. Agora conta pra gente, qual que é o seu placar?
14: Olha, eu botei aqui no bolão 2-0. Eu acredito que vai ser um jogo duro contra a Escócia, mas o Brasil vai vencer e classificar em primeiro no grupo.
6: Que Muito assim. Bom. Obrigada, Zé Maia, pela sua participação, falando com a gente diretamente de Florianópolis, em Santa Catarina, que tá gelado por lá, viu?
2: Tá gelado. E agora, hein, Marcela Lorenzetto?
6: Intervalo.
2: E voltamos já.
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3: Uma hora em ponto em Belo Horizonte. Vamos falar da previsão do tempo para todo o estado de Minas Gerais nesta quarta-feira. Hoje esquentou um pouquinho na capital mineira. Agora faz, vamos dar uma olhadinha, 24 graus. A umidade relativa do ar está baixando, 51%. A previsão é que a umidade relativa do ar chegue até 35% nessa tarde. Então, Belo Horizontino tem que se hidratar, tomar cuidado aí com essa baixa umidade do ar que provoca rinite, sinusite, todas as ites possíveis nesse período de inverno. A temperatura hoje pode chegar até os 28 graus na capital mineira. Em Minas Gerais, de acordo com a Defesa Civil Estadual, nesta quarta, com o avanço da frente fria influenciando as condições do tempo no estado, a previsão de pancadas de chuva com intensidade moderada, ocasionalmente fortes, acompanhada de raios e rajadas e trovoadas, além de rajadas de vento mais forte em municípios das regiões do Triângulo Mineiro, Sul, Sudoeste de Minas, Oeste, Campo das Vertentes e Zona da Mata, com acumulados entre 30 e 60 milímetros. Não se descarta a possibilidade, embora pequena, de queda de granizo de forma isolada em parte dessas áreas, onde a atividade convectiva deverá ser mais intensa, principalmente no período da tarde. Também há previsão de chuva fraca, ocasionalmente moderada, em municípios das regiões central, metropolitana de Belo Horizonte, além da parte sul do noroeste de Minas, com acumulados que podem chegar a 20 milímetros. As temperaturas máximas ficarão em torno dos 20 graus no sul-sudoeste de Minas, variando próximas a 26 na região metropolitana de Belo Horizonte e no Triângulo Mineiro. Nas demais regiões, as máximas devem variar entre 27 e 31 graus. Em todas as regiões do estado, as temperaturas mínimas variaram entre 10 e 15 graus. Então, houve aí uma elevação da temperatura mínima em relação a dias anteriores, principalmente na semana passada, quando fez muito frio. A umidade relativa do ar deve atingir valores próximos ou abaixo de 30% no período da tarde, principalmente no norte e noroeste de Minas, além dos vales do Jequitinhonha, Mucuri e Rio Doce. Então, nessas regiões, a umidade ainda vai ficar mais baixa do que esse valor que eu passei aqui em Belo Horizonte. E, de acordo com a Organização Mundial de Saúde, o valor de referência, o valor mínimo da umidade relativa do ar para a saúde é 60%, 50% a 60%, então está bem abaixo. A Secretaria Nacional de Defesa Civil, a Defesa Civil Estadual de Minas Gerais também recomenda nesses casos que a população se hidrate bastante, evite fazer atividades nas horas mais quentes do dia, atividades ao ar livre, para poupar o organismo quando a umidade está muito baixa.
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0: Quarta-feira, 24 de junho de 2026. O ministro do STF, Alexandre de Moraes, deu 48 horas para a Procuradoria-Geral da República se manifestar sobre possível falta grave cometida pelo ex-presidente Jair Bolsonaro em virtude da apreensão de uma arma de fogo do ex-chefe do Executivo. Na sequência do posicionamento da PGR, a defesa de Bolsonaro também terá 48 horas para se manifestar. A pistola foi apreendida em blitz no Distrito Federal na semana passada. A arma estava em um carro oficial da Presidência da República, dirigido por um militar do Gabinete de Segurança Institucional. O agente faz a segurança do ex-chefe do Executivo. O servidor alegou que estava com a arma para fazer um reparo. Em depoimento à Polícia Civil, Bolsonaro admitiu ser o dono da pistola e confirmou que a manteve em casa ao longo da prisão domiciliar para proteger a família. Segundo Moraes, a posse indevida de arma por um condenado configura falta grave pela lei de execução penal. A infração pode resultar na regressão de regime no fim da prisão domiciliar concedida ao ex-presidente em razão dos problemas de saúde. A defesa de Bolsonaro pediu ontem a prorrogação do benefício humanitário, que vence amanhã. E o grupo chileno Cencosud comprou a rede Saint-Marché, uma das principais cadeias de supermercados para alta renda no estado de São Paulo. A aquisição envolve o controle de 32 lojas, o Empório Santa Maria e um centro de distribuição próprio com 7.500 metros quadrados. O valor da transação não foi revelado e a aprovação ainda depende de análise do Conselho Administrativo de Defesa Econômica, o CAD. No horário de Brasília, 1h04.
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3: Leonardo Dai, na medida em que se aproxima a hora do jogo do Brasil contra a Escócia, nossa ansiedade vai aumentando por aqui. Eu imagino a situação de quem tá aí em Miami. Conta pra gente, boa tarde pra você.
4: Boa tarde, Cássia. Para os dois lados, né? Para os brasileiros e para os escoceses também, tendência de estádio dividido. Já olho aqui nas redondezas do hotel onde a gente está hospedado, na região portuária de Miami. Já vejo muitos escoceses a caminho do jogo, uniformizados, tendência de estádio bem dividido hoje. Tenho falado isso, né? Se para o time o jogo mais difícil da primeira fase foi contra o Marrocos, para a torcida o duelo mais difícil certamente será esse contra a Escócia hoje no Hard Rock Stadium. Seleção brasileira descansando no hotel. Por enquanto, daqui a pouquinho, né? Já podemos falar daqui a pouco, daqui umas 2-3 horas mais ou menos, a seleção vai para o estádio e aí na chegada ao estádio a gente terá a confirmação do time que vai a campo hoje. Lembrando que hoje é quarta-feira, a gente teve aí um intervalo de quase uma semana entre o primeiro e o segundo jogo do Brasil. Agora a gente teve um intervalo aí de 5 dias entre o segundo jogo e o terceiro jogo do Brasil e a gente provavelmente vai ter um intervalo também de 5 dias entre esse jogo de hoje e o primeiro jogo do Brasil no mata-mata. O Brasil tem, neste momento, 5 possibilidades de confrontos na segunda fase da Copa do Mundo. A primeira possibilidade é se classificar em primeiro lugar neste grupo e enfrentar o segundo colocado do grupo F, que pode ser o Japão, a Suécia ou os Países Baixos. A segunda possibilidade é se classificar em segundo lugar e enfrentar o primeiro colocado desse grupo F. E existem outras 3 possibilidades caso o Brasil se classifique em terceiro lugar. Numa delas, o Brasil enfrentaria a Alemanha. Numa delas, o Brasil enfrentaria o primeiro colocado do grupo I, que vai ser ou a França ou a Noruega. E em uma delas, o Brasil vai enfrentar o México. Somente nessa hipótese de enfrentar o México, o Brasil joga terça-feira pela segunda fase. Em todos esses outros 4 cenários, o Brasil entra em campo para começar o mata-mata, para começar a reta decisiva da Copa do Mundo, já na próxima segunda-feira. Se passar em primeiro, jogando nos Estados Unidos, se passar em segundo, jogando no México, se passar em terceiro lugar, aí depende desse cenário. Se jogar contra o México, vai ser no México. Se jogar contra a Alemanha ou contra o vencedor do Grupo I, aí joga nos Estados Unidos a segunda fase da Copa do Mundo. Cássia.
0: Ô, Dai, eu fiquei com dó de você ontem, que ficou aí horas e horas esperando a seleção brasileira. Teve aquele problema com o voo. Queria saber se isso de alguma forma atrapalhou esse preparativo para hoje.
4: Não, tem uma, assim, a vida de um jogador de futebol, né, numa véspera de um jogo importante, de um jogo de Copa do Mundo, ela é muito regrada, né, então você tem, você vai decolar tal hora, pousar tal hora, você vai se alimentar tal hora, você vai fazer exercício tal hora, é tudo muito, muito divididinho, assim, no dia. Então, evidentemente, você ficar 3 horas dentro de um avião esperando a decolagem, muda um pouco essa programação. Não é nada muito sério, não é nada muito grave que vá atrapalhar, assim, enormemente a seleção brasileira no jogo de hoje. Hoje, mas é um contratempo que incomoda um pouquinho, que enfim, atrapalha até esse período de descanso dos jogadores, que é importante, né, esse descanso mental. Enfim, todo mundo que já passou por essa experiência de ficar dentro de um avião esperando o avião decolar, sabe o impacto que isso tem no dia. É mais ou menos a mesma coisa, assim, né? É claro que na hora do jogo a gente espera que a seleção vá render o máximo, que isso não vá ter problema nenhum, mas é um episódio chatinho aí para a véspera de um jogo importante. A seleção ficou, chegaria às 5 da tarde em Miami, chegou só às 8 horas da noite, então o dia de descanso foi praticamente perdido, né? Os jogadores chegaram, foram pro hotel e basicamente já foram dormir para acordar hoje pro dia do jogo. Acontece, né? Já foi, agora a tendência é virar essa página aí e focar no jogo de logo mais.
0: Vambora! E você se cuida aí também, se prepara, porque a gente tem cobertura total aqui da CBN, né, Cássia?
3: Exatamente, a partir das 5h30 da tarde. Obrigada, Léo. Até mais.
0: Uma ventania por lá, tá? A gente tá ouvindo, hein?
4: Valeu, só vou almoçar e já vou pra lá, hein? Daqui a pouco a gente já se fala direto do Hard Rock Stadium.
3: Até mais.
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3: Boa tarde, Alex, tudo bem?
6: Oi, tudo bom, Cássia, com você? Tudo bom, Marcela?
0: Tudo bem, Alex, boa tarde.
3: Alex, nós tivemos nessa semana a divulgação da ata do Copom. E nela, o Banco Central afirmou que avaliou cenários de pausa e retomada do processo de queda da taxa Selic para poder levar a inflação à meta de 3% com menor flutuação do crescimento econômico do país. Quero te ouvir, quero a sua análise a respeito da ata do Copom que foi divulgada nesta semana. Logo depois da redução da Selic na semana passada, a gente teve aquele comunicado que algumas pessoas classificaram como confuso. A ata do Copom que veio depois ajudou a esclarecer um pouco as coisas ou ainda não?
6: Na verdade é que não, Cássio. Acho que ela, se o comunicado foi confuso, a ata também, porque acho que ambos padecem do... Em última análise, do mesmo mal. O diagnóstico do Copom foi colocado de uma forma mais sucinta no comunicado, de uma forma mais detalhada na ata, é um diagnóstico essencialmente correto. Eu concordaria com mais de 90% do que foi dito lá. A gente tem, de fato, um problema associado com inflação. O Banco Central deixa muito claro que, obviamente, petróleo é uma parte disso, mas não é a única e provavelmente sequer a principal. Ele tem, de fato, um diagnóstico ali de uma demanda mais forte, que tem pressionado preços, etc. Então ele fez todo um diagnóstico que é correto e cuja resposta seria, pô, então pessoal, desculpa, não dá para baixar a taxa de juros. E aí a decisão deles foi, não, a gente vai reduzir a taxa de juros. E aí para você equilibrar essas duas pontas fica muito difícil, porque você tem um diagnóstico que aponta para um lado e você tem uma ação que aponta para o outro lado. Aí quando veio a ata, não foi só a questão das pausas e vamos pausar e vamos continuar, mas você tem ali algumas coisas difíceis de justificar. Por exemplo, ele falou, não, se eu tentasse trazer a inflação de volta para a meta no horizonte relevante, que agora, né, para essa reunião era o ano cheio de 2027. Pô, precisaria fazer um baita aumento de juros, isso ia causar um problemaço de atividade, enfim, não é uma coisa que está nos preços. Então, eu não posso subir. Aí eu vou, não posso subir, então eu vou cortar. Só tem essas duas opções. Não tinha opção, eu paro para ver como é que a coisa está andando. Tem essa opção também. Então, o fato de você apresentar um cenário em que você teria que fazer uma coisa absolutamente inesperada, né, não te dá motivação para você fazer um negócio que não é o correto à luz de outras alternativas que estavam na mesa. Inclusive a história, pauso agora, volto na frente, ou pauso por um período maior. Então, essa justificativa ficou meio esquisita no contexto da ata toda. E tem outras histórias que estão estranhas. Não, a gente. Não é que a gente mudou já o horizonte relevante, mas a gente vai fazer a convergência da meta para a inflação já no primeiro trimestre de 2028. Eu estou curioso, porque a projeção deles para o ano cheio de 2027 é de uma inflação de 3,7%. Não vou entrar no mérito da projeção em si, mas esse é um número que eles apresentaram. O que eles estão dizendo é o seguinte: se eu olhar para a inflação 12 meses até março de 2028, nesse trimestre de 2028, a queda da inflação vai ser tão rápida que a inflação medida em 12 meses cai de 3,7% para 3%. Oi? Desculpa. Esse tipo de coisa não acontece em condições normais. Então, eu estou curioso, inclusive, para ver quais são as projeções que eles vão apresentar trimestre a trimestre quando eles divulgarem amanhã o relatório de política monetária. O fato é que a ata toda tá mal construída, porque é isso, você está tentando equilibrar duas coisas que não tem muito como equilibrar, não. E aí não tem redação, tom mais duro, mais leve, que resolva uma inconsistência fundamental entre o diagnóstico e a ação.
3: Alex, explica para a gente uma expressão que é muito usada quando a gente tem a divulgação desse tipo de documento, e novamente aqui, que é o tal do horizonte relevante. Explica para a gente o que é o horizonte relevante, mais ou menos quanto tempo ele dura.
6: Tá, acontece o seguinte, a política monetária não afeta a inflação imediatamente. Quer dizer, se eu subir a taxa de juros hoje, o impacto dela nos próximos meses, ele é muito reduzido. Aí você tem uma série de modelos, a gente simula, etc. E a conclusão desses modelos é o seguinte: o máximo de impacto que a política monetária tem ocorre num horizonte de mais ou menos 18 meses. Foi um ano e meio, né? Então, dado que esse é o intervalo em que um instrumento principal do Banco Central tem o seu máximo de impacto, eles definem, falam, eu quero fazer, eu vou mexer a taxa de juros para afetar a inflação nesse período. Quer dizer, então, por exemplo, estamos em junho. Então, o horizonte relevante são os 12 meses que vão terminar em dezembro de 2027. Ou seja, no caso, é o ano cheio de 2027. Quando a gente estiver na reunião de agosto e setembro, o impacto máximo vai se dar ali nos 12 meses terminados em março de 2028. Então, o horizonte relevante é sempre isso. Você olha para a inflação 18 meses para frente, mais ou menos. Não é uma coisa, é menos exata do que a gente gostaria que fosse, mas é uma aproximação razoável de como a coisa funciona. É um reconhecimento de que a política monetária tem efeitos pequenos agora. Inclusive, isso é importante, porque assim, tem muito tipo, olha, o Banco Central está reagindo a um aumento do preço do petróleo, o preço do petróleo é um choque de oferta, é uma coisa que ele não controla, não adianta subir juros. O Banco Central não está reagindo a isso. O aumento dos preços do petróleo, etc., ele está afetando a inflação agora. A gente está olhando para a inflação de 2027 e a partir da próxima reunião do Copom, a gente está olhando para a inflação 12 meses até março de 2028. Então, claramente, o Banco Central não está reagindo a isso. Ele está tentando, de alguma forma, afetar o que ele imagina que vai ser a inflação lá na frente. E aí é um instrumento, longe de ser perfeito, mas é o melhor instrumento que a gente tem. Então, tem uma entender isso, entender o que é o horizonte relevante, por que que ele é definido dessa forma e o que que o Banco Central está tentando afetar, é fundamental para a gente entender o papel da política monetária e não cair nesses erros de, olha só, né, como os caras do Banco Central são burros, eles estão tentando acabar, né, subir o preço do petróleo, mas não adianta subir juro, porque o preço do petróleo não é afetado. Não, não é nada disso. Você dá um pouco de crédito, tem gente inteligente do outro lado também. Eu sei que nós somos todos, né, técnicos de futebol, nós somos todos economistas, né? A gente dá palpite sobre qualquer coisa. Mas assim, em algum momento, para ali uns 5 segundos e fala, talvez os caras não sejam tão burros quanto eles parecem, talvez eles já tenham pensado nesse assunto.
3: Tá certo. Deixa eu pegar esse seu gancho que todo mundo é técnico de futebol para pegar seu palpite para
6: Eu
3: hoje.
6: também.
3: Brasil e Escócia hoje. Qual vai ser o placar?
6: Eu acho que vai ser apertado, né? Nosso histórico com a Escócia, a parte, aquele inesquecível 4-1 lá no segundo jogo de 1982, sempre foram jogos duros. A gente empatou em 74, a gente ganhou apertado em 90, ganhou apertado com uma seleção boa em 98. Eu acho que vai ser um jogo duro, mas acho que a gente leva. Acho que a gente leva 1-0, 2-1, acho que vai ser um jogo duro. Espero que o Brasil ganhe mais do que isso, mas assim, eu acho que nunca é fácil jogar com a Escócia, um time, né, que costuma ter sistemas defensivos muito fortes.
0: Gostei
6: E
0: que
6: não
0: ele
6: vai dar
0: trouxe
6: a moleza que
0: embasamento.
6: o Haiti deu.
0: É verdade,
6: O
0: tem
6: Haiti deu
0: razão.
6: uma moleza ali de marcar o Brasil em linha, isso eles não vão fazer, então torcer que o Vinícius esteja inspirado.
3: Tá certo.
0: Isso
3: Muito
0: aí.
3: obrigada, Alexandre Schwartz. Mas a gente volta a conversar na semana que vem. Até lá.
0: Valeu, Alex.
6: Até mais. Tchau, tchau.
0: Até.
3: E agora, hein?
0: Intervalo.
3: E já voltamos.
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15: Thank you. 1h23, a informação chega com João Vitor Rangel.
16: A vacinação itinerante com os vacimóveis passou a integrar o cotidiano das escolas municipais de ensino fundamental de Betim, na região metropolitana. Segundo a Prefeitura, a estratégia contemplará 68 instituições de ensino. Atualmente, mais de 41 mil estudantes com idades entre 6 e 14 anos fazem parte da faixa etária. A ação prevê a checagem da situação vacinal e a oferta de todas as vacinas previstas no calendário nacional de vacinação para crianças e adolescentes. Entre os destaques da estratégia estão as vacinas HPV quadrivalente e meningocócica, a CWY, consideradas essenciais na prevenção de doenças graves e que ainda enfrentam desafios para atingir as metas de cobertura. Com a implementação da vacinação nas escolas, a expectativa é de um aumento aproximado de 15% no quantitativo dessas vacinas ao longo de 3 meses, o que representa cerca de 871 doses adicionais. A projeção indica que o município poderá atingir a marca de mais de 6.600 aplicações dessas vacinas no período. Segundo a Prefeitura, além do aumento de doses administradas, a presença dos vacimóveis nas escolas facilita a atualização de esquemas vacinais incompletos, permite identificar estudantes com vacinas em atraso e reduz as oportunidades perdidas de imunização. A estratégia também fortalece as coberturas de todos os imunizantes previstos para a faixa etária, contribuindo diretamente para a prevenção de doenças imunopreveníveis. Outro ponto forte da estratégia é o envio prévio de termos de autorização aos responsáveis, o que garante maior adesão e agilidade no atendimento. A lista de escolas que receberão o vacimóvel está disponível na página da Prefeitura de Betim.
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0: Letícia Lobá, que gravou o comentário de hoje que nós vamos ouvir agora.
1: Olá, ouvintes da CBN, tudo bem por aí? Quem acompanha aqui a coluna deve se lembrar de um programa muito polêmico da Meta que monitorava os cliques, as teclas digitadas, o comportamento digital dos funcionários para treinar modelos de inteligência artificial. Foi um programa que causou muito desconforto interno. Ele foi anunciado em abril e poucos meses depois, menos de 2 meses depois, ele foi suspenso por tempo indeterminado. O motivo não foi nenhum arrependimento, nenhuma mudança de postura ética da Meta, e sim uma falha crítica de segurança. Um erro nas configurações da rede expôs dados confidenciais, e aí a gente está falando desde transcrições de áudio até capturas de tela, para todo o quadro de colaboradores da empresa. Para vocês terem uma noção, esse vazamento foi classificado com severidade 2 numa escala que vai de 0 a 5. Nesse caso, nessa escala, quanto mais próximo de 0, mais grave é o problema. A gente está falando, então, de um caso de alta prioridade, o que acaba explicando a interrupção desse monitoramento. A Meta enviou uma nota ao site Business Insider em que ela fala que interrompeu o programa justamente para isso, para apurar se houve algum tipo de acesso indevido aos dados dos funcionários. A empresa disse também que até o momento não existem indícios de que esses dados, essas informações, tenham sido interceptadas internamente nem extraídas por terceiros, né, por pessoas de fora da empresa antes da correção da falha. Ao mesmo tempo, ainda não está claro, a Meta não sabe ou não esclareceu quando e como esse vazamento teria ocorrido. E o que chama a atenção no meio disso tudo é que, segundo a imprensa internacional, amparada em fontes da própria empresa, o CTO da Meta, o Andrew Bosworth, teria admitido que a execução técnica desse monitoramento atropelou, sim, as diretrizes de privacidade e de segurança da própria empresa. De certa forma, é uma confissão de que essa pressa, né, por avançar na corrida da inteligência artificial está atropelando protocolos básicos de privacidade e de segurança. Lembrando aqui, gente, que os funcionários já haviam assinado petições contra esse monitoramento, inclusive alertando para essa questão de riscos regulatórios, só que a empresa ignorou. E agora, como eu falei, cerca de 2 meses depois, aconteceu esse vazamento e o clima interno é descrito como um dos piores dos últimos 20 anos. Chama atenção também o fato de que esse não é um evento isolado. É o terceiro incidente de segurança envolvendo inteligência artificial na Meta em só 4 meses. E aí é claro que fica aquela pergunta, né? Se uma gigante como a Meta, com todos os recursos, toda a tecnologia do mundo, não conseguiu garantir a segurança dos dados dos seus próprios funcionários, o que que garante que os dados que nós entregamos como usuários, né, os dados que nós autorizamos ali para uso da empresa no dia a dia, são mantidos em segurança também? Vamos seguir acompanhando os desdobramentos desse caso e os impactos que ele pode ter para o futuro da Meta. Até a próxima.
0: Essa foi a Ana Letícia Loubach, que volta à nossa programação na próxima sexta-feira, 1h30.
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0: Quarta-feira, 24 de junho de 2026. A governadora do Distrito Federal, Celina Leão, sancionou com 12 vetos a lei que viabiliza um aporte bilionário ao Banco de Brasília negociado com o STF após a crise causada pela compra de ativos podres do Banco Master. A regra autoriza um empréstimo de R$ 6,6 bilhões, concedido pelo Fundo Garantidor de Crédito, e ratifica as garantias para a operação de crédito destinada à capitalização do BRB. Um dos vetos de Celina Leão vale para o artigo que obrigava o Poder Executivo a apresentar à Câmara Legislativa os detalhes das condições financeiras, como taxas de juros, prazos, carência e cronograma antes da contratação do empréstimo. O presidente dos Estados Unidos, Donald Trump, usou uma rede social para compartilhar um artigo que cita as eleições presidenciais no Brasil como um grande teste para o ressurgimento conservador na América Latina. A publicação foi feita pelo site da emissora Newsmax, alinhada ao governo republicano. Intitulado Trump conquista 8 vitórias em 7 anos na América Latina, o artigo afirma que países do continente têm se alinhado às políticas do presidente americano. O esquerdista Ivan Cepeda reconheceu a vitória do candidato da direita Abelardo de La Espriella 3 dias após a eleição presidencial na Colômbia. O partido dele chegou a pedir a impugnação de 33 mil mesas eleitorais. A contagem final dos votos está em andamento, mas geralmente coincide com a etapa preliminar de forma quase idêntica. No horário de Brasília, 1h32.
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0: Com elas foram apreendidos entorpecentes, celulares e mais de R$30 mil em dinheiro. Ana Nunes tem os detalhes ao vivo. Boa tarde, Ana.
1: Boa tarde. Segundo a Polícia Militar, os suspeitos têm idades entre 24 e 33 anos e utilizavam os estabelecimentos para esconder e vender drogas, além de movimentar recursos obtidos com atividade criminosa. Essa ação contra os suspeitos teve início após uma denúncia anônima. Na sequência, os policiais foram até esta loja, administrada por um outro suspeito da quadrilha, onde mais drogas foram localizadas. Parte do material estava escondida em um compartimento do balcão desse comércio que vendia açaí. Segundo a Polícia Militar, os estabelecimentos eram usados para dar essa aparência de legalidade ao dinheiro obtido de forma ilegal com o tráfico e dificultar a identificação da origem desses recursos. Na casa, inclusive, de um dos investigados, a Polícia Militar apreendeu R$34 mil em dinheiro e ao todo foram recolhidos várias quantidades de drogas, incluindo haxixe, êxtase, 7 celulares, uma balança de precisão e materiais utilizados para embalar drogas. Desirê.
0: Obrigada pelas informações, Ana. A Polícia Civil, então, continua investigando este caso. No sul de Minas, a polícia investiga um caso de feminicídio ocorrido no distrito de Macuco de Minas, que é no município de Itumirim. O crime foi cometido na tarde dessa terça-feira. As diligências tiveram início após o registro do desaparecimento de uma mulher de 25 anos. Durante os levantamentos realizados pelas equipes policiais, surgiram informações de que a vítima teria sido vista pela última vez em uma casa localizada no distrito. Diante dos elementos obtidos, foram realizadas buscas no imóvel e no entorno, na ocasião em que o corpo da vítima foi localizado em um lote nos fundos da propriedade. A perícia oficial foi acionada e realizou os trabalhos técnicos no local. Os levantamentos preliminares apontam que a vítima apresentava lesões compatíveis com agressão violenta e o caso foi registrado como feminicídio consumado. Vestígios e materiais de interesse para investigação foram arrecadados e encaminhados para análise pericial. As circunstâncias, a dinâmica dos fatos e a motivação do crime seguem sendo apurados. A Polícia Civil ainda tenta localizar o principal suspeito que fugiu do local. O homem tem 64 anos. As primeiras informações apontam que a vítima teria se encontrado com o suspeito em uma situação de encontro amoroso, quando os dois se desentenderam por motivos ainda desconhecidos. Durante a discussão, ela teria sido agredida e morta. Vamos voltar a falar do trânsito em Belo Horizonte. A BH Trans informa que na Avenida Raja Gabalho o trânsito está lento entre as ruas Herculano de Freitas e Cachoeira de Minas, no sentido bairro Herculano de Freitas, no bairro Gutierrez. Então, sentido bairro, o trânsito ali bem no comecinho da Raja está bastante congestionado. Foi liberada a rua José de Araújo Fernandes, no bairro Salgado Filho, onde havia um caminhão com problema mecânico.
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0: Vera Magalhães conosco aqui no estúdio hoje, com a sua blusa verde.
1: De Brasil.
0: De Brasil. Tá fazendo par comigo, que tô aqui com o casaquinho amarelo. É um amarelo meio esmaecido. É
2: amarelo manteiga.
1: Um amarelo manteiga, isso. Chique.
0: Mas é... Depois, no final do comentário, quero saber o palpite da Vera Magalhães. Mas antes... Vera, a gente vai continuar o assunto que nós abordamos nesse espaço ontem. Foram aquelas críticas do Gilmar Mendes que foram feitas ao André Mendonça, tudo isso no âmbito das investigações do caso Master. Até onde isso pode ir, Vera? Tem a possibilidade, por exemplo, de haver algum pedido e, eventualmente, até aceitação de algum tipo de anulação destas investigações?
2: Boa tarde para você,

0: para a Marcela, Cássia, para os ouvintes. Olha, isso foi a pergunta que eu fiz para todo mundo com quem eu conversei ao longo do dia de ontem. Porque houve um burburinho intenso depois da entrevista do ministro Gilmar Mendes ao Roda Viva. E isso começou a pipocar aqui e ali que ele poderia ter dado um caminho das pedras para algumas nulidades. Para a tentativa de anulação em definitivo de qualquer delação do Daniel Vorcaro e até do próprio inquérito e também um caminho para se arguir a suspeição do ministro André Mendonça como relator do caso. Foi atrás das três hipóteses. A hipótese de nulidade da delação parece a mais frágil de todas, uma vez que a própria Polícia Federal e o Ministério Público saíram da mesa de negociação, recusaram duas vezes a delação por considerar que ela tinha fragilidades, que ela tinha ali pontos vulneráveis, que, portanto, não parava de pé. Então, não tendo delação, não tem o que ser anulado. E a própria lei das delações diz que, não sendo aceito, não sendo homologado o acordo, o que se ofereceu nos anexos vai mesmo para o lixo, não fica lá constando como prova. Aí, a questão da anulação inteira do inquérito. Isso pareceu para todo mundo muito pouco provável, porque tem evidências muito robustas. O próprio Banco Central constatou que houve uma fraude bilionária. A gente tem aí evidências de que o Master lesou o BRB, lesou uma série de fundos de pensão, etc. Então, também ninguém acredita nisso. O que as pessoas dizem é que daria para constranger o ministro André Mendonça, pelo fato de que ele admite que se reuniu com advogados do Vorcaro, com o antigo advogado, José Luiz Oliveira Lima, e que eles chegaram até a bater boca em relação à possibilidade de um acordo de delação ser homologado ou não, né? Mas o que as pessoas próximas ao ministro dizem é que ele não discutiu os termos do acordo, e sim só discutiu com o advogado a possibilidade hipotética de ser homologado ou não, e que não tem nenhuma evidência de que ele teve acesso prévio aos termos da proposta de delação. Então, precisaria algum advogado com coragem suficiente para chegar e dizer: olha, eu considero que o relator não reúne mais as condições, não reúne mais a imparcialidade necessária para continuar à frente do caso. Todo mundo que eu testei, o senhor, dos advogados, o senhor pretende fazer isso? Não, eu não, mas eu acho que tem. Olha, eu acho que daria, mas eu não vou pedir. Então, ninguém está com coragem, a verdade é essa, meninas. Ninguém tem coragem de chegar lá e tentar colocar um guiso no rabo do relator sem uma prova muito robusta de que ele realmente quebrou a imparcialidade no caso.
1: Será que isso tem relação também, Vera, com uma avaliação que se tem na segunda turma de que o André Mendonça é um ministro considerado técnico, e aí isso poderia ter um impacto, enfim, justamente quando se tenta atribuir a ele algo que pode esbarrar nesse campo que ele tem de estar sempre respaldado, sempre ter essa técnica nas decisões, ou talvez não?
0: O ministro Gilmar tentou desfazer essa imagem, né? Dizendo que ele cometeu erros crassos, que os advogados até vibraram com essa ideia, mas que não é um consenso, não é? Ele tinha uma relação um pouco afastada em relação aos procuradores, que ele conseguiu recompor. Ele está mais próximo também da Polícia Federal e ele tem sim o respeito dos advogados. O que está acontecendo? Tem uma disputa clara por ascendência sobre os demais ministros dentro do Supremo. O ministro Gilmar é um polo dessa ascendência. E ele parece se incomodar um pouco pelo fato do André Mendonça ter começado a criar o seu próprio grupo, por assim dizer. Então, eu acho que é mais uma disputa ali por poder, por ascendência, por influência, do que por técnica propriamente dita, Marcela.
2: Vera Magalhães, vamos continuar acompanhando aí se a gente tem alguma alteração em relação ao ânimo dos advogados para mais do que falar em off e acabar se manifestando aí de forma prática em relação a esse caso. Mas hoje, em relação ao Brasil, Brasil-Escócia, na noite de hoje, jogo 7 horas, aqui na CBN a emoção começa antes, a partir das 5h30 da tarde. Ao seu placar, Vera.
0: Então, eu já caí muito no bolão desde a última vez que eu apareci aqui, né? Tô lá pelo sexto, sétimo lugar, quase.
1: Mas ainda tá no top 10.
0: Pela Débora. É, verdade. Então, já não sirvo mais muito de parâmetro. Eu acho que não vai ser fácil. É, também não tenho a menor crença de que o Neymar vai entrar e mudar o jogo. Então, o meu é um sofrido 2-1. E vocês?
2: Ah, o meu palpite é esse também. 2-1 foi casa. O que eu coloquei no bolão.
1: Eu agi com o coração, 3-0, vambora. É, tem que ser otimista. Assim, Vera.
0: Nossa,
1: tem
0: brasileira
1: que...
0: e não desiste nunca.
1: É isso, não tô no bolão mesmo, tô chutando aqui. É isso. Então, tá bom. Tô chutando.
2: A leveza de
0: tomara que a Marcela ganhe. Vou torcer por você.
1: Obrigada, Vera.
2: Tá bom. Vera Magalhães, muito obrigada. Até mais.
0: Tchau, tchau.
1: Valeu, Vera.
2: E agora, hein?
1: Vamos pro intervalo.
2: E já voltamos.
3: 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Nesses casos, um acabamento lateral do teto panorâmico com aderência inadequada pode, com o tempo, soltar-se parcial ou totalmente. 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Não houve relatos de acidentes ou ferimentos relacionados a esse problema dos quais a JLR tenha conhecimento. 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Início do atendimento, 22 de junho de 2026. 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

0: Boa tarde, Teco Medina.
1: Oi, Cássia, boa tarde, Marcela, boa tarde, os ouvintes, tudo bem?
2: Tudo bem, Teco, boa tarde.
0: Teco, a gente tem aqui uma pesquisa que está numa reportagem de hoje do jornal Valor Econômico, mostrando o seguinte, que a participação dos brasileiros nas classes D e E, que são as mais baixas, caiu para o menor nível em 2025. Foi um levantamento realizado pela consultoria For Intelligence. Atualmente, 19,4% da população vive nesses domicílios com renda de até R$ 760 por pessoa. Então, a gente teve uma melhora. As pessoas ascenderam um pouco socialmente. Conta para a gente, Teco, quais são os fatores envolvidos nessa ascensão?
1: É, só para fazer um registro, melhorou bastante, viu, Cássia? Porque essa pesquisa começou em 2012 e lá você tinha um percentual de 31,6, agora 19,4. É. Então, assim, reduziu bastante ali em uma década o número de pessoas que pertencem a essa classe, né? A DIE. Basicamente, programa social, que tem um peso enorme, e mercado de trabalho, né? A gente tem, em muitos lugares, um menor desemprego da história, em outros lugares, um desemprego abaixo da média daquele estado. Então, a gente tem uma economia que, de um jeito ou de outro, reclame-se ou não, ela tem crescido. Ali, desde 2021, a gente cresceu todo ano e o desemprego vai caindo e a renda, de certa maneira, vai aumentando, né? Então, isso foi responsável prioritariamente para essa diminuição. Engordou bastante a classe C, né? A classe C já era a maior, mas hoje 56% dela, 56% dos brasileiros estão na classe C. E o que me chama atenção, né, Cássia, que também não chega a ser uma surpresa, mas sempre que eu vejo os números me bate ali um sinal, é que a renda de fato é muito baixa, né? Assim, a classe D e E que a gente está falando é uma renda per capita de até familiar de até R$ 760, a classe C, né, o topo da classe C, R$ 2.800. É claro que tem diferença, né, de capital para cidade pequena, tem diferença, sei lá, de São Paulo, por exemplo, que é o estado mais rico, para um estado mais pobre ali da região norte ou nordeste, mas de qualquer maneira, R$ 760 ou mesmo R$ 1.800 ali da classe C, me parece pouco em qualquer lugar, né? Então, melhorou, a economia cresceu, o programa social para lá e para cá, mas quando você vê ali no final do dia, me parece a renda ainda muito, muito baixa, né?
2: É, no fim das contas, né, acho que é uma ascensão importante, mas que a gente precisa considerar também a situação dessas pessoas que continuam nesses estratos sociais, né, Teco?
1: É, o curioso, Marcela, é que assim, acho que os programas sociais, eles são muito importantes para muita gente e acho difícil que alguém seja contra quando vê algumas realidades, né? Mas quando a gente vê a economia do Brasil crescendo 5, 6 anos, né? E como economista eu afirmo que isso é muito raro de acontecer, né? O Brasil, a economia do Brasil é basicamente uma economia em crise com um período de melhora, né? Foi assim a vida inteira. Então, agora que a gente tem ali bem ou mal crescendo 5, 6 anos seguidos, você fala, cara, isso deve ter dado uma arrumada em algumas coisas, né? Isso sempre me chama a atenção quando a gente vira e mexe, fala aqui com a Cássia sobre o número de inadimplente, que é muito alto, o número de pessoas endividadas é muito alto. Tem algumas coisas que a gente sempre imaginou que uma sequência de anos onde a economia funcionasse bem, essas coisas dariam um salto ou se equilibrariam. Mas você vê que tem um problema que é maior, né? É mais estrutural do que isso, né? Porque a gente está falando aí do quinto ano de economia crescendo e a classe C, que representa, sei lá, 56% da população, mais de 100 milhões de pessoas, a gente está falando de uma renda que gira ali entre R$ 1.800 e R$ 2.800, né? Então, essas pessoas estão trabalhando formalmente ou informalmente. A renda melhorou, mas mesmo depois de tudo isso, a renda é baixa, né?
0: Sem dúvida nenhuma. Agora, Teco, falando em baixo, em alto, quero ouvir do Teco do futuro. Se ele foi dar uma volta, foi até Miami. E tem um palpite para a gente, para o placar do jogo da seleção na noite de hoje.
1: Aqui no futuro, Cássia, todo mundo comemorou pouco o 2-0 do Brasil na Escócia, porque só ficou se reclamando que o Neymar jogou pouco.
0: Ah, tá bom.
1: Entendeu? Bom. O placar ficou em segundo plano, a discussão foi por que não deram mais minutos para o menino Ney.
0: Ele entrou, mas jogou pouco.
1: Jogou pouco, exatamente.
0: Entendi. Tá certo. Entendi. Amanhã a gente conversa, Teco. Obrigada, viu?
1: Nada, até amanhã.
2: Valeu,
1: tchau.
2: Valeu, Teco. Até.
0: E agora, Marcela Lorenzetto.
2: Intervalo.
0: E já voltamos.
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2: 1:59, a concessionária EPR Via Mineira informa interdição na BR-040, na faixa 2, no quilômetro 736, sentido Juiz de Fora, altura do município de Santos Dumont, na Zona da Mata, para atendimento a um acidente. Então, há um pequeno congestionamento ainda se formando no local. O motorista deve ficar atento, então, para quem segue sentido Juiz de Fora, este acidente em Santos Dumont, na BR-040. Já em Belo Horizonte, o trânsito está bastante movimentado na região central da cidade. Avenida Afonso Pena, em toda a sua extensão, desde a Praça da Rodoviária até chegar da Avenida Bandeirantes,
15: a alternância entre trânsito bastante congestionado e alguns pontos de fluxo no sentido bairro.

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1: Marcela Lorenzetto, vou falar igual uma amiga que eu tenho, que quando dá essa hora e ela ainda tá no ar, o que ela diz? Não temos tempo para mais nada.
2: Não há tempo para mais nada, Cássia Godoy.
1: Só para dizer tchau. Quem tivemos na produção?
2: Ana Luísa Bessa e Sueliton Viana.
1: E nos trabalhos técnicos?
2: Juliano Fonseca.
0: Apresentação, Cássia Godoy e Marcela Lorenzetto.
2: Muito obrigada pela companhia, Cássia. Sempre um prazer estar aqui com vocês.
1: Portas sempre abertas. Obrigada pela parceria, Marcela. Uma ótima tarde a todos e vai Brasil!
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0: quarta-feira, 24 de junho de 2026. O ministro do Supremo Tribunal Federal, André Mendonça, mandou o Complexo Penitenciário da Papuda em Brasília prestar esclarecimentos em até 48 horas sobre denúncias da defesa de Antônio Carlos Camilo Antunes, conhecido como Careca do INSS. Ele disse ter sido alvo de uma revista e levado para prestar depoimento informal sem a presença de advogado. O Careca do INSS afirmou que houve perguntas até sobre uma eventual colaboração premiada. A confiança do consumidor brasileiro ficou estável em junho. O indicador apurado pela Fundação Getúlio Vargas recuou 0,1 ponto e fechou o mês em 88,7 pontos. O resultado foi impulsionado pela piora das expectativas e compensado pela alta do indicador, que reflete a percepção sobre a situação presente. Segundo a FGV, a manutenção de um mercado de trabalho robusto e políticas voltadas para as pessoas endividadas parecem influenciar positivamente a percepção atual, mas não são suficientes para reverter o aumento do pessimismo futuro. Diretor-geral da Agência Nuclear da ONU, Rafael Grossi, afirmou que a entidade fará inspeções no Irã em breve. Ele deu a declaração depois do acordo provisório entre Washington e Teherã. O país do Oriente Médio indicou, no entanto, que o acesso a locais-chave vai continuar condicionado a um acordo definitivo e a retirada das sanções comerciais. No horário de Brasília, 2:03.
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1: 2:04. Boa tarde para você que está na CBN nesse dia de São João. Quarta-feira, 24 de junho de 2026. Fernando Andrade, boa tarde.
2: Oi, boa tarde, Tati. Boa tarde, ouvintes.
1: E tamo o quê? Prontinho para torcer pro Brasil. A caráter. Eita, Dani de amarelo, Fernando de amarelo. Eu vim com a minha camiseta azul do Brasil. Não importa o esporte, né?
2: Não.
1: O que importa é torcer pro Brasil, né? Tá bom. Vim com o meu boné brasileiro. E vamos que vamos. 19h, em Brasil e Escócia.
2: Será que é 19h? Eu não acredito.
1: O que que foi, cara? Tá longe ainda?
2: Tá longe.
1: Você tá sofrendo?
2: Não tô.
1: Você tá ansioso?
2: Podia ser um pouquinho, né? Podia ser mais cedo, né? Vamos logo. Ah,
1: mas pensa, se o Brasil passar em primeiro, o próximo jogo é 14h.
2: É, tô sabendo.
1: Você vai ganhar uma folga, cara.
2: Vai, Brasil!
1: Motivos para torcer para o Brasil hoje.
2: Ah, integrantes do estúdio ficam olhando a tabela, né?
1: Exato. Não só do estúdio. Eu não quero aqui delatar ninguém, mas não só do estúdio. Tudo que você vê.
2: É verdade.
1: Vamos juntos até 5h, tem muita informação pra você, tem análise, tem diversão também, claro. Estúdio CBN é o seu programa de notícias e variedades nas tardes da CBN. Em Tudo é Política, Maria Cristina Fernandes comenta a expectativa em torno do encontro de hoje entre o senador Jacques Wagner e o presidente Lula.
2: Tem CBN pelo Mundo com Ariel Palacios, diretamente de Buenos Aires, na Argentina. Analisa o resultado das eleições no Peru e fala sobre histórias da Escócia, nosso adversário daqui a pouco.
1: Em Visões do Futuro, Álvaro Machado Dias trata da evolução dos recordes esportivos ao longo dos anos. E ele quer saber de você se você acha que os craques de hoje são melhores do que os de antigamente ou só correm mais.
2: Tem uns que nem correm, né? Não. Tem pra onde vamos? Come choco frado. Esse corre. Discute o emagrecimento como um obstáculo, um espetáculo.
1: Isso. Ah, pauta boa demais, assunto bom demais. Em A Nossa Língua de Todo Dia, professor Pasquale continua a conversa sobre gentílicos e outras curiosidades relativas aos países que disputam a Copa. É o 6º capítulo da série.
2: Tem também Saúde Integral com o Rossando Klingen.
1: Tem 4 em campo, expectativa pro jogo do Brasil no finalzinho do nosso Estúdio CBN. Hoje, João Marcelo Bosco, ele ganhou uma folga. Não teremos sala de música excepcionalmente. Mas o que teremos? A nossa reportagem, claro, enchendo você de informação durante as tardes aqui no Estúdio CBN. Então entre, seja bem-vinda, seja bem-vindo, fique à vontade. 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Quer falar com a gente? Manda seu e-mail pra cá. Tatiana.vasconcelos, com 2 L's, @cbn.com.br. E ainda pelo WhatsApp, DDD11. O número é 999-11-9981. 999-11-9981. Simbora. A gente começa este Estúdio CBN com a informação que chega de Brasília. Um dos assuntos da semana é a renovação ou não da prisão domiciliar do ex-presidente Jair Bolsonaro. A Rani Veloso tem informação para a gente em Brasília. Fala, Rani, boa tarde.
3: Boa tarde, Tati, Fernanda e a todos que nos acompanham. É isso, o ministro Alexandre de Moraes, do Supremo Tribunal Federal, deu um prazo de 48 horas para a Procuradoria-Geral da República e mais 48 horas depois para a defesa do ex-presidente Jair Bolsonaro se manifestarem sobre a possível falta grave cometida pelo ex-presidente durante a execução penal, após a apreensão de arma de fogo que pertence a ele. O fato pode afetar na decisão de Moraes sobre o pedido feito ontem pela defesa dele de prorrogação da prisão domiciliar humanitária concedida ao ex-presidente, que vence amanhã. Segundo o ministro Alexandre de Moraes, na decisão de hoje, a posse indevida de arma de fogo por um condenado configura falta grave pela lei de execução penal, o que pode resultar na regressão de regime e no fim do benefício da prisão domiciliar. A pistola calibre 9mm foi apreendida na semana passada em uma blitz aqui no Distrito Federal, em um carro da Presidência da República, que era dirigido por um militar do Gabinete de Segurança Institucional, cedido para a segurança de Bolsonaro. O servidor alegou que havia retirado a arma para realizar um concerto. Em depoimento ontem à Polícia Civil, Bolsonaro admitiu ser o proprietário da pistola e confirmou que mantinha arma em casa durante a prisão domiciliar e justificou a posse afirmando que havia 3 mulheres na casa e que não podia ficar desarmado. Sobre o caso, o advogado criminalista Berlinguer Cantelmo afirma que a situação deve ser analisada com base na razoabilidade e proporcionalidade. De acordo com ele, não há nada de ilícito Bolsonaro manter a arma em casa se os registros formais estiverem ok. Segundo ele, na análise, né, do advogado, o episódio não deve provocar o cancelamento da prisão domiciliar.
4: Os princípios da razoabilidade e da proporcionalidade precisam ser convalidados de acordo com a análise concreta da circunstância. O que, na nossa concepção, em primeiro enfoque, não redunda em nada de absolutamente grave, considerando a formalidade do registro da arma em nome do ex-presidente Jair Bolsonaro e não havendo nada de ilícito nesse sentido.
3: Bom, já o doutor em processo direito processual penal, Fernando Parente, avaliou que pode sim ser uma falta grave caso Bolsonaro já tenha sido proibido de manter essa arma de fogo.
5: Se o ex-presidente Jair Bolsonaro possuir, né, tiver o direito à posse ou ao porte de arma e isso estiver regularizado, não há nenhum problema nessa situação, desde que seja regular e não tenha sido proibido isso por qualquer decisão anterior, determinado recolhimento, enfim. Agora, se ele eventualmente não tinha essa autorização, isso pode sim configurar uma falta grave, porém é necessário verificar qual é a finalidade dessa conduta.
3: Bom, a gente lembra que o ex-presidente Jair Bolsonaro cumpre prisão domiciliar desde março após ser internado com uma broncopneumonia, né? Mas essa prisão tinha esse prazo de 90 dias que vence amanhã. Ao total, né, ele foi condenado a mais de 27 anos de prisão por tentativa de golpe de Estado. Agora, com esse novo prazo concedido pelo ministro Alexandre de Moraes, né, então a gente vai aguardar aí os próximos 4 dias para a manifestação da Procuradoria-Geral da República e também da defesa do ex-presidente. Tati?
1: Obrigada, Rani. Rani Veloso, em Brasília.
2: Em Belo Horizonte, agora, a gente fala sobre as disputas pelo governo do estado. Vamos a Belo Horizonte com Débora Costa. Débora, boa tarde.
6: Oi, Fernando. Boa tarde para você também. O presidente Lula deu aval para o PT de Minas Gerais ter candidatura própria ao governo estadual. O martelo foi batido em uma reunião do presidente com a bancada federal e a cúpula petista estadual em Brasília nesta quarta-feira. A decisão ocorre após a desistência do senador Rodrigo Pacheco, do PSB, de disputar o pleito em Minas, nome favorito do presidente, e as dificuldades da legenda na construção de alianças com outros pré-candidatos. Segundo a presidente estadual do PT, deputada Leninha, o partido apresentou a Lula as avaliações sobre o cenário político mineiro e entendimento construído coletivamente de apresentar uma candidatura própria no estado. Nesse encontro, o presidente também reforçou a importância estratégica de Minas Gerais para a política nacional. A definição do nome, porém, segundo Leninha, vai ocorrer nos próximos dias a partir do diálogo entre o partido e as forças políticas do campo democrático. Nos bastidores, o nome mais competitivo, segundo uma pesquisa interna do PT, é o da ex-prefeita de Contagem, Marília Campos, pré-candidata ao Senado, que não participou dessa reunião e já afirmou que não quer concorrer ao governo estadual em nenhuma hipótese. Conforme a assessoria da pré-candidata, ela cumpriu a agenda nesta quarta em Montes Claros, no norte de Minas, para encontros com lideranças locais. Marília Campos, inclusive, estará no lançamento da pré-candidatura ao governo estadual do ex-procurador-geral do Ministério Público, Jarbas Soares, do PSB, no próximo sábado. Assim como o PT, a sigla do vice-presidente Geraldo Alckmin também quer lançar um nome próprio, mesmo com a desistência de Pacheco, e trabalha para construir uma opção de palanque ao presidente Lula aqui em Minas. Fernando?
2: Obrigado, Débora Costa, em Belo Horizonte.
1: A gente aciona o Diogo Bugalho agora no Rio de Janeiro com o dia seguinte da operação da polícia que barbarizou ali o Morro Dona Marta, o bairro de Botafogo. Diogo, boa tarde.
7: Boa tarde, Tatiana. Os moradores voltam à rotina nessa quarta-feira depois dessa operação. Como você disse, teve intenso tiroteio lá no Morro Dona Marta, que fica no bairro aqui da Zona Sul. Esse tiroteio, esse confronto assustou muito quem estava na região, na manhã de terça-feira. Só que a Polícia Civil, responsável por essa ação, continua procurando o principal alvo, o traficante Francisco Rafael Dias da Silva, que conseguiu escapar pela mata ontem. De acordo com a corporação, o confronto foi inclusive uma estratégia dos criminosos para dar tempo, para ganhar tempo e permitir a fuga da chefia da facção. Quem vivenciou os momentos de medo ontem está preocupado agora com a possibilidade de a comunidade voltar a ser violenta. Confrontos como esse não eram registrados por lá há muito tempo. É o caso do aposentado Ari Tavares, que sempre morou numa vila de casas ali nas proximidades, fala dessa preocupação com outras ações desse tipo se repetindo.
8: Eu acordei de madrugada com um tiro de fuzil, e era fuzil de repetição, né? Começou aquela tiroteio, parou um pouquinho, depois voltou, uns 20 minutos de tiroteio. O problema é que eu achei estranho, porque normalmente esse morro aqui é muito calmo. Pô, mora 70 anos aqui, pô.
7: O Dona Marta foi o primeiro lugar a receber uma UPP, Unidade de Polícia Pacificadora, lá em 2008. De acordo com a polícia, naquela época, o Francisco Rafael, que é esse chefe do tráfico foragido, já mandava lá na região. Nessa quarta-feira, o comércio, as unidades de saúde e as várias escolas do entorno do Dona Marta funcionaram normalmente. E uma igreja metodista em frente à favela, que virou um símbolo desse confronto, também retomou as atividades, mas ainda com as marcas do que aconteceu ontem. A fachada tem pelo menos 3 buracos de bala e outros já foram consertados. É o que explicou o pastor Carlos Wesley, que encontrou, logo após o confronto, pelo menos 7 cápsulas de bala de fuzil ali no imóvel da igreja.
9: Já resolvemos aqui a questão do vidro que quebrou, não vamos ter que mandar fechar os buracos da bala na parede, mas isso é pouco em relação ao aquilo que Deus tem nos dado. A palavra é que nós devemos continuar, né? Nós não podemos parar, então hoje falamos sobre isso aqui na reunião também, que nós devemos continuar caminhando, devemos continuar fazendo as coisas, vivendo a vida.
7: Moradores ali do Dona Marta, Tatiana, relataram ter as casas invadidas por policiais, cômodos revirados e objetos quebrados, mas a polícia diz que essas informações são falsas e que todos os 97 imóveis acessados pelos agentes foram alvos de mandados judiciais de busca e apreensão. Polícia diz também que toda vez que faz uma operação contra o Comando Vermelho, os moradores são obrigados a fazer falsas denúncias desse tipo. Volto com você, Tatiana.
1: Obrigada, Diogo. Bom, um fala uma coisa, outro fala outra. As imagens deixam muito claro que houve invasão dos domicílios, as casas todas reviradas e tal. Fato, né? Se havia mandado judicial ou não, acho que é algo que o jornalismo tem que buscar saber. Agora, as imagens estão lá para quem quiser ver. As casas todas reviradas. Mais uma operação inútil da polícia numa comunidade carioca. A primeira a receber uma unidade de polícia pacificadora há cerca de 2 décadas, talvez, por aí, que tinha como objetivo pacificar a região, unidade de polícia pacificadora. De lá para cá, houve resultado? O que a gente tem visto em relação aos grupos organizados, ao crime organizado? Só cresceram, ficaram mais estruturados, mais poderosos, mais ricos, e a população continua tendo que passar por isso em nome de uma operação que não atinge o objetivo a que se propõe. 2h18, vamos para 3 minutos de informação na sua cidade. Voltamos já.
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13: Agora são 2h20. Vamos voltar a falar de vacinação infantil, porque hoje a Prefeitura de Belo Horizonte realiza a imunização contra a gripe no mercado distrital do Cruzeiro. Na verdade, não é só para crianças, né? É para toda a população. O mercado distrital fica na Rua Urufino, número 452. A aplicação das doses começou às 10 da manhã e segue até às 5 da tarde. Toda a população a partir de 6 meses de idade pode ser vacinada. Além do ponto de vacinação no mercado distrital do Cruzeiro, a Prefeitura também mantém a oferta de doses do imunizante nos centros de saúde, postos extras e no serviço de atenção à saúde do viajante. Os endereços e horários de vacinação estão disponíveis no portal da PBH, que é o prefeitura.pbh.gov.br. Segundo o balanço da Prefeitura, Belo Horizonte aplicou mais de 744 mil doses da vacina contra a gripe. Considerando dos grupos prioritários para fins de cobertura vacinal, foram imunizadas cerca de 364 mil pessoas, que representa uma cobertura de 55,92%. Os grupos prioritários são os idosos, as crianças abaixo de 6 anos, as gestantes, e as puérperas. O resultado ainda está abaixo do preconizado pelo Ministério da Saúde, que é acima de 90%. Entre a população a partir de 60 anos, a cobertura está em 58,92%, entre as gestantes, 45,75%, e entre as crianças de 6 meses a menores de 6 anos, o índice ainda está em apenas 45,2%. Então é preciso que os pais levem os filhos para vacinar essa doença que protege contra H1N1, H3N2, influenza B, a vacina.
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15: Boa tarde.

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1: E a gente fala agora sobre a movimentação dos torcedores para a partida entre Brasil e Escócia. Luiz Dubon, você já achou a galera animada? Boa tarde para você.
2: Boa tarde, Fernando, Tati, a todos os ouvintes da CBN. O pessoal tava animado, o pessoal tava feliz.
1: Mas tava fazendo
2: Copa
1: o quê?
2: Do mundo, né, Fernando?
1: Tava almoçando.
2: Sim,
1: café
2: o pessoal almoçando, tava, a gente tá chegando atrasada no trabalho, né? Como você tava falando agora no local, agora há pouco. Todo mundo tá sofrendo com o trânsito de São Paulo hoje, com o metrô quebrado, dando problema.
1: Chove há mais de 24 horas em São Paulo.
2: Um dilúvio completo aqui em São Paulo, grande São Paulo, ali no ABC também tava difícil pela manhã. E um dia de Brasil e Escócia, São Paulo tá parecendo Glasgow, né? Com essa chuva, com esse clima aqui,
0: total.
2: Tá complicado. As primeiras horas aqui na capital paulista do dia foram com forte chuva, como a gente conversou. Termômetro ali na casa dos 13 graus Celsius. E apesar do clima não ser considerado ideal quando a gente fala de futebol, né? Que tá mais ligado calor, churrasco. O torcedor brasileiro tá tentando encontrar maneiras de manter a empolgação, afinal... Copa do Mundo é só de 4 em 4 anos, não dá pra deixar passar.
0: Vão correr atlético hoje, fundi, coisas assim.
2: Exatamente.
0: Homenageando outros times que estão na Copa, por exemplo.
2: Uma tequila pra esquentar o peito.
0: Pois é.
2: Foi o caso do...
1: Tem uma ouvinte, desculpa, a Luciana, ela fez uma sobremesa, mandou uma foto pra gente chamada Grand Nachan. É uma sobremesa escocesa.
2: Imagens?
1: É, eu fui até ver aqui a Grand Nachan, ela vai... É, vai uísque.
0: Claro que vai.
1: Framboesas frescas, creme de leite, aveia tostada, mel e uísque. Em pequenas doses.
0: Sempre bom lembrar.
2: Que é pra ir aos pouquinhos, né? No horário do almoço, acho que cai super bem pra voltar pra trabalhar depois, né?
0: Gente, não há níveis seguros de consumo de álcool, tá? Deixa eu só fazer esse disclaimer. Mas vai, Luiz.
2: Se comer, não dirige.
0: Exato.
2: E quem tava nessa animação é o publicitário Matheus Bueno, que não vai deixar o frio atrapalhar a torcida em nenhum encontro com a galera mais tarde.
3: Bastante confiante, acho que nenhum frio vai impedir a gente de ganhar esse jogo de hoje, bem importante, né? Então eu tô acreditando aí num placar de 2-0 do Brasil, e bora com tudo. E nesse dia frio, um belo café e torcida, bastante torcida.
2: E mais tarde você falou que vai assistir o jogo em algum bar com os amigos, tá combinando, então vai tomar uma cervejinha, um aperitivo, é o melhor tempero para acompanhar o jogo da seleção hoje?
3: Com certeza, uma boa cerveja, um bom aperitivo e bastante animação junto com a galera, reunir os amigos e fazer festa.
2: Diferente do Matheus, o Paulo vai deixar a cerveja de lado, mas promete que não vai faltar torcida pro jogo da seleção.
4: O frio não atrapalha em nada, não. O importante é o coração estar quentinho, né? Torcida ali vibrando. A gente combinou de se reunir na casa da prima da minha esposa. Vai eu, ela, minha esposa e uma galera lá fazer uma pipoquinha, porque tomar uma cervejinha não dá, né? Amanhã tem que trabalhar cedo, né? Eu acho que uns 2-0 tá de bom tamanho. Tô torcendo pro Vini Júnior pra ele poder pelo menos disputar ali na artilharia, né? Então do Vini e se quem sabe o Neymar entrar, né? Fazer um também, né? Aí a galera vai à loucura.
0: Ah, não. Deixa o Neymar lá onde ele tá, gente. Já
2: basta
0: tá ruim
2: melhorar
0: com o Neymar,
2: um pouquinho,
0: imagina,
2: né?
0: Já tá ruim sem o Neymar. Imagina com o Neymar.
2: Não, e agora eu quero saber da empolgação de vocês. Qual o palpite de vocês pro jogo de mais tarde?
0: Ai, gente, eu tô
1: 1-0.
0: Tão... 1-0?
2: 1-0. No bolão da firma eu coloquei 1-0.
1: Tá bom.
0: Putz, 2-0. 2-1.
2: Tá bom.
0: 2-1, 2-1. Eu gosto de 2-1. Que é bem em cima do muro, né? Obrigada, Luiz.
2: Obrigado.
0: Valeu. Luiz Del Boni com informação pra você. Tem mais? Tem, ou se tem. Vamos pro Rio de Janeiro. Juliana Prado, e aí? Boa tarde para você.
5: Oi, Tatiana, Fernando e Del Boni. Sigo aqui com a conexão da cidade de Glasgow, viu? Glasgow de Janeiro, porque tá frio demais, Tatiana.
0: Peraí. Frio demais no Rio de Janeiro. Fala para mim a temperatura, Juliana, por favor.
5: Defina frio demais, né? A gente deve estar com os seus 18 graus, 19, acredito. Não tenho a precisão, infelizmente.
0: É, tudo bem, mas eu vou aceitar. Eu vou aceitar, porque realmente 18 graus pro Carioca.
5: Tá tão frio, gente. Tá tão frio que hoje a gente teve uma inversão da temperatura. A temperatura mais alta já rolou.
0: Mais quente.
5: Já rolou 24 graus e agora vai ter... A gente deve chegar a 14 ainda, talvez, na noite de hoje. Ou seja, a situação tá braba. Glasgow de Janeiro.
0: Mas tem gente na rua?
5: Tem gente na rua, né? O carioca, né? Sabe como é, né? Inclusive, estava dando serviço de trânsito aqui agora há pouco. Cidade lotada, muita gente já saindo do trabalho, porque a gente tem ponto facultativo às 3 da tarde. Cidade cheia, viu, Tatiana?
0: Eu amo Rio, gente. Seu casaco é bonito demais também, hein, Juliana? Que beleza.
5: Tô tirando onda, não tô?
0: Tô, você tá. Lindona.
5: Vocês também estão demais.
0: A gente tá tudo vestido de brasileiro hoje. Obrigada, Ju.
5: Olha só, e por falar nas torcidas e tal, tem um casal de escoceses que Pedro Bonenberg consegue coisas impressionantes. Ele achou um casal de escoceses hoje andando por Copacabana. Está aqui no Brasil para assistir a Copa do Mundo, o maior torneio de futebol do planeta. Em entrevista à CBN, o Ian Smith e a June Smith disseram que estão encantados com a torcida do Brasil, que é realmente fanática, na opinião deles. Eles também contaram que assistir a uma partida do país é totalmente diferente de acompanhar um jogo na Escócia. Será por quê, né, gente? Chama-se torcida isso. Calor humano, né, Tatiana? Eles caminhavam por Copacabana na manhã de hoje, estavam vestidos com as camisas oficiais da seleção da Escócia. A expectativa deles é assistir a partida ao lado de amigos. O casal está de férias aqui no Rio para acompanhar justamente os jogos da Copa e conhecer a cidade. A decisão foi tomada justamente porque Brasil e Escócia estão no mesmo grupo da competição e sabiam que teria um jogo, então eles preferiram ver no Brasil. Nem eles, próprios escoceses, acreditam em uma vitória da seleção deles diante do Brasil nessa noite. O Ian Smith acredita que o Brasil deva vencer por 1 ou 2 gols e espera que esse resultado permita à Escócia avançar de fase.
6: Yeah, we're on a 2-week holiday here, specifically for the World Cup.
7: Sim, nós estamos aqui em férias de 2 semanas, especificamente para a Copa do Mundo. Achamos que seria melhor vir para cá, porque a Escócia e o Brasil estão no mesmo grupo. Então a atmosfera está ótima, tem sido muito bom. Exceto por hoje à noite. Acho que o Brasil vai ganhar da Escócia de goleada. Precisamos assistir o jogo, mas qual é o placar que está na sua cabeça hoje? Olha, me contentaria com 1-0 ou 2-0 para o Brasil. E a Escócia talvez consiga passar para a próxima fase pelo saldo de gols. E como é assistir um jogo aqui no Brasil? Os torcedores brasileiros são diferentes? Eles são fanáticos. Sim, é verde e amarelo por toda parte.
6: It's green and yellow everywhere.
5: E a June Smith conta que não é grande fã de futebol, mas que sempre apoia a seleção escocesa quando o time está em campo. Ela acredita que a torcida brasileira tem uma energia diferente. Diz que está gostando muito aqui do Rio de Janeiro. Vamos ouvir.
6: Yeah, we're on a 2-week holiday here, specifically for the World Cup.
7: Sim, nós estamos aqui em férias de 2 semanas, especificamente para a Copa do Mundo. Achamos que seria melhor.
0: Essa é a mesma,
5: tivemos um probleminha, tivemos um probleminha com a sonora aí, mas o fato é que a June Smith, que está acompanhando o marido aqui no Rio de Janeiro, diz que não é muito fã de futebol, mas que quando a Escócia está em campo, ela apoia a seleção, diz que está muito feliz só por ter chegado onde chegaram, né, para a Escócia já estar na Copa, e diz que essa já é a vitória, na opinião dela, e eles fizeram amizade com todo mundo no Brasil, segundo nos conta aqui a reportagem. Do lado brasileiro, estatística super favorável, claro, o Brasil nunca perdeu para a Escócia, mesmo assim a vitória costuma vir com placares apertados, e é nisso que aposta o Kleuber Filkman.
8: Olha, eu não sou pessimista, nem muito otimista, mas olhando o retrospecto do Brasil e Escócia, nós só fomos bem mesmo com aquela seleção de 82, né, do Zico e companhia. Mas eu acho que hoje a gente ganha, não com tanta facilidade, mas a gente ganha de 1-0, 2-0.
7: Placar apertado.
5: É isso aí, esperança dos torcedores brasileiros, que a gente encontrou mais cedo lá por Copacabana, onde tem fanfest, e também aí da dupla, né, o casal escocês que tá apostando na gente, Tatiana.
0: Eu acho que esses escoceses aí usaram a Copa do Mundo só como uma desculpa para vir conhecer o Brasil. Tá parecendo eu quando vou pro Rio de Janeiro, invento qualquer coisa só para ir pro Rio de Janeiro.
5: Alto lá, sabe o que eles vieram fazer aqui? Trazer chuva e frio.
0: Porra, Juliana.
5: Só pode.
0: É, porque a temperatura, pelo menos com isso, eles devem estar acostumados aí, né, no Rio de Janeiro. Ao contrário da Juliana e de todos os cariocas que estão morrendo de frio por lá. A gente vai, obrigada, Ju, a gente vai para BH ou vai pro Repórter, Jana? Vamos pro Repórter CBN, já a gente fica por dentro da expectativa dos mineiros pro jogo de hoje.
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Quarta-feira, 24 de junho de 2026. O ministro do Trabalho e do Emprego, Luiz Marinho, afirmou que substituiria o atual líder do governo no Senado, Jacques Wagner, caso fosse o presidente da República. A declaração foi dada uma semana após uma operação da Polícia Federal relacionada ao caso Banco Master ter colocado Jacques Wagner no centro das investigações. Foram apreendidos US$ 49 mil em espécie em um endereço em Brasília ligado ao parlamentar. A Agência Nacional de Telecomunicações firmou um acordo com lojas online para combater a venda de minicelulares. Os aparelhos são encontrados em presídios e representam riscos à população. O acordo prevê que as plataformas criem tecnologias, inclusive com o uso de inteligência artificial, para verificar se o número de homologação da Anatel corresponde ao aparelho anunciado. As festas de São João no Nordeste devem movimentar R$ 2,4 bilhões neste ano. A estimativa é do Ministério do Turismo e tem como base os principais destinos buscados pelos viajantes nesta época: Ceará, Pernambuco, Paraíba, Rio Grande do Norte e Sergipe. O cálculo considera aeroportos, hotelaria, bares, restaurantes e pequenos comércios. A dívida da Venezuela pode chegar a US$ 240 bilhões, informou o Financial Times. O país anunciou no mês passado que iniciaria a reestruturação da dívida externa. Na época, analistas estimavam que

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1: A justiça declarou a indignidade do réu Matheus França Campos para excluí-lo da sucessão da mãe, a professora Soraya Tatiana Bonfim França, que foi morta por ele em julho do ano passado. Segundo informações do Tribunal de Justiça de Minas Gerais, familiares da vítima entraram com a ação de exclusão de Matheus como herdeiro por indignidade. No pedido, os autores afirmaram que ele confessou em depoimento perante a autoridade policial ter assassinado a mãe por meio de asfixia mecânica em 18 de julho de 2025. Em contestação, Matheus França sustentou que a eventual condenação na esfera criminal já produziria efeitos automáticos quanto à exclusão sucessória, ou seja, ele deixaria de ser herdeiro da mãe automaticamente, não sendo necessária a ação de indignidade. O réu ainda reiterou a necessidade de sobrestamento do feito até o trânsito em julgado da ação penal e pediu a extinção da ação sem resolução de mérito, ou seja, sem que o juiz analisasse o conteúdo, o pedido mesmo desta ação. Na sentença, o juiz argumentou que, embora o Código Civil preveja a exclusão automática em casos específicos após o trânsito em julgado criminal, isso não inibe o direito das partes interessadas de buscarem a declaração judicial de indignidade na esfera civil. Em fevereiro, a juíza do Tribunal do Júri, Ana Carolina Raul Lopes, determinou que Matheus França vá a júri popular pelos crimes de feminicídio, ocultação de cadáver e fraude processual por dificultar as investigações. A sentença de pronúncia destacou que o homicídio foi praticado com recursos que dificultaram a defesa da vítima, que foi atacada em casa, onde se sentia segura e não esperava agressão. O crime foi classificado como feminicídio devido ao contexto de violência doméstica e familiar, marcado por histórico de violência patrimonial e psicológica. Conforme a denúncia do Ministério Público de Minas Gerais, mãe e filho estavam em casa quando ele agrediu com um golpe conhecido como mata-leão. O motivo seria inconformidade com a recusa da vítima em quitar dívidas elevadas que ele havia contraído. O ouvinte se lembra bem deste caso. O Matheus matou a mãe, viajou com amigos e depois fingiu preocupação até que a polícia desvendou o crime.
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0: Oi, Maria Cristina, boa tarde.
1: Boa tarde, Tati, Fernando, boa tarde,
0: Boa tarde.
1: ouvintes.
0: Maria Cristina hoje escrutina a reunião entre o presidente Lula e o senador Jacques Wagner para tratar da possibilidade de saída do senador, da liderança do governo no Senado, depois de ter sido alvo de uma operação da Polícia Federal na semana passada e estar sendo investigado por um evento, um suposto recebimento de vantagens indevidas em troca de uma atuação favorável ao Banco Master no parlamento brasileiro. E tem governista defendendo a saída dele, né, Maria Cristina?
1: Sim, Tati. A questão é a seguinte: eu conversei com algumas pessoas hoje e acho que consegui ter uma ideia do que aconteceu nessas 48 horas que antecedem o encontro do presidente com o senador, que deve acontecer na tarde de hoje. Foi o seguinte: na segunda-feira, o senador estava decidido a deixar a liderança.

0: liderança do governo no Senado. Só que ontem houve uma guinada. Ele passou a dizer que ele primeiro recorreu, né, pedindo anulação da operação, mostrando que tem como provar que tudo que a operação concluiu está equivocado e que não trabalhou. O principal argumento dele é que ele não trabalhou no Congresso por qualquer proposta legislativa que beneficie o Master e que ele nunca foi beneficiário de nenhuma vantagem financeira do banco. Bem, e que uma saída dele neste momento prejudicaria muito eleitoralmente o PT na Bahia e a própria campanha do presidente Lula. A Bahia é o maior estado do Nordeste, maior votação que Lula tem no Nordeste, que é, digamos assim, esse quinhão de votos de segurança do Lula. E que ele, ao fim e ao cabo, ele é o capitão do time petista na Bahia, né? Veio primeiro ele como governador, depois o Rui Costa, com dois mandatos, e agora o Jerônimo Rodrigues, né? A Bahia está terminando aí o quinto mandato, 20 anos à frente do Estado, com o PT à frente do Estado. E a argumentação é que até o recesso, pelo menos, ele precisaria ficar no cargo, porque tem aí o feriado de 2 de julho, que é um feriado importante na Bahia e que, em anos de eleição, ganha uma conotação ainda mais relevante. Se de fato for esta posição que o senador vier a levar ao presidente, algumas pessoas próximas ali do presidente me dizem que Lula vai ter dificuldade de contrariá-lo pela relação que de fato é muito próxima entre os dois. Tirando 2018, quando Lula pediu para ele ser candidato à presidência e ele não aceitou, o ex-ministro Fernando Haddad, que acabou sendo candidato, ali teve um estremecimento, mas tirando isso, é uma pessoa da extrema confiança do presidente, é o time ali mais estreito que o Lula chama ao seu gabinete quando a coisa está problemática em Brasília. E agora, se esta for a postura, que a gente ainda não sabe qual é, o Wagner dizendo não me tire e Lula sem ter como contrariado, é o caso que está dividindo o PT. Ontem o ministro Fernando Haddad falou a Mônica Bergamo da Folha, e depois eu consegui confirmar com o próprio Haddad, porque ele disse que não trabalhou por esta famosa emenda Master, que seria uma emenda que teria quadruplicado o custo do Master para esse Fundo Garantidor de Crédito, o FGC. E o Haddad confirmou que o governo contou com o Jacques Wagner para não deixar a emenda Master ir em frente, mas que este foi o depoimento dele, nada mais. Ele, de fato, ele é muito mais popular no PT e do próprio governo do que o ex-ministro da Casa Civil, que foi seu sucessor no governo da Bahia, o Rui Costa, né, que há muita resistência dentro do partido ao nome dele. Agora, Tati e Fernando, eu tive acesso a uma pesquisa do Instituto Democracia em Xeque. É uma pesquisa qualitativa, eles têm feito, já estão aí na sexta rodada, uma pesquisa com eleitores independentes, né, que ainda não se definiram, são eleitores que eles chamam pendulares, né, eleitores com ensino médio, renda de 3 a 7 salários mínimos, que tem ali entre 30 e 50 anos de idade, das regiões metropolitanas e estados do São Paulo, Rio, Belo Horizonte e de Salvador, desses quatro estados, né, as capitais desses quatro estados aí, São Paulo, Rio, Minas e Bahia. Bem, e que ao longo das últimas campanhas tem votado ora na oposição, ora no PT. A pesquisa é muito clara no sentido de mostrar que, primeiro que o dano do Dark Horse sobre o Flávio não acabou. E este dano afetou muito este eleitorado. Lula ganhou espaço neste eleitorado independente. E ainda não acabou, ainda é grave, ainda se quer documentos e que ele explique. Há uma grande desconfiança, uma coisa de o pai era autêntico, ele, e a gente não está confiando, ele não está confiando, não consegue explicar o que aconteceu com esse filme, como é que a gente vai confiar nas propostas. Então, o dano do Dark Horse ainda perdura nessa faixa que todos dizem que será a faixa que vai definir a eleição, que é desses 10% aí de independentes. Bem, o dano do Dark Horse permanece, agora o caso Wagner já começa a afetar. Não consegue anular o Dark Horse, mas começa a afetar alguns trackings, né, que são essas pesquisas diárias que se fazem, já mostram algum dano. E este dano só será estancado se ficar muito claro, porque esses eleitores não dizem. Pesquisa qualitativa é aquela em que eles falam, você não aperta nenhum botãozinho sim ou não, ou em que os eleitores são indagados sobre os temas e eles se manifestam. E a manifestação é no sentido de que é um parlamentar muito próximo do presidente, mas não é o presidente. E se ele não abafar, se ele deixar as investigações continuarem e as coisas serem esclarecidas, tudo bem. Mas é importante que ele não abafe. Então, a decisão de hoje à tarde vai ser sobre isso, sobre como o eleitor perceberá. A gente não sabe o que vai sair desta reunião. E, na verdade, nenhum horário dessa reunião está definido, está confirmado, mas o que quer que seja, se for entendido pelo eleitor como uma operação abafa em cima do líder do governo no Senado, pode ser ruim para o presidente Lula.
1: Perfeito, aguardemos então o resultado dessa reunião. Maria Cristina Fernandes está conosco diariamente aqui em Tudo é Política. Obrigada, Maria Cristina, um beijo para você, até amanhã.
0: Até amanhã, Tati, Fernando, boa tarde aos ouvintes e um bom jogo para todos nós.
1: Quer arriscar um placar, Maria Cristina? Brasil e Escócia?
0: 3-1, vai.
1: Olha, otimistona, adorei. Muito bom. Beijo, até amanhã.
0: Beijo.
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5: Duas horas e 48 minutos. Vamos girar a reportagem da CBN com Bruna Bentes.
6: A Prefeitura de Belo Horizonte homologou a licitação para a compra de 100 ônibus elétricos que vão operar no sistema de transporte. A empresa Caio Induscar, Indústria e Comércio de Carrocerias, foi a vencedora da licitação com uma proposta no valor de R$ 320 milhões de reais. A próxima etapa será a assinatura do contrato, previsto para os próximos dias. Após a formalização, terá o início do cronograma de fabricação e a entrega dos veículos. Os novos ônibus serão do tipo BRT misto, com configuração de 5 portas e propulsão 100% elétrica. Os veículos terão capacidade para até 71 passageiros, ar-condicionado, acessibilidade, autonomia superior a 250 km e recursos voltados para o conforto e para a segurança de usuários e operadores. A expectativa é que os primeiros veículos comecem a ser entregues em dezembro deste ano. A previsão é que 10 ônibus sejam incorporados à frota até o final deste ano, com a entrega dos demais veículos ocorrendo gradualmente até a metade de 2027. Os recursos para a compra dos ônibus foram assegurados por meio do PAC, o Programa de Aceleração de Crescimento do Governo Federal. Os veículos serão comprados pela Prefeitura e cedidos em regime de comodato às concessionárias responsáveis pela operação das linhas do transporte coletivo. A iniciativa está integrada às diretrizes do Plano de Mobilidade Urbana de Belo Horizonte e aos Objetivos de Desenvolvimento Sustentável da ONU. A substituição de veículos movidos a diesel por ônibus elétricos poderá evitar a emissão de aproximadamente 11 mil toneladas de gás carbono, de dióxido de carbono por ano, além de contribuir para a redução da poluição sonora e para a melhoria da qualidade do ar na cidade.

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1: Fala, Ariel, boa tarde.
2: Boa tarde, Tatiana. Boa tarde, Fernando. Boa tarde a todos. Como estão?
1: Estamos bem, estamos brasileiros hoje, ansiosos para esse Brasil e Escócia. O Ariel, não quero dizer
2: fácil,
1: nada,
2: vai
1: não.
2: Vai ser fácil.
1: Elegante,
2: vai
1: como
2: ser fácil
1: sempre,
2: o jogo.
1: Mas está ali com um detalhezinho na lapela brasileiro. Um
2: Exatamente.
1: Lenço azul e amarelo.
2: Ah, azul, amarelo, verde.
1: Maravilhoso, Ariel.
2: Um pouquinho de tudo.
1: Reparei. Mas vamos lá, a gente vai falar, claro, do jogo, mas antes, vamos falar das eleições no Peru. Keiko Fujimori é, de fato, presidente eleita? Né? Falta pouco para ser oficializada?
2: Exatamente. Bom, depois daquele todo, a interminável eleição peruana, que não é a primeira vez já, a eleição de 5 anos atrás, porque lá o mandato de 5 anos também foi interminável, a candidata presidencial da direita dura peruana, Keiko Fujimori, filha do ex-ditador Alberto Fujimori, se tornou de fato a vencedora, porque na contagem dos votos ela conseguiu, horas atrás, uma vantagem que se tornou matematicamente inalcançável sobre seu adversário de esquerda, Roberto Santos. O segundo turno, recordando, foi feito no dia 7 de junho, e agora já com 99,86% das atas eleitorais apuradas, Fujimori tinha 50,118% dos votos contra 49,882% de Santos. Isso segundo os dados da Oficina Nacional de Processos Eleitorais, a OMPE. Dentro de um total de 19 milhões de votos do segundo turno presidencial que ambos tiveram em conjunto, Keiko mantinha uma vantagem de pouco mais de 43 mil votos sobre o adversário. Imagina o que deve pensar o segundo colocado. Perder por 43 mil votos dentro do universo de 19 milhões de votos deve ser: por que que não fiz um comício a mais? Por que que falei aquela besteira e não fiquei calado? Enfim, não é, 43 mil votos não é nada. Essa já é uma diferença que não vai poder ser revertida, porque, então, se ela tem uma vantagem de 43 mil votos e os votos que ainda precisam estar, ainda estão pendentes de revisão na Justiça Eleitoral, são 39.300. Então, de fato, Keiko Fujimori já é a presidente eleita do Peru, mas, evidentemente, falta formalidade e o resultado oficial deve ser proclamado nos próximos dias pelo Júri Nacional de Eleições, o JNE. Mas a tensão política permanece, promete aumentar, porque o candidato derrotado, de fato, Roberto Santos, anunciou que não vai reconhecer a vitória de Keiko Fujimori, denuncia supostas irregularidades basicamente ele acusa que há irregularidades nos votos dos peruanos emitidos fora do país. São 300 mil votos a favor de Keiko Fujimori. Mas acontece que o voto dos peruanos no exterior costuma ser de direita. Então, digamos, há uma certa combinação ali, não é, que deve ter sido mesmo um voto majoritariamente a favor da filha do ex-ditador. Bom, e enquanto isso, na Colômbia, o candidato governista à presidência, o senador e filósofo de esquerda, Iván Cepeda, reconheceu hoje de manhã que perdeu o segundo turno da eleição presidencial para o direitista Belardo de la Espriella. O presidente eleito venceu por uma ajustada margem de votos, a menor de toda a história eleitoral colombiana, por apenas uma diferença de 0,96% dos votos, menos de um voto percentual, e foram equivalentes a 250 mil votos. No domingo à noite, Cepeda havia se recusado a aceitar a contagem preliminar dos votos e disse que ia esperar a contagem total final. Mas, com a declaração da Justiça Eleitoral hoje, de que havia um nível de coincidência de 99,997% em ambas contagens, Cepeda optou por admitir a derrota. Então, aí já se definem, ainda na Colômbia, a Justiça Eleitoral também vai formalmente, nas próximas horas, fazer o anúncio oficial da vitória de la Espriella. Então, por enquanto, tudo isso é informal, mas com os números matematicamente existentes, então é de fato, nos dois lugares, uma vitória da direita nesses dois países. E Cepeda já desponta. É interessante uma coisa, a esquerda teve uma votação consistente, perdeu por uma minúscula margem de votos e se consolidou como uma força política na Colômbia, porque já a esquerda colombiana é um advento recente na história da Colômbia. A Colômbia foi governada durante 200 anos por partidos tradicionais da direita ou da centro-direita. Esta é a primeira vez que chega a extrema-direita ao poder e, nos últimos 8 anos, entrou em cena a esquerda, que nunca havia tido um peso de governo, né? Há 8 anos disputou o segundo turno e perdeu, e há 4 anos disputou o segundo turno e ganhou, no caso do presidente Petro. Então, os últimos 4 anos foram anos da esquerda na Colômbia, e havia uma dúvida se a esquerda poderia manter essa capacidade de disputa nas eleições deste ano, manteve, e agora será a força majoritária da oposição. Não será, tudo indica, o presidente Petro a comandar essa esquerda, e sim Iván Cepeda, que assumiria, digamos, o comando desse setor na Colômbia.
3: Vamos lá, Ariel, para a gente ter tempo aqui para caber tudo, vamos lá.
2: Tem, é verdade, pois, verdade.
3: Vamos lá. É importante você falar que a seleção argentina carregou para os Estados Unidos insumos que são quitutes, que são essenciais para os argentinos. Quero ouvir sobre isso e também sobre a torcida da Escócia. Vamos lá.
2: Vamos lá. Bom, primeiro, é importante ressaltar que a carne bovina é parte da identidade dos argentinos, enquanto que anos atrás as crianças brasileiras na escola fundamental escreviam a clássica redação Minhas Férias, as crianças argentinas tinham que fazer uma redação com o título de La Vaca, a vaca, discorrendo sobre as benesses dessa quadrúpede heroína nacional. Então, a seleção argentina levou 0,5 tonelada de carne bovina para comer durante a preparação para os jogos nos Estados Unidos, né? Porque a ideia era garantir a alimentação, que não vai garantir que fosse a mesma alimentação de sempre, não que não houvesse uma espécie de mudança que pudesse afetar o desempenho físico, e a ideia de garantir o churrasco argentino, que funciona como ritual de integração do grupo. Mas eles também levaram 100 quilos de doce de leite, do dulce de leite argentino, e levaram também 0,5 tonelada de chimarrão, no caso do chimarrão, de erva mate, né, para fazer o chimarrão, que é um clássico argentino e uruguaio em todo o país. No Brasil é um clássico no Rio Grande do Sul, Santa Catarina, parte do Paraná, parte do Centro-Oeste e Norte, mas não é um clássico nacional no Brasil. Na Argentina, o chimarrão, e no Uruguai, sim, é nacional em todo o país, a principal infusão bebida ali. Então, mas a empresa da qual estão levando a erva mate é uma empresa brasileira.
1: E a torcida da Escócia?
2: E a Escócia? A Escócia, bom, hoje a Escócia tem uma tradição futebolística antiquíssima, quase fundadora do futebol moderno, porque o primeiro jogo internacional da história em 1872 foi Inglaterra versus Escócia. Não é uma seleção da Grã-Bretanha, são duas seleções separadas, né? São torcidas apaixonadas, clubes históricos, né? Só que a Escócia participou muitas vezes das Copas, nunca conseguiu passar da fase de grupos nenhuma vez. É uma das seleções mais tradicionais, mas tem um destino cruel. Sempre chega com orgulho, camisa bonita, torcida barulhenta, muita esperança, e quase sempre volta cedo para casa. Quer dizer, o contrário do Brasil. O Brasil, país das 5 Copas, de Pelé, Garrincha, Zico, Romário, Ronaldinho, o Neymar, tem uma quantidade, uma saraivada de jogadores. Né? E a Escócia, digamos, é historicamente romântica, orgulhosa, mas está condenada a bater na porta desse mata-mata sem entrar. Então agora vamos ver o que acontece hoje. Eu acho que a Escócia mais uma vez volta para casa sem passar por uma segunda etapa. Então é o império do talento, digamos assim, a nobreza do fracasso futebolístico, mas um fracasso com muita história, não é? E o pessoal sempre poderá afogar as mágoas em bom whisky escocês.
1: É,
2: enfim.
1: É isso. Música pra gente se despedir, Ariel.
2: Música, porque hoje é efeméride, em 1935, num dia como este, na Colômbia, falecia o cantor Carlos Gardel, emblema do tango. Então vamos ouvir com ele aqui o Anclado em Paris, Ancorado em Paris.
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0: Maravilha, Ariel. Obrigada. Até a semana que vem. Viva o Brasil.
1: Até a semana que vem.
0: Vai, Brasil.
1: Exatamente. Vamos torcer firme hoje à noite.
2: Tchau, Ariel. Obrigado.
1: Tchau, tchau.
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0: Quarta-feira, 24 de junho de 2026. O ministro Alexandre de Moraes, do Supremo Tribunal Federal, afirmou que o fato de o ex-presidente Jair Bolsonaro possuir uma arma apreendida durante uma blitz na semana passada pode demonstrar uma falta grave e possibilitar a cessação da prisão domiciliar. O magistrado pediu para que a Procuradoria-Geral da República envie um parecer sobre o assunto em até 48 horas. Após esse período, será aberto um prazo de mais 48 horas para que a defesa de Bolsonaro volte a se manifestar. O prazo da prisão domiciliar do ex-presidente, concedido em março por motivos de saúde, se encerra amanhã. O governo federal prepara um programa de renegociação de dívidas do microempreendedor individual. A medida visa atender 4 milhões de cadastrados com parcelamento de até 70% de débitos em aberto e com prazo de pagamento de até 12 anos. A intenção do programa, que deve funcionar como uma transação tributária, é permitir a negociação de dívidas limitadas a R$20 mil. A prestação mínima de pagamento será de R$25. O presidente do Irã defendeu a criação de uma aliança militar regional entre os países do Oriente Médio. O político afirmou que países muçulmanos deveriam cooperar para o desenvolvimento econômico de modo a fortalecer os laços culturais e a defesa da soberania da região. Ele listou a Arábia Saudita, Catar, Egito e Turquia como possíveis integrantes do grupo, que seria equivalente a uma OTAN muçulmana. O grupo seria liderado pelo Paquistão, por ser a única potência nuclear do mundo islâmico. No horário de Brasília, 3 horas e 3 minutos.
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1: Três e quatro. Begatrans informa um acidente no anel rodoviário após a Avenida Pedro II, na faixa da esquerda, sentido Rio de Janeiro. O trânsito está lento e a recomendação é que os motoristas utilizem a faixa da direita. Já na Avenida Afonso Pena, com Rua dos Tamoios, há um veículo com problema mecânico em direção à rodoviária. O trânsito está lento no trecho. Essas informações de trânsito em Belo Horizonte, agora pela BH Trans. Trânsito também já apresenta retenção na Avenida Álvares Cabral, em direção à Praça da Assembleia. Uma casa pegou fogo em Santa Rita de Minas, no Vale do Rio Doce, na manhã desta quarta-feira. Dentro dela estavam uma mulher e três crianças. Segundo o Corpo de Bombeiros, diante da gravidade da ocorrência e da possibilidade de vítimas, foram empenhadas viaturas de socorro e de salvamento, além do acionamento da unidade de suporte avançado para apoio ao atendimento. Ao chegarem ao local, os militares constataram que o combate inicial ao incêndio e a retirada dos ocupantes já havia sido realizado por servidores da Secretaria Municipal de Obras, com apoio de vizinhos que forçaram a entrada no imóvel. A mulher e as crianças foram encontradas dentro de casa. As vítimas foram avaliadas pela equipe de suporte avançado, não sendo constatados sinais de lesões, queimaduras ou comprometimento das vias aéreas. Por isso, não houve necessidade de encaminhamento hospitalar. Após a avaliação da cena, os bombeiros verificaram que o incêndio já estava debelado. As equipes realizaram reconhecimento da edificação, ventilação dos ambientes, levantamento de informações, registros fotográficos e adoção de medidas de segurança operacional. A casa, de aproximadamente 150 metros quadrados, distribuídos em três pavimentos, apresentou danos concentrados em um quarto, localizado no térreo, com a destruição de mobiliário, além de danos parciais em área de copa e cozinha, em razão da ação térmica e da fumaça. No andar superior, foram identificados danos predominantemente causados pela fumaça, que atingiu móveis, eletrodomésticos, mas não houve danos estruturais aparentes.

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1: 3:07, segunda hora do Estúdio CBN, dessa quarta-feira, 24 de junho de 2026. Hoje é dia de São João, tá rolando uma festa junina aqui, vou contar esse bastidor pra você. E vou contar outra coisa, faz 15 dias eu tive no São João de Caruaru, em Pernambuco. Tem mais comida feita de milho aqui na nossa redação do que eu encontrei, lamentavelmente, em Caruaru. A transformação da festa, assim como acontece na época do carnaval, está sendo muito discutida por gente que pensa cultura e tal. E ao mesmo tempo em que me diverti muito em Caruaru, Fê, fiquei um pouco decepcionada. Porque muitas das coisas do que eu vi na festa em Caruaru poderiam ser feitas em qualquer outro lugar, inclusive aqui. Enfim, acho que é uma boa discussão. Tá rolando uma boa discussão entre os pensadores da cultura brasileira sobre de que modo fazer as festas crescerem. Fiquei muito impressionada com a quantidade de patrocínio. Muita marca anunciando, o que é ótimo. E qual é a contrapartida disso, né? Como você preserva a cultura local, as tradições, os costumes, a música, a comida. Ou seja, dinheiro sim, mas sem descaracterizar a festa. Porque senão, você não precisa ir até lá, né? Para ver um corredor de marcas, de estandes de marcas, um do lado do outro. Mais ou menos igual tá acontecendo com os parques em São Paulo. Tá mais ou menos igual. Vamos?
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1: Vamos falar de futebol, Álvaro. Boa tarde.
2: Muito boa tarde.
1: Bom, mês de Copa, a gente, claro, tem falado bastante. Sobre isso. O Álvaro vai... A pergunta que ele põe é... Os craques hoje são melhores do que os craques de antigamente ou eles só correm mais? E eu fiz uma piadinha aqui na abertura do nosso estúdio CBN dizendo que alguns nem isso fazem, viu, Álvaro, hoje em dia. Não correm, não. Mas vamos lá, a gente acompanha, né? Competição a competição e a Copa do Mundo entre elas, recordes esportivos sendo batidos. O que é que explica, ou melhor, antes disso, vamos falar sobre a evolução do jogo, né? Já que eu falei dos recordes batidos. Recordes batidos querem dizer uma evolução do jogo. Do outro lado, o espectador está cada vez mais sedentário no sofá. Tem até transmissão que é feita do sofá hoje em dia. Veja que coisa.
2: Tá certo. É o seguinte, olha só. Quando a gente pega esses esportes individuais, a gente vê que realmente houve aí uma disparada, né, nos recordes em muitos deles. O que isso está medindo, né? Isso está medindo uma transformação do corpo ou isso está medindo uma transformação da técnica? A gente sabe que o genoma humano, né, do ponto de vista, assim, portanto, do DNA, ele não muda em poucas décadas. O que está mudando é todo o resto. Então, como que a gente entende isso, né? Então, pegar o atletismo, a natação e outros esportes, inclusive métricas no futebol de corrida e tudo mais, explosão. Bom, eu acho que a gente tem dois fatores aqui. Um fator é a peneira, tá? Conforme as diferentes atividades esportivas vão se profissionalizando, os biotipos vão também se tornando muito mais bem definidos. Então, por exemplo, o nadador de elite hoje, ele é mais alto do que ele era no passado. Isso não tem dúvida, tá? Os braços, na média, são mais longos, tá? O tronco é mais comprido. Tudo isso já foi medido, tá? A diferença de 50 anos atrás é muito grande. Quer dizer, a peneira mudou. E isso se aplica aos outros esportes. O boxeador, o corredor, corredores de maratona, corredores de 100 metros e assim por diante. Tem um estudo muito bacana do Kevin Norton sobre isso, tá? Mostrando como esses corpos foram sendo especializados aí nessa peneira, tá? Então, por exemplo, ele fala sobre o arremessador de pesos que engordou, o pivô do basquete que esticou, tudo isso conta bastante. Agora, tem uma outra coisa que é técnica e que não é simplesmente a maneira como as pessoas fazem a atividade. Então, por exemplo, até 2010, por um período, pode ser usado na natação um maiô de poliuretano. Quando esse maiô foi banido, em 2010, uma enxurrada de recordes que estava acontecendo parou na hora. Quer dizer, tinha ali um ganho baseado no equipamento, mais do que simplesmente na técnica de se nadar. Então, eu acho que essa é a leitura que a gente tem que ter. É um funil específico que vai definindo perfis e também uma técnica que não envolve simplesmente como treinar e assim por diante, mas muitas vezes o próprio equipamento, o chão e assim por diante. Aliás, a parada para a hidratação na Copa do Mundo, ela traz esse fator, né? Muda alguma coisa porque é uma priorização maior da estratégia. Afinal de contas, os técnicos podem reinstruir os times naquele momento. É por aí que eu acho que a gente vai vendo essas definições.
3: Nós vimos recentemente, Álvaro, um campeonato em Las Vegas que liberava totalmente, ou até estimulava o doping. E aí muita gente esperava uma quebra massiva de recordes, só que quase nada caiu. Aliás, ao contrário, teve gente que não tinha doping que venceu. Conta mais, como é que se explica isso?
2: Pois é, esse foi um dos campeonatos mais curiosos e, na minha opinião, bizarros, tá,
3: Bizarros,
2: dos
3: é.
2: últimos tempos. É algo que, assim, do ponto de vista societário, não foi uma boa ideia, tá bom? Mas, enfim, deu bastante publicidade e dinheiro para os organizadores, acho que nada além disso. E vale a reflexão. Esses foram os Enhanced Games, tá? Enhanced de aumentados, tá? Foram um bom experimento. Na minha opinião, contra o mito do doping milagroso, tá? Mas aqui a gente tem que colocar um asterisco antes de começar. Por quê? Porque pensa bem, você vai juntar atletas dopados, tá? Dentro de uma lógica em que não há nenhuma regra e oferecer, como no caso, US$ 1 milhão por recorde mundial. Aí o que aconteceu? Foi visto que só o recorde numa prova caiu, que foi os 50 metros livres na natação, justamente por causa do tal do maiô tecnológico que eu mencionei, que foi proibido em 2010. Quer dizer, não foi nada do atleta, foi a tecnologia sozinha, né? Mais do que a farmacologia é responsável pelo tal do recorde que não vale nada. Mas qual que é o ponto? Os melhores do mundo não entraram. Quer dizer, de novo, o fator de seleção, né, dos atletas contou muito. Por quê? Porque quem está no auge e quer disputar, por exemplo, a Olimpíada de 2028, não vai chegar perto de uma roubada dessas, né, sob pena de banimento. Então, acho que a gente tem que considerar esse ponto. Agora, olhando do ponto de vista dos atletas, o que que se revela aqui? Que cada vez mais essa modificação puramente farmacológica, ela perde importância, né? Ela é proibida, mas mesmo que não fosse, ela perde importância frente às outras técnicas que foram avançando ao longo do tempo. Então, a gente está num momento diferente do momento do Ben Johnson, né? Daquela explosão de corrida que chocou o mundo e chocou mais ainda quando se revelou que ele estava sob efeito de doping. Então, acho que é por aí que a gente entende essa história.
1: Bom, considerando o sedentarismo crescente de parte da população, Álvaro, você diria que é o mesmo motor social que fabrica o sedentário e o superatleta?
2: Essa é uma boa pergunta. Eu acho que, por um lado, sim, tá? Eu acho que há uma combinação aqui de fatores que é comum. Então, por quê? Porque a lógica do superatleta é essa da especialização extrema, né? Achar o corpo certo, isolar, otimizar, terceirizar o resto. E essa lógica, quando a gente aplica para a sociedade como um todo, ela curiosamente produz o sedentário. Por quê? Porque se você está hiperespecializado para trabalhar, para pegar seu carro, para fazer essas atividades que estão, assim, simplesmente no domínio cognitivo e das ações físicas muito restritas, muito pequenas, né? Você passa o dia, por exemplo, dirigindo, ou você eventualmente passa o dia na frente do computador, naturalmente todo o resto se torna desimportante. Esse é um detalhe que conta, tá? O superatleta justamente tem que abrir mão de tudo aquilo que não faz parte do escopo da sua atividade, né? Da sua especialização. E é exatamente isso que a gente faz, é essa falta de um leque grande de atividades e opções que favorece o sedentarismo, tá? Porque, afinal de contas, ele não é importante para a nossa vida no trânsito das grandes cidades e também nos escritórios. Só que a gente tem que considerar um segundo motor, tá? Tem uma outra coisa que daí sim é diferente. Qual que é? A comida. Então, um ponto importante é que os ultraprocessados, né, eles são baseados numa espécie de numa engenharia da palatabilidade, tá? Engenharia do que é para ser gostoso, tá? Então eles são calibrados, né, para furar a barreira de qualquer saciedade, ou seja, você não está mais com fome, não importa, esse negócio é desenhado para fazer você querer comer mesmo assim. E esse fator, que claramente não pode fazer parte das dietas dos atletas, também tem um impacto muito grande no sedentarismo e na obesidade. Ou seja, não é só que a pessoa fica em casa sem fazer nada e aí ela come superprocessados. É que ela come superprocessados e com isso os circuitos de recompensa do cérebro também são saciados e a motivação para fazer uma atividade qualquer, ela decai e o sujeito simplesmente fica ali no sofá e ponto final. Então a gente tem que considerar que tem fatores comuns, que são a hiperespecialização dentro dos diferentes meios, ou do atleta, que é a corrida ou futebol, etc. e tal, e também o do trabalhador de escritório, que é um hiperespecializado em fazer aquilo, mas a gente tem aqui do nosso lado cadeia mais fraca, né, os superprocessados para nos tirar a motivação da atividade física.
3: Para a gente finalizar, Álvaro, com um desempenho extraordinário, Messi vem sendo cada vez mais comparado ao Pelé. Se o rei, o nosso rei Pelé, estivesse jogando hoje, ele seria melhor do mundo? No fundo, o quanto o talento depende de um ambiente competitivo de cada época?
2: Olha, eu não sou palpiteiro do futebol, mas eu diria que assim, o Pelé hoje em dia, assim, eu diria que esse é um exercício interessante para a gente pensar se atletas extraordinários e outras pessoas de talento extraordinário são extraordinárias de maneira atemporal ou se tem algo no contexto que as torna extraordinárias, né? Então, a minha visão é que o contexto conta. Então, por exemplo, o Pelé, hoje, eu acredito que ele seria extraordinário. Mas para ele ser o Pelé, ele teria que ser outro Pelé. Porque o talento não é simplesmente algo que brota aí de maneira universal e ponto final. Ele é algo que tem um contexto. Então, por exemplo, hoje em dia ele precisaria de uma fisiologia, de um treinamento, de um repertório um pouco distintos. Eu acho que é por aí que a gente tem que ler as coisas, né? Então, por exemplo, o Messi talvez seja o jogador mais completo da atualidade, mas a comparação com o Pelé é espinhosa para o Messi, no meu ponto de vista, porque a questão toda é que na sua época o impacto do Pelé foi ainda maior. Então, no, entende? Quando a gente transpõe como se o contexto não existisse, a gente perde realmente o fenômeno. Quem viu o Pelé, quem assiste às gravações, quem entende, né, inclusive o impacto social do Pelé, né? O Pelé visitou a África do Sul, parou a África do Sul no momento assim terrível do país. São coisas tão específicas do Pelé que eu acho que elas precisam ser consideradas como algo que não pode ser removido da lógica de quem é essa figura. E um exemplo que, para mim, é ainda mais relevante para a gente pensar essa questão é o Garrincha. Porque o Garrincha, ele é absolutamente imbatível naquilo que ele foi, mas ele não tem um dado a favor dele, né? Ele tem uma grandeza histórica que não pode ser comparada, medida a partir da performance de hoje em dia, porque ele tinha um jeito de performar, por assim dizer, que era muito próprio daquele tempo e da maneira como ele fazia. Ou seja, o recorde e o brilho do atleta não surgem do nada e não são simplesmente atemporais. Eles são justamente o reflexo do quanto essa pessoa é capaz de chocar a sociedade da sua época e criar a diferença.
1: Muito bem. Álvaro Machado Dias conosco toda quarta-feira em Visões do Futuro. Obrigada, Álvaro. Quer arriscar um palpite para o Brasil hoje?
2: 2-1.
1: Ó, igual eu. A gente vai dividir a grana desse bolão aí no qual a gente não entrou. Beijo para você. Até a semana que vem.
2: Beijo para vocês e para todo mundo que nos
3: Tchau, valeu.
2: acompanhou. Boa sorte para o Brasil. Até.
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4: A Agora são 3 horas e 22 minutos. Daqui a pouquinho tem jogo entre Brasil e Escócia pela Copa do Mundo às 7 horas da noite. Esse é o terceiro jogo do Brasil na fase de grupos da Copa do Mundo. O governo de Minas Gerais deixou de arrecadar quase 20 bilhões de reais em ICMS em 2025 por conta de benefícios fiscais concedidos a empresas. O impacto das concessões fiscais é o maior registrado desde o início da série histórica no estado. Os setores mais beneficiados são de bebidas, cigarros, siderurgia e metalurgia, automotivo e logística.
5: A Secretaria de Estado de Fazenda divulgou que os benefícios fiscais concedidos a mais de 4 mil empresas no estado causaram uma redução de 19 bilhões de reais arrecadados com o ICMS, Imposto sobre Circulação de Mercadorias e Serviços, em 2025. Este é o maior valor registrado desde o início da série histórica. Os dados foram apresentados nesta terça-feira no Assembleia Fiscaliza, iniciativa que leva secretários e gestores do Poder Executivo a prestarem contas e responder questionamentos de deputados. A secretaria diz que os benefícios retornam à economia do estado e apresentou dados de um estudo encomendado pela própria pasta ao FMG. Segundo o estudo, cada R$ 1 renunciado gerou R$ 1,23 no PIB estadual e R$ 1,26 de volta em arrecadação de ICMS em 2024. O estudo, porém, ressalta que não considera o que o governo deixou de fazer com o dinheiro não arrecadado, investimentos em saúde, educação ou infraestrutura, por estar fora do escopo da pesquisa. Os setores mais beneficiados são os de bebidas, cigarros, siderurgia e metalurgia, automotivo e de logística, sendo empresas de grande porte e multinacionais no topo da lista das mais beneficiárias. Essa foi a primeira vez que o governo apresentou uma planilha com o nome e o CNPJ de cada beneficiário e os respectivos valores.

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1: Olha, hoje a gente está conversando com os ouvintes de São Paulo, porque chove em São Paulo há mais de 24 horas, o trânsito está caótico porque muita gente está já se movimentando para o Jogo do Brasil, mas daí tem ouvintes que estão em outras regiões.
2: Amo, amo.
1: Em que é feriado hoje? Você sabe quais? São várias cidades que têm feriado
2: hoje? Eu estou aqui perguntando para o meu Gepeto aqui, minha inteligência então tá. Artificial, mas tem vários em Pernambuco, não sei se em Pernambuco, mas em Recife é feriado.
1: Ó, tem um cara aqui, nosso ouvinte, que não está num local como São Paulo, uma grande cidade, e aí meio que tira onda de quem está aqui apavorado na cidade.
2: Não,
1: ele é legal, vamos lá. David.
3: Fala, Fernando, Davi,
1: é Davi.
3: Aqui de Maceió, Alagoas. O trânsito está ótimo, feriado de São João, estamos numa boa.
1: Aí, ó, tá no bom jogo pra você, bom feriado,
2: Davi. Aproveita e conta pra gente, Davi, se no São João aí de Alagoas falta milho, tem comida típica, ou se estão transformando a festa aí em shopping também. Quero saber. A minha inteligência artificial tá mais lenta que nós, viu?
1: Não, feriado de São João em vários locais, tudo bem. Vamos lá, temos informações em Belo Horizonte com a Desirê Miranda. Oi, Desirê, boa tarde.
4: Ei, Fernando, boa tarde para você, para a Tatiana e para os ouvintes. Salões e profissionais de beleza têm aproveitado a Copa do Mundo para aumentar o movimento de clientes com produções temáticas para acompanhar o torneio. Além da blusa do Brasil, hiperproduções como maquiagens e penteados nas cores das bandeiras têm se tornado tendência neste mês. A manicure Aline Cardoso, aqui de BH, faz unhas de gel, que duram cerca de um mês. Nas últimas semanas, recebeu muitos pedidos de clientes por unhas temáticas.
5: De Copa é bastante verde, amarelo, azul, as cores da bandeira mesmo, mas tem muita unha que é inspirada assim, em elementos do Brasil, né? Igual Rio de Janeiro, pássaro, flores, essas coisas assim, bem colorido. Eu uso bastante gel sólido, que é tipo uma massinha para fazer as esculturas, pó cromado, que deixa a unha bem metálica, esmaltes coloridos, pingentes, correntes, bastante coisa assim.
4: E o preço das unhas depende da complexidade, varia entre R$150 até R$350. E a tendência de produções mais permanentes também conquista o público masculino. Em Santa Luzia, na região metropolitana de BH, o profissional conhecido como Jorginho Barbeiro viralizou fazendo o corte da Copa, em que, nos cabelos curtos, é desenhada a bandeira do Brasil com os tons de verde, amarelo e azul bem vibrantes. O profissional disse que a procura tem surpreendido.
6: Ultimamente o pessoal não está pedindo só o corte do Brasil, o pessoal também está pedindo, às vezes, uma mecha verde e amarela, ou o pessoal faz as três cores, o azul, verde e amarelo também no cabelo. Às vezes tem risquinho também que o pessoal faz um risquinho e colore ele. Também escreve Brasil, já vi aqui no bairro, pessoal, aí não foi eu que fiz. Vi outros barbeiros também escrevendo Neymar na cabeça dos caras. Então é uma parada que tá dando um movimento que nem eu esperava. Não sabia que esse ano ia ser assim a Copa do Mundo, não.
4: Jorginho Barbeiro, isso mesmo, Jorginho, sem unhô, né, bem mineiro, fez um vídeo ensinando os outros profissionais a técnica do corte da Copa. E esse vídeo já ultrapassou 10 milhões de visualizações nas redes sociais, Fernando.
1: Legal, que moda é essa, hein? Obrigado, Desirê Miranda, com informações em Belo Horizonte.
2: E ó, antes tarde do que mais tarde, a inteligência artificial aqui me disse. Tem três estados onde é feriado hoje de São João. Alagoas, Pernambuco e Sergipe. Sergipe não é estado? Claro, Sergipe é estado, era isso mesmo. Capitais, onde há feriado municipal. Recife, Maceió, Salvador, João Pessoa e Aracaju. E tem outras cidades também que param nessa época, como é o caso de Caruaru, que eu citei aqui. Mas não só, Campina Grande, Feira de Santana e Niterói, porque São João Batista é padroeiro. Então, boa parte do Nordeste brasileiro hoje de folga, população do Nordeste de folga para celebrar o São João. E o Brasil, né? São 3:30.
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0: Quarta-feira, 24 de junho de 2026. O Ministério do Desenvolvimento, Indústria, Comércio e Serviços lançou a Agenda Brasil Mais Competitivo, voltada ao aumento da produtividade e da competitividade da economia brasileira. A iniciativa reúne 24 projetos prioritários e, segundo estimativas da pasta, tem potencial para gerar uma economia de 341 bilhões de reais por ano para o setor privado. A agenda substitui a Agenda de Redução do Custo Brasil e amplia o escopo ao incorporar temas considerados centrais para a competitividade do país, como melhoria regulatória, transformação digital, inserção internacional e ambiente de negócios. O ministro do Supremo Tribunal Federal, André Mendonça, mandou o Complexo Penitenciário da Papuda, em Brasília, prestar esclarecimentos em até 48 horas sobre denúncias da defesa de Antônio Carlos Camilo Antunes, conhecido como Careca do INSS. Ele disse ter sido alvo de uma revista e levado para prestar depoimento informalmente, sem a presença de advogado. Antunes afirmou que houve perguntas até sobre uma eventual colaboração premiada. Um novo lote de pagamento relativos ao dinheiro esquecido no antigo fundo PIS/PASEP será pago amanhã. Dessa vez, o dinheiro é destinado a quem solicitou o ressarcimento até 31 de maio. Quem pedir o ressarcimento até a próxima terça-feira vai receber o dinheiro no dia 27 de julho, conforme o calendário divulgado pelo governo federal. O trabalhador pode checar se tem valores a receber no site Repis Cidadão ou pelo aplicativo FGTS. Os Estados Unidos anunciaram a morte de um chefe do Estado Islâmico em um ataque aéreo realizado no noroeste da Síria na última semana. Segundo o Comando Central das Forças Armadas norte-americano, a liderança foi morta em uma operação conduzida em 19 de junho. Em comunicado, o órgão afirmou que a ação faz parte dos esforços contínuos para eliminar terroristas que buscam atacar norte-americanos no exterior. No horário de Brasília, 3h32.
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3: Agora, 3h34, boa tarde para você que está na programação da CBN Belo Horizonte. Eu, Débora Costa, te acompanho a partir de agora com as principais informações de Belo Horizonte e de Minas Gerais nesta quarta, 24 de junho de 2026, dia de São João e também de jogo entre Brasil e Escócia pela terceira rodada da fase de grupos da Copa do Mundo. A gente já está nesse esquenta do jogo e atualiza para você, ouvinte, as informações principalmente do trânsito, para você que está aí saindo do trabalho, no deslocamento.

0: reforçar o atendimento aos usuários e proporcionar mais fluidez durante o período de maior movimentação. Com essa iniciativa, o Metrô Belo Horizonte reforça seu compromisso com a mobilidade da capital mineira, adaptando a operação para oferecer um transporte mais seguro, rápido e eficiente no dia de grandes eventos. E ainda sobre esse assunto, a Prefeitura de Belo Horizonte também realiza uma operação especial de transporte coletivo e trânsito para a partida do Brasil logo mais às 7 da noite. A partida será no horário de pico e a previsão é que haja grande fluxo de deslocamentos por toda a cidade antes do início do confronto, por isso, unidades de trânsito integradas vão atuar aí nos principais corredores.
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2: Daqui a pouco tem Michel Conforado, certo? Michel Conforado, ele tá na França. Tem uma questão importante envolvendo a França, que é o calor. Pelo menos 40 pessoas morreram afogadas, a maioria jovens. Por causa disso, o governo lá decidiu proibir o consumo de álcool em espaços públicos, em regiões sob alerta vermelho de calor. Também a restrição de bebidas alcoólicas em áreas como as margens do rio Sena e do canal São Martin. O calor na França, inclusive, virou um problema, uma bandeira política.
3: Eles liberaram mergulho no canal São Martin, anteciparam a liberação e está todo mundo na água.
2: Então,
3: problemas de afogamento também.
2: 40 pessoas morreram. Olha só, a líder da extrema-direita na França, Marine Le Pen, propôs um plano que se chama Plano Ar-Condicionado Nacional para instalar sistemas de refrigeração em todas as escolas e hospitais do país. Ela propõe conceder empréstimos subsidiados pelo governo para que milhões de famílias instalem aparelhos em suas residências. E aí os críticos olharam e falaram assim, poxa, a direita, muitos políticos da direita estão sendo oportunistas agora, porque durante muito tempo argumentaram que não tinha aquecimento global, as mudanças climáticas não existiam, mas agora sentem na pele. Atualmente apenas 25% das residências francesas possuem ar-condicionado. Índice muito inferior se a gente comparar com Espanha e Itália, 50%. Se virmos, por exemplo, Estados Unidos e Japão, 90%. 13h37.
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0: Oi, Michel, boa tarde.
1: Boa tarde, Tati. Boa tarde, Fernando.
2: Boa tarde, Michel.
0: A gente tinha anunciado um assunto aqui sobre o qual o Michel ia falar, mas mudamos tudo. Ele mudou de ideia, a gente adorou meio agora para que ele possa falar sobre a seleção brasileira, uma opinião, uma análise baseada em dados. Então, deixemos o espetáculo do emagrecimento para a semana que vem, né, Michel?
1: Deixamos, porque essa pauta você sabe que ela vai durar aberta, a gente não pode perder a oportunidade de falar de futebol às vésperas aí do jogo contra a Escócia. Eu achei vocês belíssimos hoje, hein?
0: A gente tá,
1: vocês deviam manter
0: mesmo,
1: o look, obrigada. 365 dias por
2: depende
1: ano,
2: da
1: porque
2: conta,
1: acho
2: da seleção.
1: Que vale a pena.
0: É o nosso
2: depende.
0: Brasil core.
1: Mas vocês estão acreditando?
2: Sim.
0: Que vai vencer hoje?
2: Sim.
1: É, não, hoje não, a Copa.
2: Não.
0: Não, a Copa eu realmente acho que não.
2: Mas sigamos até uma semifinal, talvez, umas quartas de final.
1: Mas vocês estão animados ou desanimados?
2: Animados, pra gente ficar animado, precisa de tão pouco, Michel, tão pouco.
1: Olha que maravilha, acabou de sair uma pesquisa feita pela Ipsos, que é um instituto, né, global, que faz pesquisas mundo afora, e eles estavam interessados em entender como é que os brasileiros estavam se relacionando com o tema da Copa agora, em 2026. E aí o dado é interessante, que eu acho que reflete um pouco a forma como nós, eu, você e Tati, e todo mundo que está ouvindo a gente, tem se relacionado com esse assunto. Primeiro, eles mostram que 46% dos brasileiros estão chegando à Copa agora um pouquinho desanimados com o torneio. Sabe aquela bandeira que tu ficou com preguiça de tirar de dentro do armário, aquela camisa que tava meio suja da última Copa quando você guardou com raiva no armário, nem se preocupou em lavar? Aquele negócio todo que a gente tinha guardado e tá com preguiça de colocar na rua de novo? É mais ou menos assim que 46% dos brasileiros tão se sentindo agora. Desanimados. E só 18% estão acreditando piamente que, apesar dos

0: pesares, apesar de todas as análises, apesar de todas as perspectivas bastante preocupantes em relação ao futuro da seleção, vai dar bom e a gente, no final dessa Copa, vai levar mais uma taça para casa. E aí, o dado que mais chama atenção nesse relatório foi que um em cada quatro brasileiros se sentem conectados à seleção. Só um em cada quatro. Ou seja, 25% da população brasileira está achando que vale a pena a gente parar tudo que está fazendo para se conectar com o jogo e com a Copa e com a seleção da forma como a gente fazia no passado. Esse dado é interessante que os analistas vão chamar a atenção para um novo fenômeno que tem pautado a relação dos brasileiros com a seleção e com os jogos da Copa do Mundo, que é o que eles estão chamando de um ufanismo pragmático. Ufanismo é aquele sentimento que a gente sente em relação à nação, em momentos onde você tem orgulho, mas orgulho demais, de fazer parte de um determinado grupo. E, em geral, na história da sociedade brasileira, a gente devotava esse momento para 4 em 4 anos, quando você tinha os jogos da Copa do Mundo, que todo mundo tinha muito orgulho de dizer que era brasileiro. Agora esse ufanismo está um pouco diferente. Ele precisa ser bom para você. Não é mais aquele sentimento doido, cego, onde a gente estava pelo Brasil na Copa do Mundo, independente de qualquer coisa. Precisa estar pelo Brasil, desde que seja bom para você. Então, por exemplo, hoje, jogo 7 da noite não é tão bom assim, tá? Porque o trabalho deve ter liberado às 5, é mais ou menos a hora que boa parte dos brasileiros aí que tem uma rotina mais estruturada de trabalho está saindo do trabalho. Não muda muito. Agora, bom é jogo às 2 da tarde. Aí você fica muito doido pelo Brasil. Porque você tem a chance de, nessa hora, ser liberado. Aí você fala: Brasil, tô contigo. Nesse caso de hoje, menos ufanista do que a gente estão todos esses estados do Nordeste que já têm feriado. Então, a pessoa que está nesse dia pensando: ah, já era feriado, não mudou nada na minha vida, para que eu vou me preocupar em sair da minha festa junina para assistir jogo da Copa do Mundo? Então, essas pessoas estão menos ufanistas. Ah, me deu a possibilidade de sair com os meus amigos e me conectar com eles numa quinta-feira à tarde, que era um dia que eu ia ter que estar sentado no escritório. Aí você vira brazuca pra caramba de novo. Então, essa ideia de uma Copa do Mundo que me sirva é o que está revelando esse jeito novo dos brasileiros se conectarem com o assunto e com esse tema. O que é muito interessante porque é novo. E é novo, sobretudo, porque isso dá em novas formas da gente pensar a nossa relação com a própria ideia de nação. Nação é um conceito que a gente repete pra caramba: a gente é nacionalista, o Brasil precisa ser mais nacionalista, a gente faz parte da nação brasileira. Ou o teu time, né? Você olha: ah, eu sou da nação corintiana, da nação palmeirense, ou por aí vai. Nação é um conceito que a gente, quando para olhar, fala: caramba, o que que faz uma nação? E nação nada mais é do que um grupo de pessoas que acreditam, porque têm mais ou menos a mesma história, fazem parte de uma mesma comunidade. E, vez ou outra, essa nação precisa estar pautada num conjunto de símbolos que a gente se reconhece. Pode ser a camisa da seleção, pode ser a bandeira do Brasil, pode ser o hino da seleção, o hino do Brasil, ou pode ser uma música da seleção brasileira que faz parte da nossa história, que a gente, quando ouve aquilo, automaticamente se conecta com os outros. Só que esses símbolos precisam ser atualizados para continuar funcionando com a gente do jeito que eles funcionavam no passado. E um dos dramas que a gente tem vivido agora é que tudo aquilo que funcionava pra caramba agora não tem dado jeito de funcionar do mesmo jeito. Então, a camisa da seleção nos últimos anos entrou dentro da disputa política e não tem mais o mesmo significado para todo mundo. Os jogadores de futebol, a partir do processo intenso de profissionalização, não tem mais aquele senso, assim, de que você está fazendo aquilo por garra. A ideia de que dinheiro vale muito mais a pena do que defender o país tem bagunçado a nossa relação com o esporte de uma maneira geral. Não à toa a gente até tem agora jogador home office, né? Como a gente ouviu aí essas semanas. E, sobretudo, um outro debate interessantíssimo que eu acho que marca essa Copa, que é a invasão das bets e dessas maquininhas de apostas dentro de um campo que era o campo da emoção única e exclusivamente, né? A gente gostava do Brasil e estava pelo Brasil por si só. E aí as marcas que entravam dentro desse território faziam com jeitinho, era meio que para impulsionar o trabalho da seleção. Então, uma marca que apoiava a seleção estava ali patrocinando para a seleção brasileira brilhar, ter o melhor médico, o melhor estádio, o melhor treinamento possível. Quando a gente traz esses outros players, desse jeito novo que a gente está fazendo, A gente perde mais tempo hoje na rede social discutindo o papel dessas novas plataformas do que discutindo a nossa relação com o Brasil. Então, nesse momento, tá todo mundo brasileiro pela beirada, assim, sabe? Com muito medo de defender a seleção, porque não sabe a nova história que vai aparecer. Com muito medo de defender um jogador, porque os jogadores mudam e atualizam suas narrativas com uma velocidade maior do que a gente é capaz de entender. Com muito medo de defender as cores da seleção, da bandeira do Brasil ou da camisa da seleção, a partir da tua posição política, isso pode ser um problema. Então, tá tudo em dúvida. Tá mais todo mundo preocupado se vai dar para sair cedo do trabalho ou ter um refresco no meio da semana do que se o Brasil vai virar ou não vai virar essa Copa e vai trazer essa taça para casa.
1: Você acha que isso muda de acordo com o trajeto da seleção? Porque se a gente passa de umas oitavas de final, quartas de final,
2: Embala,
1: e
2: né?
1: aí você fala, pô, alguma coisa pode
2: Contagia,
1: acontecer,
2: né?
1: né? O que você acha?
0: É. Olha, a gente tá meio traumatizado de oitavas e quartas, né? As últimas Copas mostraram pra gente que elas não significam tanto. Eu acredito que aumenta, sim, Fernando. Não tem a menor dúvida, porque, obviamente, aí o Psicologia das Massas é capaz de explicar isso melhor do que eu. Porque a gente vai sendo tomado por um sentimento social, onde o assunto vai dominando as pautas de forma tão clara que, obviamente, esses assuntos paralelos vão ficando pro lado, ou de lado. E você vai se conectando com aquilo que é o core do que é ser brasileiro, com uma. Querendo ou não, né? Você vai sendo levado a. Então, obviamente, mas eu diria que precisa mais do que oitavas ou do que quartas de finais. Acho que a gente só vai esquentar mesmo
1: Na
0: se
1: semi.
0: chegar na semi.
1: Tá bom, eu gostei, acho que é o limite mesmo, eu também
2: E
1: concordo.
2: essa impressão que eu tô tendo, pelo menos, de que de fa de volta. De novo. De que a camisa amarela da seleção brasileira de volta pertence a todos os brasileiros, é só uma impressão ou é só porque é época de Copa, Michel?
0: Eu acho que a Copa para os antropólogos, a gente diz que é um fato social total. Se tem um conceitozinho aqui, só para parecer mais inteligente do que eu sou, mas nada mais é do que a Copa é um tubo de ensaio, assim.
2: Certo.
0: Tudo que ao longo de 4 anos a gente demora um tempinho para entender, nesse momento da Copa, você olha no tubo de ensaio e você consegue ver coisas que estariam espaçadas, assim, que a gente demoraria a perceber. O que eu digo é que a gente, nesse mês de jogos da Copa do Mundo, a gente pensa, fala sobre o Brasil e discute o que é o Brasil e pensa do que é o Brasil com uma forma e com uma força que a gente não faria no passado, em outros momentos, né? Que não são de Copa do Mundo, não são momentos de eleição para presidente da República, coisa do tipo. Então, acho que nós brasileiros estamos nos relacionando com a ideia de nação de um outro modo. Mas o que eu acho super interessante agora é que, olhando para outros campos da vida social do Brasil, a gente está ufanista beça, né? A gente não pode deixar de lembrar aqui das duas campanhas de Oscar, né? Tanto do Ainda Estou Aqui quanto do filme do Kleber Mendonça, quando todo mundo, tendo assistido ou não, vestiu a camisa do Brasil e disse: olha, ai de vocês que falem que esse filme não é tão bom como eu estou achando que é bom, mesmo não tendo assistido. Talvez eu acho que a nação brasileira está deslocando a nossa relação de ufanismo para outros campos que não seja só o esporte. O que é normal, é do processo histórico. Os brasileiros não ficaram apaixonados por futebol desde sempre. Essa é uma construção que se dá, sobretudo, na segunda metade do século XX e que está diretamente conectada à forma como nós vamos inventando o que é a identidade nacional, né? A relação dos brasileiros com alguns elementos importantes para a cultura nacional, como o samba, como o futebol, é fruto de uma série de governos ou um momento histórico da nação que estava preocupado em entender o que a gente tinha de diferente dos outros. E aí houve um investimento, tanto do Estado, quanto dos governantes, quanto nosso, para fortalecer esses dois espaços como espaços importantes do entendimento do que era ser brasileiro. Eu arrisco a dizer que a gente está agora gostando mais de tela de cinema, ou de filme,
1: Estamos fazendo filme melhor do que
0: ou de
1: futebol.
0: atriz, do que de futebol.
2: Bota a Fernanda
0: Né? Eu
2: Torres
0: acho
2: nesse
0: que.
2: time aí, ô
0: Eu
2: Ancelotti.
0: diria isso. Eu
2: Isso.
0: acho que Fernanda Torres está batendo um bolão maior do que boa parte da seleção.
2: Afinal de contas, a gente está falando de soft power, né? Tem várias origens, várias fontes de emulação desse poder. O futebol não tem sido uma boa fonte, ou uma fonte forte, né?
0: Isso é um negócio super importante, porque A gente não pode deixar de levar em consideração que essa habilidade que nós brasileiros temos quando saímos do Brasil para qualquer outro lugar e você diz sou brasileiro e a pessoa dá um sorriso, ou sou brasileiro e a pessoa cita um jogador de futebol, é fruto do trabalho muito importante de invenção do que era o Brasil, que é isso aí, né, que é o soft power, a partir do futebol, assim. Eu brinco sempre que o fato é saudades do tempo que quando a gente dizia que era brasileiro, as pessoas citavam Pelé, Ronaldo, Ronaldinho e por aí vai, né? E esse Pelé foi talvez o maior embaixador, o maior propagador de um jeito bom do que era ser brasileiro. E eu não sei se os jogadores têm cumprido esse papel do jeito que eles faziam no passado. Talvez Fernanda Torres cumpra um papel de um jeito mais legal do que os atletas nesse momento. E acho que é representativo também a sociedade brasileira achar que um gringo pode assumir o controle da seleção brasileira. Se fosse há 10, 15 anos atrás, essa seria uma conversa impensável. Mas o fato da opinião pública não se mobilizar contra o nome do Ancelotti, aí não tem nada a ver com o fato dele ser ou a origem dele, ou qualquer traço xenofóbico, não é nada disso, né? É porque esse é um território muito brasileiro. E se a gente começa a achar que tem alguém que pode saber de treinamento ou de organização de time brasileiro melhor do que a gente mesmo, é um sinal de que isso não representa mais aquilo tudo como representava.
2: Muito bem. Eu teria mais 30 perguntas, porém a Janaína só me olhou agora e falou: Ah, Michel Cofarato tá
0: A
2: com a
0: Janaína é
2: gente.
0: nossa chefe.
2: Janaína é nossa chefe.
0: Ela que é a nossa Ancelotti.
2: Nossa misericórdia, ela respondeu. Misericórdia. Janaína Ancelotti é nossa produtora. Michel Alcoforado, nosso comentarista, que está conosco às segundas, quartas e sextas. No nosso Pra Onde Vamos, em geral, sem resposta. Ou com muitas alternativas de resposta, o que é bom a beça. Valeu, Michel. Obrigada. Você quer arriscar
1: Seu
2: um placar?
1: palpite. Ah, 2-1.
2: Aí, meu, vou ter que
1: Falou.
2: dividir com mais uma pessoa. Beijo, Michel. Até sexta.
0: Beijo. Eu
1: Tchau, tchau.
0: sou um jogador home office, né? À distância.
1: Profissional, profissional.
0: Beijo, tchau,
1: Beijo,
0: tchau. Tô
1: Michel.
0: contundido. Tchau, tchau.
1: E tá tudo
2: Ai, a gente
1: pronto
2: também, né?
1: para Suíça e Canadá na disputa do primeiro lugar do grupo B e a outra partida também agora logo mais às 4 da tarde, Bósnia e Catar. Nesse caso,
2: Nossa, que jogo
1: cada um
2: ruim.
1: tem um ponto. A gente vai ficar de olho no Suíça e Canadá. Tá bonito o estádio, hein?
2: Tá.
1: Suíço, pacas.
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5: Três e 54, fala um pouquinho sobre o trânsito aqui na região centro-sul de Belo Horizonte, já fluxo bem movimentado no entorno ali do BH Shopping, na MGC 356, com reflexos também para quem está vindo de Nova Lima e acessa Belo Horizonte, passando pela Avenida Luiz Paulo Franco, no sentido centro de Belo Horizonte, trânsito já um pouquinho congestionado por lá, assim como na Avenida Nossa Senhora do Carmo, no sentido centro da capital mineira, passando pela Avenida do Contorno, ali na região da Savassi. E a Prefeitura de Belo Horizonte inicia nesta quarta-feira a aplicação da Pneumovinte, a vacina pneumocócica conjugada 20 valente em crianças de até 5 anos. A medida segue a incorporação do imunizante ao calendário nacional de vacinação infantil pelo Ministério da Saúde e tem como objetivo reforçar a proteção contra doenças causadas pela bactéria que provoca infecções com quadros leves, como sinusite e otite, até doenças graves, como pneumonia, meningite e sepse. Segundo a Prefeitura, a dose será aplicada nos 154 centros de saúde de Belo Horizonte e no Serviço de Atenção à Saúde do Viajante. Para receber a vacina, a criança deve estar acompanhada dos pais ou responsáveis e apresentar preferencialmente o documento de identificação com foto e cartão de vacina. De acordo com o Ministério da Saúde, durante o período de transição e existência de estoques da vacina Pneumodes, o uso da Pneumovinte será indicado para a aplicação da dose inicial e de reforço na rotina de vacinação. O imunizante também será usado para completar esquemas de vacinas que já foram iniciadas com outras doses pneumocócicas, não sendo necessário reiniciar o esquema vacinal. Segundo a Prefeitura, o esquema vacinal da Pneumovinte varia conforme a faixa etária, histórico e situação vacinal. Por exemplo, crianças de 2 meses a 4 anos de idade receberão a primeira dose com a Pneumovinte, a segunda com a Pneumodes e um reforço com a Pneumovinte, ou podem completar esquemas já iniciados anteriormente apenas com a dose da Pneumovinte. Crianças sem esquema completo podem receber dose única ou a complementação, dependendo da idade e histórico vacinal, e a indicação, nesse caso, é de receber a dose de reforço com a Pneumovinte. Mais informações disponíveis no site prefeitura.pbh.gov.br.

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1: E olha só, uma capixaba de 13 anos será... Um capixaba de 13 anos será o responsável por entrar em campo com a bola do jogo entre Brasil e Escócia, válido pela Copa do Mundo de 2026. Samuel da Silva Pereira foi selecionado após vencer um torneio de base em Los Angeles, nos Estados Unidos.
2: A paixão pelo futebol vai proporcionar a um adolescente capixaba uma experiência única. Aos 13 anos, Samuel Silva, morador de Guarapari, na região metropolitana da Grande Vitória, foi escolhido para entrar em campo com a bola oficial da Copa do Mundo, antes da partida entre Brasil e Escócia nesta quarta-feira. Atualmente, Samuel joga em dois times, no Espírito Santo, no Coimbra, de Vila Velha, e em São Paulo, no Esfera. E foi justamente pela atuação no time paulista que a oportunidade chegou para o nosso capixaba. Em 2025, ele participou de uma competição internacional em Los Angeles, um torneio de base que reuniu atletas de diferentes nacionalidades. Foi a participação no evento que ajudou a colocá-lo no radar de uma ação promovida por uma empresa patrocinadora oficial da Copa do Mundo. Após ser campeão e se destacar individualmente na competição, o capixaba foi selecionado para viver essa experiência especial durante o Mundial. A bola rola nesta quarta-feira, às 19h, horário de Brasília, claro, com transmissão da CBN. De Vitória, Patrícia Valim.
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4: E 3h59, informações agora com Ana Nunes.
5: A Polícia Federal deflagrou nesta quarta-feira duas operações em Governador Valadares, no leste de Minas, contra grupos criminosos ligados ao contrabando de migrantes para os Estados Unidos. Duas pessoas foram presas e 9 mandados de busca e apreensão foram cumpridos, além de bloqueios de 20 milhões em bens e valores vinculados aos investigados. Em um dos inquéritos, a Polícia Federal identificou a ocorrência de um sequestro de um casal de brasileiros na região da fronteira entre o México e os Estados Unidos, que permaneceu privado de liberdade por mais de 30 dias e só foi liberado após o pagamento de resgate. Nesse caso, o alvo da prisão é um homem de alta periculosidade que atua com muita violência contra as vítimas. Já em relação à segunda operação, foram identificados 2 novos núcleos criminosos dedicados à promoção de imigração ilegal. Por isso, foram cumpridos 6 mandados judiciais de busca e apreensão e uma ordem de prisão preventiva. Um dos alvos é o responsável por realizar dezenas de deslocamentos internacionais, além de possuir um imóvel no México, circunstâncias que reforçam os indícios de atuação transnacional. Com aprofundamento da apuração, foram identificadas, segundo a Polícia Federal, 89 pessoas que teriam sido levadas de forma irregular para os Estados Unidos. Os elementos reunidos indicam que os grupos investigados atuavam de forma estruturada, mediante organização de rotas, apoio logístico no exterior e cobrança de valores de imigrantes ou de seus familiares. Ainda neste caso, a Justiça Federal autorizou o bloqueio de bens e valores de 4 investigados que responderão pelos crimes de sequestro ou cárcere privado, promoção de imigração irregular e organização criminosa. Durante o cumprimento dos mandados, a Polícia Federal apreendeu ainda 3 armas de fogo, mais de 700 munições, um veículo, joias, relógios e cerca de R$60 mil. Com colaboração de Lila Vatti Oliveira, de Belo Horizonte, Ana Nunes.
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0: Quarta-feira, 24 de junho de 2026. O presidente Lula deu aval para que o PT tenha uma candidatura própria ao governo de Minas Gerais. O petista se reuniu com integrantes do Diretório Mineiro e o presidente do partido, Edinho Silva, para encaminhar o palanque no estado. A expectativa agora é que se inicie um processo interno de diálogo no PT para definir o nome que vai representar a chapa nas eleições de outubro. O banco digital Digimais, alvo da Operação Miragem da Polícia Federal, trocou a auditoria após alertas sobre inconsistências em fundos. De acordo com as apurações, o banco controlado pelo bispo Edir Macedo, da Igreja Universal, é suspeito de inflar artificialmente o valor de ativos no resultado contábil para esconder dificuldades financeiras. Um dos principais indícios citados pela PF é um relatório do Banco Central que aponta uma manobra contábil de R$ 670 milhões de reais no balanço da instituição financeira. O Ministério das Relações Exteriores confirmou que acompanha o caso de Eric Ferreira Soares, brasileiro de 23 anos, capturado por forças militares russas durante a guerra na Ucrânia. Eric é natural de Castanhal, no nordeste do Pará. Segundo Itamaraty, a Embaixada do Brasil em Moscou está em contato com a família e também busca informações com autoridades russas. A repercussão começou após a divulgação de um vídeo nas redes sociais em que o jovem aparece chorando e afirma ter sido enganado por uma promessa de trabalho. O presidente Donald Trump usou uma rede social para compartilhar um artigo que cita as eleições presidenciais no Brasil como um grande teste para o ressurgimento do conservadorismo na América Latina. A publicação foi feita pelo site da emissora Newsmax, alinhada ao governo republicano. O artigo afirma que países do continente têm se alinhado às políticas do presidente norte-americano. No horário de Brasília, 4 horas 4 minutos.
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3: O brasileiro da CBN que mais tem trabalhado nos últimos 15 dias se chama Leonardo Dai. Hoje eu fiquei muito sabida de quais são as possibilidades do Brasil, porque o Léo, logo de manhã, trouxe todos os cenários possíveis, assim. Sabe tudo. Tá calor aí, Léo? Boa tarde.
4: Mas muito, Tatiana, mas pensa num calor. Boa tarde ao ouvinte da CBN. Já choveu aqui um pouquinho mais cedo, mas estou na porta do Hard Rock Stadium agora. Um calor insuportável, abafadíssimo, mas mesmo assim a torcida vai chegando. A torcida brasileira e a escocesa também vai chegando em grande número, já mesmo faltando 3 horas ainda para o começo do jogo entre Brasil e Escócia. Muita gente já vai entrando no Hard Rock Stadium. E sabe como é que é, né? A torcida escocesa, além de ser muito numerosa, é muito barulhenta. Eles chegam com a gaita de fole deles e eles fazem barulho mesmo, trazem a música escocesa para torcer. Mas eu encontrei aqui nos arredores do Hard Rock Stadium uma turma de brasileiros, de baianos, que estacionou uma van aqui nos arredores do estádio, tá tentando empatar esse jogo na música e deixar o Brasil em vantagem na gastronomia, que tem até comida aqui no preparada do lado da van desses brasileiros. Vamos ouvi-los.
5: Bora, Brasil!
6: Salvador, Bahia, pai! Asa de águia do Valeres!
7: Mas a música baiana é...
6: Música baiana, com certeza! Olha a agitação, que alegria!
7: A comida aqui, ó!
6: Oi, empanada! A coxinha de frango! É o que vem para hoje! Pode passar o jogo! 3-0, Brasil!
3: Você falou que estava em Miami! É Miami mesmo que você tá?
4: É Miami!
3: Achei que fosse Salvador por um
4: minuto.
3: Deixa
4: eu ver se eu consigo uma palavra aqui de um torcedor escocês.
3: Vai,
4: também.
3: Hi, vai.
4: Can you talk with our Brazilian radio, please? E não tá ouvindo. Não, tá ouvindo.
3: Não.
4: colocou a mão no ouvido, não vai falar com a gente, não. Mas é isso aí, tem brasileiro, tem escocês à beça aqui. A gente tenta, né? Vai que dá certo. Mas esse aqui não deu. Mas tem brasileiro e escocês chegando à beça aqui no Hard Rock Stadium também. Faltam 3 horas pro jogo, mas já é clima de Copa do Mundo por aqui, viu, Tatiana?
3: Muito bom, Léo.
0: Léo, uma questão. Você falou que já choveu. Alguma previsão de tempestade, aqueles raios que atrapalham os jogos, etc e tal?
4: Tempestade não, mas tá. É o seguinte, né? Aqui deu meia dúzia de trovão, já pode parar o jogo. Então essa é uma possibilidade que não dá para descartar. Tô olhando aqui pro céu, saindo um pouquinho aqui do estádio, né, em direção à região mais afastada do estádio, o céu tá bem azul, o tempo tá bem limpo. Aqui mais pro outro lado, mais para perto do estádio, tem algumas nuvens aqui, o tempo tá meio nublado. Então a gente tem que esperar aí para ver como é que vai estar na hora do jogo. O fato é que vai ser o jogo mais quente da seleção até agora. Em Nova Jersey, na Filadélfia, não estava tão calor quanto está hoje. E aí tem que acompanhar, tem que monitorar. A chance de chuva durante o jogo existe, não de muita chuva, mas de pouca chuva existe. E aí tem que ver se vai ter trovão, se vai ter raio, se isso vai afetar de alguma forma a partida.
0: Tá legal. Obrigado, Leonardo Dai. Bom trabalho para você aí e até mais.
4: Valeu, até mais.

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0: Agora, 4 horas, 9 minutos, de volta com as informações em Belo Horizonte, dentro do estúdio CBN. Volta a falar sobre o trânsito também. Região oeste aqui da capital mineira tem trânsito bem intenso já na Avenida Raja Gabalha, desde a altura ali do Hospital Madre Teresa até o acesso à Avenida do Contorno. Trânsito bem intenso por lá. Ainda na região oeste, a Avenida Amazonas também começa a apresentar um trânsito mais intenso, principalmente no sentido Contagem, assim como a Avenida Barão Homem de Melo, passando pela Silva Lobo, no acesso à Avenida Amazonas. Alguns corredores aqui de Belo Horizonte já apresentando trânsito ruim. Muita gente saindo mais cedo, né? Por conta do jogo do Brasil, logo mais às 7 horas da noite na Copa do Mundo. Então, se programe, saia mais cedo, porque o trânsito já está começando a ficar intenso. A gente segue movimentando a reportagem agora com Bruna Bentes.
1: Com o objetivo de ampliar a prevenção e fortalecer a atuação integrada diante dos eventos climáticos extremos, que têm se tornado cada vez mais frequentes, cidade de Betim, na região metropolitana de Belo Horizonte, instituiu o Comitê Municipal de Enfrentamento aos Impactos do Fenômeno El Niño e Resiliência Climática. A nova estrutura, segundo a Prefeitura, reúne órgãos da administração municipal e instituições parceiras para o planejamento e para a articulação de ações voltadas à proteção da população. A coordenação dos trabalhos ficará a cargo da Superintendência Municipal de Defesa Civil, vinculada à Secretaria Municipal de Segurança Pública. Entre as principais atribuições do grupo estão o monitoramento contínuo de boletins meteorológicos e hidrológicos, a atualização dos planos de contingência municipais, o acompanhamento de áreas suscetíveis a alagamentos, inundações e deslizamentos, além da coordenação de medidas preventivas e emergenciais para reduzir riscos e minimizar danos à população. O comitê vai atuar na promoção de campanhas educativas e de orientação à comunidade, na articulação com órgãos estaduais e federais de proteção e de defesa civil. As reuniões vão ocorrer mensalmente e outras novas poderão ser convocadas de forma extraordinária em situações de risco.
0: Importante também falar a situação de algumas rodovias aqui em Minas Gerais. BR-040 tem trânsito liberado depois que um acidente aí deixou o trânsito interditado no sentido Juiz de Fora, em Santos Dumont, na Zona da Mata, segundo a EPR Via Mineira, concessionária que administra o trecho. Situação já normalizada por lá.
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3: 4h12, terceira e última hora do Estúdio CBN, desta quarta-feira, 24 de junho de 2026.
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3: Professor, boa tarde.
4: Tatiana, boa tarde. Fernando, boa tarde. Boa tarde. Ouvintes, boa tarde.
5: Mais um capítulo de Gentílicos e outras curiosidades da Copa. Vamos para onde?
4: Vamos para África. E a gente começa com uma canção chamada Lágrima do Sul, que é uma maravilha, composta por Marco Antônio Guimarães e Milton Nascimento, interpretada por Milton Nascimento e grupo Wakti, disco Encontros e Despedidas, de 1985, é dedicada ao Winnie Mandela. Prestem atenção na letra, só para a gente ficar no contexto africano. Vamos lá.

0: beleza isso, professor?
1: Bonito demais.
0: Nossa, não conhecia.
2: Isso é de matar. Eu estou me segurando aqui. É, o Marco Antônio Guimarães, que é um dos autores da canção, é um dos fundadores do grupo Wakti, que toca instrumentos que eles fabricam, que eles produzem, principalmente o Marco Antônio, né? Então, tudo isso de bonito que vocês ouviram aí é da lavra deles, né? E a canção fala de África. Por incrível que pareça, muita gente acha que a África é um país. Ainda há essa ideia tosca, absolutamente tosca. A África é um continente, é um dos continentes que existem no planeta, com muitos países, não é? O adjetivo, o gentílico de África é africano, todo mundo sabe, mas pode virar afro quando a gente usa uma forma composta. Então a gente vai ver rapidamente agora dois exemplos do uso de afro e a gente vai pensar na grafia disso. Eu começo com uma canção cujo título eu não vou dizer para não dar spoiler, é de Taíde e DJ Rum, né? E cantada por ambos, e a gente vai ouvir então, e vai haver uma palavra aí que vai chamar a nossa atenção. Vamos lá.

0: afro-brasileiro, professor.
1: Adorei.
2: É, bonito, né? E a gente vai pensar na grafia de afro-brasileiro. Não vou dizer agora, mas pensem na questão do bendito hífen, se há ou se não há. Enquanto a gente pensa, a gente vai para uma outra canção chamada Passageiro da Agonia, criação coletiva do grupo De Menos Crime, disco O Revertério, de 2005. Vamos lá, essa está logo no começo, se eu não estou enganado.

0: Então, afrodescendente é a palavra que aparece aí. Então, a questão é a seguinte, quando afro é a redução de africano, né, e forma um composto de gentílicos, o que, que é o gentílico? A gente está falando de gentílico desde que a Copa começou. Gentílico é o termo que designa a origem, a procedência. E não é só de país, não é só de cidade, é de tudo. Né? Moquense é gentílico, moquense é relativo a Moca, bairro de São Paulo. Então, quando o afro se junta a um outro adjetivo para formar um gentílico composto, existe hífen, afro-brasileiro, afro-cubano, afro-europeu, afro-argentino, afro-sei lá o quê. Quando não, é tudo junto, que é o caso do afrodescendente, afro-cultural, afrofuturismo e por aí vai. Aí é tudo junto numa tacada só. Eu aproveito o minutinho que me resta. Ontem tivemos um jogo da República Democrática do Congo, que antigamente se chamava Zaire, né? E contra quem o Brasil, contra a qual o Brasil jogou na Copa de 74. Foi um jogo sofrido para burro, o Brasil precisava ganhar. E de 3 gols de diferença e só marcou o 3º gol no fim do jogo. Nesse grupo, primeira fase da Copa do Mundo, estava a Escócia, contra a qual o Brasil joga hoje. E o jogo foi um 0-0 horroroso, medonho. A Escócia nunca soube jogar bola, não sabia e continua não sabendo, né? E mesmo assim o Brasil não conseguiu ganhar naquela Copa de 74. A República Democrática do Congo tem esse democrática no meio, existe uma outra, a República do Congo, né? Capital Brazzaville. E aí nós temos, tanto para a República Democrática do Congo quanto para a República do Congo, o mesmo adjetivo, congolês ou conguense. Tá? E temos também a República Centro-Africana, que se escreve República Centro-Africana, Centro-Africana com hífen, e o adjetivo pátrio é Centro-Africano com hífen. Então, viva a África! Quem puder, um dia, vá lá, ponha os pés, vá visitar Joanesburgo, a vida nunca mais será a mesma. É um encontro brutal com uma realidade que, infelizmente, existiu e ainda existe, não
1: deixa
0: só
1: sua
0: lá.
1: Herança.
0: Não só lá.
1: É. Obrigada, professor. Um beijo, até amanhã.
0: Beijo para vocês.
2: Beijo.
0: Até amanhã.
2: Placar de hoje.
0: Placar, acho que vai ser 1-0.
2: Tô com sufrido.
3: Brasil,
1: tá
3: ótimo.
1: Tá bom.
2: Um abraço.
0: Vamos lá.
1: Aí, aposta do
0: beijo
1: professor Pasquale, às 4h20.

0: pessoa foi presa preventivamente pela Polícia Civil de Minas em uma operação realizada nesta quarta-feira para desarticular uma organização criminosa especializada na exploração de jogos de azar, lavagem de capitais, organização criminosa e ameaça. Entre os alvos da ação estão os suspeitos apontados como chefes do grupo investigado, estabelecidos nos estados de Minas Gerais, Piauí, Maranhão e Pará. De acordo com os levantamentos, o grupo criminoso articulou um esquema de comercialização ilegal de bilhetes numerados com manipulação de resultados mediante controle das sobras de rifas não vendidas, conforme explica o delegado Diego Vilhena.
1: A investigação ela iniciou-se no ano passado, né, e ela apura uma organização criminosa voltada à prática de jogos de azar. O pessoal vende rifas, só que nunca é sorteado essas rifas, né? Eles manipulam as sobras que não são vendidas e sempre tá acumulando o prêmio. E aí, então, é quando algum apostador acaba ganhando, eles pegam e ameaçam, né, essa vítima.
0: A divulgação dos sorteios era realizada em plataformas digitais. Além disso, o esquema criminoso envolvia a divisão de tarefas, recrutamento de vendedores e utilização de pessoas físicas e jurídicas para ocultação e dissimulação de valores provenientes da atividade ilícita. Além do mandado de prisão preventiva, outros 28 de busca e apreensão foram cumpridos, sendo 10 em Pirapora, no norte de Minas, 16 em Teresina, um em Timon, no Maranhão, e um em Rondon do Pará. A polícia também pediu à justiça o sequestro de bens móveis, sobretudo de 12 veículos vinculados aos investigados, avaliados em cerca de R$1.100.000, além do bloqueio de ativos financeiros, entre eles 43 contas em nome de pessoas físicas e jurídicas. No curso dos trabalhos, foram identificadas também movimentações financeiras milionárias, incompatíveis com a renda formalmente declarada pelos investigados. Esse fato demonstra, segundo a PC, a ocultação e dissimulação de valores provenientes de atividades ilícitas, supostamente vinculadas à prática de lavagem de dinheiro por empresas de fachada e laranjas. A polícia informou ainda que as apurações foram embasadas por relatórios de inteligência financeira elaborados a partir de comunicações encaminhadas ao COAF, o Conselho de Controle de Atividades Financeiras. Os documentos evidenciaram operações atípicas de cerca de R$11,5 milhões, fracionamento de valores e intensa circulação de numerário. As investigações do caso prosseguem. Reportagem Desirê Miranda.

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1: Oi, Rossandro, boa tarde.
2: Mas eu já tinha visto uma torcedora fashion num nível assim, mas nesse nível, não.
1: Brasil! Não, aí outro nível. Hoje, né, pro jogo do Brasil.
2: Caramba, pois é, tô aqui
1: negócio de
2: esperando
1: Brasil
2: o momento. Brasil Core.
1: Né? Você viu o Fernando também? Você botou reparo nele? Que a
2: camisa
1: gente é a dupla afinada, né?
2: Aliás, daqui a pouco eu vou mandar o um novo meme dele. Acabei de fazer um meme dele, mais um. Daqui a pouco vai chegar no WhatsApp de vocês.
3: Ah, meu Deus.
1: Eu vim com a camisa de outro esporte. Então eu vou levantar uma chutada na ponta e ele vai fazer gol de camisa 9. Vamos lá, vamos falar dos narcisistas hoje. Narcisista
2: eles
1: se emenda.
2: Serem falados. Não, então. Poxa, narcisista parece psicopata, né? Que é um dos quadros clínicos que a gente não vê cura. Quando a gente tem a relação com o narcisista, seja no trabalho, na amizade, na família, a gente tem uma sensação de que a culpa é sempre da gente. Porque eles, primeiro, nunca enxergam essa culpa neles, mas são especialistas em jogar essa culpa na gente. E Otto Kernberg, que é um psicanalista austríaco, ele dedicou décadas ao estudo de personalidades narcisistas. E ele diz uma coisa interessante, que explica muito isso aí, tá, Tinando? O narcisista não experimenta culpa. Ele não sente culpa, ele sente vergonha. E qual é a diferença? É que culpa é muito profunda. E culpa, ela gera um sentimento de querer não experimentar aquilo novamente e gera mudança. Vergonha não. Depois que passou, ela vai gerar uma defesa. Então, tem um padrão na clínica que a gente observa com frequência. Com o tempo, o entorno do narcisista, as pessoas que cercavam ele, vai encolhendo. Ele vai destruindo as relações, que elas não se reconectam mais. Os filhos se afastam. Os colegas que são vítimas dessa pessoa também não querem mais ter contato. Geralmente, quem fica com o narcisista são pessoas que têm interesse em alguma coisa que essa pessoa pode oferecer. Dinheiro, visibilidade, mas ela sabe, no fundo, que não é amada. Além disso, essa carreira que a pessoa tinha, o espaço que ela ocupava, que dependia o tempo inteiro de uma imagem que você vai montando, uma narrativa sofisticada, de convencimento que você é a pessoa, vai revelando lá as suas rachaduras, sabe? E aquele charme inicial já não dá conta. Só que, infelizmente, nada disso produz reflexão. Nada disso faz a pessoa mudar. Só deixa a narrativa ainda mais apurada. Então, o narcisista, ele não lê os estragos que ele fez como consequência das próprias ações. Ele lê como uma prova da injustiça do mundo. Ah. Cada pessoa que foi embora era invejosa, ingrata, incapaz de reconhecer o quanto eu sou uma pessoa incrível e me abandonou. Então, esse fracasso profissional é justificado dizendo assim, eu fui sabotado, é perseguição, sabe? O mundo inteiro erra. E você permanece com um ego narcisista intacto, embora uma vida completamente empobrecida. Muito empobrecida.
3: Rossandro, fiquei pensando, narcisista tem solução?
2: Então, é por isso que eu comecei, né, Nando, falando assim, parece muito quadro do psicopata na psicologia. Porque, por exemplo, é muito difícil um narcisista procurar terapia.
3: Ah, é?
2: E quando ele vai para tentar manipular o terapeuta para convencer você de que ele é uma vítima e ele quer que você corrobore com seu discurso acadêmico e científico a tese dele. E se o terapeuta é inexperiente iniciante, possa ser que juntando essas duas coisas você termine caindo nesse lugar, porque é uma pessoa muito articulada, entendeu? Claro que a histeria é ainda mais articulada ainda. Agora, essa incapacidade de internalizar responsabilidade pelo erro. Por exemplo, a criança, ela passa por uma fase narcísica, que é papel dos pais, na educação não terceirizada, obviamente, né? Corrigir. Ela não assume. Ontem o meu chegou aqui e fez, papai, do nada a massinha foi parar no teto. Eu fiz, foi mesmo? Ela saiu voando? Como foi? Então, ela simplesmente foi parar lá. Mas como foi? Aí você começa a rir, né? Porque no fundo a criança não quer assumir a responsabilidade. Aí você vai lá, aí eu fiz, então, já que ela foi sozinha, ela vai ter que voltar só. A não ser que o autor dessa proeza me conte a história real. Aí foi quando ele assumiu a responsabilidade. Porque eu disse, eu não vou tirar se a massinha conseguiu ir sozinha, ela consegue voltar só, né? E você vai corrigindo aquilo ali. Só que quando você não corrige isso, aquilo que é uma fase de ego narcisista vai virar um narcisismo realmente como deformidade de caráter. Então, a personalidade narcísica, ela foi construída sobre uma base não suportada e emitiu o erro e o dano provocado no outro. Agora, você imagina uma pessoa dessa com poder na mão?
1: Nossa.
2: Admitir o dano, pois é, admitir o dano seria admitir um defeito no ego que o narcisista nunca sustenta, né? É, ameaça o edifício inteiro dessa autonarrativa distorcida que eles têm. Então é por isso que o ciclo de destruição, reforço e narrativa de vitimização é muito forte. O entorno diminui, o isolamento aumenta. A grandiosidade, ela precisa de um combustível para sustentar o vazio que cresce por baixo da pessoa. Essas pessoas, se você junta um narcisista com sociopatia junto, que é vontade de poder sem medidas, a gente vê na sociedade, historicamente falando, para não falar de hoje, para não gerar o fla-flu do Brasil de novo, a gente vê ao longo da história o que essas pessoas com poder podem provocar, né, no mundo. Né? Porque elas não escutam ninguém, o entorno só tem que concordar, não pode haver ninguém que discorde, são cercados de bajuladores que nunca gostam deles, mas apenas usufruem de algum tipo de benesse que esse entorno tóxico pode fornecer. Isso vai desde um casamento a uma pessoa que está chefiando um país, né? Agora é muito danoso e é lamentável. E aí sua pergunta, Fernanda, é muito difícil. Você que está com uma pessoa narcisista, tal, que também é muito manipuladora, quando quase está perdendo a vítima, ela vai lá, reencanta, tal, em ciclos que se repetem, entenda, sua melhor postura é se afastar para sobreviver.
1: Era isso que eu ia perguntar, como lidar com essa... Uma pessoa com essa personalidade, quando você, de alguma maneira, é obrigado a conviver, seja no seu ambiente de trabalho, seja no seu ambiente familiar.
2: Eu sempre digo que essas pessoas que são... E, claro, é uma clássica pessoa que torna a sua vida intoxicada, né? O ambiente tóxico. Quando a gente não pode sair, tipo, é o pai que você tem, sabe? Aquela coisa mais que não tem como você ter uma medida para amanhã. O primeiro movimento que eu sugiro é, primeiro, não espere mais mudanças. Não espere que nada que você faça vá gerar uma mudança positiva de comportamento nessa pessoa. Primeiro movimento. Pare de insistir em transformar, né, quem não quer ser transformado porque acha que está certo. Segundo movimento, desenvolva estratégias, e aí não tem como a gente dizer aqui quais, porque depende do seu contexto, de minimizar o quanto essa pessoa te afeta. É como se eu tivesse assim, eu estou aqui no ambiente, e quais são as estratégias que eu posso montar para diminuir o quanto essa pessoa me afeta. As piadas, o mau gosto, sabe? As interferências, os comentários, a bajulação. Onde é que eu posso ir aqui, meio que como uma água que está no rio, contornando as pedras, até enquanto nesse movimento economiza energia de não estar nesse embate constante, no convencimento constante, mudando uma pessoa que nunca quer ser mudada, usa essa energia para me dar forças para sair disso. Já que eu não posso sair de hoje para amanhã. Certo. Especialmente no trabalho, você tem conta para pagar, né? E a gente sabe que bajuladores existem no ambiente em que tem quem quer ser bajulado. Quem não quer ser bajulado não tem bajulador. Gosta de pessoas críticas que comentam, que faz você crescer.
1: Tá, muito bem. Rossandro, muito bom te ouvir. Rossandro Klingey com a gente toda quarta-feira no nosso Saúde Integral. Obrigada, Rossandro. Quanto vai ser o Brasil
2: hoje?
1: Beijo.
2: Ah, eu quero que ganhe, né? Aliás, eu queria mesmo que me convencesse. Eu confesso a vocês que o 7-1 da Alemanha repercutiu em mim
1: Calou
2: como a morte Ayrton Senna.
1: No seu peito.
2: Falou fundo. É. Eu, como especialista em trauma, digo, a gente não superou esse trauma. Nem a seleção, nem a gente. Eles precisam fazer algo que nos dê sensação de que isso pode ser superado. Por enquanto, não me convenceram.
1: E o que quer dizer que o Brasil vai ganhar ou perder?
3: De 6-0.
2: Não, ele, mesmo que ele ganhe de 1-0, eu preciso que ele volte a jogar com grandeza.
1: Tá bom. Então vou colocar 1-0 aqui, tá?
2: Tá, joia.
1: Tem um ouvinte que escreveu mais cedo tentando animar a gente, dizendo que ia ser 4-0. Falando, vocês estão muito pessimistas e tal. Eu mudei meu palpite de 2-1 para 6-0. Vamos ver.
2: Aê, vamos embora.
1: Beijo, Rossandro. Até semana que vem.
2: Beijo, tchau.
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Quarta-feira, 24 de junho de 2026. O Superior Tribunal Militar rejeitou um pedido de defesa do ex-presidente Jair Bolsonaro no julgamento que vai decidir sobre a perda ou não da patente dele de capitão reformado do Exército. Os advogados pediram o afastamento do ministro-tenente brigadeiro do Ar, Francisco José Parente Camelo, por suspeição. De acordo com a defesa de Bolsonaro, o ministro não tem a imparcialidade necessária para atuar no processo. A ação envolvendo Bolsonaro ocorre após o ex-presidente ter sido condenado pelo Supremo Tribunal Federal a 27 anos e 3 meses de prisão, o que abriu caminho para análise da possível perda do posto e da patente no Superior Tribunal Militar. A Justiça de São Paulo remarcou para fevereiro do ano que vem o julgamento dos policiais acusados de matar Antônio Gritzbach, empresário e delator da facção criminosa Primeiro Comando da Capital, e o motorista Celso Araújo.

0: Brasília está sob alerta devido à previsão de tempestades e ventos de até 96 km por hora em Miami, nos Estados Unidos. O Serviço Meteorológico do país indica 30% de chances de chuva e trovoadas na região, especialmente à tarde e à noite. A FIFA mantém o jogo no horário previsto, mas orienta o público a acompanhar atualizações sobre possíveis atrasos. No horário de Brasília, 4h36.
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0: 4h37, um veículo com problema mecânico na Avenida Antônio Carlos, no cruzamento com a Antônio Abraão Carano, sentido centro-bairro, gera transtornos aos motoristas. Um reboque da BH Trans foi empenhado para fazer essa remoção, mas, por enquanto, informações de momento, evite o trecho, se possível. Informações agora com João Vitor Rangel.
1: Uma pessoa foi presa preventivamente pela Polícia Civil de Minas em uma operação realizada nesta quarta-feira para desarticular uma organização criminosa especializada na exploração de jogos de azar, lavagem de capitais, organização criminosa e ameaça. Entre os alvos da ação estão os suspeitos apontados como chefes do grupo investigado, estabelecidos nos estados de Minas Gerais, Piauí, Maranhão e Pará. De acordo com os levantamentos, o grupo criminoso articulou um esquema de comercialização ilegal de bilhetes numerados, com manipulação de resultados mediante controle das sobras de rifas não vendidas, conforme explica o delegado Diego Vilhena.
2: A investigação iniciou-se no ano passado, né, e ela apura uma organização criminosa voltada à prática de jogos de azar. O pessoal vende rifas, só que nunca é sorteado essas rifas, né? Eles manipulam as sobras que não são vendidas e sempre tá acumulando o prêmio. E aí, então, quando algum apostador acaba ganhando, eles pegam e ameaçam, né, essa vítima.
1: A divulgação dos sorteios era realizada em plataformas digitais. Além disso, o esquema criminoso envolvia a divisão de tarefas, recrutamento de vendedores e utilização de pessoas físicas e jurídicas para ocultação e dissimulação de valores provenientes da atividade ilícita. Além do mandado de prisão preventiva, outros 28 de busca e apreensão foram cumpridos, sendo 10 em Pirapora, no norte de Minas, 16 em Teresina, um em Timon, no Maranhão, e um em Rondon do Pará. A polícia também pediu à justiça o sequestro de bens móveis, sobretudo de 12 veículos vinculados aos investigados, avaliados em cerca de R$1.100.000, além do bloqueio de ativos financeiros, entre eles 43 contas em nome de pessoas físicas e jurídicas. No curso dos trabalhos foram identificadas também movimentações financeiras milionárias, incompatíveis com a renda formalmente declarada pelos investigados. Esse fato demonstra, segundo a PC, a ocultação e dissimulação de valores provenientes de atividades ilícitas, supostamente vinculadas à prática de lavagem de dinheiro por empresas de fachada e laranjas.
0: 4h39, você ouviu a Desirê Miranda. Já, trago as informações de João Vitor Rangel.
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1: Daqui a pouco tem quatro em campo, a gente vai falar sobre o jogo da seleção, mas antes vamos atualizar aqui os jogos que estão em andamento neste momento. Temos Suíça e Canadá, 0-0. Mais ou menos esse jogo.
2: Nossa!
1: Uma chance para a Suíça, tô certo, Dudziak?
3: Oi, Fernando, tá
1: tudo
3: assim?
1: Tudo bem?
3: Tudo bem. Perdeu o gol a Suíça, né? Chance cara a cara com o goleiro do Canadá. E o Canadá teve uma oportunidade também, mas o jogador... O Larin estava em posição de impedimento, então não valeu. Mas serviu para ter uma emoçãozinha para quem está assistindo, achar que era verdade, mas não era.
1: Jogo no primeiro tempo, temos 39, 40 minutos agora. E outro jogo entre Bósnia e Catar, 2-0 para...

0: Bósnia. E aí vai ficando próximo da próxima fase, então, a Bósnia. Temos mais informações com Nadédia Calado, visitando o Estúdio CBN. Boa tarde, bem-vinda, Nadédia.
1: Oi, Fernando. Saudades. Oi, Tati. Boa tarde para vocês. Olha só, ficou pro ano que vem o julgamento dos três policiais militares acusados de matar Antônio Vinícius Gritsbach. Então, o caso não vai ter veredito tão cedo, porque a Justiça de São Paulo remarcou o Tribunal do Júri para os dias 22 a 26 de fevereiro de 2027. Lembrando que o processo começou na segunda e a previsão seria acabar na sexta, mas foi interrompido depois de uma briga generalizada entre a defesa dos policiais e o promotor. Então, o júri acabou sendo dissolvido. 7 depoimentos já acolhidos foram anulados e um novo conselho de sentença vai ter que ser sorteado do zero. Lembrando que Gritsbach, delator do PCC, foi morto a tiros no aeroporto de Guarulhos em novembro de 2024. A gente vai acompanhar, mas fato é que vai demorar bastante ainda para a gente saber o resultado. E também, claro, tem a demanda das famílias por justiça, vítimas colaterais ali desse tiroteio, mas nem tão cedo, Fernando.
0: Obrigado. A informação em São Paulo, de Nadédia Calado.
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3: Agora 4h43, agora sim a reportagem de João Vitor Rangel.
4: A vacinação itinerante com os vacimóveis passou a integrar o cotidiano das escolas municipais de ensino fundamental de Betim, na região metropolitana. Segundo a prefeitura, a estratégia contemplará 68 instituições de ensino. Atualmente, mais de 41 mil estudantes com idades entre 6 e 14 anos fazem parte da faixa etária. A ação prevê a checagem da situação vacinal e a oferta de todas as vacinas previstas no calendário nacional de vacinação para crianças e adolescentes. Entre os destaques da estratégia estão as vacinas HPV quadrivalente e meningocócica, a CWY, consideradas essenciais na prevenção de doenças graves e que ainda enfrentam desafios para atingir as metas de cobertura. Com a implementação da vacinação nas escolas, a expectativa é de um aumento aproximado de 15% no quantitativo dessas vacinas ao longo de 3 meses, o que representa cerca de 871 doses adicionais. A projeção indica que o município poderá atingir a marca de mais de 6.600 aplicações dessas vacinas no período. Segundo a prefeitura, além do aumento de doses administradas, a presença dos vacimóveis nas escolas facilita a atualização de esquemas vacinais incompletos, permite identificar estudantes com vacinas em atraso e reduz as oportunidades perdidas de imunização. A estratégia também fortalece as coberturas de todos os imunizantes previstos para a faixa etária, contribuindo diretamente para a prevenção de doenças imunopreveníveis. Outro ponto forte da estratégia é o envio prévio de termos de autorização aos responsáveis, o que garante maior adesão e agilidade no atendimento. A lista de escolas que receberão o vacimóvel está disponível na página da Prefeitura de Betim.
3: Agora 4h45, se você está no mercado distrital do Cruzeiro aqui em Belo Horizonte, uma dica, a Prefeitura de BH está ofertando a vacina contra a gripe lá no mercado até às 5 da tarde. Toda a população a partir de 6 meses de idade pode ser imunizada, então se você está por lá, aproveite essa oportunidade. Vai até 5 horas da tarde.

0: Oi, gente, boa tarde.
1: Oi, Tati.
2: Olá, boa tarde.
0: Eduardo, como é que estão por aí?
2: Todo mundo aí de Brasil, Brasil, Brasil.
0: Cadê seu Brasil Cor?
2: Bem-vinda de volta.
0: Obrigada.
2: Um verdinho aqui, tá bom? Um verdinho aqui.
1: Forçou a barra, hein?
0: Deu uma forçada, hein, Evan? Você quer meu boné
2: emprestado?
0: Eu de
2: preto aqui,
0: cara?
2: Ó. Eu de preto que nem o Dudes. Eu preto aqui de luto pelo futebol que a seleção vem apresentando.
0: De árbitro.
2: Vamos ver se a seleção melhora essa cor aqui hoje.
0: O Dudes veio de jornalista da CBN.
3: Só essa camisa que eu vi.
0: Perfeito.
1: Vamos lá.
0: Vai,
1: a importância do jogo entre Brasil e Escócia. Começo com você, Éboli.
2: A importância aí é aquela coisa, né? Quem considera importante o tal do planejamento para terminar em primeiro lugar.
1: Tá.
2: Então, acho que essa é a importância, vencer a Escócia. E aí, vamos para um desempate, porque Marrocos deve vencer o Haiti. E vamos ficar pelo saldo de gols. Hoje o Brasil tem 2 gols a mais no saldo que Marrocos. Então, o Marrocos teria que tirar essa diferença. O adversário do Brasil é um adversário mais difícil, né? É mais complicado você golear a Escócia do que golear o Haiti. Essa é a importância do jogo, a importância de sustentar um ambiente com vitória, sempre é bom você trabalhar com vitória, então para efeito de motivação, de confiança, isso também é bom, então mesmo, se classificou, perdeu, mas se classificou, vai ficar um ruído ali no ambiente da seleção, que não é bom, já são vários os ruídos, né? Que o Ancelotti não consegue resolver, então a melhor coisa hoje é de fato vencer a Escócia, e, de preferência, apresentando um jogo mais convincente também.
0: Ô, Dudzi, a gente estava aqui, enfim, perguntou para os nossos comentaristas, nossos ouvintes também estavam palpitando a respeito do placar do jogo. Você acha que o Brasil toma gol hoje?
3: Se eu tivesse que chutar um placar, eu diria 2-1 Brasil.
0: Eu apostei nisso aí.
3: Não tenho muita base para falar se toma gol ou não. É só uma percepção de jogo equilibrado. Isso eu tenho. Equilíbrio com o Brasil melhor, né? Inclusive, aposto que vai ser vitória e não empate. Mas, eu vejo algumas qualidades nesse time da Escócia. Não é uma equipe qualquer. Eu acho que a necessidade hoje ela é maior da seleção brasileira se quiser ficar com liderança, né, realmente. A Escócia, com o empate, está classificada. E são realidades muito distintas. A última participação da Escócia numa Copa do Mundo havia sido em 98. De lá para cá, não disputou. E o fato de ter vencido na estreia, né, contra o Haiti já deu meio caminho andado para obter essa vaga, porque dificilmente algum terceiro colocado com 4 pontos fica fora da Copa do Mundo. Então, é entrar em campo e jogar por um empate. E a Escócia é um time mais defensivo, é um time que joga com mais gente atrás, né, da linha da bola, e deve fazer isso contra a seleção brasileira. Além disso, tem alguns jogadores bem altos, né, de jogo aéreo muito bom, são atletas fortes também para meio de campo. Eu acho que vai ser um jogo para o Brasil tentar criar espaço na defesa escocesa. E isso pode deixar o Brasil um pouco aberto a contra-ataques, aberto a sofrer jogadas de bola parada. E é por isso que eu vou por aí na análise. Uhum. Né? Mas a gente tem que ver também a capacidade do Brasil de criar esses espaços e de repente, aproveitar momentos nos quais parte técnica vai prevalecer, porque o Brasil tem mais parte técnica do que a seleção escocesa.
2: Que é o que vem sendo, Tati, a grande dificuldade da seleção brasileira, né? Quando tem a bola e
0: saber
2: e joga
0: o que fazer
2: campo
0: com ela, não é mesmo?
2: Exatamente. E aí você pega um adversário que fica retraído, você joga, você bota ali 20 jogadores em 40 metros de campo. É naturalmente mais difícil você jogar assim, você precisa ter jogo mais entrosado, você precisa ter alternativas de toque rápido, movimentação. O Brasil não tem. O Brasil hoje, a zona de conforto da seleção brasileira é jogar no que popularmente a gente chama de contra-ataque, né? Que virou jogo reativo, transição, é jogo de contra-ataque.
0: Né?
2: Hoje tem a moda também de falar o jogador que ataca espaço. O Brasil tem um monte de jogador que ataca espaço. Eu até já brinquei e falei que o Brasil é um time de astronautas.
0: Isso no futebol, exatamente. Que ataque espaço, meu Deus.
2: Todo mundo ataca espaço. É o time de astronauta.
3: É a bola em profundidade, não é no pé, entendeu? É isso.
0: Grandes lançamentos longos.
3: Isso, exatamente.
1: Em profundidade.
3: Pode ser rasteiro também, se quiser, mas não é para receber no pé de costas para marcação, e sim para correr de frente. Aí você ganha na velocidade, por exemplo.
0: E essa característica, Éboli, que você está trazendo da seleção brasileira, não parece ser muito favorável num jogo contra um adversário que joga na retranca, né? Ao contrário.
2: Não, ela se desfaz, né? Aí você tem que criar uma outra alternativa, que é você num campo reduzido, criar os espaços, porque uma coisa é você ter a facilidade de atacar o espaço que já existe. Quando não tem esse espaço, você precisa criar. Hoje vai ser um jogo que o Brasil vai precisar criar os espaços. E aí fica aquela dúvida, como é que vai, qual vai ser a formação, a tendência. Existe uma dúvida aí, quem é que vai ser o substituto do Rafinha,
0: sim,
2: né? Luiz Henrique ou Rayan? Tem muita gente apontando que vai ser o Rayan, outros dizem que vai ser o Luiz Henrique, até porque a seleção no seu dia a dia dá pouquíssima brecha de observação, ou quase nenhuma. São aqueles 15 minutos iniciais que não acontece nada no treino. Não dizem nada. Então, eu já ouvi de tudo. Já ouvi repórteres que estão lá acreditando que vai ser o Rayan, outros dizendo que vai ser o Luiz Henrique. Mas o mais importante é o Brasil criar essas alternativas, mostrar mais criatividade, uma movimentação diferente. A única notícia boa da seleção brasileira até agora, Tati, nessa Copa do Mundo, é o bom início de Copa do Vinícius Júnior.
0: Ainda bem.
2: Para mim,
0: né?
2: A única boa notícia. Mas no jogo coletivo a gente ainda precisa evoluir muito ainda.
1: Boli, o trajeto daqui para frente da seleção, o melhor cenário, qual é?
2: Cara, o melhor cenário vai ser difícil do mesmo jeito.
1: Imagina, claro.
2: Porque a tendência, o Brasil terminando em primeiro, é ele pegar Holanda ou Japão. Que são duas seleções que estão melhores que o Brasil nessa Copa do Mundo, em termos de desempenho. Recentemente a gente pegou o Japão, inclusive, e perdeu para o Japão. Né? Então acho que são duas escolas ali que vão dar muito trabalho à seleção brasileira. Mais do que nunca a gente vai precisar de uma evolução. Pegando ou Holanda ou Japão, a gente vai precisar de uma evolução aí. São dois estilos diferentes. A Holanda, a gente toda hora cruza com a Holanda em Copa do Mundo, né? Impressionante. É quase que Copa sim, Copa não, tem um Brasil e Holanda. E a gente já se deu bem e já se deu mal. Mas é sempre uma escola que exige muito da parte defensiva, porque é uma escola que tem muita característica técnica. Então acho que são dois adversários dificílimos. O Brasil hoje não está em condição muito de escolher. A melhor coisa é o Brasil evoluir, gente, melhorar. Melhorar de qualquer maneira para encarar esse primeiro mata-mata.
1: Isso é muito louco, né? De ter que trocar o pneu do carro andando, né?
0: Bom, se tem um pneu lá bom no banco, chamado Hendrick, né? Enfim, tá lá.
3: Poderia ajudar.
2: Tem um outro chamado Neymar também.
0: Meu Deus. Não, esse aí tá um pouco avariado, dizem. Já fizeram os remendos na cama e tal. Né? Talvez não funcione.
3: Passou algumas vezes na borracharia.
0: Exato.
2: Ele vai estar hoje, hein?
3: Você
0: acha que vai ser escalado? Você acha, Dudzi, que Neymar vai ser escalado para entrar como titular?
3: Eu acho assim, se o jogo estiver tranquilo na reta final, sim.
0: Mas se começar jogando, você acha que não?
3: Não, acho que nenhuma chance. E eu até fiz uma pequena ironia ontem, né? Que assim, eu acho que o Neymar tem que entrar no jogo de hoje para ser homenageado para a seleção, não para ajudar a seleção exatamente. Não vejo hoje essa capacidade dele de ajudar a seleção brasileira num jogo disputado de Copa do Mundo, entendeu? Vai colocar o Neymar, coloca lá, é a quarta Copa do Mundo dele, um cara importante, maior jogador brasileiro aí das últimas duas décadas, entendeu? Ok, se for nesse sentido, acho ok, coloca, entendeu? Mas acreditar que ele jogar um pouquinho contra a Escócia...
0: Vai fazer o time do Brasil melhorar?
3: Ou que ele já vai poder ser titular na segunda fase... Eu não consigo enxergar isso, sabe?
0: E por quê? Por causa da recuperação física dele?
3: Pelo que ele mostra no Brasileirão. Se a gente admitir que o Brasileirão tem um nível inferior de competitividade em relação à Copa do Mundo, e eu acredito que sim, tem, não dá para acreditar que o Neymar, que sofre para fazer diferença no Brasileirão, vai fazer diferença na Copa do Mundo.
0: Mas
1: não
0: também
1: só física,
0: fico pensando. Eu fico pensando se não é uma questão de querer, sabe? Ontem eu falava aqui que deve ser muito bom ser o Messi. Eu não estou comparando um com o outro, tá? Já quero deixar isso claro desde a saída. Mas deve ser muito bom ser o Messi, porque é alguém muito, muito, muito acima da média, que faz uma caca ali no começo do jogo, como ele fez, de perder um pênalti. E, de repente, ele vai lá e resolve, porque ele deu um pouquinho mais dele e ele é muito melhor do que... Enfim, o Neymar, tecnicamente, se quiser, pode ser muito melhor. Mas eu fico pensando se não é porque não pode. Será que não é porque também não...
3: Eu já não sei mais. Assim, quando ele voltou para o Brasil, eu assinei embaixo de que ele seria assim, importantíssimo para o Santos e que carregaria o time nas costas. Se tivesse parte física, ok. Ele jogou sequência de jogos e a gente não viu isso. Depois ele fica lesionado e volta. E quando ele volta, ele faz alguns bons jogos, mas assim... um pouquinho acima da média do time. e fica por aí mesmo. E na seleção ele nunca jogou. Ele não joga desde 2022 na seleção.
0: Fala.
3: 2023, enfim, foi um jogo que ele fez com o Fernando Diniz. Então, assim...
2: É, um jogo só.
3: O que que a gente vai... O que nos faz acreditar que vai ser diferente agora? Pode ser um exercício de fé, claro que sim. É só o meu trabalho, não é exatamente esse.
0: É, a gente trabalha com dados e com análise e com opinião. O Éboli, fala aí.
2: Não, eu acho que o Neymar hoje ele joga numa rotação que não é uma rotação de um atleta competitivo. Então, e hoje a gente está vendo uma Copa do Mundo começando numa intensidade muito alta. Eu estou impressionado com o que eu vi até agora nessas duas primeiras
0: velocidade
2: rodadas.
0: Velocidade de jogo é impressionante, de vários times que nem tem uma qualidade técnica enorme, né?
2: Exatamente. A seleção brasileira, inclusive, não está nessa mesma rotação. E aí você vai botar um jogador que não está nessa rotação, num time que já não está nessa rotação, não me parece a combinação mais adequada para você colocar em prática em qualquer jogo dessa Copa do Mundo. Agora, no jogo de hoje, como é um jogo que não elimina, e já que ele está lá, eu acho que pode ser uma oportunidade até mesmo para a gente matar essa curiosidade.
4: Tá.
2: Botar ele em campo, ver como é que ele vai se comportar. Não que isso seja, represente uma conclusão definitiva de como ele vai se desempenhar até o final da competição, enquanto o Brasil estiver na competição. Mas eu acho que hoje é até um jogo interessante para a gente matar essa curiosidade. Mas eu não consigo enxergar o Neymar entrando e carregando a seleção brasileira rumo ao hexacampeonato. Para mim, está completamente fora da realidade desse jogador.
4: Tá.
3: Bom, e assim, desculpa, Fernando, mas se ele entrar e mostrar algumas coisas, ótimo, excelente.
0: Não faz mais nada que a obrigação, foi convocado para isso.
3: Isso, e aí a gente vai falar exatamente isso. Ó, tínhamos dúvidas, estamos vendo. Entendeu?
0: Uhum.
3: É que a questão é que a gente não consegue ver nada porque não tem nada. E aí a gente tem que falar algo que a gente não viu. Como que a gente faz? A gente se baseia no que a gente viu, para dizer o que vai ver.
4: Por falar no que a gente viu, nós vimos até agora 7 seleções que já estão classificadas para a próxima fase. Alemanha, Argentina, Estados Unidos, França, México, Noruega e Colômbia. Dudziak, o que, que te agradou nisso tudo aqui que a gente já viu nessa Copa?
3: Acho que a Argentina foi quem jogou mais bola até agora, né? É óbvio que a França também, mas acho que a Argentina acho que encantou um pouquinho mais que a França. Os Estados Unidos me surpreendem muito positivamente nessa Copa. Colômbia foi razoavelmente bem ontem contra a República Democrática do Congo, também é interessante de notar. E assim, quase teve poucos jogos ruins até aqui na Copa. São poucos jogos ruins, até acho que por essa questão que também disse o Éboli, né, do ritmo alto, são jogos com normalmente muitos gols, são poucos 0-0s, né? Então acho que tem muitos pontos positivos até aqui na Copa do Mundo e nesses classificados, isso aí que mais me chamou a atenção.
0: Legal.
2: Não, eu só colocaria Noruega também e Holanda. Eu estou gostando Noruega. Muito do que estão mostrando Noruega e Holanda. E esse início com a Copa, valorizando os protagonistas, ou os protagonistas, né? Fazendo por onde, isso é bem legal. Nessa disputa de artilharia,
0: sim.
2: Messi, Mbappé, o Haaland.
0: Sim.
2: O Harry Kane ontem decepcionou. E a Inglaterra, que teve uma ótima estreia, ontem já não jogou tão
0: prometeu
2: bem assim.
0: Prometeu um furacão, entregou só uma brisinha, né?
3: Adorei. Excelente essa, gostei. Gostei bastante.
0: Tá muito engraçada. Deixa eu só finalizar.
2: E até o momento é a Copa do Messi. Pra mim, até o momento é a Copa do Messi, o que me deixa muito feliz, porque eu sou fã
0: também.
2: De carteirinha desse cara.
0: Também sou. New York Times fez um ranking de melhores jogadores da Copa até aqui. Temos dois brasileiros incluídos nessa lista. O primeiro é o Vinícius Júnior, em quinto lugar, só atrás de Messi, Mbappé, Haaland e o Michael Olise, é isso?
3: Olise.
0: E em 32º lugar, na frente do Cristiano Ronaldo, na frente do Salah, aparece o nosso Matheus Cunha, que atua no Manchester United e...
3: Marcou 2 gols contra o Haiti.
0: Perfeitamente. Obrigada, gente.
3: Perfeito. Tchau.
0: Placar hoje, Éboli. Dudzi já falou 2-1, e tu?
2: 1-0.
0: 1-0. Ai, vocês estão muito desanimados, viu? Põe aí o ouvinte de novo pra falar. Que, gente? Vai ser 4-0, animadão.
3: Tá bom, tá bom. Pôr. A gente vai transmitir o jogo, hein?
0: Que horas?
3: É a partir de 5:30.
0: Pô, muito bem. Então, a partir de agora, você fica com Ponto Final CBN pela próxima meia hora e, na sequência, acompanha Éboli, Dudzi, grande equipe de esportes da CBN, as emoções de Brasil e Escócia. Certo, Fernando?
4: Certo, até amanhã.
0: Até amanhã, gente. Bom 2 jogo. Da tarde, hein?

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0: Quarta-feira, 24 de junho de 2026. O presidente do Supremo Tribunal Federal, Edson Fachin, destacou a necessidade de autorreflexão do judiciário frente ao momento do país durante a abertura dos trabalhos para discutir uma reforma no sistema de justiça. Fachin espera que o grupo focado em temas como governança e acesso à justiça apresente as propostas até dia 19 de dezembro, com o objetivo de atender às demandas sociais por eficiência e transparência. O presidente da corte também fez um apelo para que o grupo entregue as proposições sobre o tema até o dia 15 de novembro. 870 pessoas suspeitas de integrarem organizações criminosas foram presas em uma operação conjunta das Forças de Segurança de Minas Gerais. Dois líderes do Comando Vermelho, em Montes Claros, estão entre os detidos. A ação ocorre desde o dia 1º de junho e mais de 9 mil quilos de drogas já foram apreendidos. No horário de Brasília, 5:02.
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1: Olá, muito boa tarde. Seja bem-vinda, seja bem-vindo ao Ponto Final CBN desta quarta-feira, 24 de junho de 2026, dia de São João, dia de jogo do Brasil, Brasil e Escócia, e dia de Ponto Final The Flash, até 5h30 para você ficar bem informado. Boa tarde, Carolina Moran, tudo bem?
2: Oi, Débora, boa tarde para você e para os ouvintes. Estamos em sintonia com o mesmo tom de verde, hein, minha amiga?
1: Exatamente, para torcer para o nosso Brasil. É, ó, a Carol tá de verde e os brincos amarelos. Providenciar um também para o próximo jogo, hein?
2: Essa sua camiseta aí é quem? É Gal Costa? Quem é esse personagem?
1: Gal Costa, Gal Costa, camisa 10, brasileiríssima Gal Costa.
2: É. Eu tenho uma igual do Ney Mato Grosso, que o meu menino Ney é esse, o Mato Grosso.
1: Muito bom! Vamos para Brasília? O Igor Cardim tem mais detalhes sobre a reunião entre o senador Jax Wagner e o presidente Lula em meio às denúncias de uma suposta ligação de Jax Wagner com o Banco Master. Oi, Igor. Boa tarde.
3: Oi, Débora. Boa tarde para você, para a Carol e também para os nossos ouvintes. Pois é, aqui em Brasília, a expectativa pela definição ali do cargo de liderança do governo no Senado Federal. O líder, até então líder do governo, Jax Wagner, o senador do PT da Bahia, acabou de sair agora há pouco aqui do Palácio do Planalto. Ele esteve reunido com o presidente Lula por cerca de 2 horas. Este foi o primeiro encontro entre Lula e o líder do governo, e eles, na pauta ali dessa discussão, justamente o cargo de liderança do governo federal no Senado Federal. Essa é a primeira conversa desde que Jax foi alvo da Operação Compliance Zero da Polícia Federal na semana passada. A permanência é considerada insustentável pelo Palácio do Planalto, porque ele é investigado por suspeita de receber, no mínimo, cerca ali de 6 milhões de reais em vantagens indevidas em troca de favorecer o Banco Master no Congresso Nacional Parlamentar, que nega essas acusações. E aí, de acordo com interlocutores, o presidente Lula espera que Wagner peça a licença do cargo voluntariamente. Como eu disse, eles saíram agora há pouco, a gente ainda não tem a definição do que foi realmente acordado ali neste encontro, se já que deixou o cargo vago, se o presidente Lula pediu o cargo e deve fazer uma nova indicação. O fato é que este foi o primeiro encontro desde que Wagner foi alvo daquela operação de busca e apreensão, inclusive nos imóveis, nos endereços ligados a ele. O objetivo é evitar justamente os prejuízos à reeleição do presidente Lula, principalmente no maior reduto eleitoral do presidente, que é a Bahia, antes da viagem nesta semana. Inclusive, o presidente Lula vai à Bahia no dia 2 de julho, que é o dia da independência baiana. E aí, de acordo com uma fonte do Planalto, aqui a CBN, disse que é unânime na base do PT o desejo de que ele se retire de cena. No entanto, o senador resiste à ideia de deixar o posto e aí conversou com o presidente Lula na tarde de hoje. Débora e Carol.
1: Obrigada, Igor, pelas informações. Eu disse que Jax Wagner foi denunciado, na verdade não, né? Ele foi alvo de uma operação da Polícia Federal.
2: Débora, a gente segue em Brasília, porque o prazo da prisão domiciliar do ex-presidente Jair Bolsonaro termina amanhã. E, em meio a esse fim do prazo, tem esse imbróglio envolvendo a arma, né, do ex-presidente, que foi apreendida numa blitz da Polícia Militar em Brasília. O ministro Alexandre de Moraes do Supremo pediu a opinião da Procuradoria-Geral da República a respeito desse caso. A Samantha Klein tem os detalhes. Oi, Samantha, boa tarde.
4: Oi, Carol e Débora, pois é, e com isso tem um prazo para que o Procurador-Geral da República, Paulo Gonet, se manifeste. Ele deve se manifestar até a sexta-feira e depois a defesa também tem um prazo para se manifestar sobre a possível falta grave cometida pelo ex-presidente após a apreensão de uma arma de fogo que pertence a ele. Na própria decisão de Alexandre de Moraes, ele cita isso, que para ele o resultado de ter aí uma arma em casa é uma falta grave, porque ele não poderia ter conforme então as regras de medidas cautelares e a prisão domiciliar humanitária. Então o fato pode afetar a decisão do ministro sobre o pedido feito pela defesa de prorrogação da prisão domiciliar humanitária concedida ao ex-presidente. Então, segundo o ministro, a posse indevida dessa arma por um condenado configura uma falta à lei de execução penal. Portanto, ele pode acabar perdendo esse benefício, mas é claro que antes disso a PGR vai se manifestar. Lembrando que a pistola calibre 9mm foi apreendida na semana passada numa blitz aqui no Distrito Federal com um militar do GSI, que é o Gabinete de Segurança Institucional, cedido para fazer a segurança do ex-presidente. O servidor, na abordagem, alegou que havia retirado a arma para realizar um conserto. E no depoimento à Polícia Civil ontem, o ex-presidente Jair Bolsonaro admitiu ser o dono dessa arma, confirmou que tinha a pistola em casa durante a prisão domiciliar, e o ex-presidente também justificou ter essa arma, afirmando que tem 3 mulheres em casa e não queria ficar desarmado. Portanto, vale lembrar aí que Bolsonaro, neste momento, cumpre a prisão domiciliar humanitária desde março, depois de sair do hospital para se recuperar de uma broncopneumonia, mas o prazo era de 90 dias, sob avaliação, uma reavaliação. E agora, pelo menos até sexta-feira, a gente vai aguardar aí a manifestação, parecer da PGR. Com vocês.
2: Tá certo, Samanta. Obrigada.
5: Pois é, a pessoa que está reclusa no presídio não pode ter arma. Então, não faz o menor sentido quem está em prisão domiciliar portar, ter uma arma, né? Enfim, agora esse entendimento trazido aí pelo ministro Alexandre de Moraes. Ah, nós somos de Brasília a Belo Horizonte. Débora Costa tem mais informações sobre candidatura própria do PT ao governo do estado. O que ficou decidido, Débora? Boa tarde.
6: Oi, Débora. Boa tarde para você também. Exatamente. Olha só, o presidente Lula deu aval para o PT de Minas Gerais ter candidatura própria ao governo estadual. O martelo foi batido em reunião do presidente com a bancada federal e a cúpula petista estadual em Brasília nesta quarta-feira. A decisão ocorre após a desistência do senador Rodrigo Pacheco do PSB de disputar o pleito em Minas, nome então favorito do presidente, além das dificuldades da legenda na construção de alianças com outros pré-candidatos. Segundo a presidente estadual do PT, deputada Leninha, o partido apresentou a Lula as avaliações sobre o cenário político mineiro e o entendimento construído coletivamente de apresentar uma candidatura própria no estado. Nesse encontro, o presidente também reforçou a importância estratégica de Minas Gerais para a política nacional. A definição do nome, porém, segundo Leninha, vai ocorrer nos próximos dias, a partir do diálogo entre o partido e as forças políticas do campo democrático. Nos bastidores, o nome mais competitivo, segundo uma pesquisa interna do PT, é o da ex-prefeita de Contagem, Marília Campos, pré-candidata ao Senado, que não participou da reunião e já afirmou que não quer concorrer ao governo estadual em nenhuma hipótese. Conforme a assessoria da pré-candidata, ela cumpriu agenda nesta quarta-feira em Montes Claros, no norte de Minas, para encontros com lideranças locais. Marília Campos, inclusive, estará no lançamento da pré-candidatura ao governo estadual do ex-procurador-geral do Ministério Público de Minas, Jarbas Soares, do PSB, no próximo sábado, assim como o PT, a sigla do vice-presidente-geral do Alckmin, também quer lançar um nome próprio, mesmo com a desistência de Pacheco, e trabalha para construir uma opção de palanque ao presidente Lula em Minas. Débora.
5: Obrigada pelas informações. Débora Costa, em Belo Horizonte. Você fica agora com o noticiário da sua região.

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1: Agora, 5h13. Muito boa tarde para você que está ligado na CBN Belo Horizonte. Eu, Débora Costa, te acompanho também ao longo desta meia hora com as principais informações de BH e de Minas Gerais. Nesta quarta, 24 de junho de 2026, já começo destacando que o trânsito de Belo Horizonte deu nó, gente. Está muito complicado para quem está saindo agora do serviço e quer ir acompanhar o jogo em casa, com a família, em algum bar, algum ponto de encontro. O trânsito está bem complicado em várias regiões aqui da capital mineira. Por exemplo, Avenida Tereza Cristina, na altura do bairro Gameleira, no sentido Carlos Prates, trânsito com volume muito intenso neste momento. A BH Trans alerta também para uma carreta parada na Avenida Carlos Luz, no sentido Belo Horizonte, Rio de Janeiro. Uma equipe foi deslocada para poder fazer aí, tentar retirar esse veículo de grande porte da avenida e melhorar o trânsito aos motoristas. Se possível, pegue aí desvios, porque a situação está bem complicada em vários corredores aqui da capital mineira. E a gente segue também movimentando a nossa reportagem. O governo de Minas deixou de arrecadar quase 20 bilhões de reais em ICMS em 2025 por conta de benefícios fiscais concedidos a empresas. O impacto das concessões é o maior registrado desde o início da série histórica no estado. Os setores mais beneficiados são de bebidas, cigarros, siderurgia e metalurgia, automotivo e logística. Quem traz todos os detalhes é Bruna Bentes.
2: A Secretaria de Estado de Fazenda divulgou que os benefícios fiscais concedidos a mais de 4 mil empresas no estado causaram uma redução de 19 bilhões de reais arrecadados com o ICMS, Imposto sobre Circulação de Mercadorias e Serviços, em 2025. Este é o maior valor registrado desde o início da série histórica. Os dados foram apresentados nesta terça-feira no Assembleia Fiscaliza, iniciativa que leva secretários e gestores do Poder Executivo a prestarem contas e responder questionamentos de deputados. A secretaria diz que os benefícios retornam à economia do estado e apresentou dados de um estudo encomendado pela própria pasta ao FMG. Segundo o estudo, cada R$ 1 renunciado gerou R$ 1,23 no PIB estadual e R$ 1,26 de volta em arrecadação de ICMS em 2024. O estudo, porém, ressalta que não considera o que o governo deixou de fazer com o dinheiro não arrecadado, investimentos em saúde, educação ou infraestrutura, por estar fora do escopo da pesquisa. Os setores mais beneficiados são os de bebidas, cigarros, siderurgia e metalurgia, automotivo e de logística, sendo empresas de grande porte e multinacionais no topo da lista das mais beneficiárias. Essa foi a primeira vez que o governo apresentou uma planilha com o nome e o CNPJ de cada beneficiário e os respectivos valores. Até então, o governo apenas publicava o montante total das isenções, sem discriminar quem foi beneficiado e quanto ficou isento. Atualmente, a Secretaria de Fazenda tem 77 tratamentos tributários setoriais padronizados, cada um com regras próprias para um segmento econômico. Para conseguir a concessão, as empresas solicitam a adesão, que é decidida com uma comissão de política tributária da Secretaria, com participação da Secretária de Fazenda. Em nota, a Secretaria de Estado de Fazenda informou que a lista de beneficiários dos regimes especiais e os estudos de impacto da política fiscal já estão disponíveis no portal da Transparência. Reportagem Bruna Bentes.
1: Agora 5h17, ainda sobre esse assunto, eu destaco a coluna de Bernardo Melo Franco no jornal O Globo, que aponta que o governo Zema deu isenção de 2 milhões de reais à Eletrozema, cadeia de varejo que pertence à família do ex-governador. As informações que foram divulgadas após aí uma decisão judicial, até então essa lista de beneficiários estava sob sigilo. A coluna procurou o pré-candidato ao governo federal, né, Romeu Zema do Novo, mas ele ainda não se manifestou. Lembrando que, como o nome indica, a cadeia de lojas de eletrodomésticos pertence ao Grupo Zema, cujo principal acionista é o ex-governador de Minas Gerais.

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2: O episódio de hoje da série Tecnologia para Crescer mostra como a inteligência artificial nos canais de relacionamento está ajudando empresas a transformar conversa com clientes em novas oportunidades de receita.
3: A conversa com o cliente ganhou um novo papel nas empresas. Deixou de ser apenas canal de atendimento e suporte e passou a ser também de relacionamento. E nesse movimento, a conversa ganha continuidade, contexto, histórico e começa a gerar venda, retenção e receita. E claro, com a inteligência artificial acelerando essa transição. Roberto Oliveira, CEO da Blip, explica que esse movimento vem ganhando força nos últimos 2 anos com o Conversational Commerce, um modelo de venda por conversa que acontece em canais como WhatsApp, assistentes virtuais e chats.
4: No mundo AI first, as experiências provavelmente tendem a ser conversacionais, ao invés de ser de experiências tipo aplicativo e website, né? Então, você conseguir registrar essas conversas persistentes e conseguir desde o primeiro dia até daqui 5 anos, daqui 10 anos, ter todo esse histórico dessa conversa com seu cliente, vai ser o seu banco de dados, o seu CRM do futuro.
3: A consultoria Gartner estima que até 2028, 7 em cada 10 clientes vão interagir com as empresas por meio de interfaces de inteligência artificial. E nessa virada, a tecnologia passa a organizar a conversa, dar contexto e abrir espaço para uma operação mais inteligente.
4: Mas eu acho que o diferencial e a tendência do longo prazo, principalmente com a AI, vai ser na otimização total, que é conversões cada vez maiores e também essa inteligência de trazer as pessoas certas.
3: E os resultados já começam a saltar aos olhos. Segundo o CEO da Blip, as taxas de conversão, por exemplo, em canais de relacionamento de bancos, onde o tráfego de pessoas é mais orgânico, podem chegar a até 60%. Um atrativo e tanto para que o relacionamento com o cliente passe a fazer parte da estratégia de crescimento das empresas. Lara Silbiger, especial para a CBN.
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0: A gente tem informações agora em Maringá sobre o caso de um médico que é acusado de se apropriar de uma sala de um hospital municipal, transformar numa espécie de apartamento, né, para ele e para a esposa. E essa história só piora, porque agora tem denúncias de que ele ameaçou torturar, fez ameaças aí à secretária de saúde do município. Enfim, a Luciana Penha em Maringá conta essa história para a gente. Oi, Luciana, boa tarde.
1: Olá, Carol. Boa tarde. Pois é, esse médico, ele foi preso na semana passada e esta semana denunciado à justiça. Segundo as investigações, esse médico se apropriou de uma sala do hospital, onde ele montou, então, uma espécie de apartamento, onde ele passava os plantões junto com a esposa, que é coordenadora de enfermagem no hospital. Para manter essa regalia, ele instaurou um clima de terror no hospital. A secretária de saúde de Itaúna do Sul, esse médico é de Itaúna do Sul, uma cidade aqui do noroeste do Paraná, ela adotou medidas para regularizar a situação e daí passou a ser ameaçada pelo médico. O médico ameaçou torturar a filha dela e matar o marido dela. Esses crimes ocorreram entre março e maio deste ano. O médico, então, foi denunciado pelos crimes, entre eles tortura, peculato, perseguição, dano emocional à mulher e também ameaça. A investigação apontou, então, que ele instaurou um verdadeiro ambiente de terror, com arbitrariedades e intimidação de servidores. E nós entramos em contato com a defesa, que alegou que vai provar inconsistências na investigação. Carol.
0: Que história. Obrigada, Luciana.
2: A Júlia Viana, no Rio, tem mais detalhes sobre as buscas por traficantes no Dona Marta. Oi, Júlia. Boa tarde.
3: Oi, Débora. Boa tarde para você e para Carol. Os moradores de Botafogo, na Zona Sul aqui do Rio, voltaram à rotina hoje, né, depois da operação com intenso tiroteio no Morro Dona Marta, que assustou bastante os moradores ali da comunidade e das áreas vizinhas ontem, mas a Polícia Civil, que foi responsável pela ação, segue procurando o principal alvo, o traficante Francisco Rafael Dias da Silva, que é apontado como o chefe do tráfico no local há décadas. Ele conseguiu escapar pela região de Mata, e quem vivenciou os momentos de tensão está preocupado agora com a possibilidade de novos episódios de violência, né? Mas apesar disso, hoje o comércio, as unidades de saúde e as escolas ali da região funcionaram normalmente. Uma igreja metodista que fica ali em frente à favela também retornou com as atividades, mas trouxe ali marcas desse confronto. A fachada ainda tem 3 buracos de bala e outros já foram até consertados. E a gente lembra, né, que o Morro Dona Marta foi o primeiro lugar a receber uma unidade de polícia pacificadora em 2008, se tornou um modelo da política de pacificação na época, e desde então não registrava um confronto tão intenso quanto o de ontem, e a gente fica de olho agora nessa região. Débora e Carol.
2: Obrigada, Júlia, pelas informações. Você fica com o noticiário da sua região.

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2: Cinco e 25. Eu falei há pouco sobre o deslocamento de torcedores aí por conta do jogo entre Brasil e Escócia logo mais às 7 da noite, reforçando que o metrô de Belo Horizonte está com uma operação também especial e ampliação do horário de pico para receber aí a torcida que está saindo do trabalho e vai se deslocar pela cidade. Até 6:30 da noite, o intervalo dos trens é de 7 minutos e meio entre as viagens. A medida tem como objetivo reforçar o atendimento aos usuários e proporcionar mais fluidez durante o período de maior movimentação para a partida, lembrando também que a BH Trans está realizando operação de trânsito nos principais corredores aqui da cidade para tentar melhorar o tráfego aos motoristas, mas a cidade deu um nó, muita gente com dificuldade de chegar em casa, nos bares, em locais aí para acompanhar a partida. Bom, a gente continua falando de Copa porque profissionais da beleza, como cabeleireiros e maquiadores, têm faturado neste período da Copa com produções temáticas. Unhas com desenhos da bandeira, penteados e tranças nas cores do Brasil, por exemplo, atraem clientes em todo o país a se produzirem para torcer para a seleção brasileira. A reportagem é de Bruna Bentes.
3: Salões e profissionais de beleza têm aproveitado a Copa do Mundo para aumentar o movimento de clientes com produções temáticas para acompanhar o torneio mundial. Além da blusa do Brasil, hiperproduções como maquiagens e penteados nas cores da bandeira do Brasil, nas cores da bandeira, tem se tornado tendência neste mês. A maquiadora Isa Teles, de Natal, no Rio Grande do Norte, criou um portfólio de produções para quem quer acompanhar os jogos mais estilizados. Ela diz que, à medida que a Copa avança, a procura também tem crescido.
4: No início, a procura tinha sido mais baixa por conta que estava muito misturado São João, Copa, Dia dos Namorados, mas depois que começou a engrenar mesmo a Copa, a procura tem sido maior, tanto que faço ações em lojas, né? Com a temática da Copa mesmo, para os clientes que estão ali indo procurar uma blusa, uma bandeira, até mesmo um lenço do Brasil, já sai com uma produçãozinha de maquiagem temática para a Copa.
3: Desde o começo do campeonato, ela já fez cerca de 30 produções temáticas, que custam entre R$ 89 e R$ 120. Já a manicure Alice Cardoso, em Belo Horizonte, faz unhas de gel que duram cerca de um mês. E nas últimas semanas recebeu muitos pedidos de clientes por unhas temáticas. O preço das unhas depende da complexidade do projeto e varia de R$ 150 a R$ 350. Reais. E uma das clientes, Maria Eduarda Lopes, de 21 anos, acredita que enfeitar as unhas neste momento é uma forma artística de torcer pelo Brasil.
5: Para mim, as unhas, elas são uma extensão da minha personalidade e uma forma de expressão é muito importante também, sabe? Começa a fazer parte da sua personalidade. E em momentos agora, né, como na Copa, isso conecta também com a torcida, né? E acho que permite demonstrar um certo entusiasmo. Mas assim, a decoração em si não foi para representar mesmo o Brasil e para entrar no clima, né?
3: E a tendência de produções mais permanentes também conquista o público masculino. Em Santa Luzia, na região metropolitana de Belo Horizonte, o profissional conhecido como Jorginho Barbeiro viralizou fazendo o corte da Copa, em que nos cabelos curtos é desenhada a bandeira do Brasil, com os tons de verde, amarelo e azul bem vibrantes. O profissional disse que a procura tem surpreendido.
6: Ultimamente o pessoal não está pedindo só o corte do Brasil, o pessoal também está pedindo, às vezes, uma mecha verde e amarela, ou o pessoal faz as três cores, o azul, verde e amarelo também no cabelo. Às vezes tem risquinho também que o pessoal faz um risquinho e colore ele. Também escreve Brasil, já vi aqui no bairro o pessoal, aí não foi eu que fiz, vi outros barbeiros também escrevendo Neymar na cabeça dos caras, então... É uma parada que tá dando um movimento que nem eu esperava, não sabia que esse ano ia ser assim na Copa do Mundo, não.
3: O barbeiro fez um vídeo ensinando a outros profissionais a técnica do corte da Copa, que já ultrapassou 10 milhões de visualizações nas redes sociais. Com colaboração de João Vitor Rangel, de Belo Horizonte, Bruna Bentes.
2: 5:30, finalizando por aqui as informações em Belo Horizonte. Para você que está indo acompanhar o jogo lá na Arena número 1 da TV Globo do Mineirinho, trânsito muito intenso por lá também, na Antônio Carlos, Anel Rodoviário, na Carlos Luz, ali no entorno do Mineirão. Então tenha paciência para chegar, porque o trânsito está bem complicado.
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9: E a gente volta para se despedir do nosso ouvinte, do ouvinte do Ponto Final CBN, porque você vai ficar com a equipe de esportes, porque já